0: 6 meses a 2 anos e multa. A proposta segue agora para o plenário.
1: A criação da Universidade Federal do Xingu, no Pará, avançou no Senado. A Comissão de Educação aprovou o projeto que institui a UFX, com sede no município de Altamira. A Universidade Federal do Xingu deverá atender cerca de 430 mil moradores de municípios da região da Transamazônica e das bacias dos rios Xingu e Tapajós. Mais informações com o repórter Rodrigo Rezende.
2: A Comissão de Educação do Senado aprovou a criação da Universidade Federal do Xingu, a UFX. Pela proposta, a nova instituição, com sede em Altamira, será criada a partir do desmembramento da Universidade Federal do Pará. A relatora do projeto, senadora professora Dorinha Seabra, do União do Tocantins, destacou que a presença de uma universidade federal modifica o cenário social da região de instalação.
3: A implantação de uma instituição autônoma com capacidade em pesquisa e extensão contribui sensivelmente para a transformação da realidade social e econômica do seu entorno.
2: O senador Zequinha Marinho, do Podemos do Pará, afirmou que o funcionamento de uma universidade federal em Altamira irá contribuir muito para uma região que fica centenas de quilômetros afastada da capital, Belém.
4: A cidade de Altamira, que é o principal polo da Transamazônica, é em torno de 850 quilômetros. Então, há um vazio nessa região da presença da universidade pública para preencher esse espaço, atendendo não só a cidade de Altamira, que já é, digamos, a sede da extensão da UFPA lá, e faz um trabalho extraordinário. Mas não tem pernas para atingir os municípios do Xingu, né?
2: A proposta, que foi apresentada pelo então senador Paulo Rocha, do PT do Pará, será analisada agora pela Câmara dos Deputados.
1: O senador Rogério Marinho, do PL do Rio Grande do Norte, criticou a condução da política econômica do governo federal e afirmou que o crescimento dos gastos públicos tem provocado o aumento da dívida do país. Segundo o parlamentar, a situação fiscal brasileira se deteriorou nos últimos anos e poderá gerar impactos negativos para as próximas gerações. O senador comparou os indicadores econômicos atuais aos registrados durante a gestão do ex-presidente Jair Bolsonaro. Para Marinho, o aumento das despesas públicas é resultado da criação de novos tributos. O parlamentar também citou projeções da instituição fiscal independente sobre a relação entre dívida pública e Produto Interno Bruto, o PIB.
5: Nós sabemos que ao final deste período, a dívida, relação dívida-PIB, que era 71 pontos percentuais, segundo o IFE, que é a nossa instituição fiscal independente aqui do Senado da República, baterá 84 pontos percentuais. Significa que os brasileiros vão herdar uma herança maldita do governo do PT.
1: Trabalhadores rurais contratados por Safra não poderão acumular o salário com benefícios sociais. O governo federal vetou integralmente o projeto aprovado pelo Congresso que autorizava a manutenção desses benefícios durante a contratação temporária no campo. A proposta tinha como objetivo estimular a contratação de mão de obra sazonal na agricultura sem a perda de programas sociais. Com o veto, a decisão agora será analisada pelo Congresso Nacional, que poderá manter ou derrubar o veto. Repórter Marcela Cunha.
6: A proposta determinava que o salário recebido em atividades de plantio e colheita não entrasse no cálculo da renda familiar usado para conceder ou manter benefícios sociais como Bolsa Família. Na justificativa do veto, o governo afirmou que a proposta é inconstitucional e criaria uma despesa obrigatória e permanente sem estimativa do impacto financeiro. Mas o relator do projeto, o senador Jaime Bagatoli, do PL de Rondônia, argumentou que a dificuldade de contratar trabalhadores já provoca perdas em diferentes culturas e regiões do país.
7: O pessoal da Bahia está de joelho por não ter mão de obra. Está se perdendo manga, cacau, uva e ninguém pode fazer essa contratação sem carteira assinada.
6: Pelo texto aprovado no Senado, o trabalhador poderia aceitar o emprego formal durante a safra sem perder imediatamente o benefício. O veto ainda será analisado em uma sessão conjunta do Congresso Nacional.
1: Já o senador Lucas Barreto, do PSD do Amapá, defendeu o avanço da exploração de petróleo e gás na margem equatorial, faixa litorânea que se estende do Amapá ao Rio Grande do Norte. Segundo o parlamentar, a atividade pode representar uma oportunidade para reduzir desigualdades históricas na Amazônia e impulsionar o desenvolvimento econômico do estado que ele representa. E o Senado deve

0: O mecanismo previsto no projeto é simples. O particular, pessoa física ou jurídica que tiver um direito líquido e certo para receber da União como precatório federal ou crédito de tributo federal reconhecido, poderá receber autorização federal para usá-lo para quitar ou amortizar uma dívida que tem com estados, Distrito Federal ou municípios. As prefeituras e os governos estaduais, por sua vez, poderão usar esses créditos dos particulares para pagarem ou reduzirem suas dívidas com o governo federal. Essa triangulação, segundo o autor do projeto, o senador Alan Rick, do Republicanos do Acre, vai facilitar o pagamento de dívidas.
1: A ideia é dar utilidade econômica a créditos que já existem e permitir que eles sejam usados para resolver passivos públicos de forma mais eficiente.
0: Alan Rick lembrou ainda que os estados, o Distrito Federal e os municípios poderão limitar o uso desse mecanismo, considerando os contribuintes que dificilmente pagariam suas dívidas com esses entes.
2: Com trabalhos técnicos de Josivaldo Souza, o Jornal do Senado fica por aqui. Acompanhe agora as notícias do Tribunal de Contas da União e da Câmara dos Deputados. Boa noite e bom fim de semana.
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4: O Tribunal de Contas da União avaliou o sistema de concessão automática de benefícios do Instituto Nacional de Seguridade Social, o INSS. A ferramenta foi criada para agilizar a análise dos pedidos e reduzir o tempo de espera dos segurados. A fiscalização apontou avanços na automação, mas também que os resultados esperados ainda não foram alcançados. Um dos problemas é que a fila de espera e o tempo de análise continuam sendo desafios para o INSS. A auditoria identificou o uso de sistemas antigos, falta de pessoal e dificuldades para ampliar o número de benefícios concedidos de forma automática. O TCU fez recomendações para aumentar a segurança das análises automáticas e melhorar o atendimento ao cidadão. Saiba mais em tcu.gov.br.
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5: Câmara facilita o acesso de garis ao banheiro durante o período de serviço.
6: Projeto que proíbe atenuante em crimes de violência sexual vai a plenário.
5: Salvador poderá ser a sede simbólica do governo federal no dia 2 de julho.
6: Boa noite. Os deputados aprovaram um projeto que transfere simbolicamente a sede do governo federal para Salvador no dia 2 de julho. Agora o texto será analisado pelo Senado, como informa a repórter Daniele Lessa.
7: A Câmara dos Deputados aprovou o projeto que estabelece a transferência simbólica e temporária da sede do governo federal para a cidade de Salvador, capital da Bahia, no dia 2 de julho de cada ano. O 2 de julho é o principal feriado estadual da Bahia, celebrando a consolidação da independência do Brasil com a expulsão definitiva das tropas portuguesas de Salvador em 1823, em lutas que tiveram a participação de figuras históricas como Maria Quitéria, jovem que se disfarçou de homem, ingressou no exército para lutar pela independência, mostrando grande habilidade no combate. Pelo texto aprovado, apresentado pelo deputado Léo Prates, da Bahia, a sede do governo federal será transferida simbolicamente para Salvador nessa data, em homenagem às celebrações da independência. A medida terá caráter simbólico e não interrompe o funcionamento normal das instituições em Brasília. Relator da proposta, o deputado Gabriel Nunes, do PSD baiano, destacou que a independência brasileira não se limitou a um único episódio, tendo a Bahia um papel central nesse processo, especialmente no Recôncavo Baiano, que serviu como base de organização das forças que lutaram contra o domínio português após a proclamação da independência em 7 de setembro.
8: Naturalmente, o 7 de setembro de 1822... é de grande valia, de grande importância, representa o grito de independência do nosso país, mas ainda havia grande dificuldade na consolidação em diversas localidades e nosso Estado teve um papel preponderante para essa consolidação, principalmente no nosso Recôncavo Baiano.
7: O deputado Kim Kataguiri, do Missão de São Paulo, se manifestou contra a votação do projeto, argumentando que existem temas de maior relevância para serem aprovados no plenário da Câmara.
9: Está muito caro o Congresso para fazer esse trabalho.

0: para ficar decidindo sobre esse tipo de pauta. Sinceramente, vossas excelências acham que não há matéria mais importante, que essa é a prioridade para ser levado para o plenário, que não poderia aprovar numa comissão?
1: O projeto, que estabelece a transferência simbólica da sede do governo federal para Salvador no dia 2 de julho, agora será analisado pelo Senado. Da Rádio Câmara de Brasília, Daniele Lessa.
2: Direitos Humanos.
3: Clarissa Tércio, do PP de Pernambuco, critica a participação de crianças na última edição da Parada do Orgulho LGBT+, em São Paulo. A parlamentar argumenta que o evento possui conteúdo estritamente adulto e inadequado para menores de idade.
4: Segundo Clarissa Tércio, a infância está sendo utilizada como instrumento de militância ideológica por meio de financiamento público a entidades do setor. A deputada também acusa políticos da esquerda de realizar campanha eleitoral antecipada no evento.
2: Segurança Pública.
3: Os deputados aprovaram um projeto que proíbe atenuantes em crimes de violência sexual. Saiba mais sobre a proposta, que está pronta para entrar na pauta do plenário, na reportagem de Maria Neves.
5: A Comissão de Constituição e Justiça aprovou o projeto da deputada Laura Carneiro, do PSD do Rio de Janeiro, que proíbe a redução de pena para crimes sexuais, independente da idade do agressor. A proposta também veda a diminuição do prazo de prescrição de crimes de natureza sexual. O projeto ainda será votado pelo plenário. Atualmente, a legislação determina que nos casos de violência sexual cometidos por menores de 21 anos no momento da agressão e de maiores de 70 anos quando for proferida a sentença, a pena pode ser reduzida à metade. O tempo de prescrição também cai pela metade nessas mesmas circunstâncias. Uma lei que entrou em vigor no ano passado, também sugerida por Laura Carneiro, proíbe a redução de pena e de prazo de prescrição caso a vítima de violência sexual seja mulher. O objetivo do projeto aprovado é estender essa vedação a todos os crimes sexuais. O relator, deputado Ricardo Aires, do Republicanos do Tocantins, afirma que, embora a violência sexual afete na grande maioria dos casos mulheres e meninas, homens e meninos também podem ser vítimas e merecem igual proteção do Estado.
6: Nós vemos uma escalada no país de crimes sexuais. Acontece cotidianamente fatos lamentáveis, de maneira que, ao tirarmos das circunstâncias de atuação, de atenuação de pena e também no que diz respeito à redução dos prazos prescricionais, os praticantes desses crimes, nós vamos estar, de certa forma, colaborando com uma justiça que seja eficiente, que seja célere.
5: Com a mudança, todos os agressores sexuais ficarão sujeitos ao cumprimento integral da pena. O aumento do prazo de prescrição do crime também é importante, como explica Ricardo Aires, porque a justiça passa a ter mais tempo para investigar os casos. Da Rádio Câmara de Brasília, Maria Neves.
4: Otone de Paula, do PSD do Rio de Janeiro, apresentou o projeto que prevê o aumento das penas para crimes contra a dignidade sexual de crianças e adolescentes quando praticados por ministros religiosos ou pessoas que exerçam funções equivalentes.
3: O deputado entende que a posição de liderança espiritual aumenta a gravidade dos delitos por causa da relação de confiança estabelecida com as vítimas e suas famílias. Para Otone de Paula, é necessário adotar punições mais rigorosas para coibir esse tipo de violência.
4: Dr. Jaziel, do PL do Ceará, celebra o avanço da proposta que reduz a maioridade penal para 16 anos. No entendimento do deputado, a medida atende a um clamor da sociedade que quer o combate à impunidade.
3: De acordo com o Dr. Jaziel, a legislação atual serve de proteção para criminosos que atuam a serviço de facções, valendo-se da menoridade. O parlamentar espera que a matéria avance com urgência na comissão especial e no plenário da Câmara.
2: Meio Ambiente.
4: Chico Alencar, do PSOL do Rio de Janeiro, denuncia ameaças sofridas por moradores da Serra da Chapadinha, na Bahia, que atuam na defesa do meio ambiente. Ele alega que as vítimas enfrentam intimidações relacionadas à especulação imobiliária e à exploração mineral.
3: O parlamentar cobra providências das autoridades para garantir a segurança dos defensores socioambientais e a preservação da área ameaçada. Chico Alencar afirma que vai acompanhar o caso para assegurar a proteção das pessoas envolvidas e dos direitos das comunidades locais.
2: Educação.
4: Proposta regulamenta o uso de uma terapia específica para o acompanhamento de pessoas com autismo. A repórter Sofia Peçanha tem os detalhes da regulamentação que está sendo analisada pelas comissões da Câmara.
7: A Comissão do Trabalho aprovou o projeto que estabelece critérios para a utilização da terapia baseada na análise do comportamento aplicada, conhecida como ABA. A proposta busca regulamentar a atuação de profissionais da saúde e da educação que utilizam a técnica, principalmente no acompanhamento de pessoas com transtorno do espectro autista. O objetivo é desenvolver habilidades de comunicação, socialização e autonomia, garantindo mais segurança e qualidade no atendimento, como afirma a deputada Flávia Moraes, relatora na comissão.
8: E a intenção do projeto é justamente regulamentar, criar critérios, definir nível de qualificação, de capacitação para que os profissionais apliquem essa técnica. Porque, na verdade, no meio disso a gente tem aqueles que não estão preparados e pela falta de conhecimento, de preparo, acaba comprometendo, ao invés de ajudar, compromete aí a saúde, o desenvolvimento dessa criança, dessa pessoa.
7: A ABA é uma abordagem baseada na ciência do comportamento, que utiliza métodos estruturados e reforço positivo para estimular o aprendizado e a adaptação do paciente. Pelo texto, a terapia poderá ser aplicada por profissionais das áreas de saúde e educação, desde que sejam graduados ou pós-graduados em análise do comportamento aplicada. Segundo a relatora, a definição de critérios mínimos de formação é essencial para evitar atendimentos inadequados e proteger os pacientes.
8: Então, por isso, a necessidade da definição aí, desses critérios, das exigências de escolaridade, formação para esse profissional, para que a gente possa garantir mais segurança nesse tratamento, na aplicação dessa terapia.
7: A proposta também prevê que estagiários e acompanhantes terapêuticos atuem sob supervisão de profissionais qualificados. A expectativa, segundo Flávia Moraes, é ampliar o acesso ao tratamento em todo o país, com mais profissionais capacitados e maior cobertura nos municípios. Para ser aprovado, o projeto que estabelece critérios para a utilização da terapia baseada na análise do comportamento aplicada precisa ser analisado por mais 3 comissões, seguindo agora para a Comissão de Educação. Da Rádio Câmara de Brasília, Sofia Peçanha.
2: Justiça.
3: Adriana Ventura, do Novo de São Paulo, defende decreto legislativo contra medidas federais que regulam as redes. A deputada classifica os normativos do Executivo como censura explícita e tentativa de cerceamento à liberdade de expressão e da imprensa.
4: Adriana Ventura também sugere a votação da proposta que acaba com o foro privilegiado. A parlamentar defende que todos os cidadãos e autoridades respondam sob as mesmas regras da justiça comum.
3: Na opinião de Raimondo, PT do Rio de Janeiro, as denúncias sobre uma suposta operação financeira ilegal envolvendo o filme sobre a biografia de Jair Bolsonaro aumentaram a rejeição à família. Segundo ele, os recursos para o filme seriam de fundo de previdência dos servidores fluminenses.
4: Para Raimondo, as acusações configuram crime de evasão de divisas e ato de lesa pátria, agravados pelo envio de relatórios confidenciais do país ao autoridades estrangeiras. Ele pede que a Procuradoria-Geral da República adote medidas severas diante desses fatos.
2: Eleições.
3: Bom Gás, do PT do Rio Grande do Sul, questiona a decisão do Tribunal Superior Eleitoral que suspendeu a divulgação de uma pesquisa de opinião sobre a eleição para a presidência da República. O parlamentar menciona que entidades do setor consideram a suspensão inconstitucional.
4: Bom Gás explica que o levantamento abordava a reação popular diante de denúncias de repasses financeiros milionários envolvendo o Banco Master e o filme sobre Jair Bolsonaro. Para ele, as investigações sobre a suposta fraude financeira desgastaram a imagem da oposição.
2: Economia.
3: O prazo de responsabilidade de construtoras por imóveis entregues pode aumentar. É o que prevê projeto em debate no Congresso, como informa o repórter Luiz Cláudio Canuto.
9: O prazo de responsabilidade das empreiteiras por obras entregues pode aumentar, beneficiando os proprietários de imóveis. É o que prevê uma proposta em discussão no Congresso. O texto já foi aprovado pela Câmara e aguarda a votação no Senado. Pelo projeto aprovado até o momento, o Código Civil será alterado de forma a ser ampliado de 5 para 10 anos o prazo máximo em que o empreiteiro é responsável pela segurança e estabilidade das obras. Os prazos de garantia deverão variar conforme o tipo de defeito encontrado na obra e começarão a valer a partir da entrega do imóvel, da conclusão da obra ou da emissão do auto de conclusão, o que ocorrer primeiro. O relator do projeto na Comissão de Constituição e Justiça da Câmara, deputado Toninho Vantcher, do PP do Paraná, propôs diferenciar os vícios e defeitos encontrados a fim de estabelecer prazos de garantia e prescrição diferentes, seguindo o modelo do direito espanhol. O prazo aumenta de 5 para 10 anos para problemas na estrutura ou na fundação que comprometam a segurança da construção. Aumenta de 3 para 5 anos para defeitos em partes da obra ou nas instalações que impeçam o uso do imóvel. E de 1 para 2 anos para defeitos de acabamento, como pintura, pisos e equipamentos instalados. Toninho Vantcher explica o alcance do projeto.
10: Ele vem trazer uma segurança maior para quem compra um imóvel. Você que vai comprar um imóvel, você vai ter uma garantia de 10 anos da estrutura, né, que é aplicada para você construir uma casa. Então, hoje é 5 anos, então você vai ter 10 anos se acontecer algum problema, algum episódio por falha da construção, você tem direito de recorrer e a empresa tem que sanar esse erro. E nós relatamos esse projeto e fizemos realmente um relatório que atende o interesse tanto das construtoras como também daquele que compra o imóvel. Aquele que compra, ele tem que ter certeza que está comprando um imóvel em condições. E para isso ele terá 10 anos para poder reclamar caso ocorra alguma falha construtiva do imóvel.
9: O texto também prevê o direito do proprietário de pedir o cancelamento do contrato dentro do prazo de 1 ano, a partir do início da garantia. Mesmo nesses casos, o empreiteiro continua responsável pelos consertos durante o período de garantia. Por outro lado, a proposta aprovada na Câmara estabelece que a construtora ou o empreiteiro não será responsável se o imóvel não receber manutenção adequada ou forem feitas reformas que mudem a estrutura original da construção. O projeto foi apresentado pelo deputado Celso Russomano, do Republicanos de São Paulo. Para virar lei, precisa ser aprovado pela Câmara e pelo Senado. Da Rádio Câmara de Brasília, Luiz Cláudio Canuto.
2: Relações Exteriores.
4: Jandira Fegali, do PCdoB do Rio de Janeiro, relata os resultados de uma missão nos Estados Unidos para tratar de economia e segurança nacional. A deputada cita a entrega de documentos contrários à imposição de tarifas comerciais contra o Brasil e em defesa da soberania do PIX.
3: Jandira Fegali acrescenta que a comitiva também pediu a investigação de uma suposta lavagem de dinheiro envolvendo empresários e membros da família Bolsonaro. Ela informa que foram apresentadas provas de remessas financeiras irregulares destinadas a um fundo no Texas.
2: Trabalho.
4: A Câmara aprovou proposta que facilita o acesso de garis ao banheiro durante o serviço. O repórter José Carlos Oliveira explica como isso será feito.
11: As comissões da Câmara dos Deputados aprovaram um projeto de lei que garante ao trabalhador que exerce suas atividades ao ar livre o acesso gratuito a banheiros durante o serviço. A medida beneficia, por exemplo, os garis e os jardineiros. A proposta partiu do deputado Gilberto Abramos, do Republicanos de Minas Gerais, e prevê que o empregador cumpra a medida por meio da instalação de banheiros químicos nos locais de trabalho ao ar livre, ou faça parceria com outros empreendimentos que tenham banheiros disponíveis. O texto também garante o acesso desses trabalhadores a banheiros instalados em prédios públicos e privados. O relator na Comissão do Trabalho, o deputado Sérgio Silva, do Republicanos de Pernambuco, regulamentou esse ponto.
12: A legislação brasileira deve criar condições para o trabalho de todos que sejam dignos. Em relação aos estabelecimentos comerciais, como esses estabelecimentos são privados, entendemos que é necessário que o acesso seja condicionado às exigências próprias do estabelecimento, porque a entrada de pessoas traz questões relativas à segurança e à retribuição pelo uso do espaço.
11: O deputado Césio Silva explica agora o acesso aos prédios públicos.
12: Quanto aos prédios de órgãos públicos, deve ser observado as condições de acesso ao prédio, como a emissão de identificação, por exemplo. No mais, pretendemos incorporar ao projeto a previsão de que o próprio empregador deva articular na gestão do seu empreendimento forma de assegurar que os trabalhadores tenham acesso às instalações sanitárias.
11: Outra alteração do relator foi garantir a inclusão dessas regras na CLT, Consolidação das Leis do Trabalho. O texto também foi aprovado na Comissão de Constituição e Justiça e segue para análise do Senado, sem necessidade de votação no plenário da Câmara. Da Rádio Câmara de Brasília, José Carlos Oliveira.
2: Transportes.
3: Beto Preto, do PSD do Paraná, informa a criação de uma subcomissão para acompanhar o fim da concessão da Malha Ferroviária Sul, prevista para 2027. Ele acredita que o tema exige ampla discussão diante dos impactos para os municípios atravessados pelos trilhos.
4: Beto Preto defende o debate de alternativas que ampliem a segurança nas passagens de nível e melhorem a convivência entre a operação ferroviária e o trânsito urbano. Ele diz que é preciso construir soluções que atendam tanto à população quanto à logística do transporte ferroviário.
3: Cobalcini, do MDB, defende a concessão de importantes rodovias federais em Santa Catarina como alternativa para acelerar investimentos em infraestrutura. Na visão do deputado, a falta de recursos públicos tem dificultado a execução de obras estratégicas para o Estado.
4: Cobalcini afirma que a duplicação de trechos, como as BRs 282, 470 e 153, são fundamentais para melhorar a segurança nas estradas e garantir mais eficiência no escoamento da produção catarinense rumo aos portos da região.
3: Termina agora o jornal Câmara dos Deputados, produzido pela Rádio Câmara, com trabalhos técnicos de Wellington Teles e apresentação de Luciana Vieira e Ana Raquel Macedo. Boa noite.
4: A Voz do Brasil está de volta na segunda-feira. Uma boa noite e um bom fim de semana.
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1: A maior potência econômica e cultural do planeta lidera a organização da Copa. O soccer cresce exponencialmente no país, impulsionado por ligas fortes e investimentos pesados. Jogando em casa, a jovem e atlética seleção americana quer usar a mentalidade competitiva de sua cultura esportiva para quebrar recordes e consolidar o país na elite do futebol.

nação historicamente agrícola e de forte identidade cultural guarani, onde o bilinguismo molda a sociedade. No futebol, o Paraguai é sinônimo de resiliência, raça e uma defesa quase intransponível. De volta ao grande palco, a seleção paraguaia busca resgatar o espírito guerreiro que a levou às quartas de final em 2010. Thank you.

0: Porque Andrés Cuba.
1: Na sua casa, a seleção norte-americana estreia na Copa do Mundo contra o Paraguai.
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11: Rogério Assis.
1: Um abraço a você que ouve a Copa do Mundo com toda a equipe da maior rede de rádios do Brasil. Futebol é na Bandeirantes, Copa do Mundo é na Bandeirantes. Em Los Angeles, a estreia do Grupo D. Em Estados Unidos e Paraguai, o principal anfitrião da Copa do Mundo, estreando em casa, enfrentando o Paraguai. Esse grupo que tem ainda Austrália e Turquia, que jogam na madrugada de amanhã. Estados Unidos e Paraguai vão jogar às 10 da noite, hora de Brasília. 9:38 em Los Angeles, um grande público. Torcedores dos Estados Unidos, torcedores dos Estados Unidos e do Paraguai, nesse estádio belíssimo, para ver às 10 da noite no nosso horário agora. E é claro, todos os detalhes em mais uma transmissão da Rede Bandeirantes de Rádio. Destaques para o jogo na seleção norte-americana. Alô, Bruno Migliozzi.
12: Fala, Canhão, tudo bem? Um abraço para você, para amigo ligado aqui na Bandeirantes. Mais uma anfitriã estreando neste Mundial. Com festa de abertura, teve show da Katy Perry, show da Anitta, a seleção norte-americana que vem para esse Mundial reencontrando o adversário que teve na sua primeira Copa do Mundo. Quando venceu o Paraguai por 3-0, chegou às semifinais. Desde então, nunca passou nas oitavas e quer, no comando de Pochettino, ultrapassar essa barreira histórica e fazer uma boa campanha diante do seu torcedor. Canhão.
1: E no adversário, no Paraguai, o que você destaca, Migliozzi?
12: O orgulho desse povo que tem, claro, muita felicidade de voltar a disputar uma Copa do Mundo. Depois de 16 anos, última participação em 2010. Um grupo, claro, complicado, a seleção paraguaia, que foi a sexta colocada nas eliminatórias sul-americanas, chega com confiança na sua defesa, a segunda melhor da América do Sul, para fazer bonito nessa Copa. Canhão.
1: Time Sertão, aquecimento e vão pro vestiário. Às 10 da noite começa Estados Unidos e Paraguai. O destaque da opinião da Bandeirantes. Boa noite, Leandro Quezada.
13: Tudo bem, Canhão? Grande abraço a você, ao Migliozzi, aos nossos ouvintes, todos ligados na Bandeirantes. Que jogo legal, hein? E que rolê aleatório, hein? Hoje é dia de Anitta com Trump, com Gatito Fernandes, com Gomes, com Pulisic. Só o futebol para fazer um negócio tão bacana como esse, num dos estádios mais incríveis que uma Copa do Mundo pode receber. Tive o prazer, inclusive, de conhecê-lo durante a Copa América. Fica na região de Inglewood, um estádio que à distância parece uma nave espacial. Teve uma vidente que falou que a nave ia aparecer, mas não foi referência a esse estádio, não. Grande jogo de duas seleções que estão tentando aí algo melhor em Copas do Mundo. Décima segunda participação dos Estados Unidos, tem muita história americana, pela segunda vez organizando uma Copa do Mundo, tem vitória sobre a Inglaterra em 50 no Independência, tem derrota para o Brasil em 94 no 4 de julho, quando o Brasil deu aquela arrancada rumo ao Tetra, e do outro lado um Paraguai barra Brasil com tantos jogadores que atuam no futebol brasileiro, melhor dele, sem dúvida alguma, esse gigante palmeirense chamado Gustavo Gomes, e um outro brazuca que é do Palmeiras e foi naturalizado para disputar essa Copa do Mundo. Vai ser um jogo interessante, tenho certeza, numa grande transmissão da Bandeirantes, numa grande narração do Canhão. Já já em Los Angeles, Estados Unidos do Trump e o Paraguai de Gomes. Rogério, bora, vamos pro jogo às 10 da noite, hora de Brasília, na Bandeirantes, Estados Unidos e Paraguai. Amanhã é dia da seleção brasileira. Tem Brasil e Marrocos, a bola rola às 7 da noite. Ulisses Costa comanda o time Bandeirantes. Destaque da seleção brasileira, Alexandre Prasseu.
14: Boa noite, Rogério Assis. A seleção brasileira encaminhadíssima para pegar o time de Marrocos amanhã. Carlo Ancelotti não abriu o time na sua entrevista coletiva pré-jogo. mas deixou claro que já tem o time na cabeça e que o Brasil realmente é um dos postulantes ao título, evitando qualquer tipo de favoritismo. Para Ancelotti, a Espanha está um degrau acima das demais seleções, mas ele confia muito no trabalho que foi feito até agora em um ano de ciclo com contrato renovado. O provável time do Brasil para pegar Marrocos com Alisson, Danilo Silva ou Ibanhas, Marquinhos, Gabriel Magalhães e Alexandro, Casemiro, Bruno Guimarães e Paquetá, Rafinha, Matheus Cunha e Vinícius Júnior. Marrocos, o principal destaque com Léo Boff.
15: A seleção marroquina começa a Copa do Mundo com problemas. Isso porque o artilheiro do Real Betis na última temporada, o Ponte Zalzuli, sofreu uma entorse no joelho direito no amistoso contra a Noruega, o último, antes da estreia contra o Brasil neste sábado, e foi cortado do Mundial. O zagueiro Aguerd também foi retirado da lista por lesão. Com esses problemas, Rahimi, atacante do Al Ain dos Emirados Árabes Unidos, deve assumir a vaga entre os titulares na partida contra o Brasil. Para suprir as ausências, o técnico marroquino convocou o zagueiro Sadani e também o atacante Amin Isbahi.
14: Um destaque especial para a última seleção a chegar para essa Copa do Mundo. Alô, Paulo do Vale.
16: O Portugal já está nos Estados Unidos, em West Palm Beach. Na saída de Portugal, Cristiano Ronaldo rebateu o jornalista sobre sua forma física e disse que está bem. A seleção de Portugal terá dois jogos em Houston, no Texas. O primeiro contra a seleção da República do Congo. Em Miami, enfrenta a Colômbia na última partida da primeira fase.
14: 9h44 da noite, hora de Brasília. Estamos prontos e preparados para o jogo das 10 da noite. Estados Unidos e Paraguai jogando em Los Angeles. O jornalista Bandeirantes traz o destaque de Lucas Taveira.
17: Boa noite, Canhão. E a todo mundo ligado aqui na Bandeirantes. O Irã admitiu pela primeira vez a possibilidade de fechar um acordo de paz com os Estados Unidos. O Paquistão, intermediador das negociações, também confirmou os avanços. O ministro das Relações Exteriores do Irã disse que o memorando de entendimento nunca esteve tão próximo e que todos os detalhes serão compartilhados no momento apropriado. Nenhuma das duas partes divulgou oficialmente o conteúdo do novo acordo, mas a imprensa dos dois países citam a reabertura do Estreito de Hormuz. Eu volto com você, Canhão.
14: O sinal marca 21h45, hora de Brasília, plantão da Bandeirantes com Lucas Bueno.
18: Boa noite, Canhão, todos que nos acompanham aqui na Bandeirantes. A Copa do Mundo começa hoje para Estados Unidos e Paraguai, mas algumas seleções já entraram em campo. Mais cedo, o Canadá, um dos anfitriões, acabou empatando com a Bósnia. Um jogo emocionante, a Bósnia abriu o placar, o Canadá buscou e empatou este jogo em Toronto. Ontem tivemos a estreia com México 2, África do Sul 1. A Coreia do Sul foi outra seleção que jogou e virou. Venceu por 2-1 a República Tcheca. Amanhã teremos Catar e Suíça, Brasil e Marrocos, Haiti e Escócia. No domingo, Austrália e Turquia, Alemanha e Curaçao, Holanda e Japão, Costa do Marfim, Equador, Suécia e Tunísia. Uma informação importante da Espanha: Lamine Yamal e Nico Williams treinaram normalmente nesta sexta-feira e podem ser opção para jogar contra o Cabo Verde na estreia da seleção espanhola nesta segunda-feira. Outra notícia é que o volante Thomas Partey, ele que é ex-Arsenal, joga no futebol árabe, está fora da partida de estreia da seleção da Gana, pois está com uma acusação de assédio, com isso não foi liberado para entrar no Canadá. Última notícia da Copa: Dibu Martínez treina normalmente e pode ser titular na estreia da última seleção campeã da Copa, Canhão.
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29: Show de Katy Perry, que junto com o garoto Tills cantou a música Wonder e chacoalhou o pessoal por lá, canhão. A capacidade do estádio é para cerca de 70 mil pessoas, mas tem ainda algumas cadeiras vazias. Isso, claro, canhão, dá para ser colocado na conta do preço alto dos ingressos. Tinham ingressos populares para essa partida de abertura da seleção norte-americana nessa Copa do Mundo, cerca de $2,000. Ingressos mais baratos à disposição foram abaixando, mas não ao ponto de lotar o estádio, que daqui a pouco recebe a seleção norte-americana no gramado.
14: Bom, agora está sendo feita a desmontagem daquele imenso tapete colocado. Tivemos a apresentação de todas as seleções, esta é mais uma abertura da Copa do Mundo. Tivemos a do México, a do Canadá e, é claro, essa última, a dos Estados Unidos. Três sedes nesta Copa do Mundo em 2026. Os dois times, com todo o elenco, titulares e reservas, já se posicionam e serão chamados já já para virem para o gramado em Los Angeles. 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Imensas bandeiras de Estados Unidos e Paraguai. No gramado do SoFi Stadium em Los Angeles. Estádio lindo, maravilhoso, com um grande público. Os times ainda nos túneis, esperando serem chamados. Destaques das duas equipes. Estados Unidos e Paraguai na Bandeirantes. Alô, Bruno Migliosi.
0: Vamos lá, Caião, falar um pouquinho mais dos dois times e como eles chegam para essa Copa do Mundo. A seleção norte-americana, que é anfitriã pela segunda vez, vem de amistosos ruins, viu, Caião? São quatro jogos com três derrotas, apenas uma vitória. Perderam para Portugal, Bélgica e Alemanha, venceram Senegal. Vale destacar, expectativa é grande em cima de dois nomes que comandam o ataque dessa seleção. Christian Pulisic, jogador que atua no Milan da Itália, é tido como craque dessa seleção, para muitos o Capitão América, o LeBron James do soccer, como alguns chamam também, não ironicamente. Também o Balogun, atacante do Mônaco, com 19 gols na temporada europeia, sabe colocar a bola no fundo da rede. Olho nesses dois jogadores, seleção norte-americana que tem entre os titulares apenas dois atletas que atuam na MLS, sua liga local. Já a seleção paraguaia, viu, Canhão, com jogadores conhecidos do nosso futebol. Entre os titulares são três: Gustavo Gomes do Paraguai, Júnior Alonso do Atlético Mineiro, além do Bobadilha, jogador do São Paulo, que deve começar a partida. Vale destacar também alguns destaques do futebol internacional nessa equipe. Enciso, era uma dúvida para o jogo. Júlio Enciso, atacante da equipe do Estrasburgo, que pertence ao Chelsea, não poderia estar em campo por conta de uma lesão na coxa. Foi recuperado rapidamente e vai para o jogo. Um destaque da seleção também o artilheiro Sanabria, que fica à disposição do técnico Gustavo Alfaro. É um confronto de dois técnicos argentinos, hein, Canhão? De um lado o Pochettino, o outro Alfaro, os dois com mais ou menos dois anos de preparação para chegar a essa Copa do Mundo. As duas seleções se encontraram no final do ano passado e a seleção norte-americana levou a melhor. Mas agora a história deve ser um pouquinho mais complicada, Canhão.
14: Jogadores agora das duas seleções no centro do campo, todos eles titulares e reservas, se posicionam com a equipe de arbitragem também. Hino paraguaio.

0: para delírio do público em Los Angeles, o hino dos Estados Unidos, na Bandeirantes, as escalações, os donos da casa, o time norte-americano Bruno Migliozzi.
1: Comandados por Pochettino, que manda campo no gol. 24 para o goleiro Freeze, na direita 2 para Teste, linha de zaga de 3 homens, com Richards 3, 16 para Freeman e 13 para Tim Ream. Pela esquerda, Robinson veste a 5, meio de campo de 3 jogadores com 4 Tyler Adams, 8 para McKinney, 17 para Tillman. No ataque, 10 para Pulisic e 20 o centroavante Balogun.
0: Agora a seleção paraguaia.
1: Boca, que está de volta à Copa do Mundo com seu goleiro 12, o Dano Vitor, a 34 para Cássio, o Mega Zaga com 15, Gustavo Gomes, o capitão, e show para sem Alterete com a 3, pela esquerda, Júlio Alonso, desce a 6, Índia Campo de 14, Cubas, 16, Bobadilha, 8 para Diego Gomes e 10 para Almiron, dupla de ataque, 19, Insisto, e 9 para Sanabria.
0: Campeonato Estado do Sul de Paraguai,
1: arbitragem holandesa de Danny Desmond, auxiliado por Hessel Stretka, também holandês, e Han de Vries. O quarto árbitro é japonês, Yusuke Araki, e o VAR é espanhol, de Carlos Del Cerro Grande.
0: Na Bandeirantes, a opinião para Estados Unidos e Paraguai, o grupo D da Copa do Mundo, com Leandro Quezada.
2: Olha, Rogério, eu acho que os Estados Unidos vão encontrar hoje um adversário muito mais aplicado, muito mais organizado do que o outro anfitrião que iniciou, né, abriu essa Copa do Mundo, que foi o México, em relação à África do Sul. E aí também a Bósnia, uma seleção mais forte, que enfrentou o Canadá, o outro anfitrião, o terceiro anfitrião dessa Copa do Mundo. O Paraguai está mais organizado, é verdade que não fez aquela eliminatória mais segura, conseguiu a classificação ali numa reta final aos 49 do segundo tempo, mas enfim, é um time que está um tempo junto, jogando, com jogadores que se conhecem muito bem, muitos se conhecem do futebol brasileiro, muitos se conhecem da mesma equipe. Então acho que o Paraguai vai ser um adversário bem mais complicado para esses Estados Unidos, né, que tenta fazer uma campanha legal em Copa do Mundo. Estados Unidos aí, como já explicou o Migliozzi, com muitos jogadores que atuam fora, né? Pulisic é o principal nome, jogador do Milan, mas eu gosto muito do meia McKinney, que joga na Juventus. Balogun, que começou lá na base do Arsenal, muito se falou, né, que seria aí um jogador para atuar num grande clube da Europa. Está no Mônaco nesse momento, que não está na principal prateleira, mas é um grande time francês. E outros nomes interessantes, né? O Freeze, que ganhou essa posição aí nos últimos tempos como goleiro dos Estados Unidos. Um zagueiro que atua no Crystal Palace, que é o Richards. O Alex Freeman, que atua na Espanha. Outro que atua na Inglaterra, o Heeman. Né? O Adams, jogador de Copa do Mundo, que joga no Bournemouth, né? Companheiro, inclusive, do Ryan. Enfim, o Tillman, do Bayer Leverkusen, que é alemão, nascido na Alemanha, assim como o Serginho Deste, que nasceu na Holanda. Enfim, um time experimentado, um time rodado, um time que joga com atletas, né, das principais ligas do futebol mundial. Acho que a gente vai narrar um jogo aí, você vai narrar, e a gente vai acompanhar um jogo de muita qualidade na estreia americana em Los Angeles, nesta Copa do Mundo, Canhão.
0: Vai começar o jogo. Da saída, o time norte-americano começa. Estados Unidos e Paraguai.
3: Rogério Assis.
0: Pela mesma emoção no futebol, na Bandeirantes, com a maior rede de rádios do Brasil. E a saída norte-americana é uma tradicional já no futebol. Um bico à frente, colocando a bola para fora, para tentar a pressão na saída do lateral adversário. Balogun pelo meio-campo, tenta a jogada, Pulisic, trava a defesa, por dentro passe, a primeira falta do jogo. E que pancada no meio do campo. Fica no chão o Enciso, primeira disputa de bola, um pouco mais intensa. E com 40 segundos, uma falta até violenta, Migliozzi.
1: Querendo impressionar o seu torcedor, o time norte-americano vai pra cima com tudo que tem, todas as energias. E o Enciso já vira preocupação, porque acaba de voltar de uma lesão na coxa. Já recebe um cartão de boas-vindas de que hoje não vão pegar leve com ele não, Canhão.
0: Falta marcada no meio-campo para fazer a cobrança. Gustavo Gomes já cobra, vira jogada pela esquerda. Passa o Alderete pedindo, levantando o comando essa bola para a grande área. Dominou, tentou, ganhou. Sanabria cruzou para trás o passe. Tira no tapa, Ruiz. Ela fica na direita ainda. Cáceres, Paraguai, direto no gol. Rebate Richard e a bola vai para fora pela linha lateral. Começa intenso o jogo e que começo para o Paraguai. Quase fazendo o gol. Almirão bateu sem ângulo. Miliozzi.
1: E foi muito inteligente a jogada do Alderete, zagueirão daqui do Paraguai, porque ele lança o Sanabria dentro da área. Ele já consegue levar a bola para a linha de fundo e chamar o Almirón. Camisa 10 tem qualidade, já jogou na Premier League pelo Newcastle. Buscou o ângulo e por muito pouco não abriu o placar.
0: Bem, bola para dentro da grande área. Cáceres, lá Gustavo Gomes, de cabeça rebate a marcação, tira. Robson volta pelo meio, disputa na sequência, tira Robson de novo. Vai na meia, o passe atrás com a seleção paraguaia, domina pelo meio campo. Tenta a jogada para o ataque, bola invertida. Forte demais, ela fica no gol da seleção norte-americana. Luiz domina, tranquilo e joga dentro da sua grande área. Está apenas começando o grupo D, com Estados Unidos e Paraguai se enfrentando em Los Angeles. No visual, né, Biliose? Estádio cheio, não cabe mais ninguém não, hein?
1: Eu ainda tinha agora há pouco algumas cadeirinhas vazias, mas já vão se preenchendo. O pessoal está se locomovendo, até porque é gigante o estádio, viu?
0: E na direita, Pulisic, para a área, Balogun bateu! Rio defendeu! Na primeira chegada do time norte-americano com perigo, Orlando Rio. Aliás, Orlando Rio, o goleiro, que é do San Lourenço. Outro dia jogou na Vila Belmiro contra o Santos. Chamam ele lá de Courtois paraguaio, Milhoz. É bom goleiro esse Rio, hein?
1: É, tirou a posição do Gatito, né, Caião? Outro conhecido do nosso futebol, tá no banco de reservas. O Rio faz a defesa tranquila no chute do Balogun.
0: Balogun pra direita, essa jogada, liga de fundo, Serginho desce lançado. Já tá marcado o impedimento. Impedimento, ataque da seleção norte-americana. Queçada, são 3 minutos intensos nesse início de jogo para Estados Unidos e Paraguai, Queçada.
2: Boa lembrança essa do Rio, fizemos jogo juntos, hein, ô Canhão?
0: Verdade.
2: É muito legal, muito legal. É isso aí. Agora os Estados Unidos atacam, né? Dão um contragolpe à resposta. E o Paraguai pra cima. O detalhe, né? É, o técnico do Paraguai falou que ia na manha do gato e tal. É, nas eliminatórias não foi um time que não tinha tanta posse assim. Teve o menor índice de posse de bolas e tal. Ia jogar no contragolpe, mas não. Paraguai atacando os americanos desde o início do jogo, Canhão.
0: E essa bola vai para fora, arremesso lateral para a seleção paraguaia cobrar. Para a direita, Cáceres para fazer a cobrança. 3 minutos 40 segundos do primeiro tempo em Los Angeles. Vai arremessar exatamente na linha do meio do campo, lá pela ponta. Diego Gomes pede. Almirón fica pelo meio, anda um pouquinho mais à frente. Cáceres já põe a bola para a ponta, passa pela marcação inteligente. Robson deixa a bola passar direto, linha de fundo, no primeiro tiro de meta para a seleção norte-americana. 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E amanhã é dia de Brasil em campo, estreia da nossa seleção, 7 da noite. Brasil, Marrocos, Ulisses Costa comanda a emoção pra você. Vem atrás da marcação norte-americana, toca por dentro o Adams, dá pro goleiro Fritz, domina dentro da grande área, já toca o capitão Ring, domina, Tim Ring domina, aberto, marca, vem em cima dele pra tentar pegar essa bola, Sanabria dá pro goleiro, devolve ela na grande área, Fritz já toca, dá Richards, domina com liberdade, vira o passe pelo meio do campo, Freeman se apresenta marcado, tem aberto pela ponta, se quiser o passe na marcação com o Adams, ele prefere girar, já toca a bola, da meia direita, passe forte para a ponta esquerda. A Richards passa à frente na marcação com Robinson. Deixa pela meia direita. Nakimi domina. Toca atrás. Dá com Richards. Seleção paraguaia marca toda aqui atrás. Los Angeles. A bola rola. O relógio não para. Grupo D dá toda aqui atrás. Los Angeles. A bola rola. O relógio não para. Grupo D da Copa do Mundo.

0: passe, vira Sanabria na direita para Cáceres, linha de fundo, belo corte, escapa da marcação, deixa lá do Richards, tenta outra finta, conseguiu tomar, dá na ponta essa bola, Enciso dispara para cruzar na grande área, bola, Richards, tira o zagueiro, a bola vai na ponta esquerda, sobe na marcação, ela bate em Cáceres e sai, de novo na direita, dá um calor no time paraguaio, Miriose.
1: Sempre com o Enciso, né, Canhão, jogador muito jovem, foi comprado pelo Chelsea, acabou sendo emprestado pelo Estrasburgo, que pertence ao grupo do clube inglês. Palmeiras teve interesse, viu? Jogador de muita qualidade, fazendo fumaça pela ponta direita.
0: Já vai jogar o time norte-americano. E volta bem Cáceres para recuperar a jogada pelo meio. Pede ao Milon. Passe ao lado, meia direita. Sanabria busca a marcação, recua, toca pelo meio. Campo em versão defeita. Alonso fecha aqui. Marca Serginho, desce, rebate no meio. Bate na marcação, volta Richard. Domina a seleção norte-americana. Já enfia para a ponta. Pelo meio. Adams domina. No meio pedindo o Balogun. Outro drible. Ele tentou driblar, ganhou de volta. Fecha com o Pulisic. Dois a marcado. Entra na área. Ganha, travou de volta, olha a sobra, falou gol, toque contra, gol!

0: dos Estados Unidos! Bobadilha contra! Bobadilha aparece no meio da marcação! Coloca a mesma uma bola que veio tramada do lado do Freeman chegando, ele continua ao lado e Pulisic. Bobadilha aparece com o pé e manda contra o gol para fazer o primeiro gol da seleção norte-americana. Bobadilha contra! Estados Unidos, Paraguai 0. Viu? Para marcar o Bobadilha, não tem jeito, tá feito. 1-0 Estados Unidos, Miriose.
1: Ele leva as mãos à cabeça, olha para o estádio gigantesco vibrando e entende o tamanho do toque que ele deu nessa bola para marcar o primeiro gol norte-americano na partida. Bobadilha, jogador do São Paulo, mal posicionado na área, mas destaque para a jogadaça no camisa 10, Christian Pulisic. Passou por dois, três marcadores, toca a bola no meio. Conta com o toque azarado do meio-campista da equipe paraguaia. E a seleção norte-americana sai na frente, canhão.
0: Leandro Quezada, Bobadilha, jogador do São Paulo, estava na área, foi tentar cortar, aliás, acho que ele nem viu. Quando a bola veio, já bate no pé e entra. 1-0 Estados Unidos, Quezada.
2: Acontece, né? Na passada aí não teve jeito, realmente não teve jeito. Pulisic é um jogador diferente, não há dúvida nenhuma, né? Meio campista, um atacante diferenciado, de altíssima técnica. E aí o toque para o McKinney que também pegou meio ali mal e tal. E aí o Bobadilha fez o serviço, garantiu o serviço. Que azar do Bobadilha. No momento em que o Paraguai iniciava uma boa atuação jogando em Los Angeles nessa estreia da Copa do Mundo, canhão.
0: E vem de novo a seleção norte-americana, lá pela ponta esquerda, Robson pelo comando, Pulisic, lindo drible, pancada nele, falta e vem o primeiro cartão. Sai o primeiro amarelo do jogo em Los Angeles, Miriose.
1: E o clima é todo a favor da seleção norte-americana nesse momento, canhão. Torcida fazendo festa e o Pulisic em noite inspirada. Deixou o Cáceres na saudade, abusou para uma falta bem no tornozelo do camisa 10. Amarelo para o camisa 4 da seleção do Paraguai.
0: Falta marcada lá do esquerdo. Time norte-americano manda para a grande área. Richard, Jim Ring também está lá. Robson é outro grandalhão. Se mete no meio dos atacantes adversários. Sai o primeiro cartão do jogo. Quezada, justo o cartão, acertou a arbitragem.
2: Acertou sim o árbitro holandês, né? O Dani McKelly foi bem nesse lance. Por enquanto, a arbitragem não teve nenhum tipo de influência em nada que aconteceu na partida, canhão.
0: Tillman para cobrar de pé direito. Robson com o esquerdo. Tillman vem. Robson para trás, de frente. Serginho Deste aqui na meia direita. Limpou a jogada. Prende a jogada lateral. Enfia pela ponta. Mais aberto desse lado. Dois a marcá-lo. Freeman levantou pro gol. Tocou Gustavo Gomes, a bola voltou na grande área ainda. Tillman dominou, clareou para bater, perdeu, vem a Pulisic. Outro drible, chuta prançada, ela volta na ponta para tentar bater na jogada pela ponta. Robson trava a defesa na saída lateral, já pega com pressa. Robson já reversa, começa em quente o jogo e não embala. O time norte-americano continua atacando. Tillman domina pelo meio campo, já lança a jogada pela meia direita. Adams fecha aqui, a Serginho desce no fundo, mais aberto na ponta lateral, já desmarca-se, perde, dá na linha de fundo. Vem cruzamento na segunda trave, alta ali, mais de cabeça, tira a marcação, sobra a volta fora da grande área para tentar pegar essa zona desse lado. Tillman na trombada, vem marcando a frente. Robson tira.

0: devolve a bola atrás e ganha aplauso do seu torcedor. Limpio domina a jogada com completa tranquilidade. Em Los Angeles, a bola rola, o relógio não para. Balou gol na esquerda, cruzou para trás, tirou aqui dentro a marcação com o Alderete. Bora, volta fora da grande área, só dá o time norte-americano. Robson domina, lá do lado esquerdo, você ouve os aplausos do torcedor. Por dentro, Pulisic na grande área, rebate, Cáceres tira. Dá um bico, a bola vai sair do outro lado pela linha lateral. Confirmando em Los Angeles, a bola rola, o relógio não para. 11 minutos e meio do primeiro tempo. É o grupo D da Copa do Mundo, Estados Unidos 1, Bobadilha contra Paraguai 0, Lucas Bueno.
1: O futebol brasileiro segue a todo vapor, porque na Série B, Atlético Goianiense e CRB se enfrentaram. Um duelo que terminou em 3-3.
0: Abraçando você nas estradas, tá viajando, tá ligado na Bandeirantes, caminha policial pelo meio do campo, já toca Tilman, fecha com Freeman, falta. O time paraguaio não tá dando moleza, não. Do pescoço para baixo é tudo tornozelo, Miliose.
1: É, mas não estão achando é a bola, viu, Canhão? Porque ela sempre passa. O Bobadilha agora parece realmente bem perdido no meio de campo. Foi para cima do Tilman sem pensar em mais nada. Trava o meio-campista norte-americano. Um gol contra, fazendo faltas. Tá ficando tenso o time do Paraguai.
0: 12 minutos do primeiro tempo. 1-0. Já cobra falta o time norte-americano atrás pelo meio-campo com o zagueiro Richards, que toca a bola lá no lado esquerdo. Pro outro zagueiro. Ring domina. Da Robson, que toca a bola para Richards. Sai jogando atrás do time norte-americano. Leandro Quezada, 12:30, primeiro tempo, 1-0, Estados Unidos, e só o time da casa que joga, Quezada.
2: É um fogo de palha, né, no início. Olha os Estados Unidos aí, eu falo já, Jacanhão.
0: Pulisic atrás, tentou a jogada, defesa, prensa, sobra, cai no meio, Sanabria, o Atu tá pegando um pé alto lá atrás. Na saída, uma falta marcada, e é pro time norte-americano. O time paraguaio deu ali aquele começo, mal, né, empolgando, mas depois, Quezada, voltou ao normal, o time paraguaio, hein?
2: E começou bem com o Almirão dando susto, né? Mas é o que a gente falou, é o time com menor posse de bola nas eliminatórias sul-americanas, né? Então o Paraguai está voltando a ser aquele time que deixa o outro com a bola e ele fica ali à espreita, de repente, tentando o contragolpe. Se continuar desse jeito, corre o risco de tomar o segundo e até ser goleado nessa estreia da Copa do Mundo. Muito mal o Paraguai nesse momento. E é preciso fazer uma marcação mais precisa em cima do Pulisic e do Tillman, né, que estão dominando completamente o jogo até esse momento.
0: Sanabria vai na jogada, a marcação se antecipa e essa bola sai. Em lateral, bola para a seleção paraguaia jogar. 13 minutos e meio do primeiro tempo, 1-0 ganha, o time da casa ganha, a seleção norte-americana. Amanhã, 7 da noite, tem Brasil em campo. Tem Brasil e Marrocos na Bandeirantes, com o Ulisses Costa comandando o nosso time. Cáceres bota à frente, a bola, a marcação tira, ela cai no meio, Almirón no peito, tocou, passou, Sanabria limpou, bateu no canto, fora! Ela vai à direita do gol. Quer escanteio, Almirón, arbitragem, marca apenas tiro de meta na jogada do Inciso, que domina e chuta. Prensado. Não pareceu haver desvio, não é, Miliose?
1: Não mesmo, Canhão. Era para cima do Tyler Adams. Ele pedala, limpa a marcação e chuta. Não tem nenhum desvio, mas o Inciso poderia ter passado essa bola, né? Tinha algumas opções, foi um pouco fominha e por isso perde o lance para a equipe do Paraguai.
0: Perde essa bola no ataque. Robson tocou para fora aqui na ponta lateral esquerda, o zagueiro da seleção norte-americana. Lateral cobrado. Cáceres para trás, meu campo do Paraguai domina, Cubas ao lado com Bobadilha, toca em Inciso, devolve a bola Cubas, mais atrás com Gustavo Gomes, domina o zagueiro do Palmeiras, toca por dentro, essa bola pro Alderete, que vira a jogada na esquerda para Júnior Alonso, Alonso passa marcado, enfia na ponta esquerda e se faz, vira a frente a jogada para buscar Inciso, tenta o passe do Miriam, marcação, tira, bota a bola para fora, Freeman, em lateral, bola para a seleção paraguaia jogar, com quase 15, primeiro tempo 1-0, Estados Unidos, para fazer cobrança, Júnior Alonso, Almirón foi lá, gesticulou, calma, espera um pouquinho, posiciona, sem pressa, vem Alonso, vai colocar na grande área a bola, tá tomando distância, põe lá dentro, alta de cabeça, tira Freeman, rebate na ponta, passa pela marcação, sobra ainda, lado esquerdo para a beirada do campo, Almirón atropelado, caiu pedindo falta, não marca a falta da arbitragem, recupera a jogada, Freeman, o torcedor gosta, dá no ataque, levanta essa bola para a ponta, vai tentar com dois a marcá-lo, disputa a Bobadilha, chega, na trombada por dentro para tomar a frente, bota essa bola para fora pela linha lateral, o Balogun chegada, ela volta fácil na marcação aqui atrás, pega a sobra ganhando o Richards, que toca pelo meio campo, vira o passo com o Tinho Ring, domina o capitão na entrada na sua grande área, devolve a bola com o Richards, mais atrás, troca a frente, passa a seleção da casa, 1-0 ganha o jogo com a seleção norte-americana, Los Angeles, a bola rola, o relógio não para. 16 minutos do primeiro tempo. Passou, toma, tá no meio, passou, balou o gol na direita. Serginho desce, ajeitou pra fazer, pra fazer o passe. Toca a bola do Aldenete, vai pra escanteio. Quase sai no segundo gol do time norte-americano, Viriozzi.
1: Foi muito, mas muito boa a jogada dos Estados Unidos, que colocou cara a cara o camisa 2, Serginho Deste. O problema, Canhão, foi o domínio do lateral direito da equipe norte-americana, porque o passe do Balogun foi perfeito. Ele perdeu um pouco antes, não deu tempo da zaga se recuperar. Por muito pouco não sai o segundo gol norte-americano.
0: Escanteio para a seleção norte-americana. 16 minutos do primeiro tempo. Pressão intensa, 1-0 ganha o time da casa. Autorizada a cobrança. Robson levanta na segunda trave, tenta Balogun, deserta na área, ainda a bola. Freeman de frente para Robson, cruzou pro gol, subiu de cabeça, Freeman voltou para fora. Mas está marcando uma falta aqui na grande área. Na subida com Richards, ali uma cabeçada no Alderete. Cabeça com cabeça, o jogo parado. Confirmando, são 16h30 primeiro tempo. Placar da Bandeirantes. É o grupo D na primeira rodada. Estados Unidos 1, Bobadilha contra. Paraguai 0, Lucas Bueno.
3: Amanhã, 6 seleções entram em campo pela primeira vez. Catar e Suíça entram às 4 horas da tarde. O Brasil enfrenta o Marrocos às 7 horas da noite. E o Haiti encontra a Escócia às 10 horas da noite.
0: Dois jogadores que caíram, um de cada seleção, Bilhosi.
1: São os dois camisas 13, o Canhão, Alderete de um lado e do outro Richards, que cabeçou essa bola com muito perigo, por pouco não fez o segundo gol. Quem aproveita essa pausa é o Gustavo Alfaro, para dar uma agitada ali. Ele conversa especificamente com o Bobadilha, que depois do gol contra está meio perdido no jogo, conversa bastante com o técnico paraguaio.
0: São 18 minutos do primeiro tempo. Opinião na Bandeirantes. Um Estados Unidos, 0 Paraguai. Comenta Leandro Quesada.
2: É, a seleção americana do Pochettino muito bem organizada em campo, né? E ao contrário da seleção do compatriota Paraguai, depois do gol, o time paraguaio simplesmente acusou o golpe e tá dando tudo errado. O Paraguai não faz absolutamente nada certo. Bola tá queimando no pé dos jogadores. Está na hora dos atletas mais experientes, principalmente, né, o Gustavo Gomes, que é um cara que a gente conhece de perto. Os maiores zagueiros da história do futebol paraguaio, para muitos o maior zagueiro da história do Palmeiras. Está na hora do Gomes chamar para si a resposta e falar: gente, vamos com calma, né? Pera lá, nem 20 minutos de jogo ainda, né? Então não pode ser dessa forma como o Paraguai está fazendo. E os Estados Unidos jogando um grande futebol nesses primeiros minutos, Canhão.
0: Pulisic na esquerda, agindo a Cáceres, bate, chuta, a bola bate em cima do jogador norte-americano. Em lateral, bola para a seleção paraguaia cobrar com quase 19 minutos do primeiro tempo. 1-0 vencendo o time norte-americano, gol do Bobadilha. Já voltou para campo Richards, vai voltar agora o Alderete. Cáceres para fazer a cobrança. 1-0 Estados Unidos para a grande área. Inciso Sanabria. Para Sanabria, sobre de cabeça, rebate Richards. Cai no meio, Balogun ajuda, ganha na primeira prensada. Cáceres na sombra, belo giro. Já driblou, cruzou para o gol. Bate em Tim Green. Sobra a volta no meio, vai cair pela ponta esquerda ainda. Para tentar tomar a frente, a jogada, chuta, bate Tillman. Toca na marcação, está em jogo. Opa! Falta marcada, o time norte-americano reclama, a torcida também. Reclama o capitão Gustavo Gomes e a falta parada. Ele dá uma chegada no Tillman e depois tem um pescoção à frente no Balogun. Duas faltas em um lance só, Miliose.
1: E foi o Cáceres, viu, Canhão, que já tem cartão amarelo. Tem que ficar esperto esse lateral direito que joga no Dínamo de Moscou. E por muito pouco não complica a seleção paraguaia. Pode pintar um outro amarelo, o que deixaria a seleção com um a menos. A gente viu na estreia, né, Canhão, que aconteceu com a seleção mexicana e a da África do Sul, com 3 expulsões no jogo.
0: João Paulo Capelanes vai comandar o intervalo. Bandeirantes, já assim que acabar a primeira parte desse jogo. Por enquanto, o Marcelo ganha a seleção dos Estados Unidos. Toca na direita, esse passo para pronto, para ponta, o Freeman. Toca Serginho, desce, entrega, ele volta, Freeman. Freeman toca Richards, tem abertão do outro lado, o capitão Tim Ring. Ring domina, lá na ponta esquerda, cadencia, jogada, ganha o jogo e vem com ela. Você já ouviu o toque da Bandeirantes marcando com toda a nossa central técnica, com Beto Rebeque, Caiane Martins aqui no Brasil, com Renato Peranton, com Robson Melo nos Estados Unidos, na Copa do Mundo, Los Angeles. A bola rola, o relógio não para. 20 minutos e meio, primeiro tempo. É o grupo D, na frente os donos da casa, nos Estados Unidos, Paraguai 0. Lucas Bueno.
3: Neste sábado a bola rola na Série C do Campeonato Brasileiro, porque o Guarani enfrenta o Caxias às 11 horas da manhã e o Amazonas encontra o Anápolis às 4 horas da tarde.
0: 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Lateral na direita, é bola para o time paraguaio que vai jogar com Cáceres. Lembro que a Sada comenta, 21 primeiro tempo, só dá o time norte-americano, que a Sada 1-0.
2: Pai, e alguns jogadores do Paraguai, Canhão, numa atuação muito abaixo da crítica, né? Cáceres, pelo amor de Deus, o que está acontecendo com Cáceres? Cáceres não acerta uma, você viu o que ele fez agora? Ele tentou um drible e driblou a lateral, né? Então, realmente, esse nervosismo vai arrebentar com a seleção do Paraguai. E assim, olhando esses primeiros minutos, né, os Estados Unidos do Pochettino, muito mais organizados em campo. Depois eu vou falar do Deste, que está jogando muita bola lateral aqui pela direita.
0: O Lecite lá do esquerdo ganha, toca no fundo, recua, Robson domina aqui, tem que surgir da marcação, saiu, toca ao lado, Tillman leva um tapa, sobra a volta para Rain, domina o capitão aqui do lado do esquerdo, 22 do primeiro tempo, 1-0 ganha a seleção norte-americana, que toca a bola para a meia direita, abertão sozinho, vem Freeman, Freeman toca pelo meio campo, tenta o passe adiantado, Maquin fecha com ele, no fundo, Pulisic ganha do Cáceres, traz a bola para trás, devolve do ladinho para Maquin, naquele toca, recua de volta, volta com o zagueiro Rain, Rain domina, dá na meia direita, vem abertão, Freeman, pede Alex Freeman, enfia por dentro, recebeu na área a bola, vem fechando o Serginho 10, protegeu o Júnior Alonso, saiu Leandro Rio, saiu para pegar na escolta do Alonso Miriose.
1: E de novo, né, Canhão? Bem pé, trocando passes, na seleção norte-americana consegue incomodar, entrar na área. De novo, o Alonso consegue interceptar e evitar mais um gol. Christian Pulisic sendo o verdadeiro maestro norte-americano e comandando essa vitória parcial.
0: Metade da metade, 22 minutos e meio do primeiro tempo. 1-0 ganha o jogo, o time da casa que toca aqui atrás sozinho. Clima do estádio em Los Angeles é esse, completamente tomado, um excepcional público, é claro, maioria, torcida da seleção da casa, e eles o tempo inteiro cantando, empurrando, som do futebol da Bandeirantes, para trás a marcação com a defesa norte-americana com seu capitão, Jim Ring domina, já toca a Pulisic, marcado, tenta driblar em cima dele, volta marcando o Diego Gomes, recua a jogada, bota Robson, Robson toca no meio, dá Richard, tá aberto o zagueiro, vira a bola para direita ainda, Maquin fecha aqui com o Adams, toca do lado, recebe a marcação, devolve o passe pela linha direita, outra vez a jogada curta com Richard, passa Ring pedindo, adiantado marcado à frente pelo Sanabria, toca a bola, Richard da Ring, Ring lá no esquerdo, olha o Pulisic fechando, domina, é rápido, limpa Cáceres, cruzou pro gol, ela vai forte demais, linha de fundo, mesmo assim ganha aplausos, e agora a parada para a hidratação aos 24 minutos, é isso, Miriose?
1: É isso, Canhão, e nem tem um calor tão grande nesse momento, né, o termômetro marca mais ou menos 24, 25 graus em Los Angeles, mas é claro que as temperaturas norte-americanas são voláteis, né, tudo pode mudar, e a pausa para hidratação virou uma regra oficial para essa Copa do Mundo.
0: Parada para a hidratação é a parada para o nosso comentarista, para que possamos ouvir Leandro Quezada, 1-0 vencendo a seleção norte-americana, por enquanto está dominando o jogo, não é, Leandro Quezada?
2: Tá sim, Canhão. E assim, de supetão, a gente pega a escalação inicial, né? Que foi passada ali um pouquinho antes da bola rolar pelo Miniose já no teu comando, né? Aí você vê um time com um monte de zagueiro, né? Chris Richards, o Tim Ream, o Anthony Robinson, né? Mas é um time que está sendo extremamente ofensivo, porque esses caras, eles dão a proteção, né? É, defensiva que é necessária, mas tem uma qualidade incrível para desenvolver também a transição. E aí alguns movimentos curiosos, né? O Serginho Deste é um lateral direito que está jogando bem avançado, como ele costuma fazer, não é? Mas ele consegue fazer muito bem essa ala, ajudando ali o Alex Freeman. E um outro negócio interessante, o camisa 4, o Tyler Adams, que joga no Bournemouth, companheiro inclusive do Ryan lá na Inglaterra, não é? Ele está vindo muito para trás para buscar esse jogo. Então é ele que organiza esse início de transição, passando a bola pro Tillman e pro Maquin. E aí a bola chega ali pro Pulisic. Fica mais fácil, né? Os Estados Unidos fazendo um grande jogo nesse início. E olha, tá de bom tamanho por enquanto, hein? Porque do jeito que o Paraguai tá se postando, já podia estar uns 2-0 pra equipe dos Estados Unidos, Canhão.
0: É, e o Gustavo Alfaro chamou o time ali, conversou com dois, três, num bolinho, chamou mais dois, três. Está conversando com seus assistentes e, é claro, preocupado com o que está vendo, não é, Milioso, técnico paraguaio?
1: Certamente, muitas conversas com o Gustavo Gomes e, bom, detalhe, né, Canhão, dá para perceber pelo rosto. O Bobadilha ficou muito incomodado depois do gol contra que ele acabou marcando, né, num lance de uma fatalidade, ele tá voltando, acaba colocando o pé na bola e faz o gol, mas desde então com aquele rosto de apreensão, né, e o Gomes conversou com ele um pouquinho, o capitão, para tentar acalmar o meio-campista, os dois companheiros de futebol brasileiro, apesar de rivais, né, um no Palmeiras e o outro no São Paulo.
0: Bom, relógio correndo, 26 minutos, vamos pro reinício do jogo. Vai autorizar o reinício holandês, Dan McLean, o árbitro do jogo em Los Angeles. Estão conversando com o Almiron, espera todo mundo voltar e agora sim, tiro de meta, vai cobrar Orlando Rio, goleiro da seleção paraguaia. 26 e meio o primeiro tempo, João Paulo Capelanes, já intervalo Bandeirantes, é claro, todos os destaques do jogão de amanhã. Estamos esperando a estreia brasileira. Brasil e Marrocos às 19h, hora de Brasília. Ulisses Costa comanda a transmissão Bandeirantes. O quatro vai autorizar o reinício do jogo, esperando ali o ok do 4-4 também, para que nós tenhamos o jogo reiniciado em Los Angeles. Com o estádio completamente cheio, não cabe mais ninguém. 1-0 vencendo o time norte-americano. Reiniciando o jogo. Rio levanta essa bola para a direita. Alto demais. Passa por todo mundo. Não pega. Diego Gomes. Ela vai para fora pela linha lateral. Em arremesso, bola para a seleção dos Estados Unidos. Para fazer a cobrança sem muita pressa aqui, Robson. Dando um pouquinho mais, ganha um pouco mais de espaço, um pouco mais de tempo. E já arremessa em tiro no meio. Tenta adiantar o passe. Balogun no tranco com dois. Perdeu a jogada. Tira aqui no meio. Freeman. Ela fica a Pulisic. Dispara pela ponta. Aberto. Pulisic. Pico da grande área, por dentro, limpou, pra bater, outro drible, pra Balogun fazer, bateu, e o toque é pra escanteio.

0: Estados Unidos! No início da jogada há o impedimento do Purici. O assistente agora levanta a bandeira parando o jogo. Balogun lançado, tenta o Rio defender, a bola passa perto da trave, não vai para fora, entra. Só que há o impedimento do Pulisic, Viniozzi.
1: É, isso foi bem a princípio o auxiliar de número 1, Gerson Streckstra, porque consegue visualizar o lance rapidamente. Ele aguarda a comemoração, jogadores do Paraguai já acusavam esse impedimento. Gol anulado, não vale o segundo gol dos Estados Unidos.
0: 1 a 0, o time norte-americano continua seguindo. Opa! Teve um toque de braço aqui do Alderete, por isso você ouviu o torcedor. Domina o Alderete, marcado por Balogun. Enfia pelo comando, a jogada pela minha esquerda para Enciso. Enciso na ponta, Almirão perdeu. Disputa Serginho, desce. Volta para tomar Enciso. Tocou por... Opa, o Almirão deixou o pé. Disputa intensa ali, está no João Freeman. Reclamou de falta. Essa quem deu foi o 4-4, mas na verdade apenas arremesso lateral. 29 minutos do primeiro tempo. Leandro Quezada e o time paraguaio escapa de tomar 2-0. Quezada.
2: Ao Paraguai, né? Não que ele tenha ido tão bem nas eliminatórias, mas esperava mais. Começou muito bem, né? Aquele lance legal do Almirão.
0: Eu diria a você que ele nem chegou ainda, viu, para a Copa, o time Paraguai.
2: Nem chegou ainda, é. Inclusive, estou aqui com o João, né, que já vai comandar o intervalo e depois vem no apito final. A gente espera que o Almirão seja o Pulisic do Paraguai, mas está se escondendo no jogo até agora, né? E, assim, tem que colocar a bola no chão, tocar, como está fazendo agora, não adianta, né? Tem que fazer toda a transição na boa. Agora, os Estados Unidos fazem um jogo incrível, uma marcação perfeita, marcação alta. Quando está o Paraguai construindo a jogada, uma marcação baixa muito boa, com uma linha de 5. Realmente a atuação americana me impressiona nesse início.
0: Los Angeles, a bola rola, o relógio não para. 30 minutos do primeiro tempo. Placar Bandeirantes, o grupo D da Copa do Mundo. Ó, de novo o time norte-americano. Na esquerda do passe, falou com pra fazer, bateu, é gol!

0: Estados Unidos! Um buraco gigantesco na defesa paraguaia! Palomu aparece livre na entrada da grande área, pega o rico chutando o chão. Ela passa por Orlando Rio e entra! Valois a ser o time norte-americano! Palomu, Palomu! 2 Estados Unidos, Paraguai 0, Rio não tem jeito, tá feito! Faz o segundo time norte-americano, Bruno Viniozzi!
1: Até aqui o recital do camisa 10, Christian Pulisic pela esquerda. Vai ter pesadelos o tal do Cáceres durante algumas noites, porque perde todos os lances. Impressionante, na velocidade ele consegue ganhar a frente e dar o toque pro meio para contar com o faro de gol do camisa 20, Balogun. Ele chega bem na área, toca de chapa sem qualquer chance pro goleiro Orlando Rio. O segundo gol norte-americano, que joga por música no seu, na sua terra natal, canhão.
0: Leandro Quezada, ou o time paraguaio vem para a Copa do Mundo, ou vai ser goleado. 2-0 por enquanto, Quezada.
2: Está em Assunção del Paraguai, o Paraguai, né? Impressionante. Olha os Estados Unidos aí, eu já falo.
0: Time, na área, a bola, Bobadilha atira a perna esquerda, bota essa bola para fora. Tenta a defesa que atrás, ela vai direto, linha lateral. Para fazer cobrança com o Preto Adams, arremessa para trás a bola, desmarcada, jogada recuada. Freeman domina, toca Alex Freeman, dá no meio com o Richards, que faz a inversão. Já toca Tim Ring, domina o capitão, toca na ponta, Pulisic, o cara no jogo do primeiro tempo. Pulisic recua, devolve a bola para Robson. Tudo bem que o Pulisic é bom jogador. E os caras estão dando liberdade ainda, Quezada.
2: É, quando tem um jogador desse lado, né, precisa, desse tamanho, precisa ter uma marcação especial. A gente falou isso antes do jogo. Agora, claro, fica até mais fácil a gente, né, considerar tudo que o Pulisic está fazendo. As duas jogadas saíram dos pés dele ali pela esquerda. Agora o lançamento do Anthony Robinson foi qualquer coisa. E o autor do gol, né, o Balogun. A gente tinha elogiado aqui o Balogun, né, que teve chances ali no futebol europeu, principalmente começando no Arsenal, como a base do Arsenal e tal, e que se posicionou muito bem, né, nas entrelinhas, sem marcação, para fazer o segundo gol dos americanos. Se continuar desse jeito, o Paraguai vai tomar uma goleada sonora em Los Angeles, canhão.
0: Para jogar aqui atrás da defesa norte-americana com os zagueiros, bola para a direita, domina completamente sozinho o Freeman. Freeman toca, dá Richards que vira a jogada na esquerda. Robson, mais da linha de fundo, para botar Robson pelo meio campo de primeiro passe curto. McKinney domina, toca para trás a bola, vira pelo meio. Tillman, dá na esquerda, bola para Pulisic, rasga a marcação, tira Gustavo Gomes, põe o pé e toca para fora. Cáceres em lateral, bola para a seleção norte-americana jogar. 33,5, primeiro tempo, 2-0 Estados Unidos. Já João Paulo Capelines comandando o intervalo pela Bandeirantes. E amanhã, 19h, tem Brasil e Marrocos com Ulisses Costa. Para trás da defesa norte-americana com os zagueiros, toca Freeman, vira para Serginho, desce, enfia pelo meio, Balogun, o cara que marcou o segundo gol de primeira. Para trás essa bola com Adams, que gira, domina e devolve a bola para Freeman. Freeman toca pelo meio, dá na meia para Richards, passa na ponta esquerda. Ó, o Pulisic chegando por aqui, ó, dispara para o ataque pelo meio. Balogun pedindo, inversão é feita. Bola aberta para a ponta esquerda, domina Richard, vem Robson, liga de fundo, Robson ganhou, tropeçou, ficou quando bateu para trás, a bola não chega para Pulisic, ele disputa, sobra, voltou na área, ajeitou, limpou, outra fita, tenta o passe, o Allens atrás, vai chegar a defesa, toma a frente, ganhou aqui no meio, almirou, ele prendeu a jogada, se perder vai tomar o terceiro, quase que ele perde essa bola, enfim, na ponta Alonso, Alonso levanta na ponta de cabeça, tira Richard, ela volta com o próprio Almirão. 1-2 toques na bola com o peito, tentou tomar, perdeu, ganha Serginho, 10-1-2 dribles tocados, vantagem para Balogun, dominou, cortou do lado vencido, abre a jogada, Ruim, domina o zagueiro, empolgadão, vai lá para frente, domina, tem Richards fechando, vira Robson, dá do lado esquerdo, lá Pulisic contra Cáceres, Pulisic entortou de novo, tá na área, cruzou para Balogun de cabeça, resvala, a bola sai da grande área, na direita, a bola volta para Serginho, 10 que recua, toca do lado, vira a bola para Freeman, Freeman tocou na meia direita, volta com o zagueiro Richards, que entrega de volta para 10, na direita, cruzou pro gol, passou, tenta a defesa, tenta o toque, a bola voltou no meio de cabeça, por dentro do passe, tenta a proteção pela linha direita, vem o Adams, nada linha de fundo, para tomar, frente, para ganhar, essa bola vai bem no esforço, aplaudido, vai para tomar e ganha essa bola aqui na ponta, Freeman, já dá a bola aberta na esquerda para Pulisic, Cáceres, Carrinho, fica no chão, Pulisic, nada de falta, sobra a volta aqui atrás, completamente sozinho, vai recuar o zagueiro Robson, toca atrás e volta a bola com, agora que eu percebi que o time norte-americano tem goleiro, Luiz. Confesso que eu não tinha notado, Miguel, que tinha goleiro o time da casa. Tem goleiro.
3: É, mas não usou ainda suas mãos, né, Canhão? O Freeze que joga no New York.
0: Justo, ele deu aquele tapinha logo com 30 segundos, lembra? Naquela jogada do
3: Sanabria. Só aquilo. Ó, Canhão, só pra destacar, tem dois jogadores apenas neste time dos Estados Unidos que jogam na liga local. O Freeze, goleiro do New York City, e o Tim Ring, que já jogou bastante na Inglaterra, hoje está no Charlotte. De resto, todos no futebol europeu.
0: Em Los Angeles, a bola rola, o relógio não para. São 36 minutos do primeiro tempo. No poder da Copa, os Estados Unidos na frente. E vem de novo, Serginho desce. Na direita, no fundo, Adams aqui, cruzou para o gol. Defesa corta mal, sobra atrás, aceitou Tillman. Trava a defesa, escanteio. Tillman chuta, ela bate na marcação e vai para fora. Escanteio, Biriozzi.
3: E fica até complicado, né, Caio? Porque a gente destacou no início da transmissão. Ah, a seleção que tem a segunda melhor defesa da América do Sul. E é verdade, tinham apenas 10 gols sofridos durante as eliminatórias em 18 jogos, mas não está mostrando isso na Copa do Mundo, não. Perdidinho o time da equipe paraguaia e agora tem escanteio, segundo a favor dos Estados Unidos.
0: 37 minutos do primeiro tempo, 2-0, vencendo o jogo em casa os Estados Unidos e tem escanteio. Tillman cobra, pé direito, lado descido para a grande área. Richards, Tim Ring e Robson. Todos grandões, o Balogun está aqui no meio, marcado pelo Cáceres. Tillman levantou para o gol, toque no Richard. Fora! A bola passa isso aqui da trave esquerda. Orlando Rio saltou e... torceu o Miliose.
3: Uma observação, Canhão, que dá um diagnóstico nesse jogo é que os jogadores do Paraguai, depois desse lance, nem discutem. Se olham, abaixam a cabeça e seguem a vida. Realmente, a postura não dá indícios de que alguma coisa vai mudar nesse jogo.
0: Em Los Angeles, a bola rola, o relógio não para. 37 minutos e meio do primeiro tempo. No grupo D da Copa do Mundo, Estados Unidos 2, Paraguai 0, Lucas Bueno.
4: No domingo será o dia com mais jogos da Copa até o momento. Austrália e Turquia, 1 da manhã. Alemanha e Curaçao, às 2 horas da tarde. Holanda e Japão, às 5 horas. Costa do Marfim, Equador, às 8 horas da noite. Terminando o dia com Suécia e Tunísia, às 11 horas da noite.
0: Em mais uma Copa do Mundo para a maior rede de rádios do Brasil. Jogo parado com falta marcada aqui atrás. É bola para jogar o time norte-americano. Leandro Quesada, 38 minutos de um primeiro tempo em que só um time joga. 2-0 Estados Unidos, Quesada.
2: Se a gente pegar o recorte do jogo, um minuto e meio, a gente ia falar que só um time estava jogando, né, Canhão? Que era o Paraguai naquele lance do Almirón. Depois disso, se acabou o Paraguai. Só Estados Unidos. Time muito organizado, Pochettino é um baita de um técnico, hein? Vou tirar o chapéu para esse cara. Que técnico, hein? Organizou de tal maneira a seleção americana. Tudo bem que o Paraguai não é a principal força da América, não é? Mas os americanos fazendo um jogo incrível até aqui, né? Um jogo quase perfeito até aqui. Tirando aquele lance lá, já citado do Almirón, mais nada os americanos deixaram o Paraguai fazer.
0: Joga aqui atrás da marcação, Cubas para o Paraguai, dá para o Almirão, domina, marcado pelo Serginho Deste, recua, dá na ponta, rebate o Alderete, na meia passe, tenta Sanabria, vem o zagueiro, se antecipa e devolve a bola para o goleiro. Luiz domina com o pé, Sanabria daquela pressionada, levanta a frente, Luiz, toca para o meio do campo, muito alta, bola de cabeça, rebate Gustavo Gomes, tá voltando na banheira, Sanabria, vem de cabeça, devolve a bola para o seu goleiro e ganha aplausos. Mas a Fernanda até recupera o goleiro de cabeça, né, Milhoz? Nessa fase com 2-0 vale tudo.
3: É, Canhão, mas se fosse uma seleção sul-americana vencendo por 2-0 na estreia da Copa, as arquibancadas estariam uma loucura, né? Todo mundo sentadinho, aplaudindo, eles curtem o futebol do jeito deles.
0: Um jeito mais tímido, né? Bem mais tímido. Quase 40 minutos do primeiro tempo. João Paulo Capelanes comanda já no intervalo. Só você falar, Milhoz, parece que você provocou eles. Já começaram a cantar. Bola para a ponta, Balogun, opa! Pancada em Balogun. Falta marcada e sem cartão. O árbitro vai lá apenas chama a atenção do Alonso. O jogo está parado, é falta marcada. Los Angeles, a bola rola, o relógio não para. 40. Primeiro tempo. Placar do grupo B do Mundial. Estados Unidos 2, Paraguai 0, Lucas Bueno.
4: Notícia boa para a torcida argentina.
0: Certinho desce na direita. Ganhou na área, bateu para o gol. Orlando Rio defendeu. Ele limpa bem Alonso, mas chuta na mão do goleiro. Qual é a notícia, Lucas?
4: Notícia boa para a seleção argentina, porque Dibu Martínez já treina novamente e pode ser o goleiro titular na estreia da seleção, que foi a última campeã em 2022.
0: Eu vi ali na imagem, no cantinho da tela, pelo menos o Maurício se aquecendo melhor. Pelo menos uma alteração, uma não, acho que vai fazer pelo menos umas três o técnico paraguaio ou Alfaro. Acho que vi Maurício se aquecendo ali.
3: E como pode, né, Caio? O Maurício se naturalizou paraguaio, de fato, em fevereiro deste ano. Estreou na seleção em março e já foi cotado para ser titular. E agora já pode aquecer e ser novidade no segundo tempo. Ascensão meteórica do brasileiro Maurício na seleção do Paraguai.
0: Robson ganhou na esquerda, já faz o drible, sai do Diego Gomes, limpa de volta. Qualquer jogada, qualquer chute de jogador norte-americano, eles gritam olé. Lá do lado esquerdo, Pulisic, dois em cima. Tentou, bateu no pé do Cáceres, vai sair, se sair escanteio. Cáceres vai, Pulisic. Chegou, fez a falta, Pulisic. Que não fez a falta, usou o braço, mas comete a falta. Queçada, é natural que o Alfaro volte com pelo menos três mexidas. No mínimo três para botar o time em campo, né, Queçada?
2: No mínimo três. É que não pode mudar mais do que cinco, senão daria para mudar mais, né? Mas eu tô com você, acho que precisa fazer alguma coisa. Nesse momento o jogo está perdido. Mas, como diria, né, o poeta, o jogo só termina quando acaba. Então, ainda há a possibilidade do Paraguai, de repente, começar a fazer a coisa certa e tentar buscar, na altura do jogo, um empate, que seria algo realmente histórico, né? Agora, o tal do Serginho Deste, é homenagem ao Serginho, que jogou no São Paulo e no Milan, porque, olha, ele é um lateral, lembra até os melhores laterais atacantes do futebol brasileiro. Como joga esse holandês naturalizado americano, tá jogando um bolão, Canhão.
0: Tanto que o Freeman fica aqui para ele atacar, o Freeman fica aqui nesse lado só na marcação.
2: Exato.
0: Vai embora, Sérgio, vai embora, diz o Freeman.
2: Isso.
0: Olha o inciso no meio, defesa tira ruim, conseguiu bater no meio, sobra a volta para Pulisic. Marcado, vindo pela amiga direita, agora já enfia na ponta. Serginho desce, domina. Vai, guardou, olha, espera alguém chegar. Freeman passou, ele já driblou. Dominou, Serginho desce, entrada na grande área. Dá lá dentro a bola, pra trás a bola, o gol, toque contra. É pintar o terceiro, bate, tiro, vamos defender o Rio. Almirão pega a sobra na grande área para ganhar, não conseguiu dominar, entrou na meia direita, a bola para Sanabria, perdeu, para tomar a frente, Freeman dominou, limpou, entrou na área, tá impedido o Tillman, foi tropeçando, Freeman domina, a bola vai toda ali, capengando, caindo, o famoso caça-cavaco, domina e devolve, a bola começa no meio com o Tinguim. Aplausos do torcedor latino-americano que está delirando com esse 2-0. E 2-0, que essa dessa altura é pouco, pelo que está jogando o time da casa e pelo que não está jogando o time paraguaio, Quezada.
2: Poderia ser pior, né? Poderia ser pior, realmente. Teve pelo menos mais duas grandes chances aí de fazer gol a seleção americana. O placar moral desse primeiro tempo seria um 4-1 para a seleção americana, tá? 4-1 para a seleção americana. Mas 2-0 está de bom tamanho, né? Se o Paraguai não ficar esperto, pode pintar mais gols, principalmente no segundo tempo.
0: Ring domina, já abre a jogada lá do esquerdo, a Pulisic passa na ponta, Robson, Pulisic, ele contra Cáceres, balançou de um lado para o outro, tentou driblar, não ganha, já enfia na ponta para Robson, toca ao lado, bela virada por dentro, chegou para tomar na bola, o Freeman perdeu, vem Cáceres na trombada, insiste jogador da seleção norte-americana, vai para o chão, nada de falta, jogada seguiu, Cubas toma, dá para Diego Gomes, vem Richard, falta do zagueiro. Ela tá vaiando, Miguel, mas o Richard sai lá da sua posição e dá uma raquetada no jogador paraguaio, Miguel.
3: É, não tem conversa, né? O Richard, zagueirão da equipe dos Estados Unidos, que tinha também uma preocupação de desfalque, viu, Canhão? Porque sofreu uma lesão há pouco, voltou só no último treinamento, mas há tempo de estrear pela seleção norte-americana com a camisa 3.
0: 44 minutos e meio, vai acabar já o primeiro tempo do jogo em Los Angeles. Cáceres para o Paraguai, intensa bola para o comando, bola muito alta, Sanabria. Ring, cabeça, tira, bola volta do lado esquerdo para Robson, marcado, e Ring escorregou, caindo, ele conseguiu bater de cabeça, deu certo. Da Richard que devolve a bola para Ring. Até o errado está dando certo para o time americano, que vai tocar de volta essa bola para a esquerda. McKinney domina com o Adams, fechando com ele. Dá para Pulisic, que domina e devolve a bola. Recua a jogada de volta no meio para Robson.
3: Mais cinco.
0: O toque eletrônico da Bandeirantes marcou 45 com nossa central técnica, com Beto Rebeck, Caiane Martins, com Rafael Palmeira, mesa de som, com Renato Peranton, Robson Melo nos Estados Unidos. Iremos até 50 minutos e a bola atacada de volta na esquerda com o time norte-americano. Balogun domina, devolve do lado, pede marcado, Robson toca pelo meio do campo ainda. Adams cadencia um pouco mais o jogo, o time norte-americano vencendo por 2-0. Tá tranquilo, Adams domina, dá ring, ring de volta, a bola para a ponta à esquerda, lá na linha de fundo. Robson levantou para Balogun, Rio. Essa é do goleiro Biliozzi.
3: Insiste pelo lado esquerdo e tem muito sucesso a seleção dos Estados Unidos em cima do Cáceres. Na lateral direito não está achando nada. De novo veio o cruzamento, mas dessa vez Orlando Rio saiu tranquilo e agora tenta dar uma respirada na reta final do primeiro tempo o time do Paraguai.
0: Orlando Rio é um ótimo goleiro, Quezada. Teve até cotado para jogar a Premier League. Ano passado, se não me engano, o Flamengo falou em contratá-lo. No São Lourenço é destaque, mas com essa defesa da seleção paraguaia, ninguém vai ver ele jogando, não, quer saber? Vai buscar a bola no fundo do gol várias vezes, só isso, hein?
2: É, grandes goleiros, eles consagram equipes, mas as equipes vão ser boas também, né? Você pega um time que é muito ruim, aí não adianta. Você pode ter Levi Aschen, Sepp Maier, Zoff, Neuer, Leão. Não vai resolver, né? Claro, não estou comparando o Rio com esses caras, mas assim, hoje ele não teve culpa nenhuma, né? Culpa nenhuma. Realmente é muito fácil atacar a seleção do Paraguai. E o que eu não consigo entender, né? Com um zagueiro desse tamanho, que é o Gomes, que poderia ter liderado melhor, não é? Esse sistema defensivo, no momento que a TV mostra Katy Perry, a bela Katy Perry, cantora norte-americana.
0: Né? Namorado, acho que é esse primeiro-ministro do Canadá, se não me engano, né? Aquele narigudão aí. Lá vem a falta na grande área, a bola subiu, goleiro Flitz! Subiu pra pegar. Ela cantou antes do jogo, né, Miliosa? A Katy Perry.
3: Cantou, Canhão. E olha, eu já vi a câmera mostrar também alguns outros famosos por aí. Eu vi o Tom Cruise, Brad Pitt, o George Lucas, né, o criador da franquia Star Wars. Também o Bill Gates está por aí. E o jogo em Los Angeles atrai, né, esse tipo de celebridade.
0: 47, o jogo vai a 50. Cubas domina o meio campo da seleção paraguaia. A Bobadilha, que toca na esquerda. Alonso domina marcado, recordar com outro zagueiro. Bola para o Alderete. Balogun pressiona. Alderete vai tentar limpar. Tocou na ponta para ninguém. Presentaço aqui na ponta. Freeman. Freeman domina. Lá para a área essa bola. Livre. Chega o Adams. Limpou para fazer McKennie. Limpou o primeiro. Perdendo na sequência a jogada. Cubas ganha. Entregou no pé do aniversário. Só dá o time norte-americano. Encido chega a bola batendo. Isso foi para fora pela liga lateral, em arremesso, bola para a seleção norte-americana. Temos 47 e 50, tempo de marcar o terceiro gol. O time norte-americano continua atacando. 48 minutos, vem aí João Paulo Capelanes, intervalo Bandeirantes. Prima arremessa essa bola para a direita, recebe de volta na linha de fundo para cruzar, cortou para trás a jogada, recuadar no meio com o zagueiro, toca para o capitão Tim Ring. Ring domina, tem Robson, prefere o passe de volta para a direita. Freeman por aqui, se desmarca Balogun, ele tenta a bola para Serginho Dez, calca belo, toque no Dez, de calcar a bola para a direita para Tillman. Tillman devolve ela, enfia na ponta, tenta a jogada Freeman, Serginho Dez, Freeman, tenta o passe para a área, volta a marcação, tira aqui atrás Alonso. O time paraguaio, um bicudo no meio campo de cabeça, rebaixa o Richards, cai na meia ainda, pra tomar a frente, Cezinho desperdeu, Bobadilha ganha, toca, carrinho, defesa, tenta atrás, domina e já vai jogar de novo, a bola volta pra seleção norte-americana. Quezada, se multiplicam em campo os jogadores norte-americanos, Quezada.
2: É, fazendo uma estreia de Copa do Mundo como tem que ser, né? Firme, forte no propósito, com apoio da torcida, é verdade. Mas jogando futebol extremamente organizado.
0: Balogun na direita, ganhou na área, cortou pra canhota, bateu, é gol!

0: domina no seu segundo gol do jogo, o terceiro para os donos da casa em Los Angeles, para delírio, para alegria, para vibração dessa torcida que já está vendo o seu time jogando muita bola, para desespero do torcedor paraguaio. E está vendo um baile, um verdadeiro baile. Balogun, no final do primeiro tempo, marca o segundo dele, o terceiro para a seleção norte-americana. Sai de dois zagueiros, o último deles, Gustavo Gomes, e manda no ângulo direito de Orlando Rio. 3 a 0 dos Estados Unidos. O Rio não tem jeito, está feito. Balogun, e no primeiro tempo o baile vai acabar. 3 a 0 dos Estados Unidos. Bruno Migliozzi.
1: O Balogun parecia um adulto na área contra duas crianças, Alderete e Gustavo Gomes. Passa a bola por baixo das pernas de um, deixa caído, e o Gustavo Gomes é entortado dentro da área. Depois um chute no ângulo com uma extrema facilidade. Faz parecer que faz isso todos os dias o Balogun. Segundo dele nesse jogo, segundo na Copa do Mundo. Claro que nenhum norte-americano imaginava um começo tão bom, mas nenhum paraguaio um começo tão ruim também. 3 a 0 no primeiro tempo, Canhão.
0: Intervalo, Bandeirantes, intervalo desse passeio, desse baile do time norte-americano. 3 a 0 dos Estados Unidos na Bandeirantes. Alô, João Paulo Capellani. Alô, Rogério Assis, o Canhão do rádio narrando e narrando demais. Balogun neles, em 3 a 0 para os Estados Unidos. Os Estados Unidos, os donos da casa, vão amassando os paraguaios, que fizeram uma eliminatória correta, interessante. Mudaram de treinador, é bem verdade. É bom o Alfaro, mas os paraguaios não viram a cor da bola. Os Estados Unidos, repito, deram um baile, um amasso, um pau na seleção paraguaia. Alô, repórter Bandeirantes, Bruno Migliozzi. Os Estados Unidos estão deitando, Migliozzi. Um abraço para você.
1: Fala, Capela. Abraço para você, para amigo ligar no intervalo inteligente da Bandeirantes. Impressionante o que fazem. Impulsionados, é claro, pela atmosfera. Muita gente em Los Angeles acompanhando o jogo. Mas a seleção norte-americana jogando com uma naturalidade impressionante. O destaque evidente a dois jogadores que já estão no futebol europeu, bem cotados por lá, mas que estão deitando para cima da zaga do Paraguai. Que a gente até elogia, né, Capela, nas eliminatórias da América do Sul, como são bons os zagueiros, o Gustavo Gomes, o goleiro é bom também, não conseguiram ver a cor da bola. O Balogun, que joga no Mônaco, fez 2 gols com muita facilidade. O Pulisic pela esquerda está ganhando todas para cima do Cáceres, realmente é um baile para cima do Paraguai, que tem o seu momento de pesadelo, não está achando a cor da bola e tendo muitos problemas em Los Angeles, neste show norte-americano até aqui, Capê.
2: Me arrisco a dizer que o Balogun já é candidato ao gol da Copa do Mundo, hein? Já me arrisco a dizer que o Balogun, esse terceiro gol que ele fez pela seleção norte-americana, pode estar no final do Mundial na lista aí dos top 3, top 5 gols da Copa. Foi um golaço! Comeu 2 jogadores da seleção paraguaia e aí meteu a bola no trinco, no ângulo, quase mata a coruja. A seleção norte-americana vai passeando em Los Angeles e praticamente encaminha os primeiros 3 pontos da Copa do Mundo. Daqui a pouquinho, depois do intervalo inteligente Bandeirantes, Leandro Quezada vem aí para todo o Brasil, para todo o planeta, para falar muito o que de melhor aconteceu pelo lado do futebol norte-americano e do que pior aconteceu com os paraguaios, que certamente não esperavam esse amasso do primeiro tempo. Futebol e Copa do Mundo, tudo isso você sabe, é no microfone de esportes da Bandeirantes. Até já, Brasil!
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0: Estamos de volta no microfone da Bandeirantes. Intervalo inteligente para você. Ai, meu amigo. Paraguai, que para muita gente era a seleção favorita desse confronto contra o time norte-americano. Leandro Quezada disse que não. Aponta o dedinho negativamente e falou: a seleção dos Estados Unidos é para ficar de olho, porque os Estados Unidos, independentemente se são os donos da casa ou não, e são de fato em Los Angeles, simplesmente passearam na primeira etapa. Leandro Quezada, 3-0 para a seleção norte-americana.
15: Eu acho que o Trump deve estar muito feliz, né? Ele ligou antes do jogo para o Pochettino, desejando boa sorte e tal. E realmente, como você disse, foi um amasso. Começa muito bem o Paraguai com aquele lance com 1:30 do Almirón, né, sem ângulo, quase complicando a vida do goleiro Freeze dos Estados Unidos. Mas depois disso, a seleção norte-americana tomou conta do jogo e chegou a construir esse placar incrível. E eu dizia para o Canhão, olha, 2-0 é pouco, podia estar 3, 4, e conseguiu chegar a esses 3, com grandes atuações individuais, né? O Balogun marcando 2 gols, Pulisic fazendo 2 jogadas também ali pela esquerda, o Tillman dando esse lançamento incrível para o segundo gol do Balogun, que pode ser um dos gols mais lindos, e já é um dos gols mais lindos desse início de Copa do Mundo. Uma zaga muito bem montada com Rin, Richards, Freeman, e eu gostei do tal do Serginho Dest, nascido na Holanda. Serginho deve ser uma homenagem ao nosso Serginho, né? Porque o Serginho sai de São Paulo para jogar no Milan, um dos grandes laterais, só que pela esquerda, não é, João? E o Serginho Dest não é só um lateral, ele é um ponta. Então, a ala direita foi totalmente dele nesse primeiro tempo. Atuação impecável do time comandado pelo Pochettino. Tá de parabéns a seleção norte-americana. E o Paraguai, se não se coçar, vai tomar uns 4, 5, até 6 no segundo tempo, se não se organizar.
2: E vou falar pra você, Quesadinha.
15: Sim.
2: Eu só não dou nota 10 pra seleção paraguaia, porque no primeiro minuto quase tomou um gol do Almirón. Deu uma certa desconfiança no comecinho do jogo, deu uma rateadinha, uma moscadinha, uma dormida, mas depois desse susto só deu a seleção norte-americana. Coisa impressionante, hein?
15: Sem dúvida. Sim, essa leitura também foi a minha. E aí tudo deu certo, porque quando um time é organizado, potencializa a qualidade técnica dos jogadores. Estou falando que os Estados Unidos têm a melhor seleção do mundo, não tem. Mas o time é tão organizado que a técnica dos jogadores aparece mais, né? Foi isso que aconteceu. Não que o Paraguai tem bons jogadores, hein? O Gomes é um bom jogador, o Almirón é um bom jogador. Esses caras não jogaram absolutamente nada. E o Bobadilla, que deu um azar danado, né? Fazendo o primeiro gol, o gol contra, né, do Paraguai a favor dos Estados Unidos.
2: Daqui a pouquinho a Rádio Bandeirantes está de volta. 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
0: De volta com o intervalo inteligente de Bandeirantes. Daqui a pouquinho a bola volta a rolar para você. Para explodir o Brasil inteiro, Rogério Assis. Para os 45 minutos finais, já já tem todo o segundo tempo. Você que está sintonizando na Bandeirantes agora. Um amasso da seleção norte-americana. Quem diria, hein? Os donos da casa passando por cima e aos pouquinhos voltando para o campo de jogo. É ou não é? Vamos lá, Bruno Migliozzi.
1: É isso, Capelli, volta a entrar. Aplaudidíssimo os jogadores dos Estados Unidos para o campo de jogo, já retornando dos seus lugares. A princípio, não vejo nenhum. Capelli, volta a entrar. Aplaudidíssimo os jogadores dos Estados Unidos para o campo de jogo, já retornando dos seus lugares. A princípio, não vejo nenhuma mudança, não, na seleção norte-americana. Já a seleção...

0: É, exatamente. Lateral. Ele tava lá pertinho da placa, eu achei que ele fosse sair, pra falar a verdade. Ele tava tão pertinho da placa, parece que ele tava implorando. É, mas tem outra mexida. Vai embora o Almirón, que não jogou nada, hein?
1: Não, a troca era a seleção norte-americana, ô Capela. Saiu 10, Pulisic. Pode ser alguma questão física, até para preservar o jogador. Entrou o Berhalter, número 14 da equipe dos Estados Unidos.
0: Perfeito. É que eu não botei fé. Não botei fé que a seleção norte-americana faria uma alteração, porque jogou demais o primeiro tempo. Conforme a bola for rolando, Leandro Quezada, comentarista Bandeirantes, vai analisar. Então tivemos alterações de um lado e de outro, mas a nossa narração não muda. Ele está de volta. Explode, canhão! Valeu, Capelanes! Começa o segundo tempo em Los Angeles.
2: Rogério Assis!
0: Do time da maior rede de rádios do Brasil. Maurício entra na seleção paraguaia, Berhalter na seleção norte-americana. Lateral, time da Casa Cobra. Robson arremessa a bola para a ponta, passa pela marcação, não pega Berhalter, já toca à frente o Adams, espirrada, ela fica atrás aqui na jogada com a defesa paraguaia. Alderete, volta a bola para Rio, Rio de volta para o Alderete, marcado para cima dele, Balogun. Alderete levanta a bola para o ataque, muito alto, passe de cabeça, não pega Maurício, rebate a defesa. Adams bota o cabeção, vai na ponta. Maurício tenta chegar com a jogada pelo lado esquerdo, toma a frente a defesa, bateu na bola, tirando aqui o Freeman, tocou no pé do Maurício, lateral, bola para a seleção. Sim, foi Migliosi.
1: Informação legal sobre o Berhalter, ele é um jogador que, claro, atua no Vancouver Whitecaps do Canadá, mas ele é filho do Greg Berhalter, que foi técnico da seleção norte-americana em 2006 e também jogou em 2002, foi o primeiro americano a participar de Copa como jogador e técnico, e agora o seu filho também joga. Este é Sebastian Berhalter, que entrou na vaga do Chris.
0: Com certeza eu tenho que estar sobre o Sebastian Berhalter. Ele não joga mais que o Pulisic. Não joga. Inclusive, um jogador que nasceu na Inglaterra, né? Mas logo cedo começou na base lá do Columbus Crew. Enfim, um jogador aí que, né, tem uma experiência atuando aí no futebol norte-americano, né? E hoje também jogando na Liga Principal dos Estados Unidos.
3: Lateral cobrando essa bola para a ponta, bate na marcação. Lateral de volta para a seleção norte-americana. Robson para a cobrança, põe na grande área. Dominou, Balogun direto no meio do caminho. Põe o pé, tira Gustavo Gomes. Rebate Cáceres, a bola sai da grande área. Volta com o zagueiro. Vem, rebate, toca atrás. Sai do gol para jogar com o pé o goleiro Fliss. Questão de Maurício na vaga do Bobadilha, mexendo só uma. Acho que ele ia mexer pelo menos umas três, né?
0: Ele apresentou ao mundo o seguinte: Bobadilha, você fez a bobagem, tá fora, não é? É aquela história. Eu acho que o Bobadilha não fez por querer, obviamente, né? Agora não é só botar na conta do vilão Bobadilha, né? O Paraguai, de uma forma geral, não jogou absolutamente nada e o Maurício tem a chance de se consagrar aí, se fizer uma boa atuação, como em alguns momentos do Palmeiras.
3: E vem de volta na marcação, time paraguaio, 2 minutos e meio, segundo tempo, bola para a direita, o Almirón toca para Cáceres, para a grande área, passa pelo zagueiro, fica na grande área, Almirón, na sobra direta, ela bateu no pé do próprio companheiro, Sanabria tirou, ela ia pro gol, Sanabria chegou, deu uma de zagueiro, na sequência falta do Gustavo Gomes, em cima do Balogun. Gustavo Gomes não está no Campeonato Brasileiro, não, hein? A arbitragem da Copa é outra, ele já saiu como se fosse... Aqui, ele queria dar cartão para o árbitro, para o holandês, o Dan McLean, e está reclamando até agora, mas ele comete a falta, Miliose.
1: É, ele leva a mão ali na altura do pescoço do Balogun, camisa 20. É, o Gomes é um grande zagueiro, mas hoje não está achando o centroavante norte-americano, que já fez 2 gols e cavou essa falta.
3: E errado o toque no meio, tomou, ganhou, partiu na área, chegou, bateu Sanabria, desviada, bola no chute do Diego Gomes, deu bobeira a defesa norte-americana. Gomes tomou, escanteio paraguaio na esquerda agora, Migliosi.
1: Pronto, está aí a postura que se esperava do Paraguai, roubando a bola no campo de ataque e partindo para frente. É o que fez o Gomes, jogador do Brighton, buscou a finalização e conseguiu ao menos o primeiro escanteio paraguaio no jogo.
3: 4 minutos do segundo tempo, 3-0 dos Estados Unidos para a grande área. Gustavo Gomes, Alderete e Júnior Alonso. Dois próximos da bola, Maurício fica pertinho também. Na grande área, todo mundo pega, todo mundo. Para trás essa bola, recuada para Cáceres, limpou, vai bater. Um canhão ficou na área, a bola passou a defesa, tira mal. Gustavo Gomes tentou pegar, não pega. Freeman rola, de bico, Balogun tirou aqui. De novo fogo ali com o jogador paraguaio no meio do caminho, impedindo o chute do Cáceres. Domina Cáceres pela linha direita, marcado por dois. Enfia na ponta esse passe.

0: para chegar o Almirão, tentou driblar o zagueiro, Ring chegou com ele, Almirão ganhou, depois caiu, nada de falta, nada. O assistente é que está dando a falta aqui. Mas não teve falta de jeito nenhum. O Almirão saltou o Miliose. E cartão para o Tim Ring.
1: Foi só falta, né, Canhão? Também cartão amarelo para o Ring. O Almirão foi bem esperto, porque a bola estava muito rápida e se perderia pela linha de fundo. Na minha visão, ele acusa um toque ali que não aconteceu, se joga e garante uma falta e um amarelo para o adversário.
0: Não dá para chamar o VAR, né, Quetzal? Não dá, né?
2: Não. Agora sim, muito, muito inteligente o Almirão, né? E o Ring chegou ali e tal, fez que ia dar a pancada, não deu. Em cima, um braço que não foi suficiente, embaixo ciscou ali, mas nada para marcar realmente essa falta. Foi muito bem o Almirão cavando essa daí, Canhão.
0: 5 minutos e meio do segundo tempo, Paraguai atrás do primeiro gol para tentar a reação. Né, cobrança de falta, levantamento na segunda trave, Gustavo Gomes de cabeça, Alonso tirou de cabeça, rebate, Robson, tá viva na grande área, mas tá marcado, o quê? Ele tá ouvindo arbitragem de vídeo, tá ouvindo Carlos Del Cerro, o árbitro de vídeo espanhol. Miliose.
1: Ele pode estar checando o erro de identidade, viu, Canhão? Ou seja, ele deu cartão para um, mas era para outro, algo nesse sentido, né? Ele chamou o Ring, o Almirão, e está aplicando um protocolo. O que é esquisito, porque foi um cartão amarelo, lance de falta, né? E normalmente o VAR não pode ser acionado nessa situação, mas está corrigindo ali alguma coisa, a arbitragem vai para o VAR.
0: Ele vai tirar o cartão.
2: Identidade equivocada, né? Demais isso, hein?
0: Confesso que fiquei agora curioso para descobrir. O técnico norte-americano, o Pochettino, vai até o quarto árbitro, o japonês Yusuke Araki, para tentar descobrir isso. Ah, o cartão aplicado para o Tim Ring por uma falta que ele não fez. É isso.
2: Exato.
0: É isso.
2: Como dissemos aqui, né, Canhão? E não foi.
0: O VAR está trabalhando mais, né? O VAR agora ganhou maiores poderes.
1: Ele tá vindo a campo com um cartão amarelo agora,
0: para
1: anular.
0: Mas deu amarelo. E deu amarelo pro Almirão.
1: Pronto. Um detalhe, viu, Canhão?
2: Pô, perfeito isso. Perfeito. Por quê? Porque se ele marca uma falta, entendendo que foi a falta do Ring, né? E aí o VAR diz, não foi falta. Então, quer dizer, o Almirón acabou, como a gente disse, né? Legal isso daí, bacana. Que grande árbitro, hein? Que grande árbitro, que decisão legal.
1: Ô, Canhão,
0: só havia explicar a revisão pelo vermelho direto. Agora ele pode corrigir um cartão aplicado para o jogador errado também. E ele corrigiu isso agora porque não teve falta, teve simulação do Almirón.
1: É isso, ele não é uma correção do cartão amarelo, né? Não é isso que consta na nova regra. Você pode corrigir segundos cartões que gerariam expulsão e uma marcação para o jogador errado. Então, ele leu a regra dessa forma e trocou o cartão, foi para o Almirão.
0: 8 minutos para atacar de volta o Paraguai, pelo menos tenta com o Sanabria, rebate a defesa no meio, Adam, tiro de bico, levanta no meio campo, recuperada a jogada, volta do lado esquerdo para Maurício toca do lado, abre com o zagueiro, vira o passe para Alonso toca a bola e vira para Gustavo Gomes, domina a bola e joga atrás da seleção paraguaia, para Cáceres, Tilma em cima, Cáceres faz a inversão, toca forte a bola pela ponta, não pega, Maurício rebate de cabeça e manda para fora a defesa, tira aqui, toca para fora, Freeman. São 8 minutos e meio do segundo tempo, Leandro Quezada. Pelo menos a gente sentiu que a seleção paraguaia já está em território norte-americano. Chegaram para a Copa do Mundo. Estão tomando 3-0 no lombo, mas chegaram, né, Quezada?
2: E a entrada do Maurício...
0: Saída errada do Rios. Cai no meio a bola. McKinney na área, tira o Derete. Lamenta o jogador norte-americano, o goleirão, e havendo o quarto gol para os norte-americanos, Leandro Quezada.
2: Eu dizia, né, esse time fica mais ofensivo, é só a defesa se ligar. Aí o goleiro dá esse presente aí. Com o Maurício, o time fica realmente mais experiente, com mais qualidade nessa transição. E ele conversando, gesticulando bastante com os companheiros paraguaios. O Paraguai tem que ir pro tudo ou nada, né? Já tá perdendo 3-0 para tentar diminuir, porque o saldo pode ser importante em algum momento aí, né, na definição desse grupo.
0: Bola para a direita no ataque. Freeman tentou, Tilma na área, balou gol, derrubado, caiu, pedido pênalti. A arbitragem não tira, aliás, não marca. Alonso tira. Certamente a revisão da arbitragem de vídeo. Balogun na área, quando gira, fica no chão. Reclama de pênalti, Miliose.
1: E de fato tem um toque, Canhão. Cabe agora a interpretação para decidirem se é para penalidade ou não. A arbitragem, a princípio, não é chamada pelo VAR.
0: Cobrou o lateral, essa bola volta na ponta direita, ataque norte-americano, vai chegar Serginho, 10, lindo drible, tentou bater para o gol, toca a bola em inciso lateral. Lateral, ataque, bola para a seleção norte-americana, toque dos 10 minutos do segundo tempo. Um verdadeiro passeio em Los Angeles, para a área a bola, Serginho 10 chegou para dominar a defesa, tira a bola, voltou fora da grande área, rebate Alderete, tentou no meio, Freeman tirou, vem Tillman com ele, insiste, toca a defesa, Serginho 10, linha de fundo, na direita outra vez o passe, pela beirada, Adams por aqui, domina marcado, McKinney tentou girar, sai da jogada, Cubas em cima dele, já toma, toca na ponta, passe errado, toma a frente, Cubas corta com defesa paraguaia, para Maurício, por dentro da jogada, fazendo inversão, toca bem a defesa norte-americana, agora pressiona a saída, rouba essa bola, Berhalter com ela, dá no meio, vem por trás, o tranco, falta, falta, ele já havia pitado, se tivesse prestado atenção, um pouquinho mais de dentro naquilo, já dá uma nova vantagem, pegaram no meio um jogador norte-americano, é o Adams, é ele, Miliose.
1: Isso, o volante Cubas foi a caça e acabou acertando o tornozelo ali do Adams, né? O jogador da equipe do Barnal vem sentindo bastante no meio de campo, falta marcar cada sem aplicação de cartão e posse norte-americana no campo de ataque.
0: Essa é que a gente está acostumado com o Campeonato Brasileiro, aquele lance do Balogun aqui no Brasil é pênalti, né? Aqui é pênalti.
2: É, pois é, né? Exato, porque a gente não entende que é o futebol um jogo de contato. Olha os Estados Unidos aí, nada, né? Exatamente, pênalti. Se fosse no Brasil, era pênalti, né? Mas, olha, acho que não foi nada não, viu? Corpo a corpo ali, disputa de espaço e o Balogun também tentou ali, né? Dá uma forçadinha.
0: Robson lá no esquerdo, belo giro em toda a Cáceres, levantou pro gol, a bola atravessada, ficou para Serginho 10, no fundo, para trás, bate pro gol, Silva na defesa, a bola volta no meio campo, a Richard, ele toca a bola para direita, lá no fundo, para chegar o Frio, nossa, o cara deu um golpe de karatê, botou o Fernando e tocou essa bola aqui no meio. Que jogo faz o time norte-americano, 3-0 com 11, 12 minutos do segundo tempo. E a gente continua tentando descobrir o que aconteceu com o time paraguaio. Será para brigar o Enciso com o Serginho 10. Pintou um clima. Se levanta o técnico paraguaio. Falta marcada. Maurício já cobra. 12 minutos no segundo tempo. 3-0 para o time dos Estados Unidos. 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Maurício no meio, passa por dois, cai com o zagueiro Lin, já toca Freeman, tenta no meio, malogou a defesa, prensa, vai na ponta esquerda essa bola, Tilma de cabeça, tira Gustavo Gomes, rebate, a bola volta no meio, vai chegar o Adams para tentar o chapéu, conseguiu tocar, por isso o delírio da galera, dá para Robson, para trás, de volta essa bola, toca do lado do Adams, Adams domina, volta para Lin outra vez, ele prefere inversão, ó, o Freeman aberto, abre a bola para a direita, lá pela linha de fundo, fecha Serginho 10, encara a marcação com dois em cima, pediu Berhalter na área, Serginho tropeçou, se levantou, vem Alonso, botou para fora o zagueiro, escanteio, escanteio, Estados Unidos, Miliose.
1: Que não param de atacar, né? E essa tomada de decisão dos pontas é sempre acertada, porque o Alonso e o Cáceres, um de cada lado na defesa paraguaia, não conseguem ganhar um lance. Agora manda para escanteio, segue apertando, se posiciona por ali o camisa 5 da equipe norte-americana, Robinson. Quer o quarto gol à equipe norte-americana.
0: 13 minutos e meio do segundo tempo em Los Angeles, 3-0, ganhando os Estados Unidos. Robson cobra do escanteio, pé esquerdo, ponta direita para a grande área. Richard e Ring, os zagueiros. Levantou para a primeira trave, bola bate nas costas ali atrás do Alonso. Completa no meio, incide de cabeça, Almiron tira. Disputa Tillman, vai a bola bate na cabeça do Cáceres. Ele enfia a bola para a direita, Maurício por aqui domina. Recua, toca atrás, toca à frente, a bola ao direito. Opa, pegada no Maurício. E vem cartão para o Adams, não vem não, Miliose.
1: Cartão amarelo para o Adams, porque acertou o jogo do Maurício. Que dominou a bola muito bem, limpou a jogada e tocou para trás. Depois que a bola já tinha saído, recebeu um pisão do Tyler Adams, que leva cartão amarelo.
0: 14 minutos do segundo tempo, opinião na Bandeirantes com Leandro Quezada. 3-0, Estados Unidos, Quezada fora o baile.
2: Os americanos tiraram um pouquinho o pé, né? O ritmo é diferente. Administram o jogo, deixam o Paraguai correr mais, o Paraguai está se esforçando bastante, não é? Mas é aquela história, muda um pouco a postura, continua a marcação forte, de repente daqui a pouco pinta aí um contragolpe, né? Agora a situação do Paraguai é muito delicada, né? Muito complicada. É, aí é tentar não tomar mais nenhum gol e pelo menos fazer um de honra aí, né? Porque está nas cordas a seleção paraguaia. Uma decepção incrível a atuação do Paraguai nessa estreia da Copa do Mundo.
0: Vai jogar o zagueiro Richard, enfia a bola para a direita, vem abertão na ponta, pede McKenna, naquele toque, Serginho desce para McKenna, de novo, no fundo, Balogun na área, pediu, cruzou, é para ele, alta bola, Tillman tenta de cabeça, rebate Cáceres, fica na grande lado esquerdo ainda, Tillman aqui, sai da área, dá no meio, Balogun no pivô, girou, Tillman só chutou, bate a bola no Gustavo Gomes, vai para fora, o outro está dando tiro de meta. Eu achei que a bola tinha estourado. A gente conseguiu ouvir o efeito da pancada do chute do Tillman no pé do Gustavo Gomes. E caiu o Tillman querendo... Pênalti, mas não foi não. Gustavo Gomes é que chega para travar e atrasado o pé do Tillman depois. Toca para fora Milhozinho. Nada de pênalti, não é?
1: É isso, nada de pênalti, Canhão. Mas a seleção norte-americana continua com as linhas lá na frente. Só um detalhe, viu, Canhão? Esse jogo, Paraguai e Estados Unidos, foi o primeiro hat-trick da história das Copas, em 1930. O Petenold marcou 3 gols e os Estados Unidos venceram por 3-0, o mesmo placar. Será que o Balogun quer igualar essa marca? Já fez 2 gols na noite de hoje.
0: Ah, pegando essa defesa aí é possível. Já prepara pelo menos mais uma alteração, Alfaro. Toque no meio, zagueiro, vira para o ataque. Já envia na amiga direita, liberdade pela ponta, McKinney, para Serginho 10, está na área, Robson, para ele, passou a defesa, tira, Gustavo Gomes remate, a bola sai da grande área, volta com McKinney, que toca do lado, vira a passe para Freeman, Freeman para trás de novo, fecha Berhalter na grande área, Tillman bota no peito, Cassius bota o pezão, se sair escanteio, saiu, só resta saber se lateral do escanteio, mas que a bola saiu, saiu. Já mais uma alteração na seleção paraguaia. 3-0 dos Estados Unidos. Já é agora. Filhose.
1: É isso, Caio. Vai sair o camisa 9 Sanabria. Talvez um dos caras que menos tocou na bola durante o jogo. E ainda o número 18. Alex Arce, atacante paraguaio que joga no Rivadavia da Argentina.
0: Mais uma troca feita pelo técnico paraguaio Gustavo Alfaro. Do som do estádio Los Angeles. 3-0 para o time norte-americano. Robson arremessa para trás dessa bola. Aqui com o zagueiro Ring, que toca a Richards. É abertão Freeman, dá no meio de primeira. Adams invertendo jogada. Freeman, linha de fundo. Serginho desce aqui, cercado, marcado pelo Júnior Alonso. Domina Serginho, toca de volta. Bola com Freeman. Livre, sozinho, devolve mais atrás com Richards. 17, segundo tempo, Quesada. 3-0. Vamos chamar o Quesada já. Norte-americano não deixa chamar o comentarista. No meio, o passe, carrinho na bola do lado direito, a bola fica na direita ainda. Serginho desce, na área o passe. Berhalter aqui para Serginho, bateu para na primeira trave, passa, fica do outro lado, a bola vai do lado esquerdo para tomar a frente. Robson chegou, Cáceres ganhou, tirou daqui, dá na ponta, muito alto o passe, não pega, não ataca essa bola. O Arce, fica Richards que toca a bola com outro zagueiro, faz a inversão, bota Freeman pela meia direita. Arce o marca, ele tenta jogar dessa de cor para trás, ela vai ficar pro goleiro uruguaio. Aliás, paraguaio para Rio defender na grande área. Quesada, 18 minutos do segundo tempo. 3-0 nos Estados Unidos. Cadê a reação paraguaia? Cadê Quesada?
2: É, pois é. Aí o Milhozzi falou, né? O Sanabria mal tocou na bola. Realmente, mal tocou na bola porque o sistema de jogo americano não permitiu que essa bola chegasse até o ataque. Olha os Estados Unidos.
0: Balogun na direita, na área, Tillman tocou atrás da bola, vai chegar Berhalter primeiro, a marcação. Perde no contra-ataque, Quesada, mas é uma moleza daquelas. Entrar na defesa paraguaia. Quesada.
2: É, tudo deu errado para o Paraguai hoje, né? Sistema defensivo ruim, jogadores nervosos para trocarem passes, a bola não chega no ataque porque o meio-campo não funciona. Realmente uma atuação para pagar, né? Para pagar. Agora o Paraguai vai ter que fazer tudo nos dois próximos jogos para tentar buscar aí a classificação. A sorte é que o terceiro melhor classificado do grupo tem a chance de chegar à próxima etapa, né? São 8 times que estarão nessa situação. Aí o Paraguai tem que tentar diminuir esse placar e pensar em vitórias nos dois próximos jogos, porque esse, sinceramente, é futebol, né? Mas esse, sinceramente, já era, né? Os Estados Unidos dificilmente permitirão que o Paraguai faça aí um empate e tente uma virada heróica.
0: Gustavo Gómez do lado desse passe para o zagueiro Alderete. Tem Alonso do lado esquerdo. Enfia na ponta para trás o passe. Ah, se recua. Dá para o Alderete, que enfia para o Vinciso. Tenta driblar. Está marcado em cima dele o Freeman. Encortou. Deixou o braço. O Freeman caiu. A jogada seguiu. Vinciso toma Paraguai. Entra na área. Vai limpar para bater. Costura o ajeito. Bate prensa. A bola fica na grande área ainda. Para tomar o lance. Para trás a bola. Um canhão do Diego Gómez para fora. De frente pro gol, um canhão isolando o Miliose.
1: Na boa jogada, o Vinciso pelo lado esquerdo. Consegue ser a válvula de escape do time paraguaio nas poucas vezes em que foram pro ataque. Ele consegue conduzir bastante a bola. Na sequência, o Diego Gómez arrisca o chute, mas manda para fora sem direção.
0: Será que tem revisão? É possível cotovelo do no Freeman nessa disputa do Vinciso? Tá caído até agora o Freeman, né? Faz sentido, deu para ouvir um fundo do berro, porque quando já driblou o Vinciso, sobrou o cotovelão, entrou nem aí. Melhor já mandou cobrar o tiro de meta. Deu, levanta, sobe de cabeça, Gustavo Gómez tira, protege a bola, ruim, a bola vai saindo, ele deixa a bola acompanhar, mas não saiu nada. Toca atrás e volta a bola pro goleiro Fliz. Los Angeles, a bola rola, o relógio não para. 20 minutos e meio é o segundo tempo. No grupo D da Copa do Mundo na Bandeirantes, Estados Unidos 3, Paraguai 0, Lucas Bueno.
3: Segundo jogo da Copa nesta sexta-feira, o primeiro foi entre Canadá e Bósnia, empate em 1-1, gols de Larin e Lukic.
0: E vem de volta o time da casa, o time norte-americano tocando com o Adams, que recua a jogada, volta na ponta, Freeman para trás, Arnizas. 11:30 da noite, marcando o quinto sinal, Bandeirantes, hora de Brasília. 3-0, ganha o jogo a seleção norte-americana. Rui Ristas, torcida vai começar a cantar ou gritar o olé daqui a pouquinho, hein? Na direita, essa bola pela ponta com o Marquinhos. Domina, isoladão, vira agora, Serginho, desce de volta o passe. Toca Marquinhos, outra vez, marca Maurício. Na direita, Serginho, desce, vai no fundo, perdeu o balão, gol. Para ele, o toque, tira, Gustavo Gómez, rebate, a bola sai da grande, fica do lado esquerdo ainda. Para tomar a frente, o Arce, ajudando aqui a defesa. O Almirão fecha, dá na ponta. Maurício enfia no comando, bola muito alta. Vinciso não pega, de peito para trás o recuo. Vai esnobando aqui o McKenny. Toca, Ardistas, marcado, domina. Sozinho, isolando, devolve no meio campo ainda. Toca, Tilman, domina, lá com o zagueiro. Livre, Tim Ruim, volta a bola para Ardistas. 21 minutos e meio, segundo tempo. Quezada, e tem razão de gritar o Léo torcedor dos Estados Unidos, Quezada. 3-0.
2: Tem, que legal, né? O país que não adota o soccer, né? É como um esporte mais predileto, e com NBA aí sendo disputado ainda, né? E o público americano é apaixonado pela seleção, fazendo uma festa maravilhosa. Isso é muito positivo, muito, muito, muito legal, não é? E azar do Paraguai, né? Que enfrenta um dos anfitriões justamente na estreia da Copa do Mundo. Agora, é irretocável a atuação, né? Não tem um jogador no time americano que destoe, né? Todo mundo muito bem, o Freeze seguro. Os zagueiros, o Ring, tá com 38 anos o Ring também, hein? É um zagueiro muito experiente, Richard, Alex Freeman. É, os caras pelas alas, o Robinson e o Deste. O Deste, baita do jogador, hein? Tillman, Adams, McKean, Balogun, né? O Bihalter entrou bem, você tem razão, ele não tem a qualidade do Pulisic. E aí o Pochettino se deu ao luxo de tirar o Pulisic porque vem coisa mais difícil pela frente, né? Então, realmente uma atuação dos sonhos da seleção norte-americana contra um adversário que hoje está se mostrando muito, muito, muito frágil. E é assim, né? Quando se enfrenta um adversário mais frágil, tem que atropelar. Os americanos estão fazendo isso, Canhão.
0: Ô, Quezada, o nome do Serginho Deste não tem nada a ver com algum jogador, né? Serginho Deste não é relacionado, por exemplo, a alguma homenagem, né?
2: Então, eu não sei, Canhão. Agora, me estranha, porque ele nasceu na Holanda, né? E é um Serginho meio assim, não é o NH,
0: ele,
2: né?
0: Nasceu em dos Países Baixos, né? A mãe holandesa, o pai norte-americano.
1: É, o pai tem descendência do Suriname também. Pode ser
0: uma variação, aí, acho que diminutiva do nome, né? Do Sérgio, de Sérgio, na verdade. Só que não é com a grafia nossa, né? Que tem o Serginho nosso, que tem o H no meio.
2: É um Serginho espanhol, né?
0: Com N e o tio, né?
2: Mas sabe por que eu falei que era o Serginho? Eu não tenho nenhuma informação, não. Eu falei porque o Serginho sai do São Paulo e vai para o Milan e o Deste está com essa idade, né? Ele está com 25 anos, então ele nasceu ali em 2001, 2002, por aí, sim, né? Entendeu? E aí, como tá jogando na lateral, eu logo lembrei do Serginho. Porque o Serginho lateral que fez sucesso só tem um nesse ano que o Serginho holandês nasceu, né? Que é justamente Serginho, esse São Paulo Futebol Clube, ex-Cruzeiro, e que foi muito bem no Milan da Itália.
0: O Lucas Bueno entrou em contato com a família dele agora, e vai trazer pra gente aqui. Você falou com quem, Lucas? O tio dele, é isso?
3: É, o tio dele, Google. Me ajudou um pouquinho nessa missão aí, mas o Serginho Deste é puramente por escolha do pai, que é um militar norte-americano ali. Apesar da parecer algo latino ali, não tem nenhuma relevância com isso, nem nenhuma referência a isso. Só foi o pai dele, que é de Suriname, escolheu o Serginho para dar o nome do seu filho.
0: Chato isso, né? A gente aqui, uma baita expectativa, né? Lucas Bueno vem aqui que arrebenta com a gente, né, Cassandra?
2: Pô, estragou tudo, hein, mano? Ia fazer meu boletim do primeira hora falando sobre isso. Já caiu a minha pauta aqui, baseada. Se você fizesse esse boletim, você ia cair.
0: 25 minutos do segundo tempo.
2: Ou teria uma segunda hora, né? Pararia na primeira hora, exatamente.
0: Você podia chamar o Serginho, a família inteira. Lateral, ataque para o Paraguai. Vamos reiniciar o jogo, então. O Atro já autoriza o holandês, Dan McLean. Vai colocar na grande área essa bola, o Alonso, está lá Gustavo Gomes, sobe a defesa, Richard rebate em Gustavo de cabeça no meio, Almirão batendo em primeira, a bola bate na marcação, vai na direita, dois na disputa, lá em Cáceres, com o ombro, conseguiu tomar com falta no Tilman.
2: Eu não ouvi o palavrão ainda bem do técnico Alfaro, mas deu para ouvir alguém do Banco Paraguaio xingando o árbitro holandês.
0: Los Angeles, a bola rola, o relógio não para. 26 minutos do segundo tempo. Pro poder na Copa do Mundo, Estados Unidos 3, Paraguai 0, Lucas Bueno.
3: Neste sábado, outras seleções começam a sua jornada na Copa do Mundo. Às 4 horas da tarde, Catar e Suíça se enfrentam. Às 7 horas, o Brasil entra em campo contra a seleção de Marrocos. Haiti e Escócia entram em campo às 10 horas da noite. Este confronto que fecha o primeiro grupo do Brasil.
0: Duas, a seleção norte-americana, agora Miliose.
1: E pelo visto deve sair um dos heróis do jogo, viu, Canhão? Porque antes disso, ó, o Serginho Deste vai sair, a gente conversou bastante sobre ele, camisa 2, e também o 20, o Balogun. Os dois deixam o campo, o Balogun marcou 2 gols. Entram o 9, Ricardo Pepe, e o 21, Timothy Weah, que é filho de Jorge Weah. O EA, ídolo histórico do Paris Saint-Germain e ex-presidente da Libéria também.
0: O EA e Pepe no time norte-americano. Começando a essa altura, 27 minutos, 3-0. Com o adversário não oferecendo reação, vai entrar todo mundo, né, Quezada?
2: Ah, está certo o Pochettino, né? Se permite 5 substituições, por que não fazer, né? Por que não fazê-las, né? Então, é isso, tem que jogar com a regra, né? Até para, porque assim, não tá aquele friozinho, né, para jogar uma bola, tá muito calor, né? Embora a arena seja aí uma parte dela climatizada, tá muito calor, a gente percebe, né, até na feição dos jogadores realmente, e não deve estar fácil jogar futebol, é uma região que faz muito calor também, né? E com 4 horas no fuso horário aí, você imagine, a menos, né? Mais calor ainda, né? O jogo não tá sendo a noite aqui pra gente, mas não é noite pra eles lá, né?
0: Maurício na área pra fazer o gol do Paraguai, bateu!

0: já não está mais entre nós, deve estar orgulhoso de quer que esteja, porque naturalizado em fevereiro, convocado em março e na Copa do Mundo ele marca seu primeiro gol com a camisa da seleção paraguaia. Não consegue mudar por enquanto a situação do jogo, mas dá esperanças. Maurício, num tapa de qualidade com a perna esquerda, desloca o goleiro e marca o primeiro gol do Paraguai nessa Copa do Mundo, 3-1. Canhão.
1: 29 minutos e tem jogo ainda. E recuo errado, Tillman na área, Pepe, Tillman para fazer, bateu na mão do Orlando Rio. Um outro passe errado que vem de jogador paraguaio para o ataque da seleção norte-americana. Quase 4-1, 3-1, Maurício desconta, 29 ainda, tem muito jogo, Quesada.
2: Tem muito jogo, agora os americanos têm que levar a sério, pô. Tiraram o pé. Precisam levar a sério, precisam ficar ligados aí. E o time do Paraguai também, né? Porque no momento em que consegue dar uma diminuída, aí faz uma bobagem dessa. Olha os americanos aí.
1: Tilbão na ponta, limpa Cáceres para Pepe na grande área. Forte o passe, saiu para pegar no goleiro. Rio domina, tranquilo, Miriose.
0: Continua atacando a seleção norte-americana com muita facilidade, né? O gol do Paraguai a princípio não muda a cara dessa defesa. E o Tillman, se coloca esse passe um pouquinho mais fraco, colocaria o camisa 9 Pepe na cara do gol.
1: 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Com Beto Rebeque, Caiane Martins, mesa de São Rafael Palmeira. Nos Estados Unidos com Renato Peranton e Robson Belo marcando. Los Angeles, a bola rola, o relógio não para. 30 minutos e meio do segundo tempo. Robson domina o ataque norte-americano, colocou na entrada da grande área para trás. O passe, Berhalter domina completamente só, toca Richards. São 30 minutos e meio do segundo tempo e o placar Bandeirantes, 3 Estados Unidos, 1 Paraguai. Lucas Bueno.
3: Neste domingo, Austrália e Turquia se enfrentam a 1 da manhã. 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
1: Todos os destaques, todas as informações, a bola rolando, todas as emoções na Bandeirantes. O Dino Friso levanta para atacar essa bola para o comando, para chegar Pepe, domina no peito, fecha Berhalter, o EA também, tem pancada, opa! Para o Júlio, marca a falta toda vez, jogo parado com pancada aqui no meio, bateram em quem? No Tillman, Milhões, é nele?
0: De novo, né? Pegou ali, próxima canela. O Cubas, que é um volante que tem essa função, viu, o Canhão? Ele vai pra cima e não tá muito preocupado não em acertar sua bola. Faz a falta lá no campo de defesa norte-americano.
1: 31 minutos e meio do segundo tempo em Los Angeles. Placar de 3-1 para a seleção da casa. Que troca passes, volta com o zagueiro. Ruim, já toca Robson. Dá no meio, Berhalter por aqui. Dominou o Tillman. Na direita esse passe. O EA limpou o marcador, entrou na área, bateu direto! Rio põe a mão e toca nela, ela vai pra fora. Não tocou o goleiro, não. O EA limpou, mandou um canhão pro gol. Fica a sensação que o goleiro tocou na bola. O EA chegou e já deu um susto. E um tapinha de ponta de luva. Miliose.
0: E acho que se não tivesse esse toquinho, canhão, seria um golaço do EA, hein? Pra lembrar aí o seu pai, George EA, porque o endereço era o ângulo. A arbitragem não viu esse toque do goleirão Rio, que salvou a seleção paraguai de levar o quarto.
1: E vai tocar de volta essa bola que atrás da defesa com o Alonso para o Paraguai. Vira pelo meio campo ainda, dois do lado. Toma Cubas, Cubas toca para Maurício, Cubas no meio para o Venciso. Para Maurício, passe errado. Toma a frente, Adams, tira a bola, volta na marcação. Domina e vem o Paraguai jogando com 32 e 30 do segundo tempo. 3 Estados Unidos, 1 Paraguai, já duas mexidas no time paraguaio. Camisas 2 e 7 ali na beirada do campo. Quem são eles, Miriose? 2 e 7 do time paraguaio.
0: O 7 é mais um jogador do Palmeiras, é o Sosa, daqui a pouco na equipe paraguaia. E o 2 é um dos poucos que joga no Paraguai, Velásquez, do Cerro Porteño.
1: E de novo essa bola para o Enciso, lá do canhoto, para o ataque paraguai, enfia pela meia direita, recuando jogada, volta para Diego Gomes, perdeu, toma a frente, Tillman, para tomar pelo meio, Ricardo Pepe, Tillman, foi aos trancos e barrancos, mais tranco do que barranco, Gustavo Gomes chegou, mas tem falta. O Gustavo Gomes vai tomar cartão por reclamação assintosa pelo jeito. Só que o cartão é para quem faz a falta aqui atrás. O Tillman foi desequilibrado. Ele tentou a vantagem e não conseguiu. Cartão aplicado com... Para quem que é no time paraguaio? Miliose?
0: pro Gomes, mas não pro Gustavo, viu, Canhão? Diego Gomes, camisa 8, volante, foi quem fez a falta e levou cartão amarelo.
1: As mexidas agora na seleção paraguaia.
0: Vamos lá, Canhão. Estão saindo o camisa 4, Cáceres, e o 10, Almiron. Entrando o 7, Ramon Sosa, outro jogador do Palmeiras. E o número 2, Velasquez. Vem aí também o número 17, viu, Canhão? Mais uma alteração. Vamos ver quem é que vai sair. Vai ter mais uma troca na equipe do Paraguai. Deve ser daqui a pouquinho que vai entrar o 17, o Cacu Romero.
1: Romero está ali para entrar, mas acho que não vai ser hoje, não. Alguma coisa errada ali. E tem que ser agora essa troca. Vão queimar essa troca, o árbitro vai dar reinício ao jogo, hein? Ali do lado, da beira do campo, o técnico Gustavo Alfaro. O árbitro vai esperar. Está fazendo sinal com a mão o técnico. Acho que é o Diego Gomes, que tomou cartão, pelo jeito.
0: Isso, faz sinal aqui, 8 com a mão aqui o Alfaro. Mas está uma confusão, a arbitragem está... Comunicação não vem sendo forte,
1: e a gente,
0: mas deve entrar daqui a pouco.
1: Aqui o quarto árbitro, quando não acende a plaquinha. Na Copa do Mundo também tem isso, né, Quezada?
2: Ah, se tem, né? Às vezes os caras ficam desligados aí. Foi o Gamarra, que é o jogador já comentado aí, já informado pelo Migliozzi, né? O Cacu Romero, Gamarra. Daqui a pouco eu falo dessas alterações aí. Tem falta dos Estados Unidos, Canhão.
1: Pra área, a bola pra Pepe de cabeça. Rebate a defesa, fica lá dentro. Ruim, cabeceia, 2 do Paraguai. Atrás, pra Pepe, livre. Não chutou pro gol, demorou e aí perdeu a jogada. Tentou a jogada para tomar a frente na ponta, o Cacu Romero. Tentou a defesa, travou na grande área, toca no meio. Passe volta para o ataque ainda, para tomar o Ruim. Só que ganha, Tillman lá no esquerdo, ataque da seleção norte-americana. 3 a caça, Sousa um deles, Velasquez também. Calcanhar tenta, a bola saiu direto em linha de fundo. Queçada, são 36, agora segundo tempo, está mexendo o Alfaro para tentar dar um ânimo para o time dele. 3 a 1, Estados Unidos.
2: Coloca o Velasquez, lateral com experiência, 35 anos, né? Jogador do Cerro Porteño, muito rodado aí, futebol mexicano, News Old Boys e tal. E coloca dois caras de ataque, não é? Porque precisa realmente ir para cima para tentar alguma coisa diferente. O Alejandro Cacu, Romero Gamarra, né? Simplesmente Gamarra, que é um ponta, né? E um jogador. E o Sosa, né? Outro jogador que também a gente conhece muito bem aqui no futebol brasileiro, do futebol palmeirense.
1: Vai trocar o time norte-americano, Migliozzi.
0: Saiu o Tillman, número 17, Caio. Veio o 7, Gil Reyna, jogador que surgiu no Borussia Dortmund. Reyna que hoje joga no Borussia Mönchengladbach.
1: 36
2: nasceu
1: minutos
2: na Inglaterra, hein? Nasceu na Inglaterra. Mais um inglês no time dos Estados Unidos. Bom jogador, viu? Talentoso. O Gil Reyna.
1: Pro ataque, tenta o Paraguai. Alonso cruza, defesa, rebate de cabeça com o Adams. A sobra volta, o próprio Alonso domina e volta para o goleiro. Para o goleiro Rio, que domina na entrada da grande área, bicudo, levanta para o ataque, muito alto esse passe. Tenta Ring, o zagueiro rebate, vai no meio de novo para tentar pegar Cubas, não ganha. Tenta Ricardo Pepe, perdeu. Maurício chuta, a bola bateu na mão do Enciso. O outro não viu, seguiu. Domina, parece bola queimada. Ele tentou uma finta para o Praes, trocado, o Ea bateu nele. Estava de costas, o afro-holandês não viu que ela bateu no braço do Enciso. Né, Milhões? Reclamação dos jogadores norte-americanos e até do técnico agora, o Pochettino, para cima do quarto árbitro japonês, o Araki.
0: É isso, mas o quarto árbitro explica, né? Não tem muito o que fazer. Segue o jogo, falta marcada. Enciso e Maurício se posicionam para cobrar.
1: O quarto árbitro falou assim: se eu estivesse apitando, mas eu estou aqui do lado de fora, nem apito me deram. Vem a cobrança de falta, Enciso para a bola, para Gustavo Gomes, a defesa tira, está na grande área, viva, rebate a marcação, Adams cabeceia, só que está marcado impedimento no ataque da seleção paraguaia quando essa bola vai cruzada lá para dentro. 38 minutos do segundo tempo, amanhã 7 da noite, o Brasil em campo, tem Brasil e Marrocos na Bandeirantes, Ulisses Costa, durante todo o dia, todos os detalhes para você do jogo de estreia da seleção brasileira. Ô, Quezada, qual é o time que o Ancelotti vai colocar amanhã, Quezada? Conta aí pra gente.
2: Ah, eu acho que ele vai apelar para os caras mais experientes. O Alisson no gol, Danilo Alexandre nas alas, o Marquinhos com Gabriel Magalhães na zaga, Casemiro, Paquetá, Bruno Guimarães, Rafinha, Matheus Cunha e Vini Júnior. Acho que o Ibanez está correndo por fora ali, né, pela lateral, para tentar ser o dono da posição. que hoje parece ser do Danilo. Ou seja, se for essa escalação, 9 jogadores que estiveram na Copa do Catar. Se é o Tite fazendo isso, a gente já está arrebentando com o Tite, viu, seu canhão?
1: É. Se fosse o Dorival Júnior que ficasse, então, nossa, ia cair na primeira rodada da Copa. Né? Mas o Ancelotti
2: fora pode, Dorival, né? Fora Dorival, né? Hashtag fora Tite, Diniz, é isso aí.
1: Pois é, renovação nada, né? Renovação que a gente imaginava ter, não tem, né? Não tem nem nada.
2: Vai atacar de novo. São 15 jogadores remanescentes da Copa do Catar, Penho.
1: Eu quero ver em 30, você vai ter jogador. Bola pra ponta, pareceu sair daqui, só que não sai não, saiu sim. Não, bandeira não deu, saiu não. Bola voltou, Reina, lá do esquerdo pra Robson. Marcado lateral, já sem muita pressa, entrega pra trás, o passe errado, não chega a sair. Toma a frente, ganha essa bola pela ponta, Gamarra. Dá na meia direita, Maurício, de volta a bola pra direita do ataque. Vem o Arce com ela, Sousa atrás, rebate a jogada. Arce volta, recua, dá Velasquez, que toca na entrada da Guiné. Gustavo Gomes, rebate pro goleiro, pressão do pé, tira o goleiro, chega tudo esquisito, o Rio escorregando, levanta a bola para o ataque, o Edson. Disputa na marcação, tromba a bola, bate no Enciso, volta no meio, Enciso pega a sobra, tem Arce, pelo meio lançadrinho, tem um bicudão na ponta esquerda para tentar pegar, marcado com o Green, Green domina e volta o passe com o goleiro Flisteira, e merece aplauso, vem aplauso da sua torcida, Los Angeles, a bola rola, o relógio não para, 40, segundo tempo, Copa do Mundo na Bandeirantes, é o grupo D, Estados Unidos 3, 1 para o Paraguai, Lucas Bueno.
3: Além das 4 seleções de hoje, outras 4 já entraram em campo nesta Copa do Mundo. O México venceu por 2-0 a África do Sul, enquanto a Coreia do Sul, em um jogo emocionante e uma virada, vence por 2-1 a Tchequia.
1: Do mundo com uma grande cobertura, a Bandeirante tem falta no meio campo do Paraguai, vem bola para a grande área, já levanta essa bola, Gamarra lá para a ponta esquerda para Gustavo Gomes, de cabeça na primeira bola, tentou tomar o direito para trás, rasga de bicoadas, sobrou um pezão aí, opa, pezão no meio ali na disputa de bola do Arce, na canela do Adams, Biriozzi.
0: Tá caindo ali o camisa 4, ganhou com muitas dores, realmente, né, o Arce vem para a disputa de bola e acaba acertando o jogador da equipe norte-americana. Só um detalhe, viu, Canhão, que a senhora mencionou os 15 jogadores repetidos em relação à última Copa da Seleção Brasileira. Na seleção dos Estados Unidos, eu acabei de contar, são 13 que estiveram no Catar e muitos deles entre os titulares. A diferença é o Balogun, que não estava naquela Copa e vem fazendo a diferença hoje.
1: E a diferença é predominante, né, Quezada? É que a gente não cobra que um time como os Estados Unidos ganhe uma Copa do Mundo, né? Claro. Brasil já a gente cobra, né?
2: Nem o Paraguai, né? Ninguém. É, Brasil é o Brasil, né? Apesar da minha frase de pachequismo, Brasil é o Brasil, o Brasil tem uma rica história. A gente está criticando o atual momento da seleção, mas você tem razão. O Brasil é o maior campeão de todos os tempos, né? Então a gente espera mais do Brasil do que de outras seleções, né?
1: Lateral cobrado, o Ricardo Pepe tentou, rasga a defesa, Berhalter dá no fundo esse passe, Adams para trás aqui, Robson girou bem, já driblou, dá no meio, Berhalter escapa da marcação feita por Cubas e recua, dá atrás para o goleiro Richards. Eu acho que eu vi o árbitro sinalizar para o 4-4 pelo japonês Araki, 8 minutos de acréscimos, acho que vi isso. Por dentro, essa bola para o Arce, disputa de bola intensa por aqui, para tentar tomar no meio, opa! Tomou um rapa aqui no meio, agora o Reina. E vem mais um amarelinho para quem da seleção paraguaia. É mais ou menos aquele Steven Los Angeles, lembrei de você. Vai levar a lembrancinha, né, Miriam? Quem é a criança?
0: É o Arce, vai levar lá para a Argentina, onde ele joga, né, no Rivadavia. Que, aliás, é uma sensação da Libertadores, hein, que está paralisada. E o Arce é um dos artilheiros da equipe, por isso foi convocado. Mas, por enquanto, não achou a cor da bola, só a cor amarela do cartão.
1: Falta marcada no meio com o cartão já punindo o jogador paraguaio. Chegamos a 43 aqui, segundo tempo. Vem à frente, tentando Robson, dá na esquerda essa bola. Adams chegou na área, o passe para Pepe fazer, bateu! Fora! Ricardo Pepe, do jeito que a bola vem, me dá um bico daço e manda no meio da torcida. Chegou na perna, ele é meio grossão, né? A bola quer e enxuta de canela, né, Melhoz?
0: Ah, do jeito que veio, camisa 9, raiz, dá pra dizer, esse Ricardo Pepe, que joga no PSV da Holanda e é de família mexicana.
1: Tenta essa bola na frente, a marcação com o Márcio para chegar com o time paraguaio pressionando. Rim, chegou o zagueiro, toma a frente, capitão, já ganha. Dá na direita esse passe, ninguém de fundo. Freeman toca na bola, travou o EA, disputou na sequência a jogada. Enciso EA, carrinho na bola, opa! Ele desce ao pé, arbitragem, marca a falta, mas não puxa cartão para o EA, atacante da seleção norte-americana. Com quase 44, segundo tempo, está de volta já, João Paulo Capelanes. 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Amanhã tem Brasil e Marrocos às 7 da noite. Com Ulisses Costa, lateral ataque da seleção paraguaia, presão, Estados Unidos. Para trás, Velasquez arremete essa bola. Dá para Gamarra, que enfia na linha direita, passa mais à frente para o Arce. Arce recua. Toca com o zagueiro, faz a inversão, bem aberto, completamente isolado. Tenta a bola para o ataque na marcação com dois, o Cubas. Cubas vira a bola para a ponta esquerda, para o Enciso. Gustavo Gomes está à frente agora, querendo cruzamento, só que não deu, não. Olha o passe para o Pepe, sai do gol, risco o pé esquerdo, tira o goleiro. Sobra, vem limpa no meio, vai chegar para bater para o gol. Berhalter chutou de canela e a bola vai na mão do goleiro. Oh, Berhalter, meu filho. Ele deu um rapo ali com o rodo sem borracha. Não rapou nada e perdeu. Se ele faz, ia ser um golaço quase do meio campo. O Rio estava voltando, Filhose.
4: Gostei dessa expressão, Canhão. Rapa com o rodo sem borracha. Passou batido, né? Não levou nada. Inclusive a bola saiu fraquinha. Ficou fácil demais pro goleiro.
1: 45, já a plaquinha com acréscimos. Pro ataque essa bola. Opa! Nova falta marcada. Encontrei errado. São 7 de acréscimos, né, Milhão?
4: Isso, você viu um dedinho a mais, né, Canhão? É. Nas mãos do árbitro, 7 minutos de acréscimo no segundo tempo.
1: Rapaz, quando subiu a plaquinha, não sei se você e Quezada viram. O pulso é esquerdo do seu Yuzuki Araki, do quarto lado. O relógio de pulso dele parece o placar eletrônico do estádio, o tamanho dos números. Impressionante, hein? Até um mil que
5: não deve ser barato, hein?
1: Óculos. Ah, não deve ser, né? Ah, para os japoneses?
5: Agora, pois é. Terra da tecnologia, né?
1: É, tá lá em cima.
5: Tecnologia, né? Agora, a entrada dura em cima do camisa 7 aí. Pelo menos um amarelinho, né? Agora o 9 que entrou, o Pepe. Ah, louco. Parece aqueles centroavantes que a gente encontra no futebol do interior pelo Brasil, né?
1: Nossa, que caneleiro. Não fala mal do interior do Brasil, não tem centroavante melhor
5: não,
1: que ele. Robson na falta pro gol, passou a defesa de cabeça, rebate a Gustavo Gomes. Gamarra na sobra pro Vinicius, perdeu. Rim, ganha o zagueiro, dá pro Robson, de volta o passe. Robson pra fazer o dele, rolou pra trás, desviado. Ele tentou de cabeça, bateu, tocou na bola, levantou pra dentro, de bico, tira aqui no meio. Velasquez, pressão total do time norte-americano atrás do quarto gol. Tem tempo e bola pra fazer. Bola pra ponta esquerda, ó o Robson fechando de novo. É, encostou do lado dele, ele prefere carregar a bola. 46,5. Ué, para Robson, no fundo, levanta a cabeça, cruzou pro gol, para Berhalter de cabeça, Gustavo Gomes rebate. Berhalter insistiu, vem para o Ueá, toca a frente, Velasquez de cabeça isolando, para Gamarra, que toca para o Vasco, devolve a bola, para Gamarra, girou do lado errado, sai da marcação, deixa do lado, máquina em cima dele, abre bem essa bola para a ponta, esquerda para jogar de novo, o time paraguaio, já na ponta, o passe do Alonso, ficando para Enciso, vai chegar na marcação, marcado, em cima dele, vem na cobertura, Freeman, dominou o Enciso, tentou ganhar, tomou um tapa no peito, nada de falta, travou a defesa na marcação com o Adams, espirrou, ele ganhou de volta, agarrado pela camisa, pelo Alonso, falta para cartão amarelo.
4: Mais um cartão amarelo para a seleção paraguaia, Rio Canhão. Agora o Júnior Alonso pelo lado esquerdo, se eu não me perdi nas contas, 1, 2, 3, 4 cartões para o time que vai perdendo por 3-1.
1: 47 minutos e meio, o estádio em Los Angeles é puro delírio, comemorando uma vitória gigante na estreia norte-americana na Copa do Mundo. 3-0, já despontando na liderança do grupo, que é do time norte-americano.
5: É, e esse grupo vai ser um grupo que o Paraguai vai ficar para trás, né? Teve uma bola batendo ali no braço do jogador paraguaio. O Robinson também acertou ali a cabeça do Gomes. Foi um lance bem estranho esse último ataque aí dos americanos. Grupo difícil para o Paraguai agora, né? Porque tem a Turquia e tem a Austrália pela frente. Então, eu acho que é um adiós pro Paraguai, viu? Porque a Austrália vem firmando seu futebol nos últimos tempos e a Turquia é uma seleção forte, né? Então, Acho que é adiosos para o Paraguai. É o meu sentimento depois de ver essa estreia.
1: É, o reflexo dessa estreia, a sensação vendo esse time, jogar o que está jogando hoje na estreia, não dá para acreditar que possa chegar em segundo sequer desse grupo, né? Brigar pela terceira posição, quem sabe? O Cubas tomou a pancada e está lá fora. Talvez realmente. O Cubas continua fora de campo e a jogada seguiu. Bola para a seleção norte-americana. Robson do lado esquerdo. Se apertar, vai fazer o quarto gol. Em tempo tem ainda. Vira bem rápido. Opa, tomou o Rapa. Agora bateu o Gamarra. Os caras estão revezando aí, né, Meliosa? Jogadores paraguaios. Deixa que agora eu bato. Pimba. Agora sou eu. Agora vai você, né, Meliosa?
4: É para isso eles vão sendo organizados, né, Canhão? Porque no primeiro tempo a zaga para se defender, né, e defender a meta do goleirão Rio não foi tão organizado assim. Mais uma falta dessa vez, camisa 7, Gio Reyna se posiciona para cobrar.
1: Vai até 52 o segundo tempo em Los Angeles, fechamos 49-15, Reyna cobra a falta. Para a área, Richards, que é grandão, sobe bem de cabeça ao lado do Tim Ring. Robson Ferkel fecha do lado esquerdo. Beta lá, cobrada curta essa falta, para Reyna. Lado esquerdo, fazendo inversão, na direita, atravessa para o outro lado. Ué, isoladão, toca no meio campo, volta a bola. Freeman toca do lado, dá Ring, Ring vertendo bola. Ó, Ué pedindo, para ele essa bola lançada, o atacante domina na canela, sai da marcação do Júnior Alonso. Já recua com o Adams, que toca pela beirada, liga de fundo. Freeman com o Adams outra vez, seleção norte-americana coloca na roda o time paraguaio. Troca passes, demonstrando ser um time que joga futebol. Surpreendentemente, a seleção paraguaia perde o jogo e não joga nada. Pepe lançado do lado esquerdo, Gustavo Gomes vem na marcação, tira Gustavo Gomes, passa na marcação, Velasquez cabeceia para trás, Pepe disputa, vem Velasquez para tomar, tomou dele por trás, o Pepe na bola, o Ea pelo meio domina a bola, marcar com dois, enfia a jogada para a direita, Freeman liga de fundo, nitidamente o time norte-americano tirou o pé. Nitidamente, Quezada não quer atacar, quer a posse de bola para segurar o 3-1, Quezada. E vem de novo, quem nada, sabe, né? Agora, lá no esquerdo da bola, McKinney na área, levantou para Pepe, botou o cabeção, Gustavo Gomes para escanteio, Quezada do Alderete. O segundo time americano ataca de vez em quando, Quezada, domina o jogo, literalmente.
5: Os americanos fizeram o que tem que se fazer quando enfrenta o adversário bem fraco, né? Você vê que não dá nem para ver a linha lateral, né? Porque esse estádio, o SoFi Stadium, foi construído para o futebol americano, né? Não sei como é que os caras conseguiram colocar o campo de jogo do nosso futebol.
1: São 51 minutos do segundo tempo. O EA de frente, bate pro gol, toca na marcação, espirrada a bola, voltou para a direita. Freeman fecha aqui, marcado pelo inciso. Toca atrás, devolve a bola com o zagueiro Richard. 3-1 ganhando o jogo os Estados Unidos. Pro meio campo esse passe, Berhalter, Ring, devolve a bola, Richards, sinta o clima, ouça o som do estádio em Los Angeles. Torcedor norte-americano delira com essa vitória excepcional, começando bem a Copa do Mundo, time da casa, Reyna com Richards, 51 minutos e meio. Olhou para o relógio, o holandês, Ben McLe, para acabar o jogo. Freeman toca a bola na grande área do time norte-americano com o goleiro. Fries entrega a bola para Green. Green de volta no meio. Para puxar com o Adams. Domina marcado o goleiro. Sai da jogada, enfia na linha direita. Passe por dentro, passa pela marcação. Berhalter pediu no meio. Já imprime velocidade. Toca na ponta essa bola. Freeman dá para o EA. No comando, Pepe pedindo. Fecha o Berhalter. O EA cadenciou a jogada. Pepe domina a melô da grande área para o EA. Carregou para bater, mas não chuta, bota Freeman. Freeman linha de fundo, para o EA outra vez. De volta o passe, o EA para trás. Ajeitou por dentro, Reyna. Bateu de primeira no canto. Gol!

0: Estados Unidos! Reina! Com facilidade para entrar na grande área, com liberdade para caminhar com ela e bater de primeira num 300 maravilhoso. No canto direito, a meia altura de Orlando Rio, para fechar com o baile em Los Angeles. Tem uma polca paraguaia muito famosa, eternizada por Chitãozinho e Chororó, galopeira, que ela cita no começo, foi num baile em Assunción. Não. Foi num baile em Los Angeles. É isso! A letra muda! Foi num baile em Los Angeles. 4 Estados Unidos. 1 Paraguai, apita Dani Macali. Capelanes, termina o baile em Los Angeles. Um baile de gala na voz dele, Rogério Assis, o canhão do rádio que estreia. Os donos da casa vencem e goleiam. Tá aí para você a primeira goleada nessa Copa do Mundo 2026. Os Estados Unidos passearam, amassaram no primeiro tempo, deram uma tiradinha de pé na segunda etapa, aquela poupada natural, e concretizaram uma grande vitória. Seleção paraguaia, a gente percebe pela reação do Maurício, do Gomes, a câmera vai passeando, mostrando a carinha deles, os próprios jogadores paraguaios. Eu não sei, viu, Bruno Milhoso, vou perguntar inclusive isso por Quesada. Ou a seleção norte-americana é muito boa, e a gente está descobrindo isso, ou a seleção paraguaia é muito ruim, porque o nível de atuação dos paraguaios ficou muito a desejar, e os norte-americanos, é só festa! Alô, Bruno Milhoze!
1: Olha, Capela, eu também, claro, estou surpreso pela atuação, e acho que todos os americanos também não esperavam tudo isso da seleção. E agora, se o povo dos Estados Unidos não gosta de futebol, que comece a gostar, porque tem um bom time de futebol que fez golaços e deu show em Los Angeles. Capela, só para você entender, o momento, a fase dessa seleção, que vem de algumas derrotas, mas vem conseguindo ali, de certa forma, ser páreo para times fortes do futebol europeu, porque perdeu só por 2-1 para a Alemanha, perdeu por 2-0 para os Estados Unidos, para Portugal, e venceu o Senegal por 3-2, últimos 3 amistosos. Antes disso, tinha perdido também para a Bélgica. Mas hoje, realmente, um jogo fora da curva. O técnico é um cara consagrado. Maurício Pochettino conseguiu extrair demais os seus jogadores, e o começo do norte-americano é espetacular nessa Copa do Mundo. Capela.
0: Eu não vou mentir, eu sou meio amargurado com algumas coisas que acontecem no futebol. E eu fiquei muito bravo com o Maurício Pochettino, porque naquela final da Champions League, na temporada 2019, ele colocou o Lucas Moura no banco, e o Lucas tinha acabado de colocar o Tottenham pela primeira vez, com reais possibilidades de conquistar uma Champions. E aí eu falei, poxa vida, Pochettino, você tá de brincadeira. E aí o Pochettino, ele perdeu um pouco da representatividade no futebol europeu, não conseguiu mais realizar grandiosíssimos trabalhos, e agora tá aí, estreando na Copa do Mundo, estreando com goleada, e a grande verdade é, time chato, competitivo, fisicamente monstruoso, e parabéns, Pochettino, uma equipe, pelo menos essa estreia, extremamente organizada. Intervalo Bandeirantes para você. Daqui a pouquinho tem a abertura do apito final, a reta final da Jornada Esportiva Bandeirantes, e na volta dos nossos parceiros comerciais, o jornalista de todas as Copas do Mundo, Leandro Quesada, vem aí para analisar muito de Estados Unidos 4, Paraguai 1. E ó, ficou barato, hein? Até já.
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2: De volta com a Jornada Esportiva Bandeirantes, você conosco. Dá pra ouvir o Pochettino aí, se a gente subir esse som aí? Eu não sei se a gente tem condições, o Pochettino tá falando, vamos tentar ouvir.
3: Condeno de first half, que está to feel
2: tight. É, daqui a pouquinho a gente tenta subir o som aqui do Maurício Pochettino, treinador da seleção norte-americana. Feliz a vida, sorrisão de orelha a orelha, curtindo muito essa vitória, curtindo muito essa goleada. Leandro Quesada, eu vou te fazer uma pergunta que é a seguinte: nós acompanhamos a seleção paraguaia nas eliminatórias sul-americanas para a Copa do Mundo. Eu vou falar por mim. Eu não acompanhei tanto assim a seleção norte-americana nesse ciclo. Mudança de treinador, alguns jogadores saíram, mais experientes, mais novos chegaram. Houve uma pequena reformulação com novas caras que apareceram muito bem já nessa estreia de Copa do Mundo. Então a minha pergunta vai ser direta para você, é a seguinte: será que principalmente aquela vitória do Paraguai em cima do Brasil não passou de uma miragem, de uma ilusão? Será que o Paraguai não é tudo isso? Ou a seleção norte-americana que realmente é muito boa e o mundo parou para acompanhar hoje, Quesada?
4: Ah, aquilo foi um acidente de percurso, falando da seleção brasileira, né? O Brasil não estava bem, né? O Brasil fez uma eliminatória muito ruim, todo mundo tirou uma casquinha do Brasil, né? Então, eu acho que é muito mais pela ineficácia e a incapacidade do Brasil naquele momento de fazer algo diferente do que a capacidade paraguaia de ser elogiada por nós aqui como uma seleção representante da Conmebol e faria aí uma grande Copa do Mundo. Você lembra como é que o Paraguai se classificou? Só aos 49 do segundo tempo.
5: É verdade, tem razão.
4: Entrou lá numa sorte danada, né? Muita gente falando, o Gomes não vai disputar a Copa, que pena, né? Então, eu acho que foi muito mais pela incapacidade brasileira. E aí você falou um negócio interessante, né? Hoje, esses 4-1 dos Estados Unidos em cima do Paraguai, mais pela incapacidade paraguaia ou realmente essa seleção norte-americana a gente tem que olhar com outros olhos? Acho que são as duas coisas, entendeu? Porque, de repente, os Estados Unidos poderiam ter vencido esse jogo por 1-0 só num sufoco danado. E não teve sufoco nenhum, João. Eu falei já depois do primeiro gol, vai pintar um resultado mais amplo para a seleção americana. E aconteceu, ainda no primeiro tempo, com 3-0, né? E depois chegando aos 4-1, nesse belíssimo gol marcado pelo Jorreina, já no finalzinho da partida. O Maurício entrou, é bom lembrar, estava 3-0 já para a seleção dos Estados Unidos. Agora, jogadores de uma capacidade incrível, né? Eu tinha elogiado aqui esses atletas antes do jogo e deu certo. Às vezes o comentarista fala e as coisas acontecem de outro jeito, né? O Tim Riemann, que é zagueiro, joga no Charlotte, ele tem 8 anos de Fulham e outros oito anos também jogando na Inglaterra, além do Bolton, né? Então, quer dizer, um cara muito experiente, que organizou muito bem o sistema defensivo, ao lado de jogadores mais jovens, como o Richards e também o Robinson. Robinson, inclusive, jogou muito bem pela esquerda. Adorei o tal do Deste, Serginho Deste, que é lateral direito, mas foi quase um ponta. Tillman e Adams dominaram totalmente o meio-campo. McKinn, que jogador diferente, né, da nossa Juventus da Itália. Balogun nem vou falar, porque vou escolher o craque, vai ser ele, óbvio. E o Pulisic, vamos ser sinceros, João, é diferente, né?
5: Saiu por que será, hein?
4: Ah, porque o Pochettino deve ter...
5: Não precisa, né? Exato, já matamos aqui o primeiro tempo, né?
4: O advento do Covid, que foi uma coisa trágica na nossa vida, né? Quantas vidas não foram ceifadas no planeta inteiro, abriu algo que foi muito positivo pro futebol, né? Foi a abertura de ter

0: considerações. Então, num país que está fazendo um baita do calor, numa competição que é curta, que é bom você também, durante a competição, cuidar mais da preparação física dos jogadores, se puder fazer as trocas, e faça. E aí, se eu sou o Pochettino, eu faria a mesma coisa. Vou deixar o Pulisic, porque ainda tem jogos contra a Austrália. O jogo contra a Austrália vai ser mais difícil do que esse que os Estados Unidos encontraram contra o Paraguai. E contra a Turquia, que é uma seleção muito forte fisicamente também. Então, acertou em tudo o Pochettino hoje. Time bem organizado em todos os setores, na defesa, no meio campo, no ataque. E olha, 4-1 fora o baile, e foi pouco, hein? Poderia ter sido 5, 6... E um Paraguai irreconhecível.
1: O Pulisic, que está da desculpa aqui, sim, ó. Vamos, claro, tentar subir o som. Não sei se a gente tem condições aí agora. Vamos ver se sabe o som do Pulisic pra gente aí, o 10 da seleção norte-americana. É, mas eu também, eu sou uma boca de sapo, velho. Na hora que eu chamei, o cara saiu, velho. É que essas entrevistinhas, elas são muito curtas, né? Tem um jogador paraguaio falando. Vamos tentar subir o som, vambora. O Alderete, fala, Alderete. Jogou nada também, hein? Oh, o Pulisic vai se posicionar para o outro microfone agora.
2: I just got a bit of a kick in the first half, so I'm really hoping that it's nothing. Taking a little bit of precaution today, but I'm hoping I'll be fine in the next few days.
1: Ele respondeu sobre a lesão.
2: Just the back of my leg, sort of my calf area. But I've had similar things before, and I'm staying positive. I don't think it's anything at all.
3: Christian, over here. Hello. You had talked about needing to get off to a good start with all the stuff swirling around the team, really needing to start on the front foot. Is this the kind of effort that you were talking about? Do you think that this performance might be the one that springboards you guys forward?
2: I mean, for sure. I mean, that first half, coming out with that energy, playing the way that we did, controlling the game right from the start, getting the early goals. The third goal before the half was huge as well. I mean, all in all, you know, one of the better halves we've played, and, continued strong at the end. The subs came in, made a difference, and all in all, just, yeah, an incredible start, but we there's a lot more that we still have to do.
3: Christian.
1: Acho que foi suficiente já.
2: Yeah, not much else to say.
1: The kids is insane. Pra trazer pra vocês. Vamos lá. Não, acho que não precisa mais. Ela foi bem protocolar, né? O mais importante, Leandro, que é estado ouvindo os internautas da Bandeirantes, era entender o porquê que ele saiu do intervalo. Ele falou que sentiu uma fisgadinha, né? Vamos traduzir aqui no nosso português. Mas falou que ele saiu só por precaução, que ele não será, pelo que ele conhece do corpo dele, um problema para a sequência da Copa do Mundo, que estará à disposição já para o jogo segundo da semana que vem. E aí foi questionado sobre a energia, né? Ele falou que o mais importante foi manter a energia, fazer gol cedo e conseguir controlar a partida. E o terceiro gol praticamente liquidou a fatura ainda no primeiro tempo. Então, praticamente um discurso clichê nessa última resposta, mas o mais importante é o Christian Pulisic 100% para a Copa do Mundo, porque realmente, né, Leandro Quezada comeu a bola hoje, hein?
0: Comeu a bola, não preocupa. Se não tivesse essa coisa da fisgada, eu já entendo que poderia ter sido feita essa substituição para evitar algo no segundo tempo, mas com a fisgada, então, ainda reforça muito mais essa substituição feita, não é? A saída do Pulisic no intervalo para a entrada do Birhalter, né, que entrou, não tem a mesma qualidade do Pulisic. Agora, o Pulisic realmente é um cara de uma qualidade incrível. E tá falando o Junior Alonso, do Atlético Mineiro.
1: Vamos lá, fala, Alonso.
4: Even before the match started, how much did you guys feed off of that as well?
2: A lot. I mean, having this, you know, being in America, having this crowd around us, seeing the red, white and blue, all our red and white striped shirts in the crowd, it's really pushing us forward, so we just hope it continues like that, and I'm sure it will.
1: Derrota do Paraguai por 4-1.
5: Christian, on your right, about 2 o'clock.
1: Vamos recuperar esse áudio aí bonitinho. Pode tirar o áudio aí, por gentileza? A gente recupera já o áudio do Junior Alonso para a gente poder entender o porquê que o Paraguai também não jogou nada, né? Acho que são as duas situações, Quezada. Primeiro, os Estados Unidos jogaram muito, ponto. Outra coisa foi o Paraguai irreconhecível, errando passe, errando drible, errando marcação. Quer dizer, os caras erraram tudo hoje, né?
0: Erraram tudo, tudo que os Estados Unidos acertaram, os paraguaios erraram, né? Tudo, absolutamente tudo. E aí explica essa goleada por 4-1, né? Agora, se os americanos conseguirem repetir essa atuação de hoje contra adversários mais fortes, Austrália e Turquia, já vou começar a colocar os americanos com uma chance de realizarem uma Copa melhor do que se imagina, né? E jogando em casa e tal.
1: 94, eles tiveram azar, né? No dia 4 de julho, no dia da independência dos caras.
5: Eita, nós.
1: Como que é o nome daquela seleção mesmo lá que jogava o bebê?
5: É, fraquinho, um Brasilzinho só,
1: fez,
5: né? De leve.
1: Zero,
5: foi um jogo chato, viu, velho?
1: Foi
5: um jogo chato, 1-0, sofrido a barbaridade.
1: Porque tinha muita raça dos americanos, né?
5: Calor, que
1: calor,
5: hoje não tinha, né?
1: Um dia especial, né? Você imagina também a cobrança em cima desses jogadores dos Estados Unidos no dia da independência, né? Os caras são patriotas pra caramba aqui, né?
5: Nossa senhora, tá louco.
1: Tem um amor, né? Você vê, a gente anda por aqui, a gente tá numa região, como a gente poderia... Seria um pouco mais interior, né? Uma região mais sossegada aqui dos Estados Unidos, né? Casas lindas, muito verde, né? Aquelas áreas bem amplas, né? Com gramadinho, tudo bonitinho. E toda casa tem uma bandeira dos Estados Unidos.
5: Impressionante,
1: da América, né?
5: Impressionante.
1: O cara tem um amor, né? Pelo país,
5: pela,
1: né?
5: Pátria,
1: pela nação,
5: né? Exatamente.
1: Pela pátria, né? E aí o Brasil conseguiu, como você disse, uma vitória super difícil. É um jogo de arrancada, né? Porque aquele 1-0 realmente foi um negócio extraordinário. 11h20, horário aqui dos Estados Unidos, 00h20, horário de Brasília. Daqui a pouquinho a gente volta e atenção, já já Maurício Pochettino, pelo menos um trechinho. Vamos recuperar a palavra do Alonso, até porque o Paraguai tem que explicar para o seu torcedor o porquê que não jogou absolutamente nada. E olha, gente, já estamos no clima da Copa do Mundo. Eu quero o Brasil. Quem tá na mesa de som aí, fala comigo. Cadê o Brasil? Cadê o Brasil?
6: Brasil, Brasil,
1: é o Brasil em campo neste sábado. Põe de novo aí, vambora!
6: Brasil, Brasil, Brasil!
1: Brasilzão, nosso time técnico interno e externo já curtindo demais. Já estamos no sábado. Ó, no Brasil, viu, que está? O Brasil já ganhou de Marrocos. Aqui ainda não, porque ainda estamos na sexta-feira. E olha, gente, faremos uma cobertura. Você pode ir, com todo respeito, procurar aí no YouTube. Você pode procurar em outra rádio. Você pode procurar em outra televisão. Não tem problema. Somos um país democrático. No mundo, pelo menos, que eu vivo democrático. E você tem o poder de escolha. Mas eu asseguro a você, Rádio Bandeirantes, a rádio de todas as Copas, numa cobertura que você pode ter qualquer tipo de problema, o radinho, seja ele de pilha, virtual, YouTube, não importa, nunca vai te deixar na mão. E estaremos juntos ao longo de todo o sábado, desde as primeiras horas dessa madrugada. Como você está ouvindo ao vivo, nós falaremos muito e projetaremos. Brasil e México, a bola vai rolar. E é hoje, o Brasil finalmente estreia na Copa do Mundo. México, Canadá e Estados Unidos 2026. E até já, Brasil!
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0: trechinho do Balogun, foi o cara do jogo, né? Sobe som aí, vamos lá, Rafael Palmeira.
1: The memory, you know, into action, you know, is a beautiful feeling, but you know, you have to believe in yourself, and you know, as I said, I do.
2: Tonight your team scored 4 goals. That's already more than they scored at the last World Cup. Does that just say how much this team has developed since then?
1: Definitely, you know, we have a top coach, and you know, he's helping us to really be, you know, a better side in possession and out of possession. But I think you saw today we created so many chances, and you know, the finish from Gio at the end, you know, it's unbelievable, you know, with the outside of the boot. So we've got quality and we've got players, you know, who can change the game.
2: Perfect. Thank you. Congrats again.
0: Olha só que legal, eu não sabia disso, Leandro Queixada, você que é o homem dos números aí. A primeira resposta nós pegamos aí quase que na metade pro fim, mas ele falou sobre uma memória, né, de sempre ter pensado em viver esse momento na Copa do Mundo, e foi muito legal. Vichezão, aí a pergunta do repórter, muito interessante, o repórter perguntou assim, ó, vocês marcaram no primeiro jogo dessa Copa 4 gols, o número maior do que vocês fizeram a Copa inteira passada.
3: Exato.
0: Não sei quantos gols os Estados Unidos fizeram na última Copa do Mundo, vou até pesquisar. E aí ele perguntou se como ele enxerga a evolução do time, e aí ele deixou bem claro que a seleção criou muitas oportunidades, o coach, no caso Maurício Pochettino, criou um sistema que permite que eles possam atacar bastante e criar essas chances e mais liberdade também. Muito legal aí a declaração do Balogun, que, querendo ou não, foi o craque Bandeirantes. Né,
3: foi o craque Bandeirantes, muito, muito bem colocada essa questão aí pelo repórter que fez essa pergunta para o centroavante, né, que joga no Mônaco, que começou na base do Arsenal. Você que adora futebol internacional já conhecia o Balogun, né? A gente já tinha contato com o futebol desse jogador. E realmente é muito curioso, né? Porque os americanos, tem até aqui os números dos americanos. Os americanos fizeram 2 gols na Copa do Catar. 2 gols na Copa do Catar.
0: 2 golzinhos só. Eu lembro que eles marcaram contra o Iraque, que eu tava lá no jogo.
3: É Irã, né?
0: Irã, é, que eu tava lá no jogo. Eles
3: fizeram
0: por 1-0 esse jogo aí.
3: Isso.
0: E não lembro contra quem
3: mais. Jogaram contra a Inglaterra e jogaram contra o País de Gales.
0: Oi? Quem tá chamando?
4: Opa, tá ouvindo aí, Capela?
0: Ô, Bruninho, diga lá, Bruninho.
4: Foram 3 gols, viu? Desculpa aí, tava tentando comunicar vocês. Porque foram 2 na fase de grupos, Quesadinha. Fez contra o País de Gales 1-1, venceu o Irã por 1-0, empatou 0-0 com a Inglaterra. E aí tomou uma taca da Holanda, mas foi 3-1 nas oitavas. Foram 3 gols marcados. 3 gols marcados pelos americanos. E agora já foi.
3: Tem razão.
4: Tem razão.
3: Perdão. Tinha marcado 2 gols no grupo com a Inglaterra, Irã e País de Gales.
0: Muito número, muito gol, muita coisa.
3: E aí fez 1 gol contra a Holanda, né? Certo?
4: Exatamente.
3: Fez 1 gol contra a Holanda. Então 3 gols em 4 jogos. Hoje, só em 1 jogo fez 4 gols.
0: E olha, posso falar?
3: O que você falou do Balogun fazer seu artilheiro aí da Copa?
0: Eu tava falando o seguinte, é que sempre a gente faz uma brincadeira antes da Copa do Mundo. O Milhoz, eu sei que já brincou também. Ô Milhoz, fica à vontade aí, viu? A gente tá na bagulho, é louco,
4: lógico,
0: que nem abrimos
4: lógico.
0: O apito final ainda, mas abriremos já. Mas eu quero deixar bem claro que a equipe Bandeirantes, assim como os ouvintes internautas que estão inseridos no nosso dia a dia aqui, a gente fez a nossa brincadeira. Quem vai ser campeão? Quem vai ser o vice? Quem vai ser o artilheiro? Qual vai ser a decepção? E aí eu até coloquei o meu artilheiro, Quesada. Eu sei que você vai me zoar, pode ficar à vontade, Milhoz também. Mas geralmente, por exemplo, pessoal, a maior parte vai falar o quê? Messi, Mbappé, Cristiano Ronaldo, são esses nomes. Na Copa passada, eu falei o Lautaro, do Martínez argentino. O cara não marcou um maldito gol na Copa, mas não tem problema. Perdeu a vaga ainda para o Julian Álvarez. E esse ano eu coloquei o Rafael Leão como artilheiro. Porque eu acho que Portugal vai chegar muito longe nessa Copa. As atenções voltadas ao CR7. Mas eu realmente acho que o Rafael Leão tem totais condições. Está jogando muita bola e é muito bom jogador. E aí, Bruno Milhoz, vamos lá, o seu pitaco.
4: Capê, pelo grupo, tá? Porque eu acho que é um grupo mais fraco, digamos assim, o da Argentina. Eu acho que o Julian Álvarez vai ser o artilheiro da Copa. Vai pegar a Gélia, a Áustria e a Jordânia. Dá para ele fazer uns 8 gols aí na fase de grupos, o Julian Álvarez.
0: Dá. Você tem toda a razão. E aí eu tava conversando com o Quesada aqui, o Balogun, onde eu quero chegar. O Balogun, ele já marcou 2 gols nessa Copa, né? Já marcou 2 gols nessa Copa do Mundo. E dependendo do que acontecer nesse grupo ainda, porque na teoria Paraguai seria um adversário páreo, chato, duro. Então, velho, daqui a pouco o cara marca mais um gol na próxima rodada, mais um outro, aí nas 16 avas pega a marca mais um aí outro, daqui a pouco você vai falar assim, e esse cara é bom de bola, velho.
3: Tá com 6, 7 gols na Copa.
0: Daqui a pouco tá com 5, 6, 7 gols na Copa, e aí já briga pela artilharia.
4: Oi. Copa do Mundo tem aquele fenômeno, né? Um jogador que muita gente não conhece, surge, joga bem, e aí termina a Copa e vai parar no Real Madrid, vai parar no Barcelona. Será que o Balogun é um candidato a ocupar esse lugar nessa Copa do Mundo? Não.
3: Ele tem 24 anos, ele é bem jovem ainda, né?
0: Então ele jogou muito, cara.
3: Ele pode ter mais duas Copas do Mundo pela frente.
4: Vocês lembram do Cherichev, né? Na Copa da Rússia? Cherichev? Ele jogou muita bola pela Rússia. Foi parar pro Real Madrid, no Real Madrid, não conseguiu jogar, né? Mas foi pro Real Madrid depois da Copa.
0: Eu não vou falar
3: do Miliotti, que era do Borussia, foi pro
0: pois é. Mas o Götze fez gol de final de Copa,
3: então,
0: né?
3: Então,
0: exatamente.
3: James Rodríguez tá vivendo aquele gol lá até hoje.
0: Em 2010, né? Contra o Uruguai.
3: 2014.
0: Cara, toda vez eu falo 2010, cara. 2014 no Brasil, velho. Meu Deus do céu. Alguma coisa aconteceu em 2010 que tá na minha cabeça. Em 2014, no Brasil contra o Uruguai. E tem um outro jogador, o Miliotti era setorista do Santos nessa época. É Brian Ruiz, é isso?
4: Da Costa Brian Ruiz.
0: Exatamente, Brian jogador Ruiz. É o Brian Ruiz, jogador da Costa Rica, Copa de 14 no Grupo da Morte. Costa Rica foi líder do Grupo da Morte, que tinha Uruguai, Inglaterra e Itália. E aí a Costa Rica, num show do Brian Ruiz, simplesmente avançou para o mata-mata, depois caiu cedo, é bem verdade. Mas esse jogador foi contratado pelo Santos. Peso de ouro, salário altíssimo. E não tocou no melão. É uma coisa realmente impressionante. Vamos colocar um ponto final na Jornada Esportiva Bandeirantes. Vem aí o apito final para todo o Brasil. Copa do Mundo é onde, Rafinha?
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1: 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Estamos fechando mais um Clássicos Bandeirantes nessa noite de sexta-feira. Muito obrigado pela sua sintonia aqui em 89,9. Eu, Joelson Costa, me despeço de você, mas temos sim um encontro marcado amanhã. Você já sabe, a partir das 18 horas. Uma boa noite e até lá. Tchau, tchau.
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junho de 2026. Não é um sábado comum. Hoje é dia de Santo Antônio, dia de festa junina, de quermesse, de fazer promessa, de pegar o pãozinho, né, de Santo Antônio para ter sempre fartura o ano inteiro. E é também o dia da estreia do Brasil na Copa do Mundo. Por isso aí, Brasil, Brasil, Brasil. Já que essas meninas estão na cultura brasileira também, né? Então tudo bem colocar o Brasil, Brasil, Brasil quando a gente está falando de Santo Antônio, porque o Santo Antônio é um dos santos mais queridos no Brasil, né, para a comunidade católica.

0: mais essas outras informações até às 7 da manhã no Ponto Gato. Tem o Diogo Braga mais uma vez no plantão, está emendando plantões, né, o Diogo Braga. Hoje também com a assessoria da Beatriz Beirute, que está aqui vendo como é que funciona o Pulo do Gato. E o Ailton Dias, claro, na mesa de som, e o Marcelo Mamone na central técnica. Santo Antônio, a gente vai falar sobre Santo Antônio, Ailton Dias, esse animado, né, em Santa Catarina. Franciscano, catequista na África e na Índia, patrono de Portugal, conhecido como Santo Casamenteiro. Então, tá sem namorado? Vendo namorada, um namorado, ou todo dia sozinho?
1: Ah, hoje eu vou fazer promessa hoje.
0: Vai fazer, Ailton Dias?
1: Tô precisando de caiar.
0: É, vou colocar o Santo Antônio de ponta cabeça, a judiação. Não pode fazer isso com o santo, né? Mas tem aí essa tradição de que o Santo Antônio é o santo casamenteiro. Daqui a pouquinho nós vamos explicar por que dessa tradição. E hoje é aniversário de várias cidades paulistas. Muitas delas, claro, tem Santo Antônio como padroeiro. Vamos lá, os aniversariantes deste dia 13 de junho: Adamantina, Cordeirópolis, Coroados, Guaratinguetá, Junqueirópolis, Macatuba, Marinópolis, Martinópolis, Mirassolândia, Ocauçu, Paraibuna, Pradópolis, Quatá, Rancharia, Santo Antônio da Alegria, Santo Antônio de Posse, Santo Antônio de Aracanguá, Santo Antônio do Pinhal, Suzanápolis, Taiúva, Urânia e Uru. Essas são cidades paulistas. Outras têm feriado hoje também, porque tem como padroeiro Santo Antônio, mas não é aniversário da cidade. Mas é ainda aniversário dos municípios de Lapa, no Paraná, Pinheiral e Santo Antônio de Pádua, ambas no Rio de Janeiro, e Tijucas, em Santa Catarina. Hoje ainda é o dia do turista. As efemérides também que a gente vai contar para você daqui a pouquinho, mas antes vamos chamar o Diogo Braga, porque hoje também é dia de Brasil. Oi, Diogo, bom dia.
2: Bom dia, Silvânia, bom dia aos ouvintes. Olha que emoção, que nervosismo, já tô nervoso, já nem dormi, obviamente, né? Estava trabalhando, brincadeiras à parte, mas aqui a expectativa é muito grande. Hoje, Brasil e Marrocos estreia na Copa do Mundo, 7 horas da noite, lá em Nova Jersey, no MetLife Stadium, estádio também da final da Copa do Mundo, onde a gente espera que o Brasil chegue. Hoje, com transmissão aqui da Bandeirantes, desde a 1 da tarde, com concentração, depois a jornada esportiva, depois tem o pós-jogo também, e emenda já Haiti e Escócia, que é o próximo jogo das 10 horas da noite. Então, você vai ficar sintonizadinho aqui na Bandeirantes, desde agora cedo no Pulo do Gato até o final da jornada de hoje. Lembrando, né, sempre que a gente não tem delay aqui. Então, você aproveita a Bandeirantes, liga o radinho que você vai gritar gol antes dos seus vizinhos, viu? Aqui é a dica que a gente passa para vocês. Bom, algumas informações, curiosidades sobre o Brasil. A provável escalação vem com Alisson, Danilo, Marquinhos, Gabriel Magalhães, Alexandro, Casemiro, Bruno Guimarães e Lucas Paquetá, Rafinha, Vinícius Júnior, Matheus Cunha. Algumas mudanças em relação àquele time que a gente imaginava com 4 atacantes, principalmente a entrada do Paquetá no lugar do Luiz Henrique ou o Estevão, que era o titular, se machucou. Foi o Luiz Henrique nos amistosos agora, mas o Ancelotti provavelmente vai escolher um meia a mais pro meio campo. O que você acha, Silvânia?
0: Ele tá fazendo um mistério, né, sobre a escalação aí. Acho que as dúvidas passam até na cabeça dele.
2: Eu também
0: mesmo,
2: acho.
0: Não é só...
2: Eu acho que bom, por um lado, que todo mundo fica ligado, os jogadores, não tem aquele negócio de você é titular, você é reserva.
0: Sem dúvida.
2: Todo mundo, assim, tá pronto, esperando.
0: É. Para qualquer jogo, tem que estar pronto para entrar em campo.
2: Exatamente. Pela primeira vez desde 1986, há 40 anos, ou seja, o Brasil não repete 3 titulares no mesmo time brasileiro, Danilo, Alexandre e Paquetá. Naquela época, foi na Copa do Mundo de 86, na vitória de 1-0 sobre a Argélia, na qual o Tele Santana escalou o goleiro Carlos Galo, o zagueiro Edson Boaro e o centroavante Casagrande, os 3 que atuavam pelo Corinthians. Então, essa curiosidade legal aí, essa repetição. Vamos passar também um pouquinho em relação ao ciclo do Brasil. Esse ciclo do Brasil 2022, 2026, né, depois da Copa do Mundo 2022, foi o pior da história do Brasil em relação a aproveitamento. Foram 37 jogos, 17 vitórias, 10 empates e 10 derrotas, nenhum título e apenas 54% de aproveitamento. Foi muito conturbado.
0: Peraí, da última Copa do Mundo pra cá.
2: Isso, a gente chama de ciclo, né? Isso. A partir do primeiro jogo da Copa...
0: Amistoso.
2: Após a Copa de 22, até o último jogo agora, que foi contra o Egito, 54,5%. Tivemos várias trocas de técnico. Começou com o Ramon, depois veio o Fernando Diniz, depois veio o Dorival e aí sim, finalmente, o Carlo Ancelotti, depois da saída do Tite, já anunciada antes da Copa, inclusive, vale lembrar, teve troca de presidente, escândalos envolvidos, muitos problemas, também em relação, claro, a lesão do Neymar impactou bastante, porque sempre foi o grande jogador do Brasil e se machucou, e praticamente não jogou nesse ciclo, né, se machucou em 2023. Os aproveitamentos quando o Brasil foi campeão, 80% em 72, 74% em 70, 50% em 58 foi 69%, 2002 66% e 94 foi 60% o pior aproveitamento, inclusive aquele jogo emblemático do Romário, que ele chega no último jogo das eliminatórias e classifica o Brasil contra o Uruguai. Mas de qualquer forma, em 94 chega turbulento, 2002 chega também turbulento, em 1970 aproveitamento até melhor, mas chega trocando de técnico. Então, para os supersticiosos, chegar em crise, o Brasil levou a melhor, tirando em 62, que vinha como campeão, o resto, o Brasil nunca foi unânime. Falando em Copa de 70, uma curiosidade também que infelizmente é triste para todos nós, é a primeira Copa sem Zagallo e Pelé, as duas grandes figuras aí do Brasil. Então, que a gente homenageie eles com um título, infelizmente eles se foram.
0: Agora, acho que hoje é o adversário mais difícil do grupo, né?
2: Sem dúvida.
0: E todo mundo concordar, né? Marrocos tem feito um grande ciclo, já que
2: exatamente
0: você usou essa palavra.
2: São 29 jogos sem perder.
0: Mas perdeu alguns jogadores cortados.
2: Exatamente.
0: Por lesão.
2: Quais são os pontos positivos do Marrocos que eu vou trazer aqui, Silvânia? Primeiro, a grande campanha na Copa passada, a melhor campanha da história de uma seleção africana. Chegou à semifinal da Copa de 2022. Inclusive, além do que o Brasil chegou nas quartas, né? E vem 29 jogos sem perder, tem um time muito bom, chegou na final da Liga das Nações, e aqui não vou dizer se foi campeão, não, porque tá na justiça, então não sei quem
0: Senegal,
2: ganhou.
0: Né?
2: O que importa é entre Senegal e Marrocos, as duas maiores seleções da África, hoje sem dúvida nenhuma. E, só que quais foram os problemas? Depois disso, depois da Liga das Nações, o Marrocos trocou de técnico, então aquela organização, aquele coletivo, já enfraqueceu um pouquinho. Significa que vem muito mais fraco? Não, mas perdeu o que vinha trabalhando desde a Copa passada com o técnico que jogou a Copa passada e também a Copa Africana de Nações. Mudou de técnico e teve várias lesões também em relação aos jogadores, inclusive o zagueiro Aguerde, que era um pilar dessa zaga, entre outros. Mas mantém o Hakimi, né, o grande estrela, que é lateral direito do Marrocos, vai jogar, tá curado. O Mazraoui também pela esquerda. O Ziyech, que jogou em 2022, não tá nesse ciclo. E então aí algumas mudanças em relação aos principais nomes de Marrocos. Eu acho que o Brasil é favorito, mas como você bem falou, é o adversário mais difícil do grupo. E eu acho que é um dos mais difíceis de todas as seleções que a gente coloca como as maiores. Eu acho que o Marrocos ali está como Colômbia, se não me engano, está no grupo da Inglaterra, os adversários mais difíceis que as grandes seleções vão pegar. Tem palpite, Silvana?
0: Difícil, hein? Empate? 1-1 aí? Não sei.
2: Você, Ailton?
1: Eu vou cravar 2-1. Brasil!
2: E você,
0: e
2: Bia?
0: Bom dia.
3: Bom dia, pessoal. Eu vou de 2-0 pro Brasil.
0: Tá otimista.
2: Eu
0: você.
2: Vou com o Ailton Dias. Eu vou com 2-1 também. Eu acho que o Brasil não vai deixar de tomar um golzinho aí, não. E mais uma curiosidade legal.
0: Lembrando que é Brasil, Escócia, Haiti e Marrocos nesse grupo.
2: Exatamente. O Marrocos disputa o Mundial pela 7ª vez e, como eu disse, teve a melhor campanha na Copa passada, chegando à semifinal. E o Brasil, contra as seleções da África, tem 8 jogos, 7 vitórias e 1 derrota, 20 gols marcados e 3 sofridos. Espero que essa porcentagem se mantenha para o jogo de hoje, 7 horas da noite, contra Marrocos, lá no MetLife Stadium.
0: Então, daqui a pouquinho, o Diogo Braga volta a falar dos jogos de ontem, da Copa do Mundo. Tem muito mais para falar sobre os jogos de hoje, do final de semana pela Copa. Vamos voltar às nossas efemérides aí, falando sobre as lembranças desse dia 13 de junho. Nós lembramos nessa data em 2014, há 12 anos, a morte da cantora Marlene.
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0: A Marlene não chamava Marlene. É o nome artístico de Vitória Bonaiuti, nascida aqui em São Paulo em 24 de novembro de 1922, faleceu no Rio em 2014, na data de 13 de junho. Cantora e atriz, gravou mais de 4 mil canções em sua carreira e um dos maiores mitos do rádio brasileiro na época de ouro, né? Era uma das

venceu o concurso da Rainha do Rádio em 1949, um ambiente que era liderado pelas irmãs Linda e Dicinha Batista, grandes vencedoras também do título de Rainha do Rádio. Tá aí homenagem a quem merece. Depois também teve a Dalva de Oliveira, né? E também ganhou esse título de Rainha do Rádio. Mas nós lembramos também, nessa data, 13 de junho, a morte de Mazzaropi.

0: Um dos maiores nomes do cinema nacional, Amácio Mazzaropi, nasceu em 9 de abril de 1912, faleceu em 3 de junho de 1981. Ator, humorista, cantor, produtor, roteirista e cineasta. Fenômeno de popularidade e bilheteria do cinema nacional. 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
1: Porcaria, esse rio também, o que tinha de dar já deu.
2: Tá dando aí, meu filho?
3: Não, tô esperando o senhor pra abençoar o rio. Agora não tem mais peixe. Antigamente, nós precisávamos de uma mistura, seu vigário. Nós vinha no rio e tava arrumado. Agora, envenenaram tudo.
2: É a civilização, meu filho, que em parte é inimiga do homem. Ah, Raimundo, Jesus precisa voltar. E ele voltará, meu filho.
1: Ah, não volta não, seu padre. Eu estive conversando com a espírita minha falecida essa noite e ela me contou uma conversa que ela escutou lá no céu. Diz que estava Jesus, São Pedro e São José. Então, tinha chegado um defunto fresco da terra. Aí São José falou pro defunto fresco: como é que tá a minha situação lá na terra? Aí diz que o defunto falou: sua situação? Nossa, São José, você tá rico lá embaixo, ó, você tem supermercado, você tem açougue, tem sapataria, você tem tudo, tá rico. Aí São Pedro perguntou: e eu, como é que eu tô lá na terra? Aí o defunto falou: o senhor tá rico, São Pedro. O senhor tem supermercado São Pedro, farmácia São Pedro, hospital São Pedro, água São Pedro, o senhor tá muito rico. Aí Jesus disse assim: e eu? Eu tô querendo voltar lá, como é que eu tô? Aí o defunto falou pra ele: não volta não, porque olha, lá embaixo o negócio tá todo na sua carcunda. É, Deus lhe paga, Deus lhe ajuda, Deus lhe endolo, olha, não vai lá que o pessoal vai cobrar tudo, você. Toda
0: gente. Ai, tá aí, esse era o Mazzaropi, que ao longo de quase 3 décadas de dedicação ao cinema, entre 1952 e 1980, idealizou, produziu, escreveu, dirigiu e estrelou 32 produções cinematográficas. O grande personagem de Mazzaropi, o Jeca, o Caipira, né, inspirada no personagem de Monteiro Lobato, mas que ganhou vida própria. E é uma lenda do cinema, né? Vira e mexe, a gente acompanha aí mostras, trazendo, relembrando essas grandes produções de Amácio Mazzaropi, que não perde a graça, né? Aquele humor singelo, aquela malícia mais, né, light, né, vamos dizer assim, né? Mas sempre muito engraçado, não é como não assistir uma cena do Mazzaropi e não esboçar um sorriso no rosto, pelo menos um sorriso. Está aí nossa lembrança aos 45 anos da morte de Amácio Mazzaropi. A lua é minguante, vai mudar para a nova manhã às 23h56, o sol vai nascer às 6h45, vai se pôr às 17h27. Já temos a Stephanie Toso com a previsão do tempo. Ah, todo mundo quer saber como é que fica o tempo hoje para se programar, né, para

para as festinhas divinas, para ir à igreja de Santo Antônio pegar o pãozinho. Ah, sobre o Santo Antônio, fiquei de contar, né? Santo Antônio, ou Antônio de Lisboa, de Pádua, nasceu em Lisboa, na data estimada aí em 15 de agosto de 1195. E faleceu em Pádua no dia 13 de junho de 2031. É um dos doutores da igreja. E a fama de santo casamenteiro? A tradição popular diz que tem... Inclui a virar a sua imagem de cabeça para baixo, colocá-la dentro de um copo d'água até encontrar o amor. E ele era protetor dos pobres e padroeiro das coisas perdidas também.

0: E ele ganhou essa fama de casamenteiro porque ele ajudava jovens humildes a conseguirem um dote para se casar. Antigamente a moça tinha que ter um dote, né, para se casar. Então ele acabou ganhando esta fama. Volta mais, Stephanie Toso, para a previsão do tempo, para se programar para a festa junina e para o jogo do Brasil. Tem gente que já vai começar um churrasquinho já na hora do almoço. Diga, Stephanie, bom dia.
1: Bom dia para você, Silvânia. Bom dia para os ouvintes aqui da Bandeirantes. Olha, o nosso sábado já começou um pouco mais complicado para os ouvintes do interior de São Paulo, do sul, do Triângulo de Minas e até mesmo de Mato Grosso do Sul, porque frente fria está se deslocando. É uma frente fria associada a um ciclone extratropical. Isso aumentou a instabilidade nesse final de madrugada e início da manhã para essas regiões, inclusive com um destaque para Jaú, aqui no interior de São Paulo. Teve muita chuva nessas últimas horas. Só que a tendência é que ao longo do dia essa condição para chuva mais forte vá diminuindo. E aí o destaque passa-se a queda de temperatura. Então é mais um final de semana que as máximas não sobem tanto. A situação em relação à condição para chuva fica mais delicada até o final da manhã. Então alguns municípios como Ribeirão Preto, Mococa, Franca, até mesmo Presidente Prudente e Araçatuba aqui no interior de São Paulo podem registrar alguns acumulados mais altos. O mesmo vale para o extremo sul de Minas e até ali região de Juiz de Fora, pegando Uberaba, Uberlândia, subindo para algumas áreas entre Mato Grosso do Sul, incluindo capital Campo Grande. Mas até a tarde, com esse deslocamento da frente fria, essas áreas voltam a ter o tempo mais firme. Então, já sem a condição de chuva, mas aí com a temperatura entrando em declínio. Então, até a noite, termômetros que podem marcar uma média de 17, 12 graus, isso incluindo aqui a cidade de São Paulo. Hoje a nossa máxima na capital não passa dos 22, não tem previsão de chuva para os períodos da tarde e da noite. Então, para quem vai curtir aí fora de casa, Brasil e Marrocos, só aquele cuidado, aquela atenção com casaco mais reforçado, não tem previsão de chuva, mas aí tem esse frio que ainda deve continuar nas próximas horas. Agora, atenção redobrada para Rio de Janeiro, Belo Horizonte e Brasília, que é onde nós ainda podemos ter algumas pancadas mais fortes até o final do dia.
0: Muito bem, Stephanie. Muito obrigada pelas suas informações. Sobre o transporte público, o metrô vai realizar uma operação ininterrupta entre hoje e amanhã. Todas as estações abertas para embarque e desembarque durante a madrugada, hein? Funcionamento 24 horas, pode atender quem pretende acompanhar a estreia do Brasil na Copa do Mundo, que começa hoje às 7 da noite o jogo, mas tem gente que vai depois emendar, né? Em restaurantes, em bares ou em grandes eventos da cidade. Então vai facilitar os deslocamentos de forma segura. O serviço facilitará o acesso em eventos temáticos, como o Festival Futebol e Samba, que vai acontecer na Arena Pacaembu, com transmissão dos Jogos do Brasil, atrações musicais, experiências culturais. A estação Clínicas, linha 2 Verde, é mais próxima do local e também terá sinalização específica para orientar o público. Além disso, também haverá monitoramento em razão do evento Arena Brasileira, que vai acontecer hoje e amanhã no Parque Ibirapuera. Equipes operacionais também vão acompanhar em tempo real as condições de circulação e ocupação das plataformas, especialmente nas estações mais próximas ao local do evento. Caso seja identificado um aumento significativo da demanda de passageiros, trens reservas poderão ser inseridos na operação. A operação 24 horas faz parte de uma estratégia experimental adotada pelo metrô desde dezembro do ano passado, né, e tem acontecido em algumas ocasiões. Tá bom? A gente vai informando mais para você sobre mudanças, alterações em transporte, de horários, por causa do jogo do Brasil, estreia do Brasil hoje. Aliás, ontem eu estava no supermercado, encontrei um nosso ouvinte lá, viu, gente? É o Renato, ele acompanha todo dia o Pulo do Gato, estava lá fazendo umas comprinhas e ele me reconheceu e veio me cumprimentar. Feliz, ele que acompanha todos os dias o Pulo do Gato, então um abração para ele, seu Renato, viu? Bom, e lá no supermercado tava no alto-falante falando: atenção, amanhã vamos fechar mais cedo. É, o mercado também lá ia fechar às 6 da tarde por causa do jogo do Brasil. É, tá bom? Vamos continuar chamando a nossa reportagem? Mais de 200 mil pessoas são atingidas por causa das cheias dos rios. O Alex Ferreira tem informação.
2: 35 43 cidades do Amazonas estão em situação de emergência por causa das cheias, chuvas intensas e outros fenômenos naturais. Os municípios de Careiro da Várzea e Rio Preto da Eva publicaram decretos no Diário Oficial dos Municípios nesta sexta-feira e aguardam reconhecimento dos governos estadual e federal. Segundo informações da Prefeitura de Rio Preto da Eva, as fortes chuvas registradas entre maio e junho causaram deslizamentos, erosões e danos à infraestrutura urbana e rural do município. A população total afetada já ultrapassa o número de 233 mil pessoas.
0: 5h24, a Prefeitura de Campina Grande recebe orientação de proibir a queima de fogueiras urbanas. Lucas Batista.
3: O Ministério Público da Paraíba recomenda que a Prefeitura de Campina Grande proíba a queima de fogueiras durante o período junino em todo o município. A recomendação foi expedida pela Promotoria do Meio Ambiente e Patrimônio Social e prevê medidas para impedir a prática, especialmente nas datas de maior tradição, que são 12 de junho, 23 e 24 de junho, além de 28 e 29 também de junho. Segundo o Ministério Público, a orientação busca reduzir impactos ambientais e proteger a saúde da população.
0: E hoje tem Bazar do Arsenal da Esperança aqui em São Paulo, com o tema, claro, da festa junina. Vai das 8h15 da manhã ao meio-dia e meia, com 50% de desconto aí no setor de roupas infantis. Na rua Doutor Almeida Lima, número 900, na Moca, próxima à estação Bresser do metrô. O bazar acontece todo segundo sábado do mês. E aí ajuda as instituições do Arsenal da Esperança. 5h25, vamos falar de novo de Copa do Mundo?
4: Estamos na Copa. Agora, informações que chegam dos Estados Unidos.
0: Tivemos a estreia de mais algumas seleções na Copa do Mundo. Estados Unidos, quem diria, derrotou o Paraguai, trazendo as informações dos Estados Unidos. Bruno Migliozzi, bom dia, Bruno.
5: Oi, Silvânia, tudo bem? Bom dia. Abraço para você, para o amigo ligado aqui no Pulo do Gato da Rádio Bandeirantes, chegando com informações direto dos Estados Unidos, que ainda estão em festa absoluta, viu? Muitos nem dormiram, viraram a madrugada depois do dia histórico. Goleada 4-1 sobre a seleção paraguaia, 2 gols de Balogun, 1 gol de Reina, além de um gol contra do Bobadilha, jogador do São Paulo, foi quem fez o primeiro gol para a equipe norte-americana. E o Maurício, né, descontou para os paraguaios, jogador brasileiro naturalizado, que veste a camisa do Verdão, fez seu primeiro gol com a camisa do Paraguai. Só um detalhe, viu, Silvânia, uma marca impressionante, porque a seleção norte-americana não vencia um jogo de Copa do Mundo por um placar elástico como esse, né, pelo menos 3 gols de diferença, desde a primeira edição do Mundial. Pois é, eles pararam nas semifinais daquela vez, em 1930, no Uruguai, e venceram por 3-0 a Bélgica e o mesmo time do Paraguai, no único outro encontro entre as seleções. O Paraguai não quer ver os Estados Unidos nem pintado de ouro daqui pra frente em Copas, porque nas 2 vezes que encontrou, levou goleadas. Aliás, aquela por 3-0 marcou o primeiro hat-trick da história das Copas, com Pantaneuge marcando 3 gols sobre a seleção paraguaia. Esse grupo ainda tem Austrália e Turquia, que jogam nesse final de semana e prometem embolar ainda mais essa disputa que começou quente na Copa do Mundo. Claro que a Bandeirantes acompanha esse e todos os outros jogos que movimentam o planeta nesse final de semana. Silvânia.
0: Obrigada, Bruno. Você volta daqui a pouquinho com mais informações. Então, 4-1 dos Estados Unidos sobre o Paraguai. Uma surpresa, né, Diogo Braga?
6: Pois é, uma surpresa. Eu não esperava, inclusive. É, apesar das casas de apostas colocarem os Estados Unidos como favorito, eu achei que o Paraguai ia fazer uma surpresa.
0: Ainda mais um placar desse.
6: É, e até ganhar o jogo, né? Porque eu achei que, será que os jogadores vão aguentar a pressão de jogar em casa e tal? Enfim, nada disso. Jogaram muita bola, eu não assisti o jogo, mas pelo que me falaram, eu assisti também os melhores momentos. Impressionante como foi fácil o jogo para os Estados Unidos.
0: É que quebrou também as pernas já tomando logo
6: é verdade,
0: no começo, né?
6: Ajuda.
0: Um gol contra, né? É. Já abala emocional.
6: Quem está no grupo dos Estados Unidos e Paraguai, além dos dois, é a Turquia e a Austrália, que ainda não jogaram e também não vão jogar hoje. Quem joga hoje é Catar e Suíça, às 4 horas da tarde. Catar e Suíça estão no grupo do Canadá e da Bósnia, que também jogaram ontem e empataram em 1-1. A música do Qatar, inclusive, foi o tema da Copa passada. Então, foi um tema que bombou muito. Então, eu escolhi essa música para representar o Qatar, que joga hoje contra a Suíça. Ontem, o jogo entre Canadá e Bósnia foi 1-1. Esse foi o placar. Os gols foram marcados no primeiro tempo da Bósnia pelo Lukic. E o Larin empatou no segundo tempo, aos 33 minutos. O Canadá jogou mais que a Bósnia, assistiu esse jogo. Mas estava difícil de fazer o gol. A Bósnia abre o placar, mas o Canadá consegue esse empate. Pelo menos não sai com a derrota em casa. Também teve abertura, assim como no jogo dos Estados Unidos. Tivemos mais duas aberturas ontem, em Los Angeles e em Toronto. E aí eles ficaram com um ponto, Canadá e Bósnia. Então hoje Suíça e Catar. Provavelmente a Suíça deve vencer o Qatar, é mais favorita, é mais forte que a seleção do Qatar, deve passar todo mundo aí. E pra finalizar os jogos de hoje, vamos que tem música do Haiti aí, Ailton? O DJ da Bandeirantes. Do grupo do Brasil enfrenta a Escócia.
0: Nossa, essa é a Escócia?
6: É.
0: Eu tinha que pegar aqueles fones assim.
6: Eu peguei a música Take Me Out do Franz Ferdinand. É uma música bem famosa, inclusive. Tem mais de 200 milhões de visualizações no YouTube.

0: aí então, esse jogo que é às 10 da noite, como eu já falei mais cedo, com transmissão e cobertura completa aqui da Bandeirante. E pra finalizar, já vamos passar os jogos de amanhã rapidinho?
1: Vai.
0: Que tem Austrália e Turquia, 1 da manhã, inclusive. Alemanha e Curaçao às 2 da tarde. Holanda e Japão às 5. Costa do Marfim e Equador às 8. E finaliza o dia com 5 jogos, né, praticamente. Suécia e Tunísia. Muitos jogos acontecendo amanhã. Então você não sai da televisão, não sai aqui da Bandeirante também, com as transmissões que a gente vai passar amanhã direitinho para você. E 31 minutos.

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1: Bandeirantes! 5h32, então vamos conhecer um pouquinho mais sobre o adversário de hoje no Brasil, na estreia do Brasil na Copa do Mundo. Brasil e Marrocos. O confronto coincide com outro marco. Em 2026, os dois países celebram 120 anos de relações diplomáticas. O Marrocos é o maior exportador africano para o Brasil. O país também é um dos principais destinos dos produtos do agro brasileiro no continente africano. Os dois países funcionam como portas de entrada dos próprios continentes. O Brasil exporta para o Marrocos principalmente açúcar e animais vivos e importa fertilizantes. A corrente de comércio entre os dois países somou US$ 2,8 bilhões em 2025. A balança é equilibrada, com leve superávit para o Marrocos. Isso porque 80% do que o Brasil compra do país africano são fosfatados, essenciais para a produção agrícola. Em meio ao conflito no Oriente Médio e alta de insumos, a parceria se torna cada vez mais importante. Em entrevista ao Agro Mais, o embaixador do Marrocos do Brasil, Nabil Agdoki, destacou os laços econômicos e culturais que se aproximam dos brasileiros.
2: Segurança alimentar é o pilar fundamental da parceria entre o Marrocos e o Brasil. Como você bem destacou, o Marrocos dispõe da maior reserva mundial de fosfatado, né? E, portanto, é um dos maiores produtores, exportadores no mundo de fertilizantes. E o Brasil é um dos maiores clientes do Marrocos. Por outro lado, o Marrocos importa cada vez mais commodities, né, do agronegócio brasileiro, como você bem falou, milho, açúcar e cada vez mais proteína animal.
1: O embaixador também contou que a gastronomia e o design de interiores do Marrocos inspiram muitos brasileiros. O cuscuz consumido no Brasil, por exemplo, tem origem no tradicional cuscuz marroquino. Do outro lado, a população do país africano aprecia a música brasileira e o futebol. Dentro das quatro linhas, Brasil e Marrocos prometem um duelo marcado pela rivalidade e pela paixão de duas torcidas que vivem intensamente o esporte. E a Copa do Mundo provoca, né, seleções de todos os países, torcedores de todos os países, colônias de todos os países. Aqui no Brasil, a gente tem torcida para várias colônias. Uma das maiores é a colônia portuguesa. A seleção de Portugal ainda vai estrear só na semana que vem. Mas o Paulo do Vale está acompanhando e tem informações de Portugal. Bom dia, Paulo.
3: Bom dia a todos. E Portugal finalmente chegou aos Estados Unidos. Chegou a West Palm Beach, ovacionado pelo morador local, pelas pessoas que foram de alguma forma celebrar Cristiano Ronaldo nessa chegada nos Estados Unidos. Mesmo que Portugal só jogue a sua terceira partida em Miami, a equipe vai ficar hospedada nessa primeira parte da Copa do Mundo na Flórida. Por falar nisso, amanhã, domingão, será a primeira atividade dentro do Miami Stadium com a seleção do Uruguai, coletiva inclusive de Marcelo Bielsa e um jogador além da coletiva por parte da Arábia Saudita, porque na segunda-feira tem a abertura do Miami Stadium na Copa do Mundo, este duelo entre Uruguai e Arábia Saudita. Portanto, claro que a Rádio Bandeirantes vai acompanhar aí todas as movimentações, todos os passos em Miami, que agora sim já respira Copa do Mundo, uma cidade que tem o sangue latino e vem recebendo cada vez mais turistas em busca da Copa do Mundo. Muita gente que vai viajar, vai acompanhar a Copa do Mundo de outras cidades, vem, chega, fica alguns dias em Miami e depois parte. Fora aquele torcedor, claro, que vai acompanhar os jogos direto do Miami Stadium. Com seleção brasileira, hoje tem Brasil estreando na Copa do Mundo. Daqui a alguns dias, na terceira rodada, tem Brasil e Escócia, também rolando aqui na Flórida, também rolando na cidade de Miami.
1: Valeu, PDV. Agora são 5 horas e 37 minutos.
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1: Renato, da Assessoria de Comunicação do INSS em São Paulo, e a gente reprisa essa participação aos sábados. Priscila, a nossa ouvinte, Miriam Keller, quer saber se precisa fazer a prova de vida. Você pode explicar? Bom dia.
7: Bom dia, Silvânia. A prova de vida é realizada anualmente de modo automático, por cruzamento de dados. Porém, isso não acontece com todos os beneficiários. Nesses casos, o governo federal e os bancos avisam a pessoa que ela precisa fazer o procedimento. Aqueles que precisam fazer prova de vida são avisados pelo WhatsApp do governo do Brasil. A autenticidade da informação é garantida pelo selo azul de conta verificada no WhatsApp. O beneficiário também recebe essa mesma mensagem na caixa postal do aplicativo GovBR. Destaco que a mensagem apenas comunica que é preciso fazer a comprovação de vida. Em hipótese alguma, serão pedidos dados como CPF ou senha. Também não será enviado qualquer link direcionando para uma suposta regularização. Já o banco pagador do benefício notifica a pessoa pelo aplicativo do banco ou por extrato bancário. É importante manter todos os contatos atualizados para garantir o recebimento das notificações. No site e aplicativo Meu INSS, é só selecionar a opção Meu Cadastro e clicar em Atualizar Dados de Contato. Também dá para pedir a atualização ligando no telefone 135.
1: Priscila, caso a pessoa seja notificada, como ela faz a comprovação de vida?
7: Quem foi notificado para fazer a prova de vida tem três caminhos possíveis. O primeiro deles é pelo aplicativo Meu INSS para celulares. Para isso, acesse o aplicativo fazendo login com CPF e senha do GovBR. Se for solicitado reconhecimento facial, siga as instruções para o procedimento. A segunda opção é oferecida por alguns bancos, realizar a prova de vida online, diretamente pelo aplicativo ou site do banco. E a terceira opção, que é a modalidade presencial, ainda é possível, até porque nem todos têm acesso ou facilidade com a internet. Então, o beneficiário pode comparecer presencialmente à agência bancária responsável pelo pagamento e apresentar um documento oficial com foto. Aproveito para destacar que não adianta ir às agências do INSS para realizar o procedimento. Presencialmente, é só no banco que paga o benefício, ok?
1: Ok. E para terminar?
7: Para finalizar, ainda aproveitando esse assunto, eu quero fazer um alerta para os ouvintes do Pulo sobre tentativas de golpes que envolvem a prova de vida. Se alguém for até a sua casa dizendo que é para fazer prova de vida do INSS, tome cuidado, é golpe. Os suspeitos visitam residências com roupas com a logomarca do INSS e crachás falsos. Na abordagem, os criminosos dizem que precisam fazer a prova de vida dos beneficiários. Em seguida, pedem documentos pessoais, senha do Meu INSS e dados bancários. Em alguns casos, chegam a pedir dinheiro. Em geral, ameaçam que vão bloquear o benefício. O INSS não faz visita em casa para pedir documentos ou fazer a prova de vida. Desconfie de qualquer contato realizado fora dos canais oficiais. não informe dados pessoais, senhas ou documentos. 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Se receber esse tipo de visita, não atenda. Denuncie pelo telefone 135 ou pelo aplicativo Meu INSS ou site meu.inss.gov.br. Essas são as informações de hoje. Silvânia, muito obrigada e até a próxima semana.
1: Essa é a Priscila Benades, da Assessoria de Comunicação do INSS em São Paulo, trazendo informações, respondendo a dúvidas de nossos ouvintes. Tem alguma dúvida? Manda por e-mail para cá, pulodogato@band.com.br, pulodogato@band.com.br. Você coloca seu nome completo, coloca o CPF, também um telefone para contato, faz um resumo da sua reclamação, do seu pedido e nós encaminhamos para tentar te ajudar. pulodogato@band.com.br é também um e-mail para o Boca no Trombone. Nós recebemos, por exemplo, a reclamação do nosso ouvinte José Gonçalves de Almeida. Estava com um problema com a Vivo. Ele tinha pedido cancelamento de uma linha, não cancelaram, chegou a conta e tal. Ele mandou a reclamação para a gente e o problema foi resolvido junto à Vivo, felizmente. Também tivemos o problema levantado por outro ouvinte, é o Miguel. Vamos ver se tem o nome dele aqui inteiro. O ouvinte Miguel Colodoro mandou um e-mail para cá, estava com um problema no cartão, tentando trocar o cartão de crédito sem parar. Ele não estava conseguindo, nós mandamos para sem parar, informa que a demanda foi solucionada junto ao cliente após análise do caso. Foi identificada uma inconsistência no cadastro, que foi corrigida pela equipe responsável. Com a regularização, o cliente conseguiu realizar com sucesso a atualização do cartão de crédito cadastrado. Tem mais uma. Vamos ver se a gente traz aqui a resposta do nosso ouvinte junto a Enio. E o nosso ouvinte tinha reclamado sobre o Jardim Celeste, bairro que faz divisa em São Paulo com as cidades da ABC, Diadema, São Bernardo do Campo, região da saúde, Cursino, próximo ao zoológico. Ele tinha dito que a luz tem sempre falta de energia lá na região, queda de árvores, mas ele acha que a grande explosão imobiliária também na região, vários prédios construídos sem aumentar a estrutura, também é a causa. Nós encaminhamos a Enio, que está analisando também essa questão. Agora são 5 horas e 45 minutos.
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1: 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Vamos continuar girando a nossa reportagem. Daniel Martins tem informações sobre o Dia Mundial contra o Trabalho Infantil.
8: Nesse Dia Mundial contra o Trabalho Infantil, Minas Gerais lidera o ranking de afastamentos de crianças e adolescentes de postos de trabalho. Segundo a Superintendência do Trabalho do Estado, no ano passado, no Brasil, cerca de 4.300 crianças e adolescentes foram afastados dos postos. Em Minas, o número chegou a quase 950, cerca de 20% do público. O dia 12 de junho é considerado pela Superintendência do Trabalho como um marco para denunciar a persistência do trabalho precoce e evidenciar a importância das ações de campo para resgatar crianças e adolescentes de ambientes insalubres e perigosos. E o labor durante a infância ou adolescência pode atrapalhar no desenvolvimento deste público.
1: 5h46, Beatriz Berucci tem informações. Acidente aonde, Beatriz?
9: Isso, Silvânia. Acidente agora, às 4h27 da manhã, entre dois automóveis na avenida Alcântara Machado, número 1000, no Brás. Foram empenhadas duas viaturas pelo local e, até o momento, uma vítima foi socorrida e levada até a UPA da unidade Moca.
1: Obrigada, Beatriz. Em Fernando de Noronha, tubarões passam por ultrassom em nova área de pesquisa. Lucas Batista.
10: Os pesquisadores da Universidade Federal Rural de Pernambuco e voluntários do projeto Ecotuba iniciam o monitoramento dos alagados dos tubarões em Fernando de Noronha para ampliar estudos sobre a reprodução e desenvolvimento de espécies marinhas na região. Durante o trabalho, fêmeas do tubarão lixa são capturadas e submetidas a exames de ultrassonografia para identificar possíveis gestações e entender se o local também funciona como área de desenvolvimento dos embriões.
1: Uma nadadora ficou gravemente ferida após ser atacada por um tubarão na praia de Cud, em Sydney, na Austrália. Foi na manhã deste sábado, horário local, a cerca de 30 metros da costa. Os banhistas que estavam no local retiraram a vítima da água, prestando os primeiros socorros. Ela que sofreu lesões graves nos braços e nas pernas e precisará passar por cirurgia. As praias da região foram interditadas por 24 horas após o incidente. São 5h47, a Petrobras realiza pela primeira vez a exportação de coque verde para a sal de Aramco na China. Felipe Macon.
11: A Petrobras realiza pela primeira vez a exportação de coque verde para Aramco na China. O volume embarcado neste ano chega a 40 mil toneladas. A operação reforça a abertura de novos mercados em um cenário marcado pelo aumento das tensões no Oriente Médio em meio ao conflito entre Estados Unidos e Irã e os bloqueios no Estreito de Hormuz. Ainda neste mês de junho, está prevista a assinatura de memorandos de cooperação tecnológica nas áreas de exploração e refino entre a Petrobras e a Pemex, estatal mexicana.
1: 5h48, uma sindicância aberta pelo Nubank vai apurar o que provocou o envio de uma mensagem para clientes sobre uma liquidação extrajudicial da instituição. O repórter Rodrigo Hidalgo tem mais informações, deixou muita gente assustada ontem.
12: Um aviso de liquidação extrajudicial assustou clientes do Nubank nesta sexta-feira. O banco diz que a mensagem foi enviada por engano e que o caso é investigado internamente. A mensagem chegou pelo aplicativo do banco e também por e-mail no fim da manhã. O texto dizia que o Nubank tinha sido colocado em liquidação extrajudicial e que os clientes deveriam acionar o Fundo Garantidor de Crédito para receber eventuais valores devidos. A liquidação extrajudicial é uma medida tomada pelo Banco Central quando decide encerrar as atividades de instituições com graves problemas financeiros, preservando pagamentos aos credores. As notificações rapidamente se espalharam pelas redes sociais. Muita gente desconfiou de um possível golpe ou de um ataque hacker. No início da tarde, o Nubank divulgou uma nota oficial informando que houve um erro operacional pontual. Segundo a empresa, mensagens indevidas foram enviadas para uma parcela da base de clientes, mas o problema, segundo o Nubank, foi identificado e solucionado sem qualquer impacto na operação. Nós perguntamos ao banco a origem da mensagem que teria sido enviada erroneamente, mas ainda não recebemos resposta. O Banco Central também veio a público. Esclareceu que não procede a notícia sobre a liquidação extrajudicial do Nubank. O Nubank é hoje o maior banco privado do Brasil em número de clientes, com mais de 112 milhões de usuários. Além disso, as ações da empresa estão listadas na Bolsa de Nova York. Recentemente, o Nubank também ganhou destaque ao fechar um acordo milionário para assumir o nome do estádio do Palmeiras.
1: 5h50, vamos falar de saúde agora.
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13: Espaço ampliado aqui aos sábados para falarmos de assuntos que foram destaque ao longo da semana. Vamos começar falando sobre a vacina para idosos, Evaldo. Por que é importante reforçar a vacinação do grupo que está nessa faixa etária?
14: Uma pergunta recorrente feita a mim é por que idosos tomam vacinas ou por que determinada vacina ainda não é usada em idosos. E a resposta vem de uma palavra complexa, imunossenescência, ou o envelhecimento natural de nossas defesas, que ocorre com o envelhecimento. Nesse fenômeno, perdemos naturalmente parte da nossa imunidade inata, aquela primeira linha de defesa contra diferentes agressores ao nosso corpo. Mas também perdemos parte da nossa imunidade adaptativa, aquela que, como o nome sugere, defende contra agressores específicos, inclusive aqueles para os quais já tínhamos aprendido a nos defender, mas esquecemos. Por isso, as vacinas são muito importantes para relembrar nossas defesas. Porém, alguns truques podem ser usados para tornar as vacinas mais eficazes. O uso de adjuvantes, substâncias que potencializam as vacinas, aumentar a dose da vacina com mais estímulo imune, como em vacinas contra a gripe, Vacinas que utilizem a técnica do RNA mensageiro também são excelentes. Uso de vias de administração diferentes, como a intradérmica, a seleção de melhores alvos vacinais na fabricação, inovações nas estratégias para melhorar a imunidade e aumentar a frequência das doses de reforço. São todas estratégias utilizadas para superar a perda da imunidade dos idosos. Mas não custa lembrar, a idade é só um referencial, pois muitos idosos saudáveis ainda preservam boa imunidade. Então, tenha bons hábitos de vida e mantenha seu calendário vacinal em dia para evitar os riscos da imunossenescência.
13: Vamos falar também sobre novidades que chegaram em relação ao tratamento para insuficiência cardíaca.
14: Sabe aquela história de colocar células novas que regenerariam um órgão doente? Pois é, você já deve ter ouvido falar disso, visto reportagens sobre o assunto, ou ouvido daquele seu amigo médico. Mas as coisas não são tão simples assim. São inúmeros os obstáculos e, por isso, sempre que necessário e possível, é o transplante de órgãos a que recorremos em uma situação extrema. Mas temos boas novas e sérias chegando para o coração. A insuficiência cardíaca acomete milhões de pessoas no mundo todo, principalmente as que tiveram um infarto do miocárdio e, embora seja controlada, inevitavelmente leva à perda da função que exige um transplante ou custa a vida do paciente em até metade dos casos a cada ano, dos com quadros muito avançados, ou 50% em 5 anos, nos com doença mais branda. Algo deve ser feito. E foi. No New England Journal of Medicine, acaba de ser publicado um artigo com os resultados preliminares de um estudo em que células-tronco, aquelas com capacidade de se transformar em outras células do nosso corpo, são despejadas sobre o pericárdio, a membrana que reveste o coração, exatamente sobre a área de perda de motilidade e função de pacientes com insuficiência cardíaca. Houve um ganho de músculo cardíaco real e de função no bombeamento do sangue pelo coração. Resultados ainda modestos, de um estudo pequeno, mas que tem um mérito gigante. Mostrou que é possível e que a resposta observada deu-se pelas células administradas. O tipo de estudo necessário traz esperança e é muito sério e bem realizado.
13: Você que está nos ouvindo, sente dores? Pois preste atenção no que o Dr. Evaldo vai falar sobre a importância do nosso sono em relação a isso.
14: Você dorme pouco ou dorme mal e tem problemas nas articulações do quadril ou joelhos? Ou quer evitar tê-los no futuro? Então preste atenção. As células que compõem as cartilagens articulares, os condrócitos, dependem de um ritmo circadiano bem ajustado para preservar as suas funções. Utilizando dados do biobanco da grande coorte britânica acompanhada, pesquisadores demonstraram uma associação entre dormir pouco, menos de 6 horas por noite, com aumento de 30% ou mais no diagnóstico de osteoartrose do quadril ou joelho e aumento de 20% ou mais na necessidade de colocar uma prótese nessas articulações. Da mesma forma, sono de má qualidade elevou o risco e trabalhar em turnos noturnos elevou em 15% o risco da osteoartrose de joelhos e quadris quando comparados a não trabalhadores de turno. Nesse caso, não houve diferença em relação à necessidade de próteses articulares. Sono ruim, portanto, ganha mais uma associação além das já conhecidas: pressão alta, diabetes, aterosclerose, arritmias cardíacas, doença de Parkinson e acidentes de trânsito. Devemos investir mais tempo com nossos pacientes falando sobre qualidade do sono e como superar seus distúrbios. Fique bem. E até a próxima.
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1: São 5 horas e 56 minutos. Vamos voltar a falar de Copa do Mundo na economia. Os lojistas esperam um aumento de vendas. Mais informações com a Maria Eduarda Vieira.
15: Faltando pouco para a estreia da seleção brasileira na Copa do Mundo, cariocas rodam as lojas da Saara, maior polo comercial da América do Sul, no centro do Rio, em busca de roupas e acessórios nas cores do Brasil. Entre as peças, há blusas, vestidos, brincos, arcos de cabelo, chinelos, além de bandeirinhas para decoração e cornetas para animar a torcida. Os consumidores contam que estão felizes e confiantes na vitória do Brasil. A expectativa dos lojistas é de um crescimento de até 30% nas vendas ao longo do período da Copa do Mundo. Segundo os comerciantes, a procura aumentou na última semana, com a expectativa da estreia do Brasil neste sábado.
1: Agora, a Receita Federal intensificou o combate à pirataria, retirando de circulação mais de 900 mil peças falsificadas da Copa do Mundo nos últimos 3 meses. Vitória Fernandes.
16: Quase 1 milhão de camisas de seleções falsificadas foram apreendidas nos últimos 3 meses pela Receita Federal. A operação foi reforçada com a chegada da Copa do Mundo. O valor de mercado dessa mercadoria chega a 50 milhões de reais. O que resulta em um impacto fiscal, devido à sonegação de impostos nesse processo, de 39 milhões aos cofres públicos. O vestuário é um dos segmentos mais afetados, o que estende o impacto ao setor industrial e de comércio. Para além dos prejuízos quantificados, há ainda o fator da concorrência desleal e um montante muito elevado de dinheiro que acaba alimentando o crime organizado.
1: 5h58, vamos ao CEDOM, Centro de Documentação e Memória da Rádio Bandeirantes, destacando hoje 7 de julho de 2019. Brasil conquistou o 9º título da Copa América ao vencer o Peru por 3-1 no Maracanã. Gols de Guerreiro pelo Peru e Everton, Gabriel Jesus e Richarlison pelo Brasil. Vamos ouvir os gols da partida, o apito final, na voz de José Silvério.
17: Gabriel Jesus, recolheu, dominou, pisou, sentou, limpou, boa jogada, cruzou para Everton, é gol! Brasil! Everton, camisa 19! E vem o time do Peru na direita, penetrou na área, afasta a zaga, é pênalti! E vai Guerreiro para fazer a cobrança do pênalti! Vai partir, chegou, parou, bateu, é gol! Bateu com muita categoria! É gol do Peru! Gabriel Jesus dominou errado, perdeu, mas brigou, retomou e tocou por dentro para Coutinho. Coutinho avançou, virou com o passe para Gabriel, bateu, é gol! Gol do Brasil! Vale o primeiro grito, Gabriel Jesus! Alexandre na cobrança de arremesso, ele cobrou no lado esquerdo do campo, recebeu de volta, soltou por dentro, a bola vai ficar para penetração do atacante brasileiro na área, pênalti! Toma distância para fazer a cobrança, Richarlison, autorizado, correu, bateu, gol! Gol do Brasil! E vem o time do Peru, a bola vem com uma desvíncula pelo lado direito do campo, o árbitro parou, marcou uma falta. E apita! O Brasil é campeão da Copa América! Brasil 3, Peru 1!
1: Lembranças da nossa história da seleção brasileira, que o final marcou 6 horas.
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0: 6:02, estamos no ar com o Pulo do Gato desta manhã de sábado, 13 de junho de 2026. E aí, o Dia dos Namorados foi bacana, deu para aproveitar. O Dia dos Namorados foi só Copa do Mundo, né? Não teve nada de beijinho, beijinho, tchau, tchau, só teve Copa do Mundo, futebol. Hoje tem Brasil aqui na nossa Bandeirantes, você já está ouvindo, e o nosso Pulo do Gato vai ser um programa especial de hoje, falando mais de futebol. Bom dia, Mário Bala, obrigado por você estar conosco aqui já nessa hora da manhã. Hoje a gente não está em live, tá? Hoje para você acompanhar é em 89,9 FM, como sempre, na nossa Bandeirantes, e fica ligado também nos aplicativos Band Play e Rádios Net. Bom dia, Felipe Campbell.
1: Bom dia, Adriano.
0: Tudo, agora tudo é Brasil?
1: Agora é Brasil, chegou o momento. Cadê aquele nosso Brasil, Brasil, Brasil?
0: Ah, o seu pedido é uma ordem. Eu não sei se eu vou achar aqui o Brasil, Brasil, Brasil, Brasil. Mas... A Copa do Mundo é aqui! Bandeirantes! Resolve, né?
1: Já tá bom, já tá bom.
0: Ó. A Copa do Mundo é aqui! Bandeirantes! Aí a gente tem isso aqui, ó.

0: Aqui é Brasil, aqui é Brasil, e vamos que vamos, falando muito sobre Copa do Mundo, aqui do que movimenta a Copa do Mundo. O Mário Bala também mandou um bom dia pra você, viu, Felipe Campbell?
1: Bom dia, Mário Bala.
0: E a gente... O que é interessante aí é que... A Copa do Mundo agora, de fato, a gente vai entender que começou para o brasileiro. Porque por mais que a gente tenha muitos jogos, as partidas já estejam rolando, os comentários acontecem e ocorrem naturalmente, a cobertura de todos os veículos ela é intensa, mas o brasileiro ele se envolve mesmo quando tem o jogo da seleção brasileira. E vai naquela linha de torcer, de se encontrar, se reunir. Acho que isso que é o legal, né? Eu acho que a gente sempre fala muito sobre o futebol como reflexo da nossa sociedade, de conseguir reunir e organizar as pessoas em prol de um mesmo pensamento positivo, né? Ou seja, de um mesmo objetivo. Por que que a gente não consegue isso em outras áreas, né? Acho que esse é o grande ponto.
1: É um grande desafio, mas acho que tem a ver com o futebol ser mais legal, né?
0: Ah, não tenha dúvida. Não tenha... E mesmo assim tem alguns bobalhões ainda que tentam deixar o futebol mais chato, né? E eu tô falando do pessoal que resolve politizar o futebol.
1: Ah, é.
0: Né? E aí eu tô falando desde o uso do uniforme da seleção brasileira, do verde e amarelo, por parte de partidos políticos, de segmentos políticos, e aqui eu não tô defendendo lado nenhum, tá, gente? Aí tanto faz o lado que tiver usando a camiseta do Brasil. Acho que a camiseta do Brasil, da seleção principalmente, ele é um símbolo sagrado para a gente que gosta de futebol, para a gente que acompanha, que não pode ser... Ele pode ser utilizado em qualquer situação, ok, pode ser utilizado em qualquer situação, mas não de tentar transformar símbolos nossos como... ou seja, instrumento de adorno de qualquer segmento político, tá?
1: É,
0: de
1: nossa
0: qualquer,
1: amarelinha, né?
0: É,
1: nossa.
0: De qualquer segmento político, né? Você perde noção, assim como segmento político querer mudar a cor da bandeira ou querer mudar as configurações em prol da sua tendência política. É disso que eu tô falando. Aí deixa o futebol, que tem toda essa ginga, toda essa mistura, babaca. Por mais que a gente saiba que a política ela explora o futebol no Brasil desde que mundo é mundo, né? Pra quem não viu ainda, eu não vi ainda, mas as pessoas têm falado muito sobre o documentário da Netflix sobre a Copa
1: Brasil 70.
0: Brasil 70. E conversando com amigos que já assistiram ou que estão assistindo esse documentário, chama muita atenção da relação do período da ditadura com a seleção brasileira. O tanto que o treinador da seleção brasileira muda em função, sim, da ditadura. Era João Saldanha, o técnico da seleção brasileira. E às vésperas da Copa, ele é literalmente retirado do comando. E o Zagallo, e aí não tem nada a ver com o Zagallo,
1: nada,
0: né?
1: Nada contra o Zagallo.
0: Nada contra o Zagallo,
1: pelo,
0: né?
1: Pelo contrário.
0: É, pelo contrário. Mas aí o Zagallo é colocado lá, porque ele já era... jogador, já conheci o grupo, essas coisas todas.
1: Zagallo acho que é um dos poucos que foi campeão de Copa como jogador e como técnico, né? Ele é, acho que ele é um dos poucos que conseguiu fazer
0: isso. O Beckenbauer, eu lembro disso, que o Beckenbauer foi campeão nos anos 70, ali, 74, que foi o título da Alemanha, e depois em 90, como treinador da seleção alemã, ele foi campeão do mundo, né? Uma bela seleção, inclusive. É, o Zagallo é um cara que tem 4 títulos, né?
1: Pois é um negócio inacreditável.
0: Ou seja, o Brasil,
1: né,
0: tem 5.
1: E o Zagallo,
0: 4.
1: Difícil... Argentina 3.
0: Zagallo 4, Argentina 3. E aí você pega, assim, nesse raciocínio, vamos supor que a Argentina conquiste o título mundial novamente, o bicampeonato.
1: Tomara que não.
0: Seguido. Também, concordo contigo. Nós vamos ter o Messi com 2 títulos.
1: Sim.
0: Né? E aí, como jogador, ele não vai conseguir mais nenhum.
1: É, não vai dar, ele já tá no limite da idade.
0: A não ser que ele vire treinador. E não me parece que seja necessariamente o perfil do Messi virar treinador de futebol. Acho que não é... Acho que não tem nada a ver com o perfil dele. Mas é algo que é difícil de você ver, mesmo nas Copas do Mundo. E ainda nessa linha ainda de raciocínio de seleção brasileira... O que é legal ver, e eu já vi esses dias, mas principalmente ontem, muitas pessoas com a camiseta do Brasil na rua.
1: Sim, já pra cima e pra baixo.
0: E aí a gente não tá falando de política de novo, felizmente.
1: É, né? Não, as pessoas já estão no clima de Copa mesmo, né? Então, se para num lugarzinho, estão falando sobre a Copa, que pode até estar falando mal, tô falando, ah, essa seleção não joga nada, na minha época a seleção jogava muito melhor, sempre falam isso, né? Toda seleção antiga é melhor do que a seleção nova, né? Mas é claro que a gente tá num jejum grande aí, né, de títulos, e então mesmo que falando mal, as pessoas estão falando disso, estão falando dos jogadores, estão falando da blusa da seleção, se é bonita, se é feia, estão falando do jogo, tem gente animada, tem gente que está falando que vai perder, mas estão falando, Copa do Mundo está aí.
0: Por falar em Copa do Mundo, vamos começar relembrando aqui, antes da gente falar de outros assuntos, a gente vai fazer um programa mais temático já depois desse momento aqui de relembrar um fato marcante da história. Nos microfones da Bandeirantes, eu queria que o Felipe já preparasse aí o que que abre, o que que fecha, né, com a nossa reportagem e também transporte para quem vai precisar se deslocar ou quem pretende se deslocar hoje para acompanhar em bares ou com os amigos. Antes disso, Felipe, vamos relembrar um jogo da Copa de 2002.
1: Oh, pode bons ser? Bons tempos.
0: Um jogo em que teve Ronaldinho Gaúcho como protagonista e como vilão. Tô falando de Brasil 2, Inglaterra 1. Brasil 2, Inglaterra 1. Por que que o Ronaldinho Gaúcho, ele é vilão e protagonista desse jogo?
1: Aquela falta, né?
0: Ele faz aquele gol e é expulso. Depois, logo em seguida, naquele jogo que era um jogo difícil contra a seleção da Inglaterra, o Brasil vence.
1: Lembro bem desse jogo.
0: 2-1. E é um jogo que, assim como, para quem acompanhou 94... que foi o meu caso, acho que o Felipe...
1: Aí não, eu tinha um aninho só.
0: É, ia dizer, se você não era nascido, era pequenininho demais. 94, quando você sente que o Brasil vai ser campeão naquela vitória sobre a Holanda, por 3-2, naquele gol, pra mim, o gol mais bonito daquela Copa, que é o do branco de falta, pela emoção, pela carga emotiva daquela bola passando pelas costas do Romário, quase que o Romário fica sem as costas, né? Acho que esse jogo contra a Inglaterra é aquele jogo que a gente começa a sonhar.
1: Sim, dá pra vencer, né?
0: Dá pra vencer. Por todos os elementos ali, você teve o elemento da genialidade, de um gol genial do Ronaldinho, que não sabe se cruzou ou se ele chutou direto, mas não interessa, foi gol. Da expulsão do próprio Ronaldinho.
1: Sim.
0: E do time ter que se mobilizar dentro de uma estrutura defensiva, porque a seleção inglesa sempre foi uma boa seleção e esse time especificamente era um bom time da Inglaterra.
1: Segurar o resultado, né?
0: Segurar o resultado. De entender que mesmo a gente tendo uma seleção competentíssima, tinha que entender o jogo para passar de fase.
1: Pois é, em uma outra Copa, um jogo dificílimo, que estava empatado a maior parte do jogo, faltando poucos minutos para acabar, Neymar faz um golaço.
0: E aí tinha o Fred.
1: Era só segurar o jogo, era só Libertadores agora, era começar a cair no chão, cãibra.
0: Acabou o jogo,
1: acabar,
0: né?
1: Acabou o jogo
0: sul-americano, né?
1: Chutão. A gente sabe fazer isso, Libertadores, né? Não fizeram, tomamos o gol de empate, né? E aí saímos, merecidamente saímos.
0: Como é que foi o que

0: de 22, sim, acho que ele foi muito bem na Copa, e esse jogo é uma infelicidade com a bobagem que o Fred fez lá de não segurar a bola, porque o Neymar, além de dar a vitória, eu acho que poderia se encaminhar para ser o melhor do mundo naquela Copa.
1: É,
0: não sei se o Brasil ganharia, acho que provavelmente não, mas o Brasil poderia chegar numa semifinal.
1: Podia chegar, faz tempo, né?
0: Desde 2014 que o Brasil não chega.
1: Exatamente.
0: O Brasil perde, toma o 7-1, não precisava lembrar disso. Mas enfim, toma o 7-1 da Alemanha numa semifinal e depois perde o jogo de terceiro e quarto para a
1: Holanda.
0: 4-1 aqui no Mané Garrincha. Vamos relembrar então bons momentos? Vamos esquecer isso aqui?
1: Bons momentos.
0: Vamos lá, Zé Silvério narra Brasil 2, Inglaterra 1, Copa de 2002. Jogo importantíssimo na caminhada do nosso pentacampeonato. Zé Silvério narrou assim.
2: Ataque, lança para Resc, lá no comando pede o Owen, ele tocou, Lúcio chegou, ajeitou para Owen, bateu, é gol! Da Inglaterra! Para Ronaldinho, Ronaldo tá livre, Rivaldo bem por dentro, Ronaldinho levou sozinho, tocou para Rivaldo, entrou, bateu, é gol! Ronaldinho toma distância para a cobrança de falta pelo time do Brasil. Bateu!

0: Bicho Camisa 11! Ele surpreendeu o mundo! Viu o goleiro adiantado e meteu por cima dele! No ângulo superior direito do gol inglês! Na marca de 4 minutos, segundo tempo do jogo! Ronaldinho, Ronaldinho, Ronaldinho Gaúcho Camisa 11!
1: Brasil!
0: Terra 1, tá lá, Seman, pega que é sua!
2: Ai, que momento, hein, Felipe Campbell e ouvintes, né? Podia, assim, não precisamos sofrer tanto, né, mas um 2-1 hoje contra Marrocos, né? Deixa eu abrir aqui seu microfone, desculpa.
3: É meu palpite, 2-1 é meu palpite.
2: Eu confesso que eu vou ser cancelado, já falei aqui que eu vou ser cancelado pelo meu palpite. Eu não fiz ontem, tava vendo os palpites dos donos da bola, e aí o nosso querido Reginaldo Neto ouviu as meninas da redação, né? A maioria falando da vitória do Brasil, aí teve uma colega nossa da TV que falou vitória do Marrocos. Rapaz... O olhar da redação para essa mundo. Menina. É, não vou falar o nome para não constranger.
3: Melhor não.
2: É, para não deixar. É assim, olha, o olhar que o pessoal fez para essa menina foi do tipo. É. Pra que isso?
3: Não, mas vamos combinar? Se der a lógica, dá Brasil. É claro que Copa do Mundo tudo pode acontecer, jogo de estreia, jogo nervoso. Marrocos é sim uma boa seleção, mas se. Todo mundo jogar o que sabe, é pra dar Brasil.
2: É, a seleção brasileira ainda é melhor que a seleção de Marrocos. A seleção de Marrocos é muito boa. Inclusive, o Brasil é o sexto no ranking atualmente e a seleção de Marrocos é o sétimo no ranking. O meu palpite, eu não vou ficar em cima do muro, apesar do meu palpite ter sido em cima do muro. 2-2 eu apostei. Mas eu apostei pensando no bolão, foi estratégico.
3: Né? Queria vencer sozinho.
2: É, mas, assim, eu não tô muito bem no bolão dos donos da bola da TV Band, eu tô em penúltimo. É, a minha sorte que existe o Edilson Maranhão, abraço Maranhão, bom dia, que esse aí ele zerou até agora. Não... Mas é que daí ele aposta, por exemplo, sei lá, tem Alemanha e Curaçao, o cara aposta em Curaçao, aí é por não querer ganhar bolão mesmo, né?
3: Eu não cravei nenhum resultado ainda, mas teve jogo que eu falei que ia ser empate e foi empate, teve jogo que eu falei que um time ia vencer e venceu, mas o resultado cravado direitinho ainda não acertei nenhum.
2: É, não, eu minha pontuação foi nisso aí também. Mas mesmo assim eu sou penúltimo, até o Bruno Mendes já me passou.

0: Mas quem tá bem no bolão dos donos da bola é João Marcelo Pepe. Eu até acho que ele aprendeu com o Lucas Paquetá. Assim, ele tem talento ali para apostas esportivas.
1: Esquema de apostas.
0: É, exatamente. 6:18, sacanagem. Ô, Felipe Campbell, conta pra gente aí quem vai querer assistir jogo de futebol, o que que tem aí de modificação, o que que tem aí de... Seja no comércio, vamos fazer um roteiro aí pro pessoal.
1: É, muita coisa... muda, né, por causa do jogo da seleção. Aqui no Distrito Federal, 3 horas antes do jogo, a maioria dos serviços públicos já deixam de funcionar. Então vamos lá, o Detran ele vai ter atendimento presencial de segunda a sexta-feira, no sábado até meio-dia e meia. Então, até meio-dia e meia você consegue ter alguns serviços no Detran, depois disso só na segunda-feira. A Polícia Civil mantém um atendimento 24 horas, essa Não tem mudanças, regime de plantão nas delegacias de polícia. Os espaços de lazer público funcionam normalmente no fim de semana, com horários específicos em cada parque, né? A maioria funcionando entre 6 horas da manhã até as 10 horas da noite. O Jardim Botânico com horário especial aí de 9 horas da manhã até as 4 e meia da tarde neste sábado. Para quem vai se deslocar pela cidade, né? O Vai de Graça não vai estar funcionando nesse
0: não
1: sábado
0: de graça.
1: Jogo de Brasil, não vai estar de graça. Quem quiser pegar o transporte público vai ter que pagar, mas pelo menos o Distrito Federal vai aumentar o número de ônibus disponíveis ali no horário próximo do jogo e também no final do jogo, né? Então a estreia do Brasil está marcada para hoje às 7 horas da noite e aí as operadoras de transporte vão disponibilizar viagens extras em todas as regiões administrativas. No sábado, então, esse reforço começa a partir das 4 horas da tarde. A expectativa, inclusive, do GDF é de aumento na circulação de passageiros após essa autorização aí para que os servidores, né, do Distrito Federal encerrem as atividades 3 horas antes das partidas da seleção, medida que também vai ser adotada por parte da Administração Pública Federal e também por empresas do comércio. Então, a expectativa de que muita gente vai estar ainda se deslocando, né, nessas 3 horas antes do jogo, muita gente voltando para casa, indo para casa de alguém, passando no mercado.
0: Mais importante nisso tudo, viu, gente, se você vai tomar sua cervejinha, seu vinho, seu destilado, não dirija, não vai de Uber, de 99, de táxi, escolhe qual for o melhor, vai com amigo, escolhe qual é a melhor opção, mas já que já vai gastar com a carne, já vai gastar com o salgadinho, com a pizza, com a cerveja, com a bebida, já separa uma grana pro Uber, né, pro 99, pro aplicativo, pro que for, você escolhe o que quiser, mas pra gente... O Detran vai estar fazendo, e muito bom isso, né? Vai fazer blitz específicas da Copa do Mundo. É óbvio que vai ter blitz praticamente por toda a cidade, principalmente depois do jogo da seleção brasileira, e tem que ter mesmo, exatamente por causa de algumas pessoas que não têm noção. Mas se você vai fazer esse deslocamento, dê a preferência. Ah, mas vai estar muito caro, vai estar aí... Sim, vai estar, mas deixa o pessoal que vai estar trabalhando ali ganhar o seu dinheirinho também, que é legal. E você vai se... Vamos se divertir. Acho que esse é o ponto, tá? Não vamos exagerar nesse sentido. Não tem necessidade de querer curtir e ainda querer pegar o volante se vai tomar uma bebidinha, né? Então, assim, por exemplo, meu carro hoje... Sai aqui da Bandeirantes, eu coloco um estacionamento de casa e de lá ele vai ficar.
1: Exatamente.
0: É, assim, até porque quero curtir com amigos, com pessoas queridas, os jogos da seleção. Aquele dia pra tomar uma cervejinha, um shopping, não sei o quê. Então o carro vai ficar lá, guardadinho na garagem do meu prédio. E aí nós vamos andar com, seja aplicativo, táxi, ao longo do dia, que é pra poder curtir, se divertir de fato, né? Não tem porquê não se divertir, né, Felipe?
1: É, exatamente. Aí pode curtir despreocupado, sem chance de estragar a festa de ninguém, nem a sua, nem dos outros.
0: Exato. Aqui na Bandeirantes, a jornada começa às 6 da tarde, tá? Jornada esportiva a partir das 6. Ao longo, claro, da programação, a gente tá fazendo já o Pulo do Gato especial, relembrando momentos, trazendo informações, como o Felipe trouxe agora, com relação ao transporte, mas na cobertura esportiva, então, a partir das 6 horas... Jornada esportiva, Copa do Mundo, direto de Nova Jersey, Brasil e Marrocos. O jogo começa às 7. narração de Ulisses Costa, comentários de Cláudio Zaidan, Craque Neto e Leandro Quesada, reportagens de Alexandre Pretzel e João Paulo Capelanes. No intervalo, Ricardo Capriotti comanda e o plantão é do nosso Pedro Coen. Depois, terminou o jogo, tá? Você vai ficar ligadinho já no Concentração. Concentração, programa que você vai acompanhar aqui com o Ricardo Capriotti, com a produção do Guilherme Agrela. Terminou o jogo, tá? Terminou esse jogo, terminou Concentração, 20 minutinhos de Concentração. Já emenda, já junta com mais uma jornada esportiva. Direto de Boston, Haiti e Escócia. Grupo do Brasil, tá? Grupo do Brasil, Haiti e Escócia, às 10 da noite, com a narração do Pedro Martelli, o Calvin Correa nos comentários e reportagens do Luiz Fabiani com o intervalo da Ana Martins. Então, esse é o caminho do futebol da Bandeirantes. Eu sei que ainda tem jogo na madrugada, mas o jogo da madrugada da Bandeirantes não vai transmitir, que são Suíça jogos, e Catar, né? Porque Suíça e Catar não dá, né?
1: São vários jogos, né? Mas eu acho que é mais cedo, não. Suíça e Catar é 4 horas da tarde.
0: Esse a Bandeirantes não transmite, tá? Esse aí, a gente hoje, das transmissões, são essas duas partidas, do Brasil e também do grupo da Escócia, porque tem também na madrugada.
1: Tem um outro jogo, 1 hora da manhã, né?
0: Isso, Austrália
1: e Turquia.
0: Esse aí todo mundo vai dar uma cochiladinha.
1: Grupo D.
0: Isso, esse vai, o pessoal vai estar dando uma cochilada com razão, né? Vamos também, né?
1: Né? Um longo dia de jogos, né? Então 1 hora da manhã já fica um pouquinho mais complicado.
0: Mas a Bandeirantes vai transmitir vários jogos, tá? Com relação a madrugada também. Não vai ser esse especificamente, mas...
1: Outras madrugadas.
0: Teremos outras madrugadas. Hoje em si é isso, como a gente falou. Hoje nós vamos ter Brasil e Marrocos a partir das 6. Depois o Concentração, que é ali. Terminou o jogo do Brasil.
1: A gente vai discutir os detalhes da vitória.
0: Da vitória do Brasil, a fala do Ancelotti, né? O jogador passando ali pela zona mista.
1: Quantos chicletes o Ancelotti mascou durante o jogo.
0: Isso, é estatística, né? Isso é estatística. E já emenda aí com o Haiti e Escócia a partir das 10 da noite também, que é o grupo do Brasil. Vamos falar sobre comércio, pode ser?
1: Vamos nessa.
0: Vamos lá com a Vitória Carvalho. Comércio DF aposta no clima de Copa e espera um aumento nas vendas. Felipe Campbell e eu já garantimos a nossa camiseta do Brasil. Contribuímos com o comércio também, né? Hoje eu vou contribuir com a carne e com a cerveja.
1: Girando
0: a
1: economia.
0: Girando a economia. Diga aí, Vitória.
2: De acordo com uma pesquisa realizada pela Fecomércio DF, 85% dos lojistas da capital estão otimistas e esperam vender mais nesta Copa. Entre os produtos com maior potencial de venda estão bebidas, eletrônicos e as carnes para o tradicional churrasco. O presidente da Fecomércio, José Aparecido, conta que o item mais vendido nesta época do ano são as televisões.
3: Hoje tem a questão do delay, né, que o pessoal fala. Se você não tiver uma televisão muito moderna, você vê o seu vizinho gritando gol e 5 segundos, 6 segundos depois que você vai ver o gol na sua TV. Então, por isso que todo mundo corre atrás de comprar uma TV com a tecnologia mais avançada, que é para comemorar o gol no momento que ele acontece.
2: Os itens de festas e decorações também têm feito sucesso nessa Copa. A dona de loja de festa e utilidades, Divina Anunciada, afirma que as vendas estão boas e destaca as mercadorias mais procuradas pelos clientes.
4: Durante a Copa está vendendo muito TNT verde e amarelo, azul também está vendendo. Está vendendo bola, camiseta, bandana para pôr na cabeça, banderola, minha banderola já até acabou de tanto que eu vendi, e bandeira grande também.
2: A pesquisa ainda aponta que 78% dos lojistas vão adotar estratégias de vendas que incluem promoções especiais, decoração temática e ofertas de kits e combos.
0: R$6,27 está aí a Vitória Carvalho. Tem muita gente que comprou TV. O Felipe Campos. O Mário Bala, até minha pergunta é o seguinte. O Mário continua sem TV. Eu ia perguntar para ele se ele tinha mandado arrumar a TV. Então não vai ver o jogo hoje, né, Mário? Então vai ficar o quê? Vai ficar mudo em casa? Vai virar um ermitão? Não vai se comunicar? Eu sugiro para você fazer o seguinte. O que você faz todos os dias? sintoniza na Bandeirantes, né? Sintoniza na Bandeirantes.
1: Pronto, é isso.
0: É isso. Vai ouvir o Ulisses Costa e você não precisa ver as imagens, já que tá sem TV, mas pelo menos se diverte com a nossa transmissão, com o craque Neto dando piti.
1: É isso. Né? É a melhor coisa que tem.
0: É, imagina ali o craque Neto indignado.
1: Chamando eles de oreiudo.
0: Os oreiudos. Eu não jogo mais! Né? Vai ser divertido, né? Pô, olha só. Cláudio Zaidan, inclusive hoje vai estar no Jornal Gente a partir das 8 horas. Craque Neto e o Leandro Quesada, meu amigo, com esse time, você tem informação e diversão garantida. Então fica com a gente aqui, ô Mário Bala. Não desliga da programação aí, você não vai passar raiva, vai até se divertir ao longo do jogo conosco aqui na Bandeirantes. Por falar em Bandeirantes, nós temos que fazer os nossos compromissos comerciais, né? A gente tá empolgado aqui falando de Brasil, falando de Copa do Mundo, vamos seguir falando nisso, vamos falar depois sobre operação de combate à figurinha falsa, a movimentação... dos torcedores, vamos falar de outros assuntos também que envolvem aí festa junina, tudo, de tudo um pouco ainda aqui no nosso Pulo do Gato pela Bandeirantes, 6h29.
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0: Seis horas e 33 minutos, vamos trazer aqui uma entrevista, tem a ver ainda com Copa do Mundo, né? Entrevista que a gente vai trazer agora, falando sobre o comércio. A gente ouviu a reportagem agora há pouco da Vitória Carvalho, e falando da movimentação do comércio, da compra de televisores, ela fez um resumão. Agora a gente vai trazer uma versão ampliada de um bate-papo que eu tive essa semana com o presidente do Sistema Fecomércio, José Aparecido, sobre o comércio brasileiro na capital federal em tempos de Copa do Mundo. O presidente explica que os itens de maior procura são eletrodomésticos, principalmente as televisões, os televisores. Vamos ouvir aqui um trechinho dessa entrevista aqui no nosso Pulo do Gato. Aqui é Brasil e o comércio, como é que está? Presidente do Fecomércio, José Aparecido Freire. Estamos preparados já para a Copa do Mundo também, na expectativa, movimentando muito o nosso comércio da capital federal. Seja bem-vindo.
11: Bom dia, Adriano. Bom dia, ouvintes da Rádio Bandeirantes. Tudo pronto, né? Dia 11, estamos aí há um dia, dois dias para começar a Copa do Mundo. E já no sábado, a nossa seleção também estreando e o comércio preparadíssimo para essa Copa do Mundo, com expectativa muito boa.
0: O que que chama mais atenção às vésperas da estreia da Copa? É a questão do vestuário, das pessoas querendo comprar boné, camiseta, tudo que tem adereço verde, amarelo, Brasil, ou já entra a ideia também do setor alimentício? Porque o que eu mais ouvi até agora, presidente, é o pessoal falando assim, pô, vamos preparar o churrasco, vamos preparar aí o que que a gente vai comer para se reunir para ver o jogo do Brasil. O que que movimenta mais nesses dias que antecedem a Copa?
11: Na verdade, o primeiro item é os eletrônicos e os eletrodomésticos, né? Porque primeiro a gente tem que comprar a TV, preparar para quem vai assistir em casa. O segundo passo realmente é o setor de bares e restaurantes, que se preparam, que colocam lá aqueles telões, para receber. Muita gente gosta de assistir coletivamente. E os mercados, mercearias, também. Essas são as preparações antecipadas. E aí tem a questão do vestiário, dos artigos esportivos, que aí também nós estamos vendo aí nas ruas, mais recentemente, muita gente comprando e muita coisa exposta da seleção brasileira. Então são todos esses itens que antecedem aí essa preparação para o jogo da seleção brasileira no dia 13.
0: O senhor falou sobre eletrônicos, eu estava lembrando, era muito comum, e pelo visto continua sendo, a renovação da TV em período de Copa do Mundo. A minha primeira memória que eu tenho de Copa do Mundo, presidente, assim, vendo o jogo foi em 1990, mas eu tenho uma memória muito peculiar, que foi na Copa do Mundo de 1986, lá eu tinha 4 anos, ou seja, muito pequenininho, então de jogos eu não tenho memória nenhuma. Mas foi a chegada da TV em casa, a TV colorida, para assistir a Copa do Mundo. Compramos uma TV colorida, na época aquelas TVs de tubo, 20 polegadas, para assistir a Copa do Mundo. Depois vivi isso em casa algumas vezes, e na última Copa meu pai viveu isso também, falando que queria comprar uma tela maior para poder ver a Copa do Mundo. É um momento que, por exemplo, os televisores mais são vendidos, assim. Não sei se dá para comparar com outras datas, mas há uma programação para troca de televisores, por exemplo, quando tem Copa do Mundo?
11: Com certeza, o item mais vendido na preparação para a Copa do Mundo são as TVs. Todos hoje, e hoje tem, antigamente, o que você está falando aí dessa Copa, a minha primeira foi em 1974, que era a televisão preto e branco, de tubo, igual você falou, e de vez em quando ela dava uma falhada, você tinha que dar uma batida em cima dela para voltar a funcionar. Mas hoje, hoje tem a questão do delay, né, que o pessoal fala. Se você não tiver uma televisão muito moderna, você vê o seu vizinho gritando gol, e 5 segundos, 6 segundos depois que você vai ver o gol na sua TV. Então, por isso que todo mundo corre atrás de comprar uma TV com a tecnologia mais avançada, que é para comemorar o gol no momento que ele acontece, porque senão você vai ter um delay em relação às outras pessoas que atualizaram
3: que estão próximas de você. Então você vai gritar gol, todo mundo já está gritando aí
0: há um tempão.
3: Aos 7 segundos. E a gente fala 5, 6 segundos, parece que é uma coisa longe, né? Mas já imaginou, sair um gol, aí o pessoal já está gritando, já está. E você está esperando para a sua televisão passar o gol que aconteceu. Então é, sem dúvida nenhuma, o maior item de venda, até porque os bares e restaurantes também compram esses aparelhos mais tecnológicos para que as pessoas possam assistir o jogo com mais tecnologia. Então, hoje, não tenha dúvida de que a preparação maior, eu acho que o item que, em primeiro lugar, as pessoas se preocupam realmente é de ter uma boa imagem para assistir a Copa do Mundo.
0: Agora me surgiu uma curiosidade. Hoje em dia, essas antenas digitais, elas são baratas, a gente pode falar. Antigamente você ia colocar uma antena externa para captar melhor a imagem, aí você tinha que contratar um técnico, aí custava um pouquinho mais. Mas hoje essas antenas digitais, você consegue por 20, 30, 40, consegue mais caro também, mas é fácil. É um comércio também que aquece nesse período, porque eu vi as emissoras de TV aberta que têm os direitos, a TV Globo e o SBT. Eu vi, principalmente por parte da TV Globo, uma campanha aberta com relação à compra da anteninha da TV digital para exatamente não ter esse delay. Vocês observam um movimento também por compra de antenas digitais por causa disso, para barrar o delay?
3: Com certeza. Por isso que as antenas digitais, depois da compra das TVs, algumas pessoas compram as TVs bem modernas, mas quem não pode comprar a TV mais moderna, compra uma antena digital que melhora a qualidade da imagem e a transmissão nos seus televisores. Então, as antenas digitais estão sendo muito vendidas e elas entram nessas questões também dos eletrônicos aí que as pessoas estão comprando para assistirem a Copa do Mundo.
0: Camiseta do Brasil, a oficial, aquela que os jogadores vão entrar em campo, ainda tem a falta, não há falta? Eu sei que não é barato uma camiseta de futebol. Você tem ali a opção jogador, que é algo em torno de R$300, e a camiseta de jogador, que eles chamam, que é a que vai a campo, pode chegar quase a R$700. Mas há um número suficiente em estoque para o comércio do DF?
3: As lojas estão preparadas, elas cresceram, colocaram seu estoque bem disponibilizado. Fizeram essas estratégias voltadas para a Copa, então não acreditamos que não deve faltar camiseta aí, pelo menos nessa primeira fase. Claro que à medida que a seleção vai avançando, as vendas vão crescendo. Então aí as empresas vão fazendo a reposição de estoque, mas no momento as lojas todas estão preparadas. Quem não comprou ainda a sua camiseta pode procurar as lojas, que o comércio do Distrito Federal está preparado para a Copa do Mundo.
0: Como é que vocês notam a questão do produto pirata, presidente?
3: Na verdade, a gente não tem muito, não faz hoje muita pesquisa em relação a esses produtos piratas, mas é claro que eles, quando você vê na rua ambulantes vendendo esses produtos, isso prejudica o comércio que está ali estabelecido e também prejudica a arrecadação de impostos. Então é importante sempre que as pessoas comprem produtos em lojas oficiais, para que não colaborem aí com essa pirataria.
0: Para os setores de alimentação, presidente, é o grande momento sábado, a Copa do Mundo, a estreia do Brasil, seja para as distribuidoras, para as bebidas, seja para ali o pessoal que vai comprar sua picanha, linguicinho, franguinho, para poder assistir o jogo da seleção?
3: Com certeza. Até porque o sábado, ele é o dia que o comércio é mais movimentado. É a sexta, o sábado em primeiro lugar e a sexta em segundo lugar. Então, claro, aí os bares, restaurantes, supermercados, mercearias, padarias ficam realmente cheios para esses dias, né? Os açougues aí nos supermercados ficam lotados. Todo mundo quer comprar sua carne, quer ir no supermercado comprar sua cerveja, seu refrigerante, para estar preparado para quem vai assistir o jogo em casa, ali com a família, com os amigos, fazer aquele tradicional churrasquinho e curtir o jogo. E todos os supermercados, aqui a Fecomércio orientou que mercados, mercearias, açougues, a se prepararem bem para essa Copa do Mundo, e estão todos com estoque
11: a contento para atender toda a população.
0: Presidente, o nosso colega até que o Rodrigo Vilela lembrou de um caso que eu, pelo menos a gente não fala mais, mas impactou diretamente o comércio todo o Brasil, aqui no DF não foi diferente, que foi a situação do metanol, principalmente em destilados, né, em produtos que acabou fazendo com que as pessoas tivessem, ou por falta de informação, ou até por uma certa precaução, tomando um cuidado no consumo de bebidas. Os setores já conseguiram se recuperar daquele problema, daquela situação do metanol? Como é que o setor se realocou com relação a todo aquele problema que tivemos há um tempo atrás?
11: A gente tira essas coisas como lição, né? Então, a Vigilância Sanitária fez uma fiscalização muito grande, principalmente nas distribuidoras de bebidas, naquelas distribuidoras que são mais propícias a estar vendendo esses produtos falsificados. E hoje nós não temos mais nenhum reflexo em relação a isso, até porque foi uma coisa muito momentânea e passou rapidamente, mas teve um impacto inicial muito grande, mas graças a Deus isso foi superado. E a orientação que a gente dá para o consumidor é para que ele não compre em distribuidoras de bebidas que sejam aí em locais que não estejam bem estabelecidas, né? Quando você compra uma cerveja no supermercado, quando você compra uma bebida numa distribuidora oficial, você tem a garantia de saúde. Então as pessoas têm que se preocuparem com essa questão de ver o preço. Às vezes você vai comprar um produto que custa 10, em algum lugar está vendendo por 5, 6, pode desconfiar, porque não é um produto original. Hoje, as diferenças de margem, todos nós consumidores, nós sabemos o preço médio de mercado. Então, quando encontra um produto que ele esteja com um preço muito abaixo do mercado, o consumidor deve desconfiar e não pode comprar, porque isso é uma questão de saúde também. Então, a orientação que nós aqui da FEComércio sempre passamos é que não comprem bebidas no meio da rua, que não comprem bebidas em locais que não sejam oficiais, que não sejam comércios oficiais estabelecidos, porque é um grande risco para a saúde.
0: Para a gente encerrar, presidente, tem outra data importante essa semana, que é o Dia dos Namorados, na sexta-feira. E, como sempre, período de Copa do Mundo, essas duas datas batem, Dia dos Namorados e Copa do Mundo. Prejudica, agrega, muda o perfil do consumidor? Quando você tem duas datas tão próximas e tão diferentes, na verdade concomitantes, né? Como é que fica para o comércio? Há algum estímulo para um crescimento de vendas ou acaba sendo substituído em função de uma outra data, por mais que sejam coisas bem diferentes?
11: Não, é bom para o comércio. É na sexta-feira nós vamos ter Dia dos Namorados, então é nada melhor do que namorar num dia e assistir o jogo da seleção no outro. Então, o presente dos namorados, isso aí com certeza, aqui entre na nossa pesquisa mostrou, 64% dos consumidores pesquisados pessoalmente, fisicamente, disseram que vão presentear. E o número é idêntico ao dos lojistas que esperam vender mais do que o ano passado. Então, a expectativa é boa, apesar da Copa do Mundo, e vai dar um clima melhor, porque você vai ter sexta-feira, namoro, e sábado, fazer aquele churrasquinho e assistir futebol. Então, isso aquece o comércio, isso faz com que o comércio fique bastante aquecido e é excelente. E também tem mais um detalhe, né? O mês de junho é um mês muito aquecido.
0: Festa junina?
11: Festa junina, que nós aqui do Sistema FEComércio SESC já fizemos a abertura no dia 30 das festas juninas. Temos a Dia dos Namorados, conforme falado. Daqui a pouco nós vamos ter também aí, para o comércio, essa questão do frio, que Brasília já chegou o frio, né? Então, Dia dos Namorados, Festa Junina e Copa do Mundo é tudo que o comércio quer. O consumidor pode ir nas lojas, as lojas todas estão preparadas para todas essas datas, então não vai ter problema. Nós perguntamos muito sobre a questão de preparação, sobre a questão de estoque, e todos os comerciantes falaram, não, nós estamos preparados, podem vir os consumidores comprar que em todos os setores, seja festa junina, Copa do Mundo, Dia dos Namorados, todo o comércio para essas datas estão preparados.
0: Presidente do Sistema Fê Comércio, José Aparecido da Costa Freire. Presidente, muito obrigado pela entrevista. Seja próspero para o comércio aí, para todo cidadão, porque quem compra também fica feliz, né? Porque tem um poder aquisitivo um pouco maior, vai gastar na Copa do Mundo. Espero que o Brasil ajude a deixar todo mundo feliz, né? Também durante a Copa do Mundo, mas seja uma boa data, um bom período, viu, presidente? Muito obrigado por atender a nossa Bandeirantes.
11: Eu que agradeço e desejo a todos os apaixonados aí um feliz Dia dos Namorados, que aproveitem bastante as festas juninas. Nós convidamos aí, aproveitar o espaço para convidar todos a participarem das nossas festas juninas em todas as unidades do SESC, nos quatro cantos do Distrito Federal, e que o Brasil possa estrear bem na Copa do Mundo no sábado, ganhando o primeiro jogo, que já dá um passo muito importante para classificar, e que a gente possa continuar aí tendo um comércio aquecido em todas essas datas, e que a Copa do Mundo traga muitas felicidades para todos nós, que a gente vem passando aí por momentos de muita turbulência. Então é importante para a gente ter um maior esporte, né? Um momento de maior alegria mundial aí dentro da Copa do Mundo, e que nós possamos nos alegrar, e que venha mais um título para o Brasil.
0: Muito obrigado, presidente. Um ótimo dia de trabalho.
11: Muito obrigado. Um bom trabalho para todos.
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0: Seis e 55, a gente tá perto do fim, ô Felipe Campos. Coloca aí todo mundo no clima. Aê, é pra acordar, mais uma pra acordar pra quem tá em casa. Agora acordou todo mundo, inclusive eu acordei, na marra aqui. É isso aí, gente, Brasil, Brasil, Brasil. Hoje, trazendo aí, quem sabe, uma vitória sobre o Marrocos. 6 horas começa a jornada da Bandeirantes, 7 horas a partida. Hoje, 13 de junho, além do Jogo do Brasil, é Dia Internacional da Conscientização sobre o Albinismo, Dia Internacional do Softball. Softball, sabe o que é o softball? Uma espécie de beisebol. Uma espécie, tá? Não, como é que eu vou dizer? Deve ter suas diferenças, mas...
1: É tipo o rugby e o futebol americano e o softball e o beisebol.
0: Isso, é isso. É, em resumo, é isso. Hoje é dia do turista no Brasil, feriado municipal em Pirajuí, Lins, Americana, Adamantina, Cordeirópolis, Guaratinguetá, Lapa, Pinheiral, Rancheria, Santo Antônio da Alegria, Santo Antônio de Posse, Santo Antônio de Pádua, Tijucas e dia de Santo Antônio, óbvio, né? Óbvio. Feriado municipal em Caraguatatuba, Duque de Caxias, Garanhuns, Governador Valadares, Juiz de Fora, Nova Iguaçu, Osasco, Piancó e Tabaiana. Tá bom, né? Vambora da seguinte forma aqui. Deixa eu botar de novo a nossa trilha. Nosso tema da Copa. E vamos terminar pra cima, o Felipe Campbell?
1: Vamos com um clima de... Olha só, tem tudo a ver com a Copa de agora. Estádio Azteca, Cidade do México.
0: Pode falar aí, quem é que nós vamos ouvir agora?
1: Agora é a seleção brasileira, quando conquistou o tricampeonato, dia 21 de junho de 70, aquela seleção que encantou o mundo inteiro, com a seleção italiana, marcou com Bonissegna, enquanto o Brasil venceu com gols de Pelé, Gerson, Jairzinho, que marcou em todos os 6 jogos da Copa, que Copa que fez, né? E Carlos Alberto. Com a conquista, o Brasil trouxe em definitivo a taça, que representava a deusa grega Nice e era apelidada de deusa da vitória. Pelé foi escolhido o Bola de Ouro da Copa e Gerson o Bola de Prata. A narração ficou a cargo de um pool de rádios paulistas, Pedro Luiz, da Rádio Nacional, Fiore Gigliotti, da Rádio Bandeirantes e Joseval Peixoto, da Jovem Pan.
0: Tchau, gente! Vamos ouvir então aí do nosso Sedon, Brasil 4, Itália 1. A gente está de volta ali no Primeira Hora.
4: Preparou a situação, arremessou para arriba, levantou de primeira, olha o Pelé, cabeceou! Gol! Everaldo levantou para Brito, desta vez acerta a cabeçada, dá para Carlos Alberto, rolou para Piazza, acaba perdendo para Desiste, abre o jogo na ponta esquerda para Riva, Pérez não está no gol, é fogo, Riva virou, chutou, gol, Bonissegna! Bola de Gerson virando para Everaldo, bonita jogada para o Everaldo, veio para marcar o jogador Bonissegna, entregou para Jair, Jair partiu para cima de Paquete, ajeitou para Gerson, pinta um, atirou para o goleiro!

Jair, marcado por Paquete, cobrada a volta por Everaldo, balão enviado para Gerson, Brasil, Brasil no estádio a seca, levantada a bola para Pelé, de cabeça para Jair, atenção, desceu Jair, bateu a Paquete, rolou para Pelé, atenção Pelé para Carlos Alberto, livre, olha a bomba.

0: Alto! Cobrado o tiro de meta. O balão foi enviado para Piazza. Voltou para Félix. Atenção, Brasil! Falta pouco, Brasil! Atenção, levanta o braço, juiz! Final da peleja! Brasil! Tricampeão do mundo!
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7: O Brasil finalmente estreia hoje na Copa do Mundo.
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7: Bom dia, Capri!
8: Bom dia, Silvânia. Bom dia, Danilo, e a todos que nos acompanham aqui no Primeira Hora. Finalmente chegou o grande dia, não é? Fizemos uma contagem extensa aqui nos últimos meses, nos últimos anos, aguardando esse momento. E estamos agora a 12 horas do início da estreia da seleção brasileira rumo ao hexacampeonato. É verdade que já chegamos bem mais favoritos em outras edições de Copa do Mundo. Hoje não temos todo esse favoritismo, mas temos o respeito de todo o planeta. O mundo ainda respeita a camisa da seleção brasileira e hoje todas as atenções do mundo estarão direcionadas ao MetLife Stadium, aqui em Nova Jersey, onde a seleção brasileira faz a sua estreia contra o Marrocos, jogo que terá a transmissão Bandeirantes do Ulisses Costa. O dia está amanhecendo belíssimo aqui na costa leste americana, um dia de sol, céu azul, dia absolutamente limpo por aqui, 20 graus é a temperatura, e no momento do jogo a expectativa é de que os termômetros estejam na marca dos 30, 32 graus, vai estar quente dentro de campo e fora dele também, com as duas torcidas protagonizando um grande espetáculo nas arquibancadas do MetLife Stadium. Bem, o time ainda é uma incógnita. O repórter Alexandre Pretzel acompanhou o último trabalho da seleção brasileira nesta sexta-feira e também a entrevista coletiva do técnico Carlo Ancelotti e do atacante Vinícius Júnior no estádio, no palco do jogo ontem por aqui. E vai trazer agora para o ouvinte da Bandeirantes mais informações, mais detalhes desta estreia brasileira daqui a pouquinho. Olá, Pretzel, bom dia.
9: Bom dia a todos. Dia de estreia do Brasil e mais uma Copa do Mundo. Só estreou perdendo duas vezes na história em 30 e 34. Técnico Carlo Ancelotti comandando o Brasil e participando de uma Copa do Mundo pela primeira vez como técnico titular, vai escalar um time forte defensivamente, mas que não deixará de agredir o adversário. Pelo menos essa é a ideia, isso que aconteceu durante os treinamentos até a partida de logo mais contra o Marrocos. Um provável time, eu diria, encaminhadíssimo com Alisson, Danilo Silva ou Ibanhas, Marquinhos, Gabriel Magalhães e Alexandro, Casemiro, Bruno Guimarães e Paquetá, na frente Rafinha, Matheus Cunha e Vinícius Júnior. Ancelotti não considera nenhuma seleção favorita, acha que a Copa do Mundo está muito equilibrada na visão que ele tem dos adversários e destacou apenas que a Espanha tem uma leve vantagem pelo entrosamento e pelas conquistas, né? E futebol apresentado nos seus últimos jogos. No mais, Ancelotti diz que está honrado em defender a seleção brasileira e tem convicção numa ótima campanha no Mundial. De Nova Jersey com a seleção brasileira, Alexandre Pretzel. Um abraço, Capri, um abraço a todos.
8: Valeu, Pretzel. Você volta daqui a pouquinho ao longo da nossa programação. O Ancelotti foi a única seleção que ele citou mesmo, foi a seleção da Espanha nessa entrevista coletiva, por isso chamou a atenção. Ele não citou a França, por exemplo, que é apontada como favorita por muita gente para a conquista desse Mundial, seria a conquista de mais um título da era Didier Deschamps, mas vamos ver quando a bola rolar o que acontece, especialmente com a seleção brasileira. O Leandro Quesada estará hoje nos comentários, será um dos comentaristas da Bandeirantes nessa transmissão, aliás, uma transmissão cheia de muita coisa importante. já a partir da 1 da tarde, pelo horário de Brasília. Eu estarei lá no MetLife Stadium, comandando concentração, nosso pré-jogo, muito longo, muito extenso, mas com muita coisa relevante, porque estamos falando da estreia da seleção brasileira em uma Copa do Mundo. Quando a bola rolar às 7 da noite, a transmissão do Ulisses Costa, com o Neto, o Cláudio Zaidan e o Leandro Quesada nos comentários. O Quesada traz agora a visão dele para essa partida, a expectativa dele para a estreia da seleção brasileira no jogo dessa noite. Oi, Quesada, bom dia.
3: Bom dia, Ricardo Capriotti. A seleção brasileira de Ancelotti, com cara de Tite, estreia contra Marrocos na Copa do Mundo. 3 anos e meio depois, o treinador italiano valoriza aquela base da Copa do Catar. Do time que vai entrar em campo hoje, provavelmente 9 deles estiveram no Mundial de 2022. A começar pelo goleiro Alisson. Os laterais Danilo e Alexandre, o zagueiro Marquinhos, os meio-campistas Bruno Guimarães, Casemiro e Paquetá e ainda os atacantes Vini Júnior e Rafinha. Lembrando que os outros dois que vão fazer parte desse time na estreia contra o time marroquino são Matheus Cunha, atacante, e ainda o zagueiro Gabriel Magalhães. Coisas do futebol, não é? Tite duramente criticado pelas 2 Copas que fez no Catar e antes na Rússia, e Ancelotti, que chegou há pouco tempo, 1 ano de comando, 12 jogos, trazendo para essa Copa parte do time de Tite, que fracassou nos Mundiais de 18 na Rússia e 22 no Catar. Coisas que só o futebol explica. E explica, porque Ancelotti precisa de experiência nesse primeiro duelo brasileiro, abrindo o Mundial de Futebol para a nossa seleção. Ricardo Capriotti.
8: Leandro Quesada estará conosco também ao longo desse sábado, trazendo muito da análise, muito da opinião dessa partida, o olhar aqui dos analistas bandeirantes para a estreia da seleção brasileira logo mais às 7 da noite. E olha, ontem foi o momento em que muitos brasileiros chegaram aqui à região de Nova York, Nova Jersey, onde o Brasil está concentrado aqui em Nova Jersey, pertinho da nossa base aqui em Florham Park. Onde a seleção brasileira se concentra, e houve uma invasão verde-amarela. Foram milhares de torcedores que tomaram as ruas de Manhattan, e especialmente ali na região da Times Square, fazendo um bandeiraço e prometendo hoje uma animação, uma festa diferente nas arquibancadas do MetLife Stadium. Mas nós também estamos de olho em um outro aspecto muito importante de uma Copa do Mundo, que é a arbitragem. E a arbitragem do jogo desta noite entre Brasil e Marrocos. Até aqui não tivemos grandes polêmicas entre os árbitros que apitaram as suas partidas, mas é sempre bom ficar atento ao que virá pela frente no jogo da seleção brasileira, e o João Paulo Capelanes tem um raio-x da arbitragem dessa noite e nos conta agora. Diz aí, Capelanes, bom dia.
3: É foco total, 100%, 1000% na estreia do Brasil, Brasil e Marrocos, mas é claro que estamos aqui também para trazermos algumas curiosidades e foco também na arbitragem. É torcer agora para o esloveno Slavko Vincic, que ele possa fazer um grande jogo, até porque nesses primeiros jogos de Copa do Mundo tudo vem correndo muito bem, sem polêmicas absurdas da arbitragem, e que assim seja. E algumas curiosidades sobre esse árbitro, anote o nome dele aí novamente, o esloveno Slavko Vincic, 46 anos, já experiente, está indo para a sua 2ª Copa do Mundo e inclusive tem experiência mais do que internacional, já apitou final de Champions League, Liga dos Campeões da Europa em 2024, na vitória do Real Madrid em cima do Borussia Dortmund. Então, é um árbitro extremamente experiente, 46 anos, 2ª Copa do Mundo, já apitou final de Champions League. Então, aparentemente, vou ficar na torcida daqui, Capri. A arbitragem certamente não será um problema para hoje. Tomara, né, Capri? Um abraço para você.
8: É isso aí. Valeu, João Paulo Capelanes. E olha, por falar em arbitragem, nós tivemos um lance na vitória dos Estados Unidos sobre o Paraguai ontem à noite que chamou a atenção, porque é uma nova regra imposta pela FIFA para essa Copa do Mundo. Uma revisão do VAR para lances de cartão amarelo. E o que aconteceu? O Almiron, jogador do Paraguai, caiu no gramado numa disputa de bola com o Tim Ream, zagueiro americano. O árbitro do jogo, o Danny McKelly,
10: mostrou o cartão amarelo, entendeu que foi falta do americano sobre o paraguaio, mostrou o cartão amarelo e foi chamado pelo VAR para rever o lance. E aí ele observou que não houve o contato, não houve o contato entre os dois jogadores e o Almirón simulou a falta. Então ele tirou o cartão amarelo do zagueiro americano Tim Ream e mostrou para o jogador paraguaio, o Almirón. Então ele foi muito elogiado por ter aplicado já a nova regra que a FIFA impõe aí aos árbitros, né, de ter ido ser alertado pelo VAR e ter mudado a sua decisão. Bem, ainda ontem tivemos um empate, não só a vitória dos Estados Unidos sobre o Paraguai por 4-1, mas também um empate entre Canadá e Bósnia por 1-1. Hoje, além de Brasil e Marrocos às 7 da noite, a Bandeirantes transmite às 22 horas, logo depois de Brasil e Marrocos, Haiti e Escócia, jogo que tem aí os próximos adversários da seleção brasileira nessa Copa do Mundo. E mais cedo, às 4 da tarde, abrindo o calendário de futebol neste sábado aqui nos Estados Unidos, o Catar enfrenta a Suíça. Eu volto daqui a pouquinho com mais informações da Copa do Mundo aqui de Nova Jersey. Saímos daqui e voltamos a São Paulo, 7 horas 11 minutos, até já, Danilo Silva.
7: Obrigada, Capriotti. 7:11.
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11: Federal aguarda a decisão da Procuradoria-Geral da República para pedir a inclusão de Daniel Vorkaro na lista da Interpol para rastrear os bens do banqueiro.
12: Numa das propostas de delação, Vorkaro prometeu devolver 60 bilhões de reais.
11: A boa parte do dinheiro pode estar fora do Brasil, em contas secretas em nome de laranjas.
12: A Procuradoria-Geral da República já deu sinais de que não está interessada nas informações oferecidas pelo banqueiro.
11: O relator do caso Master no Supremo, o ministro André Mendonça, pediu para que a PGR se manifeste sobre a transferência de Daniel Vorkaro.
12: Ele sairia da superintendência da Polícia Federal para a penitenciária da Papuda.
11: Segundo a PF, Vorkaro não tem mais motivos para ficar numa sala especial sem uma proposta de delação em andamento.
12: Os investigadores acreditam que o banqueiro quer ganhar tempo até as eleições.
11: A PF também esperava de Vorkaro informações sobre os repasses para o Heaven Gate, um fundo internacional usado para financiar o filme sobre Jair Bolsonaro.
12: A suspeita de que os valores tenham sido usados para bancar o ex-deputado Eduardo Bolsonaro nos Estados Unidos.
11: Os investigadores também analisam a proposta de delação de Paulo Henrique Costa, ex-presidente do Banco de Brasília, BRB.
12: As primeiras impressões da PF são de informações robustas sobre a fraude bilionária entre os bancos BRB e Master.
11: Além de detalhes sobre o envolvimento de políticos e autoridades do Distrito Federal.
12: Bandeirantes, agora 7h18.
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14: A primeira proposta de delação de Vorkaro já apareceu para ser rejeitada, porque não oferecia nada além do que a investigação já conhecia dos celulares apreendidos. E até menos, em alguns aspectos, menos do que os celulares já mostravam. A segunda delação, essa, pouco avançou, e assim era esperada essa recusa. O que virá agora? O ponto é o mesmo. Ou apresenta novidade ou não terá delação. Uísque, festa, relações suspeitas, subornos, influências pagas, troca de favores, viagens caríssimas, diálogos altamente comprometedores.

0: E a conclusão fácil de que se trata do maior comprador de complexidade da história da corrupção do Brasil, tudo isso, e mais do que isso, já se sabe faz tempo. E a disposição de devolver os 60 bi só serve para mostrar o tamanho do escândalo, mas não é suficiente para garantir a delação. Faltam nomes, faltam casos e sempre novos. Se não forem novos, não adianta. A história se arrasta, Vorkaro poderia estar aí com algum plano, esperando chegar mais perto da eleição, por exemplo, como já se suspeita, mas não dá para ir ficando assim. Vamos ver. O fato é que o assunto delação, mesmo distante, continua produzindo tensões e inquietações em Brasília e adjacências, enquanto as investigações, essas, avançam.
1: Bandeirantes, 7:19.
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4: Bandeirantes, 7 horas e 26 minutos. Estados Unidos e Irã podem oficializar um acordo de paz para o conflito no Oriente Médio nos próximos dias.
5: Depois de 4 meses de ataques, o ministro das Relações Exteriores do país persa disse nesta sexta-feira que o memorando de entendimento nunca esteve tão próximo.
4: Abbas Araghchi explicou ainda que todos os detalhes serão compartilhados no momento apropriado.
5: As negociações indiretas são mediadas por outros países da região.
4: O primeiro-ministro do Paquistão confirmou que um texto final do acordo de paz foi alcançado.
5: Shehbaz Sharif destacou que agora trabalha de perto com os dois lados para finalizar os próximos passos.
4: Também sem divulgar detalhes, o presidente americano Donald Trump declarou que o acordo poderá ser assinado neste fim de semana.
5: Mas a paz no Oriente Médio depende de concessões difíceis dos dois lados, como explica a professora de Relações Internacionais da ESPM, Natália Firmegan.
6: Os pontos mais sensíveis são, logicamente, o Estreito de Hormuz, né, no qual o Irã quer manter o seu controle sobre o Estreito de Hormuz e a liberação do Estreito de Hormuz para navegação, né, de uma maneira que se torne tranquila a navegação na região e isso faça com que os fluxos de petróleo e fertilizantes que estão aí, né, em queda devido ao controle do Estreito de Hormuz sejam normalizados. Pela parte norte-americana, é lógico que a gente tem a questão do urânio, né, como sendo uma questão chave, o enriquecimento do urânio e a paralisação do enriquecimento do urânio pelo governo iraniano.
4: Em entrevista à Band News TV, o professor de Relações Internacionais da FAAP, Vinícius Vieira, destacou que Israel também é ponto central nas tratativas.
7: O que falta ainda é se Israel vai ali, na figura de Benjamin Netanyahu, de fato seguir aquilo que no que tiver sido acordado entre Trump e o regime iraniano. Esperamos que sim, porque sem Israel não ali deixar de lado, né, os ataques, sobretudo ao Líbano, nós temos aí uma perspectiva de paz ainda muito frágil no Oriente Médio.
5: O clima de otimismo contrasta com a desconfiança que ainda domina a relação entre os dois países.
4: O governo iraniano acusa Washington de mudar de posição durante as conversas.
5: Bandeirantes, 7h28 agora.
4: O Supremo reafirma a independência e a imparcialidade no julgamento da ex-deputada Carla Zambelli após acusações feitas pela Justiça da Itália.
5: Em nota, a corte afirmou que o processo transcorreu em estrita observância à Constituição, ao devido processo legal, à ampla defesa e aos compromissos legais.
4: A Justiça italiana citou falta de imparcialidade do ministro do Supremo Alexandre de Moraes ao formalizar a decisão que impede a extradição de Carla Zambelli.
5: O presidente do STF, Edson Fachin, afirmou que acompanha com preocupação a decisão da Corte de Cassação da Itália, equivalente ao Supremo brasileiro.
4: A ação apresenta diversos elementos que, segundo a justiça italiana, geram dúvidas sobre a parcialidade do Supremo.
5: A Corte de Cassação da Itália afirma que o ministro Alexandre de Moraes foi vítima e juiz, e por isso houve violação ao princípio da imparcialidade e neutralidade.
4: Há um segundo caso de Zambelli que a Itália precisa decidir.
5: É a condenação da ex-deputada 5 anos de prisão por perseguir armada um homem na véspera do segundo turno das eleições presidenciais.
4: O julgamento está marcado para o mês que vem.
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4: O quinto sinal marca a hora oficial do Brasil, 7h30. Atenção, rede.
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0: 7:30, sábado, 13 de junho de 2026. Esses são os destaques do Primeira Hora. Complan aprova mudanças na lei de uso do solo para Jardim Botânico Itaguatinga. Propostas ampliam o uso misto, regularizam lotes e prevêem requalificação urbana. O texto segue para a Câmara Legislativa do DF. Pesquisa inédita mostra que maioria dos feminicidas presos no DF não reconhece o crime cometido. Levantamento também aponta a subnotificação da violência contra a mulher e persistência de visões machistas na sociedade. Obras da piscina de ondas, avanço e reabertura está prevista para o fim de ano, fim do ano. Complexo fechado desde 1997 atingiu 30% de execução e terá área infantil, toboáguas e estruturas de acessibilidade. Mais de 11 mil candidatos disputam vagas no concurso para oficiais da PMDF neste domingo. Seleção oferece 49 vagas imediatas e cadastro reserva em meio à redução do efetivo da corporação. Inflação desacelera para 0,58% em maio, mas alimentos e energia pressionam o orçamento das famílias. Alta da batata, tomate, cebola e conta de luz impulsionou o IPCA combustíveis que tiveram queda no período. No futebol chegou a hora. É neste fim de semana, é neste sábado que tem a estreia da seleção brasileira rumo ao Hexa. O Brasil estreia na Copa do Mundo hoje às 19h no MetLife Stadium em Nova Jersey. O Brasil encara Marrocos, primeiro desafio da chave C do Mundial com transmissão da Bandeirantes, cobertura que começa a partir das 18h.
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0: Bom dia, Felipe Campbell.
2: Bom dia, Adriano. Vamos à previsão do tempo desse final de semana. E quem estranhou a sexta-feira chuvosa aqui na capital, pode se preparar que hoje tem mais, viu? Segundo o IMET, a previsão é de céu com muitas nuvens, possibilidade de chuva isolada no período da manhã, e no período da tarde a previsão é de pancadas de chuva e trovoadas pela cidade. À noite também tem previsão de pancadas de chuva, então sábado chuvoso aqui em Brasília nesse mês de junho, situação atípica na capital. Temperatura mínima prevista 18 graus e a máxima chega aos 26 durante o período da tarde.
0: Uma carreta perdeu o controle e interditou parcialmente a BR-020 na descida do Colorado sentido Brasília ontem à noite. Segundo o motorista, o veículo apresentou um problema que deixou a cabine desalinhada em relação ao eixo de direção, fazendo com que a carreta ficasse atravessada na pista. Apesar do susto, o condutor não se feriu. O acidente causou apenas danos materiais e provocou a obstrução de duas faixas de rolamento da rodovia. O DR foi acionado e providenciou um guincho para a remoção da carreta e a liberação da via. As causas do acidente e do incidente não foram informadas.
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2: Trânsito tranquilo nessa manhã de sábado na capital. Motorista que está na região central não enfrenta dificuldades. Hoje, eixão aberto para os veículos normalmente. Motorista que está na região não enfrenta nenhum problema, sem notificação de acidente, tanto na Asa Sul quanto na Asa Norte, tudo tranquilo. Mais cedo, no comecinho da manhã, ainda tinha um trânsito um pouco mais movimentado ali na BR-040, próximo do acesso à Épia, mas agora já está tudo tranquilo, o motorista não vai enfrentar a redução de velocidade nessa região. Para quem sai de Taguatinga e vai em direção ao plano piloto, pode escolher o caminho, EPTG é uma opção, estrutural também, as duas vias apresentam boa fluidez.
0: O Jardim Botânico e Taguatinga podem passar em breve por mudanças na lei de uso e ocupação do solo. O Conselho de Planejamento Territorial Urbano aprovou novas propostas que atualizam as regras para o uso de terrenos nessas regiões. Segundo o governo do Distrito Federal, a atualização busca garantir mais segurança jurídica e organizar o crescimento urbano. No Jardim Botânico, a proposta inclui 30 projetos de parcelamento com a regularização de mais de 1.800 lotes. Também está prevista ampliação de usos permitidos em 5 lotes do Morada de Deus, em 3 da Avenida Bela Vista, que poderão adotar o uso misto mediante o estudo de impacto de vizinhança. Outro ponto é a revisão de parâmetros urbanísticos na Avenida das Paineiras. Já em Taguatinga, as mudanças atingem mais de 1.400 lotes existentes e incluem outros 788 na legislação. O texto amplia o uso misto em áreas estratégicas, permite a requalificação da zona industrial, inclui o setor habitacional Primavera e prevê a criação de novos parques urbanos. Também há ajustes em áreas próximas a corredores de transporte com ampliação de espaços para o comércio e serviços, onde já existe infraestrutura. O professor de Arquitetura e Urbanismo da Universidade de Brasília, Frederico Flósculo, faz críticas ao uso misto da forma generalizada. Segundo ele, as mudanças impactam diversos setores da administração pública, como segurança, mobilidade e meio ambiente.
3: Nós estamos andando para trás com um uso misto que não analisa os padrões pré-existentes e a opinião da população. Se você tem uma área que é residencial e começa a inseminar nela uso misto, você está inseminando bagunça, em vez de inseminar ordenamento. Vai gerar congestão, vai gerar atrito, vai gerar conflito nas áreas residenciais.
0: De acordo com a Secretaria de Desenvolvimento Urbano e Habitação, as propostas foram discutidas para a população em audiências públicas. A revisão da lei para o Parque Way, que também estava prevista, foi retirada de pauta e vai ser analisada em outro momento. Agora o texto segue para avaliação dos deputados distritais.
2: E uma pesquisa inédita do governo do Distrito Federal e do Instituto de Pesquisa e Estatística do DF mostrou que a maioria dos feminicidas presos no DF não reconhece que cometeu o crime. Eles justificam a morte da companheira como uma forma de lutar contra os ciúmes, traição, vulgaridade e possessividade. O panorama da violência contra a mulher no Distrito Federal é a primeira entre todos os estados a ouvir os feminicidas presos e as vítimas de violência. O estado também mostrou que os homens que cometeram suicídio geralmente tiveram uma infância marcada por violência familiar vinda do próprio pai, com ele ou com a mãe. Dos 50 condenados por feminicídio, 39 responderam à pesquisa de forma voluntária. Já entre as vítimas de violência, mais de 1.500 mulheres entrevistadas e a maioria não reconhece que sofreu violência. Entre as que se sentem violentadas e não denunciam, o principal motivo é medo de vingança e dependência financeira. A maioria das agressões é de violência moral, com mais de 62% das vítimas. A pesquisa também procurou entender a percepção da sociedade sobre as mulheres. Mais de 30% dos entrevistados concordaram com frases como "toda mulher é histérica", "mulher é o sexo frágil" e "tem mulher que é para casar, tem mulher que é para cama". A governadora do DF, Celina Leão, diz que idealizou a pesquisa para tentar descobrir de onde vem a violência e, a partir daí, criar políticas públicas e campanhas educativas.
4: Há uma ausência de dados e estatísticas que possam nortear as políticas públicas. Então, por muitas vezes, saem entidades, né, que fazem um trabalho com as mulheres, anuários, mas a institucionalização de pesquisas públicas, elas dão um rumo do que está acontecendo e como enfrentar esse desafio. A gente precisava de chegar realmente numa pergunta: por que os homens nos matam?

A partir desta sexta-feira, um decreto assinado pela governadora define que essa pesquisa deve ser feita a cada 2 anos para avaliar o cenário e as melhorias. Desde 2015, o DF já teve 242 registros de violência contra a mulher. No entanto, o número de casos de agressão deve ser maior, levando em conta que muitas vítimas não denunciam.

0: 7h40. Os casos de violência doméstica tendem a aumentar também durante a Copa do Mundo. O alerta foi feito pela Secretaria da Mulher. De acordo com o Fórum Brasileiro de Segurança Pública, os registros desse tipo de violência chegam a crescer quase 26% em dias de jogos. A deputada distrital, doutora Jane Klebia, explica qual é a relação entre o evento esportivo e o aumento dos casos de violência contra as mulheres.
1: O que acontece é que emoções intensas, frustrações, rivalidade, apostas e muitas vezes o consumo excessivo de álcool funcionam como combustível para algo que já existia. Por isso, precisamos ter cuidado para não culpar o futebol. Futebol é paixão, cultura, convivência. O problema é quando uma cultura machista faz alguns homens acreditarem que pode descarregar sua raiva, sua frustração ou seu sentimento de posse sobre a mulher.
0: Por causa da estatística, o governo do Distrito Federal reforça que a Casa da Mulher Brasileira, localizada em Ceilândia, funcionará normalmente 24 horas por dia, todos os dias da semana, durante todo o período de Copa do Mundo. No local, as mulheres vítimas de violência recebem acolhimento, suporte psicossocial, orientação jurídica e encaminhamento à rede de proteção. Os relatos também podem ser feitos pelos canais de denúncia da Polícia Militar, o 190, Polícia Civil, o 197 e a Central de Atendimento à Mulher, o 180.
2: Os alunos do Centro de Ensino Médio 3 de Ceilândia denunciam supostos casos de assédio sexual envolvendo o professor de Educação Física da instituição. Segundo os relatos, o professor se referia às alunas com apelidos inadequados e as deixava constrangidas com olhares e comentários impróprios. Após as denúncias, a escola fez uma reunião com os responsáveis e sugeriu que o professor se afastasse das aulas, mas ele teria negado. Como solução temporária, a turma das estudantes envolvidas ficou sem aula de educação física, mas o professor continua dando aulas para as demais turmas. Alexandre Silva, pai de uma das alunas que foi vítima de assédio, conta que soube da situação há um mês ao ser convidado para a reunião. Ele expressa total indignação com o caso.
3: Não dá para a gente aceitar em cima de alunas menores de idade que estão no centro educacional para serem educadas e que também precisam ser protegidas. Nós, como pais, a gente acredita que nossos filhos, enquanto estão dentro do ambiente educacional, estão protegidos além de educados. E esse tipo de comportamento é nojento, é bizarro, é abjeto e a gente não pode concordar com esse tipo de coisa.
2: Uma das alunas que não quis se identificar relata um dos episódios.
4: Sobre o assédio durante as aulas, ele mandava a gente fazer agachamento, polichinelo. E assim, eu acho que fui uma das primeiras a perceber, porque em uma das aulas ele mandou a gente fazer polichinelo e começou a olhar para os meus seios, para os das outras meninas, a ponto de me deixar constrangida e eu tive que parar de fazer o exercício por conta dele.
2: Os pais registraram uma denúncia na ouvidoria da Secretaria de Educação e boletim de ocorrência na Delegacia de Ceilândia por importunação sexual em ambiente escolar. Ainda de acordo com a aluna, depois das denúncias, o professor passou a encará-las e fazer piadas irônicas sobre o assunto. Tanto a Polícia Civil quanto a Secretaria de Educação do DF afirmaram em nota que o caso foi encaminhado à Corregedoria Geral de Polícia para apuração por meio de procedimento sigiloso. Portanto, as atualizações não podem ser divulgadas. A reportagem procurou a direção da escola para um posicionamento, mas as perguntas feitas não foram respondidas. 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

0: 7:46, mais destaques para você aqui no Jornal Primeira Hora. Uma sindicância aberta pelo Nubank vai apurar o que provocou o envio por engano de uma mensagem para clientes sobre uma liquidação extrajudicial da instituição. Rodrigo Hidalgo tem mais informações.
1: Um aviso de liquidação extrajudicial assustou clientes do Nubank nesta sexta-feira. O banco diz que a mensagem foi enviada por engano e que o caso é investigado internamente. A mensagem chegou pelo aplicativo do banco e também por e-mail no fim da manhã. O texto dizia que o Nubank tinha sido colocado em liquidação extrajudicial e que os clientes deveriam acionar o Fundo Garantidor de Crédito para receber eventuais valores devidos. A liquidação extrajudicial é uma medida tomada pelo Banco Central quando decide encerrar as atividades de instituições com graves problemas financeiros, preservando pagamentos aos credores. As notificações rapidamente se espalharam pelas redes sociais. Muita gente desconfiou de um possível golpe ou de um ataque hacker. No início da tarde, o Nubank divulgou uma nota oficial informando que houve um erro operacional pontual. Segundo a empresa, mensagens indevidas foram enviadas para uma parcela da base de clientes, mas o problema, segundo o Nubank, foi identificado e solucionado sem qualquer impacto na operação. Nós perguntamos ao banco a origem da mensagem que teria sido enviada erroneamente, mas ainda não recebemos resposta. O Banco Central também veio a público. Esclareceu que não procede a notícia sobre a liquidação extrajudicial do Nubank. O Nubank é hoje o maior banco privado do Brasil em número de clientes, com mais de 112 milhões de usuários. Além disso, as ações da empresa estão listadas na Bolsa de Nova York. Recentemente, o Nubank também ganhou destaque ao fechar um acordo milionário para assumir o nome do estádio do Palmeiras.
2: A inflação oficial desacelera em maio, mas fica acima do esperado pelo mercado. Repórter Daniel Henrique traz as informações.
3: A inflação do país fica em 0,58% em maio deste ano, abaixo da taxa de 0,67% registrada em abril. No ano, o índice de preços ao consumidor amplo acumula alta de 3,2%. Os dados foram divulgados pelo IBGE nesta sexta-feira. O resultado do mês teve influência, principalmente do grupo de alimentação e bebidas, que variou 1,33%. As altas nos preços da batata inglesa, de 44,69%, do tomate, de 20,62%, da cebola, de 16,8% e das carnes, de 1,39%, contribuíram para o resultado. A autônoma Andressa Barenco se surpreendeu ao ir ao mercado no Rio de Janeiro no último mês. Ela ainda aponta outros alimentos que também tiveram aumento no período.
4: Um aumento considerável em alimentos que a gente costumava comprar a um preço super acessível. O brasileiro sempre soube que batata e cenoura era uma coisa que a gente podia comprar com tranquilidade. Agora não. Agora R$13 o quilo da cenoura, R$14 o quilo da cenoura, batata R$9,90, R$10,90 e tomate nem se fala, né? Tomate tá quase R$20 o quilo. Um absurdo. Detalhe que são alimentos importantes, né? Pra gente, pro brasileiro. Alimentos saudáveis, que faz parte da nossa alimentação aqui, é o básico, né?
3: Em seguida, também impactando o resultado da inflação no mês, aparece o grupo de habitação, com variação de 1,22%. O gerente do IPCA, Fernando Gonçalves, aponta o reajuste na energia elétrica residencial com influência no resultado.
5: A alta de 1,22% no grupo habitação teve influência no subsídio em energia elétrica residencial, que subiu 3,67%, e foi o principal impacto individual no resultado do mês, com 0,15 ponto percentual. Em maio, além da incorporação de reajustes tarifários de concessionárias de algumas áreas do índice, estava vigente a bandeira tarifária amarela, com acréscimo na conta de luz de R$1,885 a cada 100 kWh consumidos.
3: O grupo de transportes foi o único que apresentou taxa negativa em maio, desacelerando 0,46%, com influência da queda de 1,95% nos combustíveis. Já o grupo Educação não apresentou variação no mês.
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2: Fechada desde 1997, a piscina de ondas, localizada no estacionamento 7 do Parque da Cidade, volta a ganhar forma. Segundo o governo do Distrito Federal, a obra já alcançou cerca de 30% da execução. Entre os serviços concluídos estão a recuperação estrutural da antiga piscina, a terraplanagem, os revestimentos e a instalação dos equipamentos de filtragem. Neste momento, os trabalhos se concentram na instalação hidráulica, nas tubulações, na construção do chamado Rio Lento e na implantação das estruturas de acessibilidade. O novo complexo vai contar ainda com área infantil, brinquedos aquáticos e toboáguas. Inaugurada em 1978, a piscina de ondas chegou a receber cerca de 10 mil pessoas aos fins de semana e marcou gerações de brasilienses. Após o fechamento, o espaço permaneceu abandonado por quase 3 décadas, mas nunca saiu da memória afetiva da cidade. Um dos responsáveis por manter viva essa lembrança foi o produtor cultural Paulinho Madrugada, que promoveu eventos no local durante os anos em que a piscina permaneceu desativada.
11: Então a gente ficou muito feliz com o anúncio da reforma, né? Ao todo acho que foram quase 10 festas. A gente ficou muito feliz porque esse espaço maravilhoso, tão famoso, vai voltar para a cidade, né? Para a população. Com muita alegria, né? Que a gente recebe essa notícia. Tem uma expectativa muito grande de poder ir lá novamente.
2: Já o administrador do Parque da Cidade, Todd Moreno, afirma que a obra avança dentro do calendário previsto e deve devolver aos brasilienses um dos espaços mais emblemáticos de lazer da capital do país.
12: A obra da piscina de ondas, ela já alcançou cerca de 30% da execução e avança em ritmo constante. Vale lembrar também que nós estamos transformando um espaço que ficou anos sem utilização em um equipamento de lazer à altura da população do Distrito Federal. Então a gente está muito contente. A previsão é que a obra seja concluída e entregue até o final deste ano, devolvendo aos brasilienses aí um dos espaços mais simbólicos e aguardados no Parque da Cidade.
2: A previsão do governo do Distrito Federal é concluir a obra e reabrir o complexo até o final deste ano.
0: 7 horas 56 minutos, 5 pássaros silvestres foram apreendidos pela Polícia Militar Ambiental durante uma fiscalização realizada ontem em uma residência no setor leste de Planaltina. A ação aconteceu após uma denúncia sobre a criação irregular de aves da fauna brasileira. Com autorização da moradora, os policiais entraram no imóvel e encontraram 5 exemplares da espécie baiano, que eu não vou falar o nome, mas é essa espécie, viu? Que tem um nome complicadinho aqui, mantidos em gaiolas de madeira. Segundo a corporação, os animais não apresentavam sinais de maus tratos. Questionada sobre a origem das aves, a moradora informou não possuir autorização ou licença dos órgãos ambientais para mantê-las em cativeiro. Diante da situação, os policiais registraram a ocorrência por possível crime contra a fauna previsto na Lei de Crimes Ambientais. A mulher assinou um termo circunstanciado de ocorrência e se comprometeu a comparecer à justiça quando convocada. Além das 5 aves, foram apreendidas 5 gaiolas de madeira e armadilhas encontradas no local. Os animais e os materiais recolhidos foram encaminhados aos órgãos competentes para as providências cabíveis.
2: Os bombeiros formaram nesta sexta-feira uma nova turma de mergulhadores de resgate e também celebraram 50 anos da atividade de mergulho na corporação. A capacitação começou em abril e teve como objetivo preparar militares para atuar em operações de busca, resgate e salvamento em ambientes aquáticos. Dos 23 participantes que iniciaram o curso, apenas 10 concluíram todas as etapas e foram considerados aptos a integrar a equipe especializada da corporação. Durante a formação, os alunos passaram por treinamentos em superfície e em ambiente submerso, incluindo técnicas de busca e resgate, recuperação de vítimas, reflutuação de estruturas, navegação subaquática e mergulho noturno. Segundo a corporação, a alta taxa de desistência reflete o nível de exigência física, técnica e psicológica do curso. A edição deste ano também marcou 50 anos da atividade de mergulho de resgate no Corpo de Bombeiros do Distrito Federal. Ao longo desse período, foram formados 248 mergulhadores especializados para atuar em ocorrências como afogamentos, buscas por desaparecidos, recuperação de corpos e objetos submersos, além de operações em locais com baixa visibilidade.
0: Pela Copa do Mundo, tem jogos neste sábado. Qatar e Suíça às 4 da tarde, o primeiro confronto válido pelo Grupo B. Grupo B que teve jogo ontem e o Canadá empatou com a seleção de Bósnia, seleção da Bósnia, por 1-1. Também tem pelo Grupo C, Brasil e Marrocos às 7 da noite com transmissão da Bandeirantes e Haiti e Escócia às 10 da noite também com transmissão da Bandeirantes. Pelo Grupo D, fechando a primeira rodada desse grupo, a Austrália enfrenta a Turquia a 1 hora da manhã de domingo. Ontem, às 10 da noite, os Estados Unidos venceu o Paraguai por 4-1. Termina aqui o Jornal Primeira Hora. Apresentação, Adriano Oliveira e Felipe Campbell. Diretor responsável, João Carlos Saad. Bom dia.

0: Pontualmente 8 horas, um bom dia para você na sintonia da Bandeirantes neste sábado, que é um sábado especial, que é um sábado diferente, por isso que eu já vou até mudar a trilha. Para esse começo de programa, vale até a gente estar aqui paramentado, vestido à la seleção brasileira, porque é hoje que a gente começa a torcer pelo Brasil. Brasil, Brasil, Brasil. Tudo bem contigo, Cláudio Zaidan, que vai me acompanhar ao longo dessas próximas horas de Jornal Gente. Hoje uma programação especial, um Gente Especial, todo voltado para a estreia da seleção brasileira na Copa do Mundo de 2026. Tudo bem, Zaidan? Bom dia.
1: Bom dia, Ana. Como é que vai?
0: Tô bem.
1: Sempre bom estar com você aqui. Tô vendo a indumentária. Você sabe que, antes da gente falar de seleção, tem 4 temporadas que a gente toca um podcast, eu e o Dan Stubach, e com a direção do Regis Ahmed e tal. Então, sempre no final das entrevistas que a gente faz lá, tem dicas, né? E eu não tive dúvida. A minha dica foi a parceria Ana Paula Rodrigues e Evaldo Stanislau.
0: Opa!
1: Sim, foi a dica. E o pessoal gostou muito daquilo que eu falei sobre o livro, ou seja, querem o livro. E falei, vocês vão encontrar, o lançamento já foi na Martins Fontes, quarta-feira. Essa parceria de craques, Ana Paula Rodrigues e o Evaldo Stanislau. Tá bom, Ana?
0: Sempre bom saber
1: que tem coisa boa pra gente ler.
0: Bom dia, abraço pro Manuel, que tá aí também na nossa escuta. Essa semana a gente fez o lançamento oficial em São Paulo do Escolha Ter Saúde, que reúne, né, as coletâneas de saúde que a gente leva aqui ao ar, a coluna de saúde que a gente leva aqui ao ar todos os dias, no Pulo do Gato, no Bora Brasil à tarde, com informações do nosso cotidiano, doenças do dia a dia, pesquisas e prevenção de doenças, né, que é muito importante da gente falar também, porque depois que a doença está instalada, é mais difícil, né, é mais sofrido. Então, o ideal é que a gente consiga fazer pequenas mudanças no nosso cotidiano para melhorar a nossa qualidade de vida, que é essa a nossa intenção. E algo que melhora muito a nossa qualidade de vida é praticar esporte. E o brasileiro é muito apegado ao esporte, né, gosta de praticar. Às vezes não pratica porque não dá tempo, não consegue encaixar nesse dia a dia corrido maluco que a gente tem todos os dias, mas quando consegue, vai lá e pratica. Agora, uma coisa que o brasileiro não abre mão é de torcida. Torcer a gente gosta e faz todos os dias. Vamos lá direto para os Estados Unidos, então, para já acionar a nossa equipe e falar sobre a expectativa para hoje.
2: Estamos na Copa. Agora, informações que chegam nos Estados Unidos.
0: Ricardo Capriotti, tudo bem contigo? Bom dia.
3: Aninha, bom dia a você, ao Zaidan, ao Manuel, a todo mundo que está conosco aqui, Nova Jersey, Estados Unidos. São 7:04 dessa manhã muito especial de sábado, dia 13 de junho de 2026. Afinal de contas, estamos falando de um dia, de mais uma estreia da seleção brasileira em uma Copa do Mundo. Mais uma seleção brasileira estreando em um Mundial de Futebol. E a Bandeirantes que faz isso, acompanha a seleção brasileira desde 1950. Hoje, mais uma vez aqui nos Estados Unidos, inicia essa trajetória que tomara seja uma trajetória longa e cheia de êxito, de vitórias, quem sabe conquistando um hexa. Em alguns momentos nós chegamos à Copa do Mundo sem sermos os favoritos, como acontece dessa vez, e saímos com o título. Em outros momentos chegamos apontados como favoritos e não ganhamos nada. Quem sabe dessa vez o Brasil volta com o hexa, com a sexta estrela no peito, como muita gente tem sonhado. Eu estou aqui com o Alexandre Pretzel ao meu lado e a gente vai falar bastante aqui no Jornal Gente hoje sobre seleção brasileira, sobre a estreia do Brasil, sobre Copa do Mundo, sobre esse ambiente todo que nós estamos vivendo por aqui. E diferentemente de você, viu, Aninha, que está paramentada, está aí já pronta para empurrar
0: vocês
3: a seleção
0: brasileira. Vocês
3: também
0: já estão com a camisa da transmissão da equipe da Band, de um lado o nosso símbolo da Band, do outro do Grupo Bandeirantes, da Rede Bandeirantes de Rádio, nas cores também da bandeira do Brasil, está todo mundo paramentado.
3: Exatamente. Aliás, eu estava comentando agora com o Pretzel aqui. Eu vou sair daqui a pouquinho daqui para o estádio já, porque o Concentração, a partir da 1 da tarde, vai ser transmitido lá do MetLife Stadium. E hoje a previsão da meteorologia é que a temperatura chegue a 32 graus com sensação térmica de 38.
0: Caramba!
3: Então vai estar muito quente. E nos dias de jogos, a gente tem um uniforme especial nosso aqui, é uma camisa especial. Mas eu estou comentando aqui com o Pretzel que a gente provavelmente vai abrir mão dessa camisa hoje por uma questão de saúde da equipe, né? Por uma questão de conforto do time, porque vai estar muito quente. Não vai dar para a gente usar a camisa hoje. Nós vamos então com o nosso uniforme do dia a dia aqui, esse que nós estamos usando habitual, para poder estar lá no MetLife Stadium, que é um lugar descampado, né? Não tem absolutamente nada no entorno, não tem árvore, não tem nada, é só concreto, cimento.
0: Então é aquele calorão seco, inclusive, né, Capri?
3: Exatamente, exatamente. Então hoje, por uma questão de saúde, nós vamos com as camisetas mesmo, que são lindíssimas, aliás. Belas camisetas aqui, um tecido espetacular, muito confortável para essa época do ano aqui, para o calor, é realmente espetacular. Mas bem, Ana, estamos aqui à disposição de você, do Zaidan, e para a gente poder falar de Copa do Mundo, de seleção brasileira, porque começou e hoje é a estreia do Brasil.
1: E vale notar, né, Capriotti? Bom dia para Alexandre Pretzel, sempre muito bom estar prosseando com vocês aqui. Das seleções que são candidatas ao título, o Brasil será o primeiro a entrar em campo, né? E vale notar, você falou aí sobre o Brasil, ora ir como favorito e não ganhar, ora vai desacreditado e ganha, e também há quando vai desacreditado e perde, né? Então, todas as hipóteses estão historicamente comprovadas. Agora, as outras seleções desse grupo seleto, que é candidato a título, Brasil, França, Espanha, Inglaterra, Argentina, Alemanha, e ali dos que não têm título mundial, Portugal e Holanda, né? Se qualquer dessas seleções ganhar, ninguém vai falar, nossa, que absurdo, nada disso. Todas têm problemas, não é, Pretzel e Capriotti? Jogadores cortados, jogadores voltando de lesão, problemas internos de relacionamento. A França, aliás, estão corretíssimos os jogadores que tiveram suas imagens divulgadas numa propaganda com a qual eles não concordam. Perfeita a posição dos jogadores da França. Mas, enfim, todos têm problemas. Ninguém chega como chegou a França em 2002, a Argentina em 2002, o Brasil em 2006, com tudo certinho, tudo tranquilo, e nenhum deles ganhou, né?
3: Exatamente, exatamente. Essa é uma Copa, não é, Zaidan, que a gente tem visto, inclusive aí, a cada instante, a cada momento, às vésperas, não é, Pretzel, da estreia das seleções, jogadores sendo cortados por lesão, e acho que isso fala muito também sobre a intensidade que o futebol apresenta hoje. Hoje o futebol é muito físico, demais. Então os jogadores se entregam demais na temporada, a temporada europeia que terminou recentemente. É uma entrega gigante. Além do cansaço de muitos que chegam por aqui, tem essa questão do problema físico de muitos deles. Vários cortados, problemas musculares, vários com problemas musculares. E é histórico no futebol, claro, a gente... Lesão muscular no futebol é algo absolutamente comum e natural, mas talvez por essa hoje o futebol ser extremamente físico, a gente tem visto ainda mais esses jogadores cortados aí pertinho da abertura da Copa, né?
4: Bom dia, Capriotti, prazer imenso estarmos juntos. Um abraço, mestre Zaidan, Manuel, grande Ana Paula, paramentada já para a estreia na Copa do Mundo. Oi. Sempre uma honra e uma alegria participar do Jornal Gente. O que eu posso dizer para vocês é que é uma Copa contra o cansaço. E acho que dá para definir dessa maneira. E eu, vocês me acompanham sempre, eu não gosto de falar em poupar time, ter testemunha disso, né? Aquela desculpa dos caras, eles têm uma data FIFA entre os clubes, daqui a pouco eles poupam o jogador na volta, ficam 10 dias sem jogar. Mas falando agora especificamente pelo que a gente está passando aqui em relação ao calor, é um negócio assim... certo? Eu não gosto muito de calor, né? Calor é bom quando a gente, pra mim, quando a gente tá nas férias e tal, né? Tu não tem muito compromisso com o relógio, aí tu pode andar na maneira como tu quiser, na beira da praia e tal, mas aqui que os caras têm que cumprir isso, mas eles têm tudo à disposição, é verdade. Só que eles, a Copa do Mundo, ela tá numa ideia até que eu não sei se isso vai continuar para ser jogada no final da temporada, porque o calendário brasileiro, ele é diferente do resto do mundo. E aí a Copa do Mundo, ela é imediatamente pós-temporada de praticamente todas as ligas de todos os países, né? Então fica complicado, os caras chegam aqui exaustos. Gabriel Magalhães ainda, nem entrevista ele deu, né, Capri? Não jogou contra o Egito, porque ele estava estafado. O zagueiro do Arsenal, que é considerado o melhor zagueiro do mundo, titular da seleção brasileira. Aí quando o Marquinhos chegou, eu tive a oportunidade de perguntar para o Marquinhos, é a Copa contra o cansaço? Ele disse que sim. Eles estiveram aqui no ano passado pelo Paris Saint-Germain. A Copa do Mundo de Clubes foi disputada nessa época também. E a gente viu o calor que os caras passaram. Tinham ventiladores em volta do banco de reservas, né? Tinham borrifadores d'água ali para refrescar o pessoal. Tudo bem, isso não é desculpa para você chegar e ganhar a Copa lá no final. Mas que isso atrapalha, não tenho a menor dúvida em relação a isso. Então, eu acho que, como o Zaidan disse, a gente pode ter lesão durante a Copa. A gente está vindo com seleções e com times que já perderam jogadores importantes. O Marrocos cortou o zagueiro Aguerde, que é o principal zagueiro do time. Ao lado do Hakimi, era o principal defensor. Bom para o Brasil. Mas foi cortado agora, semana passada. O menino lá, o ex-Azuli, também atacante. Estava jogando amistoso, se machucou. Cortado também. Né? As outras seleções tiveram cortes. A Bélgica sofreu. É, tem muitos times que estão ainda tentando ver, de acordo com o entrosamento de jogadores que chegaram agora, que não eram esperados. Então talvez a gente tenha uma Copa realmente um pouco diferente. E no Brasil até agora tivemos o corte do Wesley, que foi um problema também relacionado ao amistoso. Então, Capri, Zaidan e Ana, eu acho que vai ser jogo a jogo, fase a fase, para a gente ver quem é que vai chegar bem. E sobre a França, tem um documentário aí, porque nós estamos 16 anos à frente da Copa da África. Nós estávamos lá, lembra, Capri? A França caiu num grupo na época, o técnico era o Raymond Domenech, e aí ele simplesmente escalava jogadores por causa do signo do zodíaco e tal, e foi uma crise na França, porque a França chegou como favorita, tinha Anelka, Henry, tinha Evra, e ela caiu num grupo com África, Uruguai e também com o México, e foi um fiasco. E tem um documentário agora que é um negócio espetacular de tudo que foi a questão interna. E a França agora, com jogadores mais jovens, mais soberbos, de certa forma um pouco arrogantes também, como eles são de vez em quando, com o Mbappé, que já tem duas Copas no mundo. Mas me parece que o ambiente não é legal, apesar de ter um treinador que vai completar 14 anos no cargo e está se despedindo com um currículo realmente espetacular. Então, será que vai aparecer alguma surpresa? Eu acho difícil, acho que não vai fugir das sete seleções campeãs do mundo que estão disputando aqui. A Itália não veio. Eu acho que uma delas vai ser campeã. Mas eu acho que tem que olhar um pouquinho para a Noruega com carinho, pelo que a Noruega fez aí no ciclo.
5: Ô Capriotti, me diga uma coisa. Que horas são aí, hein?
6: Vai, agora são 7h13. 7h13.
0: Então, uma hora atrás da
6: sábado
0: gente,
6: aqui,
0: né,
6: em Nova Jersey.
5: Eu vi pela cara de vocês. Hoje teremos um dia dedicado ao mais-valia, né? Estaremos aqui à noite. E aí, é o seguinte, Pretzel. Todo mundo que está.

0: grandes, né? Você não tem nenhum jogador desequilibrante. Ah, mas o Vinícius Júnior foi o melhor do mundo. Sim, mas eu acho que hoje ele não é um cara desequilibrante. Como é o Mbappé, por exemplo, que é parceiro dele. Mas o Mbappé já tem um título de campeão do mundo e uma final de Copa. Então, sabe, as coisas ficam meio óbvias quando a gente vai acompanhando pelo que o Ancelotti pensa, pelo que ele faz com as suas atitudes. Por exemplo, quem vai jogar no lugar do Wesley? Né? Semana passada a gente estava em Brasil e Egito. O Wesley se machucou na minha frente. Aí na hora a gente ficou, quem vai entrar? Ele poderia ter feito o seguinte, ó, o Ibanez estava jogando de zagueiro. Poderia ter pego o Ibanez, ter colocado ali na lateral direita no lugar do Wesley e ter posto o Bremer ou o Léo Pereira ao lado do Marquinhos. O que, que ele fez? Botou o Danilo Silva diretamente como substituto do Wesley. E no intervalo deu a faixa de capitão pro Danilo. Quer dizer, pelo pensamento conservador e a cabeça do treinador, teoricamente Danilo Silva leva vantagem sobre Banhos. Teoricamente. Num jogo amistoso que encaminhou o time que vai começar a Copa do Mundo. Aí você vai pros treinamentos, né? Ah, mas o Banhos foi testado, foi colocado na coletiva. Até isso a gente observa, né? Pô, o cara veio pra coletiva. É sinal que a comissão técnica, né, quer fazer com que ele se manifeste um pouco, para ver como é que ele se sente numa sala de imprensa lotada. E aí tu vai observando, porque a cobertura da seleção hoje, eu dividi isso contigo, né, Capri? Ela não é mais uma cobertura muito noticiosa. Por quê? Porque praticamente o conteúdo disponível e as entrevistas coletivas são abertas para todo mundo. Ponto. O que a gente tenta fazer diferente? São as observações diárias, são os contatos, né, são as buscas por informações e são as interpretações do que o treinador faz quando o treino é aberto. Porque ao contrário de anos anteriores, nós temos 15 minutos só. E são 15 minutos assim que, pô, tu pega um bobinho, né? Pega um aquecimento. Então tu não tem tanto parâmetro assim para, através do treino, tu definir alguma coisa. Tem que olhar mais é para a entrevista do técnico, que os jogadores dizem, e também a maneira como o treinador trabalha, que é conservador nas suas escolhas. Então acho que o time hoje, meu mestre Zaidan, está muito encaminhado. Agora, ontem me disseram, ó, não fecha a janela pro Ibanez, porque o Danilo é veterano, né? O time do Marrocos é rápido, aí você já tem o Alexandre, vai ter o Danilo também, você vai ter dois laterais que não vão subir, que vão ficar lá atrás, e aí, como é que fica a ajuda pro meio e pro ataque, para compactar o time? Então, o Ibanez tem mais força física que o Danilo. Então, é Alisson no gol, aliás, o Alisson, eu falei sobre isso ontem, né? Pode ser o primeiro goleiro na história a disputar 4 Copas do Mundo como titular. Por quê? Ele tem 33 para 34 anos.
1: A história do Brasil.
0: A história do Brasil. Ele tem 33 para 34 anos. O Ancelotti vai ter um ciclo de 4 anos pela frente. O Taffarel provavelmente seguirá com o Ancelotti. E aí o Alisson, mesmo que o Brasil não seja campeão nesse ano, é um cara que tem idade aí para mais 7 anos sem nenhum problema. E pode ir para a Juventus, é o que estão dizendo. Então, vamos aguardar. Mas o Alisson pode entrar para a história. Então, Alisson, Danilo Silva, o Ibanez, Marquinhos, Gabriel Magalhães e Alexandre, Casemiro, Bruno Guimarães e Paquetá, Rafinha, Matheus Cunha e Vinícius Júnior. Pelo que foi a
1: Você
0: semana
1: tá gravando o Matheus Cunha, o Pretzel, mas eu não tenho toda essa certeza do Matheus Cunha, não, viu?
0: Pois é, mas aí é pelo que pensa o treinador e pelo que ele andou dizendo, certo?
1: Porque o Matheus Cunha perdeu o espaço nesses dois últimos amistosos aí contra o Egito e contra o Panamá, não é? A não ser que ele, nessa semana de treinos aqui que a gente não assiste, né, como você disse,
0: exatamente,
1: o Matheus Cunha tenha virado o leão de treino nessa semana aí, encantou o Ancelotti e volta a ser aquele cara de confiança, porque acho que nessa posição, o Zaidan, não sei o que ele pensa, mas acho que nessa posição ele também ficou com dúvidas nesses últimos amistosos. Era o Matheus Cunha o titular, o Igor Thiago fez um bom jogo, depois contra o Panamá, depois contra o Egito já não foi tão bem assim, tem o Endrick que está pedindo passagem, então eu não sei, acho que lateral direita e comando de ataque são duas posições que hoje ainda não estão completamente fechadas na cabeça.
0: Sabe a curiosidade, Capriano e Zaidan? A curiosidade é o seguinte, ó, quando o Brasil estreou contra a Sérvia no Catar, o Brasil teve Alisson, o Tite, né? Alisson, Danilo Silva, Thiago Silva, Marquinhos e Alexandre. Quer dizer, só muda o Thiago Silva pelo Gabriel Magalhães, certo? Sim. Aí o meio de campo foi Casemiro, Paquetá e Neymar. Então entra Bruno Guimarães, sai Neymar em relação ao time do Catar. E na frente, Rafinha, Richarlison e Vinícius Júnior. Troca o Richarlison pelo Matheus Cunha. Quer dizer, 8 jogadores que o Ancelotti vai repetir, no caso, né, de confirmar essa escalação, em relação ao time que o Tite escalou 3 anos e meio atrás, na estreia na Copa do Catar contra a Sérvia. O que, que significa isso? Que Copa do Mundo é experiência? É currículo? É hierarquia? Ou que o Ancelotti realmente chegou muito tarde, né? Só com 1 ano de trabalho...

0: preferiu apostar mais na experiência do que realmente na bola, né? Querendo ter uma segurança maior para dividir responsabilidade com os jogadores. Então são coisas que a gente vai definir, vai ver a partir do jogo de hoje contra Marrocos.
1: Posso falar?
2: E aquela história, né? Nós somos malucos com a Ana Paula Rodrigues, não temos nada contra o Flamengo, mas eu não escalaria Danilo e Alexandre. E não escalaria Casemiro. O que eu estou dizendo está completamente longe, distante do que pensa o Ancelotti. O Ancelotti, ele nunca dirigiu uma seleção. A experiência dele em comissão técnica de Copa do Mundo foi assistente do Arrigo Sacchi. E mesmo sendo experiente, ganhador, tem uma sala repleta de troféus, o cara fica inseguro. Ele chega num país que não é dele, um país que tem 5 títulos mundiais, que o tempo todo alimenta a expectativa de título, um país onde qualquer coisa que não seja o título não serve, o vice-campeonato não serve, ir à final apenas não serve. E aí ele se fia em caras que ele conhece, em caras que são experientes, com quem ele conviveu, contra quem ele jogou na Europa. É o caso do Danilo, é o caso do Alexandre, é o caso do Casemiro e é o caso do Marquinhos. Esses 4 são esteios para o Ancelotti. E no caso do Alexandre, até penso o seguinte, viu, Ana? Não sei se você viu, o Précio, o Capriotti sabem, e você também, Ana, que o lado direito de Marrocos, porque além do Marrocos ter o melhor lateral do mundo hoje, que é o Hakimi, ele continua jogando bem, 3 anos e meio depois, que a Copa de 22 foi no fim do ano, ele continua jogando muita bola. Ele é muito bom. E o Brahim Dias, que entrou na seleção depois da Copa, no jogo contra a Noruega, nós fizemos esse jogo, né, Capriotti? Eles formaram uma espécie de ala pela direita. O Brahim Dias jogou muito pelo lado direito, próximo ao Hakimi. Então o Hakimi ataca e muitas vezes ele vira um ponta. E aí eu vejo, Pretzel, Ana e Capriotti, eu vejo duas situações. Uma, o Hakimi desce, significa espaço para o Vinícius. Alguém de Marrocos terá de se deslocar para marcar o Vinícius, que é muito rápido, pode aproveitar o espaço se o Brasil tomar a bola e o Hakimi estiver lá na frente. Segundo, Alexandre, por ser mais marcador, o Douglas Santos sai mais para o jogo, talvez a escolha pelo Alexandre nessa estreia tenha a ver com o que o Ancelotti viu do jogo Marrocos e Noruega. O lado direito de Marrocos foi muito usado, aliás, foram os dois melhores em campo, né? O Hakimi e Brahim Dias. Né? Não sei se vocês concordam com essa análise, Ana, Capriotti e Prestes.
0: Agora, pessoal, a gente tem aqui um canal da FIFA agora, e o canal da FIFA mostra sempre matérias e imagens dos jogos que vão acontecer hoje. E me chamou a atenção agora, enquanto a gente está no ar, que a matéria do Brasil foi em cima do Ibanez. O Ibanez ficou 5 minutos no ar aqui, dando entrevista com imagens dele no treino. Ou a FIFA tem uma outra informação, ou a FIFA, né, porque a FIFA ela produz conteúdo, ela sempre tem alguém nos treinamentos, né, porque a FIFA tem abertura para tudo.
3: Mas é meio aleatório.
0: Não, eu também acho que é meio aleatório, porque tá falando agora o An Rabat, que é reserva em Marrocos hoje. É. Foi titular no Qatar, mas é reserva hoje.
3: Eles escolhem uns personagens
0: aí é que tá,
3: e dão
0: mas,
3: um destaque.
0: Mas não te chamou a atenção? Pô, sim, Ibanez aqui na nossa frente, dos 5 minutos.
3: Rodrigo Ibanez.
0: Exatamente. Aliás, gaúcho, né, mais um, né, desculpa.
3: É isso. Mas olha só, Zaidan e Ana, a gente tem isso, essa questão do time, né, da escalação, que você perguntou e está todo mundo curioso, querendo saber qual é o time. Essa curiosidade só vai ser esclarecida uma hora antes do jogo, que é quando os técnicos têm a obrigação de enviarem as papeletas lá com a formação oficial para a FIFA. Mas tem ali muita coisa envolvida em relação ao Neymar, principalmente, não é? Porque o Neymar que está sem treinar, está sem jogar já há um bom tempo, diferentemente de outros jogadores que estavam numa condição similar à dele, foram cortados, não estarão na Copa do Mundo. O Neymar, o Ancelotti, bateu o pé, e acho até para acabar com aquela coisa do Brasil, que estava uma loucura no Brasil 3 semanas atrás, com essa coisa do Neymar, falou, vamos acabar com isso, o Neymar vai ficar no grupo, mesmo machucado. Então, o Neymar hoje não joga, ele não vai a campo. Agora, contra o Haiti, há essa expectativa, né, de nós tenhamos um pouquinho do Neymar. Você que acompanhou aí a semana da seleção, você acredita, o Pretzel, que o Neymar, mesmo contra o Haiti, poderá ter alguns minutos? Porque ele não treinou ainda com o time, não é? Pô, ele só está fazendo a recuperação física.
0: Tu chegou no ponto certo, ele não treinou. O Neymar fechou ontem um mês sem treinar, pessoal. Vou repetir, o Neymar fechou ontem um mês sem treinar. Como que um jogador desses vai entrar no mesmo ritmo dos outros companheiros, numa temperatura dessas, num ritmo de Copa do Mundo? Pô, ontem a gente viu os Estados Unidos e Paraguai, pessoal. O Neymar não pegaria na bola ontem, me desculpe, num jogo entre Estados Unidos e Paraguai.
3: Não, Canadá pegaria. E Bósnia, Canadá, que o Zaidan comentou também.
0: Uma pegada gigantesca no Canadá e Bósnia. Pô, não vamos, certo? Não vamos. Ah, eu sou o Neymar Zé, não é isso, mas a gente tem que ser realista. O Neymar tecnicamente é diferente, eu imagino que eu seja o melhor tecnicamente. Dá a bola pra ele, faz um treinamento de passe, de assistência, ele é um dos melhores. Acha um buraco, né, num lance só, ok, não tem problema em relações, mas ele não, ele tá fazendo um mês sem treinar. E aí como é que fica? Então ontem, semana passada, havia o otimismo, segunda-feira na realidade, a gente já tá no sábado, segunda-feira havia o otimismo que a lesão dele tivesse regredido, existia até uma expectativa que ele voltasse a treinar já na terça-feira, mas não, foi aquele protocolo, né, está dentro dos parâmetros projetados, então é o seguinte, não mudou nada. Então talvez ele fique à disposição só contra a Escócia, que seria realmente a previsão inicial para que ele volte a treinar depois do jogo contra o Haiti. Agora eu só queria fazer uma menção. Ontem um jornalista da BBC entrou no ar num podcast agora. Eu não me lembro do jornalista, mas eu estava acompanhando. E esse jornalista é o seguinte: olha, eu sou muito próximo ao David Ancelotti, o filho do Carlo Ancelotti, que vai treinar o Lille da França, certo? Aí o jornalista é o seguinte: o David me disse o seguinte: o Neymar só foi convocado porque o Ancelotti achou que, se ele não convocasse o Ancelotti, teria uma pressão danada por causa, né, de toda a opinião pública. Então ele realmente ele cedeu em relação a isso. Mas que ele falou com o Neymar, disse o jornalista, e impôs ao Neymar o seguinte: você não vai ser o capitão, você vai ser reserva, as três condições. Você não vai ser o capitão, você vai ser reserva, e eu não quero ver nada seu nas redes sociais. Foram três imposições do Carlo Ancelotti numa conversa particular com o Neymar. Ontem um jornalista da BBC falou sobre isso, que o David Ancelotti contou a ele esse tipo de situação. E eu acredito que seja isso mesmo, que o Neymar sumiu das redes sociais, né? Você não está vendo nada aí.
1: É, tem que se concentrar na recuperação dele mesmo, né?
0: Exatamente, focado na recuperação. É. Então ele está cumprindo o protocolo do Carlo Ancelotti.
1: Mas eu queria entrar rapidinho, vocês passaram, só pincelaram aí para falar sobre o jogo de ontem, né, entre Estados Unidos e Paraguai, e a aposta maior era numa vitória do Paraguai, né? Eu, inclusive, ouvi alguns debates de vocês em relação a isso, e acabou que rolou o contrário, com uma goleada dos Estados Unidos. Aliás, um abraço para os amigos são paulinos que estão nos acompanhando aqui agora, que estão muito felizes com o Bobadilha, nem na Copa do Mundo São Paulino está tendo paz, infelizmente. É, não tem chance de nenhuma surpresa mesmo? É, vocês acreditam que durante a Copa vai ser tudo regular? Porque Copa é Copa, né? E todo mundo entra em campo com uma vontade muito maior do que a média de vencer, de jogar, e pode surpreender. Não tem chance nenhuma da gente ter alguma zebra, alguma seleção que surpreenda e avance, deixando favoritas para trás?
3: Ó, só para a gente falar desse jogo aí, Ana, dos Estados Unidos 4, Paraguai 1, e você... É, destacou bem aí o primeiro gol americano, foi o gol contra do Bobadilha.
1: É.
3: Mas aí a gente tem que jogar um pouquinho também na conta do Gustavo Gomes, que fez parte ali da defesa paraguaia e também foi amassado pelos americanos.
1: Falharam, né? Muito, né?
3: É, muito, muito. Primeiro tempo dos Estados Unidos foi um primeiro tempo épico. O Pretzel falou aqui da intensidade, né? Foi, olha, incrível assim, a velocidade, a intensidade. O futebol mudou muito. É, de uns anos para cá, nessa questão física, né? Então a gente vê hoje o futebol muito mais rápido, muito mais veloz, e foi o que o time americano fez ontem contra os paraguaios, foi realmente um amasso. Agora, você falou sobre eventuais surpresas, zebras. Olha, eu tenho observado aí, e acho que se toda a Copa tem uma seleção que surpreende, a última foi a do Marrocos, chegou à semifinal da Copa do Mundo.
1: Pois é.
0: No Catar. Chegou em crise.
3: A seleção do Marrocos foi... A gente pode dizer que foi a surpresa daquela Copa. Chegou em crise e terminou como semifinalista. Eu acho que se a gente for apostar numa zebra, numa surpresa nessa Copa, ficaria com duas seleções: a Noruega e a seleção do Japão, que pode ser adversária do Brasil já na próxima fase, na fase de 16 avos. Eu ficaria com essas duas seleções aí. É verdade, o Japão não tem a experiência. A Noruega tem o Haaland, que é o cara que faz gol de tudo quanto
1: faz
3: é jeito.
1: Faz a diferença.
3: Então, acho que faz a diferença. Então, eu acho que a Noruega é esse time que talvez possa ser o Marrocos de 2026.
0: E em 2022, a Dinamarca, na eliminatória europeia, ela fez 100% de aproveitamento. E aí eu dizia assim, ó, olho na Dinamarca e tal. A Dinamarca caiu na primeira fase da Copa, num grupo que tinha França, Austrália e Tunísia. Não ganhou nenhum jogo e foi eliminada. Então isso aí também pode acontecer. Eu acho que a Noruega tem um time muito bom. O Buffon, que é o goleiro da Itália, depois que a Noruega fez 7-1 no agregado na Itália, né? Ganhou da Itália duas vezes, com goleada em Roma. E aí o Buffon disse assim, ó, olha, tô impressionado com a Noruega. Acho que vai ser uma grande surpresa na Copa do Mundo. Isso quando terminou a eliminatória europeia. Agora, a gente tem que esperar, porque a Noruega só disputou... A última Copa da Noruega foi em 98, assim como a Escócia também. Então é uma geração que pintou agora, teve um vazio muito grande de gerações e não é um time assim tão experiente assim. Então vamos aguardar. E o grupo é difícil, hein? França, Senegal, Noruega e tem o Iraque que vai ser o provável.
3: Da Noruega de 98 era bom também. Ganhou da seleção
0: Tori
3: brasileira.
0: Tori André Flo, lembra? É. Tinha também o Solskjaer, foi treinador do Manchester United.
3: Eu
0: acho que essa geração da Noruega é melhor. Agora ontem, fala, mestre.
2: Não, só para dizer, Prédio, que a Noruega fez um jogo patético contra Marrocos, jogou muito mal. Mas é amistoso, né? É amistoso. Segundo tempo já nem conta, porque ali já tinham trocado 200 caras, era outro jogo. Mas no primeiro tempo, com os times titulares, a Noruega jogou mal. E Marrocos foi bem melhor. Mas era amistosão, né? Então não pode ser tomado como parâmetro um amistoso uma semana antes da Copa.
0: Sabe o que chama atenção?

0: Agora, gente, rapidinho, antes da gente encerrar, vocês acham que depois da vitória ontem dos Estados Unidos, será que os americanos se empolgam um pouco mais com a Copa? Porque até agora o que a gente tem visto muito é a torcida, né? Os torcedores de vários países que estão indo para aí acompanhar os jogos, felizes, fazendo festa. Aliás, ontem foi muito legal o papo que o Capelanes bateu com alguns torcedores, né, ali na Times Square. Mas assim, americano mesmo tá meio assim com a Copa, né? Eles não dão tanta atenção pro futebol, a gente sabe disso, que não é o esporte mais tradicional do país. Mas será que com essa vitória, com esse jogo bom que os Estados Unidos fez ontem, a coisa pode mudar um pouquinho? Eles podem animar um pouquinho mais? A competição não, é muito cruel, não, né? Viram a página.
1: Sim.
0: Boa.
2: Olha aqui, só uma enquete rápida para encerrar da minha parte. Primeiro, ao contrário do Capirote, eu quero 7 jogos na final, San Antonio e Knicks. 7
3: eu
2: jogos.
3: Eu também, Zaida.
2: Quero 2 vitórias do San Antonio agora e o 7º jogo. Talvez o jogo de ontem, Ana, tenha dito muito sobre o Paraguai, talvez mais do que sobre os Estados Unidos, né?
0: Verdade.
2: E para finalizar uma enquete, porque ninguém respondeu a pergunta que eu fiz, então eu vou lá. Ô, Ana, Danilo ou Ibanez, quem você escalaria na porra?
0: Olha, eu tenho que responder com a lógica ou com o coração? Porque eu queria ver o Danilo, eu quero ver o Danilo brilhar.
2: Claro,
0: quero que o Danilo entre em campo e faça uma belíssima partida.
2: Claro. E Alexandro ou Douglas, quem você escalaria?
0: Vão vocês agora aí, porque eu só vou falar de jogadores do Flamengo, vai. Vão vocês.
2: Mas o Alexandro
0: Não, não vou falar só de jogadores do Flamengo, aliás. Casemiro, isso que eu queria dizer, senão eu vou escalar Casemiro. O Flamengo para jogar.
2: Então, Ana, a última para você. Casemiro ou Danilo do Botafogo?
0: Ah, Casemiro.
2: E você, Preto, e você, Capriotti? Esses 3 aí. Ibanez ou Danilo? Danilo ou Casemiro? Douglas Santos ou Alexandre?
4: Pô, a dúvida antigamente podia ser Carlos Alberto Torres ou Leandro, né? Ou Cafu. Hoje Leandro, é Danilo Silva ou Ibanez.
2: Nossa.
4: A gente chegou num nível realmente. Eu acho que vai jogar o Danilo e eu preferia que fosse o Danilo. Eu não vejo o Ibanez ainda pronto, ponto. Sobre Alexandre e Douglas Santos. Eu escalaria o Douglas Santos, mas entendo que ele vai botar o Alexandre, por isso que tu disseste, Zaidan, pelo forte ataque da seleção de Marrocos. E Casemiro, eu acho que o Casemiro tem que jogar. Ainda acho que o Casemiro, com o Danilo do Botafogo, o Casemiro ele tem mais experiência. O Danilo é um jogador mais do meio pra frente. Eu acho que eu ficaria com o Casemiro.
3: Eu ficaria com o Ibanez na lateral direita, com o Alexandre na lateral esquerda. E também acho que não dá pra abrir mão da experiência do Casemiro, apesar de estar muito distante do que já foi o Casemiro. Mas eu também iniciaria a Copa com ele.
0: Chegamos
3: tá jogando nada. Você tem razão, Zaida. Tá jogando nada. Mas a gente fica sempre com aquela esperança. Vai que nesse jogo esse cara joga, não é? É aquela memória afetiva do passado, né? É verdade. É isso, Aninha.
0: Capri, a gente volta a se falar daqui a pouquinho. Capri, Pretzel, obrigada pela participação. Já já a gente volta a falar, quem sabe com novidades, né? Aqui no Jornal Gente. Até daqui a pouquinho.
3: Até. Manda um abraço pro Manuel. Manuel tá
4: alô,
3: esperando
4: alô, seu Manuel. Aí. Um abração, Manuel. 1-0 Brasil hoje. Certo?
3: Eu volto daqui a pouquinho. Tchau, estará Manu. Conosco, até já, Zaidan. Isso. Tchau, Aninha. Até já.
0: Tchau, gente. Um valeu.
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0: 8h38, pelo menos um ponto de convergência a gente teve, né, Zaidan, em relação ao Casemiro, porque o resto, até a torcida está muito indecisa, muito sem saber o que esperar ou o que, né, pedir da seleção hoje à noite. Daqui a pouquinho a gente volta a falar, lembrando que a gente abre a nossa transmissão aqui na Bandeirantes às 18h, para você acompanhar tudo desde o comecinho. Então, assim que, por exemplo, a gente tiver a escalação 18h, você já vai poder ouvir tudo certinho aqui na Bandeirantes com a nossa equipe comentando e noticiando quem que vai entrar em campo na estreia do Brasil na Copa contra o Marrocos. O jogo é às 19h, 18h, você já pode acompanhar tudo com a gente por aqui. Mas para além de Copa do Mundo, tem muita notícia acontecendo. A gente vai lá para Brasília, inclusive, né, para repercutir essa semana que foi bastante movimentada no noticiário da Capital Federal também, com o Felipe Campbell, que eu vou dedurar aqui, né, que estava acompanhando a nossa conversa sobre a seleção brasileira e ficou muito feliz, porque ele é São Paulino, ficou muito feliz de ter o time dele lembrado, não teve paz, não deu para deixar de lado, nem neste momento de Copa, o seu São Paulo. Você está bem por aí, Campbell? Bom dia para você.
5: Bom dia, Ana. E é isso, né? Tava muito feliz com o meu time, porque...
0: Felipe Campbell tá aqui com a gente? Tá ouvindo? Já já a gente coloca a nossa reportagem de Brasília aqui no ar, Zaidan, para falar sobre alguns assuntos que foram destaque aqui ao longo da semana em Brasília, né? Inclusive, a gente ontem fechou aqui a cobertura de Brasília falando sobre a expectativa da delação do presidente do Banco de Brasília. Né? A delação de Daniel Vorcaro, do dono do Banco Master, a segunda tentativa, né, Zaidan, de delação foi negada pela Polícia Federal e pela PGR. Eles ainda acreditam que não há ali evidências para além do que já se sabe por parte da Polícia Federal nas investigações envolvendo o Banco Master. Então, mais uma vez, a delação, a tentativa de delação de Daniel Vorcaro foi negada, o que dá mais vantagem ainda ao presidente do BRB, que está avançando nessas negociações de delação premiada também. E aí a gente sabe, né, Zaidan, quem sai na frente, quem consegue esse acordo primeiro, sem dúvida nenhuma, leva muita vantagem para conseguir reduzir a própria pena, para conseguir sair numa situação um pouco melhor dessa investigação.
6: Claro, Ana. Agora também... preciso ressaltar que o presidente do Master, o dono do Master, sabe muito mais do que o diretor do BRB. O BRB tem informações sobre uma parte específica dessa complexidade que é o caso Master. Uhum. Sabe da relação BRB e Master. Pode dizer, por exemplo, alguém do governo, o governador Ibanez, quem sabia dessas transações, do Ibanez Rocha, qual foi a ligação do BRB com o Master. Houve diretores do BRB trabalhando diuturnamente para que isso ocorresse. Qual foi a relação dele com o Vorcaro? O Ibanez Rocha estava por dentro de tudo isso ou não? Agora, o Vorcaro, ele tem muito mais a dizer. Porque nós estamos falando de uma situação que envolve a roubalheira na Previdência Social, o assalto contra aposentados e pensionistas, um assalto na casa dos bilhões de reais contra milhões de aposentados e pensionistas, o golpe que atingiu fundos de aposentados e pensionistas de estados e municípios. No caso do Rio de Janeiro, a Polícia Federal está dizendo que chega perto de 4 bilhões de reais o dinheiro que saiu do Rio de Janeiro diretamente para o Master, inclusive com o fundo dos aposentados e pensionistas do estado do Rio de Janeiro. Amapá, Amazonas e vários e vários e vários municípios, inclusive uma capital, Maceió. E aí é preciso saber também essa história do
7: do Alcolumbre. O que foi divulgado ontem sobre o Alcolumbre é muito sério. Não é um negócio assim, ah, é, isso tem que ser esclarecido, escuta, pagou ou não pagou? Entregou dezenas de milhões de dólares, centenas de milhões de reais nas mãos do Alcolumbre ou não? Entregou por quê? Esperava o quê? O que foi entregue em troca desse dinheiro? Ou é tudo mentira? Não entregou nem sequer um centavo. Isso tem que ser esclarecido. O cara é presidente do Senado e, portanto, presidente do Congresso. E agora, muita gente, Ana, não quer a delação do Morcaro. Não quer que ele faça um acordo de colaboração premiado. Muita gente vai trabalhar para que essa colaboração não aconteça, Ana.
0: Então, e o Zaidan está falando de uma reportagem da revista Veja, né? Falando que Daniel Vorcaro teria repassado 30 milhões de dólares da 155 milhões de reais na cotação de hoje ao Davi Alcolumbre, repasses que teriam sido feitos pelo dono do Banco Master ao presidente do Senado. Vamos lá para Brasília, Felipe Campbell agora na nossa escuta. Bom dia para você.
8: Bom dia, Ana. Agora sim. E é isso, né? Nessas últimas semanas eu estava bem contente que o São Paulo não perdia, né? Faz tempo que o São Paulo não perde porque não joga. Mas aí fui lembrado do que ia ser São Paulino com a jogada do Bobadilha no jogo de ontem do Paraguai contra os Estados Unidos. Mas falando de assunto sério agora, o esboço da delação do ex-presidente do BRB, Paulo Henrique Costa, já está nas mãos da Polícia Federal e nesse primeiro momento agradou mais, né, do que a delação do Vorcaro. São 7 anexos, as primeiras impressões dos investigadores são de que o relato é robusto, envolve diretamente personagens políticos aqui do Distrito Federal, principalmente. As informações de Paulo Henrique para a PF passaram muito além de uma fraude entre bancos, BRB e Master. Foi uma fraude que movimentou o sistema político, chegando ao governo do Distrito Federal, com participação dos deputados distritais que aprovaram a compra do banco na época. Em maio deste ano, os advogados de Paulo Henrique Costa, ex-presidente do BRB, disseram que a Polícia Federal tem mais informações sobre o processo de compra do Master e muitos detalhes em relação à delação de Daniel Vorcaro e outras autoridades. O posicionamento dos advogados de Paulo Henrique Costa acontece após novos diálogos entre o ex-presidente do BRB e o dono do Banco Master, Daniel Vorcaro, serem revelados. A atuação do ex-governador do Distrito Federal, Ibanez Rocha, por exemplo, não consta em detalhes no que chegou às mãos dos delegados. Durante a tentativa de compra do BRB pelo Banco Master, Daniel Vorcaro disse a Paulo Henrique Costa, então presidente do Banco de Brasília, que ele estaria sendo gigante. A informação foi divulgada pelo portal G1 e pelo Estadão e confirmada pela reportagem do Grupo Bandeirantes. A investigação também aponta que Paulo Henrique Costa negociou imóveis com Vorcaro avaliados em 140 milhões de reais em troca de supostamente facilitar os negócios entre as instituições financeiras. E aqui na capital, na Câmara Legislativa, quando esse assunto da compra do Banco Master chegou na Câmara Distrital, a oposição ao governo de Ibanez Rocha, à época, foi contra a compra do Banco Master e apontaram uma série de falta de informações, né, no projeto, no programa. Não estavam concordando, estavam dizendo que não estava muito claro tudo que precisaria estar para essa compra do BRB, essa compra do Master pelo BRB. E agora a gente começa a ver que a delação de Paulo Henrique Costa pode tocar nesse assunto, né, envolvendo aí alguns deputados distritais e alguns outros membros do governo aqui do Distrito Federal. A gente vai seguir acompanhando. Volto com vocês.
0: Bom, e para além disso, né, Campbell, a gente tem também aí a questão nessa semana, né, a gente deve ter também aí algum avanço em relação à escala 6x1, outros assuntos que devem ser discutidos no Congresso também. Vamos seguir acompanhando para ver como é que esses assuntos vão se desenrolar. Campbell, qualquer novidade, a gente está por aqui, tá bom? Obrigada pela sua participação.
8: Obrigado, gente. Até mais.
0: É uma semana que promete ser bastante agitada ainda no Congresso, então a gente fica por aqui, né, Zaidan, com um olho no que acontece lá na parte de cima do mapa, né, olhando para México, Estados Unidos e Canadá com os jogos da Copa e também muito atentos ao que está acontecendo em Brasília. Até porque a gente tem essas votações aí para seguirem, né, que devem ter continuidade
9: e devem ser, podem ser acelerados, até porque a gente tem algumas semanas para que esses assuntos possam ser resolvidos. Afinal de contas, daqui a pouquinho a gente vai ter algumas restrições por causa das eleições que vão se aproximando, né?
10: Claro, claro. Aliás, a legislação brasileira é muito restritiva, a legislação eleitoral, embora muita coisa seja um faz de conta, né? Não, não pode dizer que é candidato. O sujeito está há 2 anos, todo mundo sabe que o cara é candidato, mas ele não pode afirmar. Isso é uma bobagem, né? Não faz de conta. Agora, aquilo que foi aprovado no Senado, se os cálculos feitos pelo Durigan estiverem certos, é, do ponto de vista fiscal, devastador, né? Porque ele fala em 10 anos numa quantia gigantesca que pode simplesmente inviabilizar qualquer política fiscal um pouco mais restritiva. Você já vai ter aquilo que cabe ao governo inteiramente consumido se essa pauta for de fato aprovada. Inclusive já a promessa do Durigan, a coisa tão séria, que ele diz que vai ao Supremo tentar evitar, se houver aprovação, de fato, que isso seja realizado. Além do fato de que grande parte do orçamento, enquanto o Brasil não resolver isso, o presidente vai ter um poder limitadíssimo, porque o orçamento foi sequestrado pelo Congresso. Sequestrado. A emenda impositiva, esse mecanismo, levou para o Congresso decisões e funções que devem caber ao Executivo. Houve um sequestro. E cada vez mais eles conseguem criar mecanismos que driblam restrições impostas pelo Supremo. Derrubaram lá as emendas do relator. Eles criaram outro mecanismo, fizeram até emenda PIX. O dinheiro cai lá na prefeitura e você não sabe nem para que projeto é. Parentes de deputados que são...
11: deputado assinante.
10: Tem deputado assinante. O cara bota lá assinante, como se fosse o Zorro. Ele põe a marca do Zorro ali. Ninguém sabe quem foi que levou aquela grana. Deputado colocando milhões numa prefeitura cujo prefeito é o tio dele, o pai dele, o irmão dele, a tia dele, a avó dele. Quer dizer, é uma apropriação do dinheiro público. E o parlamento sequestrou o orçamento. Aí você vem com uma pauta que pode fazer com que 115 bilhões sejam gastos anualmente com aquilo que for aprovado pelo Congresso, se inviabiliza qualquer administração, né?
9: Exatamente, Zaidan. Inviabiliza qualquer administração, fica tudo muito amarrado, né? E aí cortes vão sendo feitos nos orçamentos de ministérios, de programas importantes, de secretarias, mas ontem, pelo menos, a gente teve uma reversão de um corte importante, né? Que estava previsto para a ANAC. Uma coisa que é passando muito discretamente no noticiário, que a gente destacou bastante aqui na Bandeirantes, porque a gente estava muito atento a isso, que foi um corte milionário que foi feito no orçamento da ANAC, o segundo em poucas semanas, e que levaria, ou levou por algum período, por cerca de 2 semanas, a suspensão simplesmente de certificação de aeronaves, certificação de novos pilotos e uma redução drástica de 40% de vistorias feitas pelos técnicos da ANAC. E eu me lembro de ter entrevistado aqui um especialista no setor aéreo, né, especialista em segurança aérea, e ele falou que não dava nem para imaginar que tipo de consequência que essa mudança poderia trazer, mas que certamente poderia afetar a segurança, não dos voos comerciais, dos grandes voos de aeroportos, como a gente está acostumado a pegar mais comumente. Mas a gente fala aí de mercado de helicópteros, por exemplo, de aeronaves de menor porte, que poderia ser diretamente afetado. E aí houve um remanejamento feito no orçamento para a ANAC receber mais verba, suspender demissões. E a partir de ontem mesmo, dessa sexta-feira, dia 12, essas atividades foram retomadas. Então olha o tamanho do problema quando a gente fala em um orçamento mais restritivo, como você estava comentando aqui, Zaidan. 8h35, eu tinha me esquecido completamente, mas a Laura Cruz me olhou aqui com olhos de lince. Tem que pagar e break, tem intervalo para a gente fazer aqui também. Daqui a pouquinho o Jornal Gente está de volta, não sai daí.
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1: Agora 8h54, um pouquinho mais cedo, já nesse sábado, a gente teve um pronunciamento do primeiro-ministro do Paquistão, o Shehbaz Sharif, afirmando que Estados Unidos e Irã devem assinar um acordo de paz nas próximas 24 horas, né? Deve ser uma assinatura eletrônica, o documento está finalizado, de acordo com o Paquistão, os termos foram acertados entre os dois países, então já há um acordo de palavra. Falta agora a assinatura eletrônica desse documento. Os termos não foram divulgados de maneira oficial, mas há uma expectativa de que algumas questões tenham sido discutidas e acertadas, como um novo cessar-fogo mais amplo de 2 meses, reabertura imediata do Estreito de Hormuz, e que isso aconteça sem que o Irã cobre taxas das embarcações, né? Porque o Irã havia dito que faria, inclusive, a cobrança de um pedágio para que os navios que passam por ali transportando mercadorias, principalmente petróleo, pagassem esse valor. Por outro lado, que haja flexibilização de sanções aplicadas pelos Estados Unidos contra o Irã, desde que o Irã se comprometa a não produzir, a não obter uma arma nuclear. Esse acordo, apesar de fechado, de acordo com o Paquistão, foi confirmado pelos Estados Unidos, né, que quase 40 vezes falaram em um acordo muito próximo, mas dessa vez essa possibilidade de um acordo está mais firme porque o próprio Irã disse que essa possibilidade é real. A gente ainda não tem um documento assinado e isso pode acontecer neste fim de semana. Paz no Oriente Médio, algo que depende de concessões que são muito difíceis dos dois lados. E quem destaca isso é a Natália Finderman, que é professora de Relações Internacionais da ESPN.
2: Os pontos mais sensíveis são, logicamente, o Estreito de Hormuz, né, no qual o Irã quer manter o seu controle sobre o Estreito de Hormuz e a liberação do Estreito de Hormuz para navegação, né, de uma maneira que se torne tranquila a navegação na região, e isso faça com que os fluxos de petróleo e fertilizantes que estão aí, né, em queda devido ao controle do Estreito de Hormuz sejam normalizados. Pela parte norte-americana, é lógico que a gente tem a questão do urânio, né, como sendo uma questão chave, o enriquecimento do urânio e a paralisação do enriquecimento do urânio pelo governo iraniano.
1: Bom, a gente tem também a palavra do professor de Relações Internacionais da FAAP, o Vinícius Vieira, falando sobre Israel, que é contra, né, que aliás agiu contra esse acordo de paz em alguns momentos e é um ponto central nessa tentativa de um acordo agora.
3: O que falta ainda é se Israel vai ali, na figura de Benjamin Netanyahu, de fato seguir aquilo que, no que tiver sido acordado entre Trump e o regime iraniano. Esperamos que sim, porque sem Israel não ali deixar de lado, né, os ataques, sobretudo ao Líbano, nós temos aí uma perspectiva de paz ainda muito frágil no Oriente Médio.
1: É isso, é um clima de otimismo que se contrasta com as últimas idas e vindas e quebras de cessar-fogo que a gente viu nas últimas semanas, né, Zaidan?
4: Ana, você disse bem, existe a possibilidade de um acordo, mas é muito difícil. Porque se nós observarmos cada um desses itens, no caso do Estreito de Hormuz, o Irã pode até concordar em abrir mão do pedágio, mas ele não abre mão de ter o controle do Estreito de Hormuz, junto com Omã. O Irã em uma margem, Omã em outra margem. Essa é uma posição até aqui colocada como inegociável pelo Irã. Mas abriria o Estreito, sem cobrar pedágio, mas manteria o controle, inclusive militar, do Estreito de Hormuz. Segundo, urânio. O Irã tem dito reiteradamente, e ontem isso foi repetido, que não abre mão do direito de prosseguir com seu programa nuclear e de ficar com o urânio já enriquecido. A Rússia chegou a se oferecer para receber o urânio enriquecido. E aí ambos disseram não, o Irã e os Estados Unidos. Ambos disseram não. Não será entregue à Rússia. E o Irã disse sim, mas não será entregue também aos Estados Unidos. Esse urânio enriquecido permanecerá no Irã. Só que a questão do urânio deve ser discutida posteriormente. Falaram em 60 e em 18 dias. Então pode ser daqui a pouco mais de 2 semanas, pode ser daqui a 2 meses. Mas há, Ana, a questão do Líbano. E Netanyahu voltou a dizer hoje que Israel não mudará sua posição no Líbano. Israel ocupa hoje 1/4 do território libanês. E mais do que isso, você tem 25%, portanto também 1/4 da população libanesa, deslocada. Estamos falando de mais de 1 milhão de pessoas. É como se 50 milhões de brasileiros estivessem deslocados para uma situação de guerra. E o Irã, corretamente, tem dito que não aceita um acordo que não abranja a questão libanesa, Ana.
1: É isso, é a gente acompanhar os desdobramentos, né? Minuto a minuto, praticamente dessa maneira, de olho em novidades, porque essas próximas 24 horas, né, agora entre hoje, sábado e amanhã, domingo, devem ser cruciais para que a gente saiba se de fato esse acordo será fechado, será realizado ou não, como bem destacou aqui o Zaidan. Pontualmente 9 da manhã.
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1: A gente vai voltar a falar sobre Copa do Mundo, mas agora falar um pouco mais sobre as histórias das Copas, né? Porque a gente está vivendo uma Copa que é diferente num contexto em que o mundo está, que é muito diferente, inclusive envolvendo um dos países sede, né? Que é os Estados Unidos. Está com a gente aqui na linha já o Nelson Neto, que é historiador, especialista quando a gente fala no assunto Copa, porque ele é autor de livros sobre a história da Copa, das Copas, né, do mundo, da FIFA. Nelson, obrigada por ter aceitado o nosso convite, obrigada por participar com a gente aqui nessa manhã de sábado na Bandeirante e seja muito bem-vindo. Bom dia.
5: Bom dia, Ana Paula. Bom dia, Zaidan. É sempre um prazer aqui atender a Bande, a gente falar aí da história do futebol, tem muita coisa legal só conhecer.
1: Primeira coisa que eu queria te perguntar, então, antes do Zaidan entrar, aproveitando aí o rabicho do último papo que a gente estava tendo, sobre a diferença, como é que você enxerga que essa Copa do Mundo de agora, de 2026, é diferente de outras Copas que a gente já teve?
5: É, que traz novas culturas, né, para o centro do mundo do futebol. É, nós vamos ver as torcidas com seus estilos diferentes. Tem, traz de volta, por exemplo, a equipe do Haiti, que a última vez que ela participou em 74 estava sob a ditadura do Baby Doc. Foi o primeiro caso de doping. É um exemplo aí que eles querem reescrever a história deles também. E outros países, Cabo Verde, Uzbequistão, são as novidades que todo mundo está esperando para ver na Copa. E tende a ser assim daqui para frente, com novos países, com novas culturas, trazendo aí para o nosso futebol a imagem que eles querem passar deles, né? Além dos favoritos que trazem os craques. Então tá cheio de novidades essa Copa, cheio de times bons, times que nós vamos conhecer só agora.
4: Nelson Neto, você mergulhou numa empreitada que pouca gente conseguiria, porque escrever sobre Copa do Mundo, há inúmeros livros no mundo inteiro sobre a história das Copas, né? Mas o seu trabalho, ele é muito diferente, muito especial, porque você conseguiu trazer o ambiente político da época, informações sobre os jogadores que estavam nas Copas, imagens daquelas Copas, que são inéditas. Então, a sua pesquisa foi muito, muito, muito bem feita. Você conseguiu um feito porque imaginava-se que não havia mais o que escrever sobre a história das Copas. E você demonstrou que, pelo contrário, havia um farto material a ser pesquisado para que o público conhecesse. Como é que você encarou, por que que você resolveu encarar essa empreitada e qual Copa do Mundo exigiu mais estudo, mais pesquisa? Foi na época do fascismo, as duas Copas que a Itália ganhou, 34, 38, ou foi a primeira Copa no Uruguai, só com 13 seleções, o mundo estava numa crise tremenda, ou foi durante a Guerra Fria? Qual Copa do Mundo ou quais Copas do Mundo exigiram mais pesquisa, mais trabalho? Nelson, bom dia.
5: Bom dia, mestre. Sempre um prazer falar com o senhor. Então, a primeira Copa ela é emblemática nesse sentido, porque desde a criação da FIFA em 1904, tem sempre aquela esperança do quase vai acontecer, quase acontece a Copa, e traz as histórias mais olímpicas, né, que era a época que, inclusive, o Uruguai está cobrando aí os títulos mundiais de 24 e 28 por causa das Olimpíadas. Então, traz um pouco dessa história da Olimpíada. E, então, a Copa de 1930, ela traz muita coisa. Aliás, eram 14 países e o Egito, infelizmente, ele atrasou no embarque. Ele viria num vapor com a seleção da Iugoslávia e o Egito passou por uma turbulência no navio e ele acabou atrasando e não pôde chegar a Montevideo. E por isso foi 13 países. Então, a história da Copa de 1930 é emblemática, ela traz a história olímpica também do futebol, e é o berço ali do fascismo, do próprio nazismo, que está naquele momento. E, então, ela engloba tudo o que vai acontecer depois, em 34, em 38, aquele período pré-guerra, é muito emblemático, que está tudo nascendo já em 1930. Então, acho que a primeira Copa pioneira, ela é emblemática nesse sentido.
1: O Nelson está com a gente aqui, falando sobre as histórias das Copas. O Zaidan perguntou sobre qual que foi a mais difícil, né, Nelson, para você reunir material. Sim. Mas eu queria te perguntar, qual que você destacaria para você, qual que teve a história, o desenrolar que foi mais interessante?
5: Com certeza, a Copa do Mundo de 1938, ela traz muitos vilões e muitos heróis por causa da guerra subsequente em 1939. A Copa do Mundo de 38 na França, ela já traz muitos nazistas, jogadores afiliados ao partido nazista que serviram a Hitler. Por exemplo, a seleção da Polônia teve vários jogadores que justamente foram assassinados em campos de concentração. A própria seleção da Itália, ela traz o Mussolini cobrando bastante a seleção deles para vitória. Então, ela está aqui mais preenche com heróis e vilões, com certeza, 1938, França, ela traz muito esse centro político para o futebol.
4: Ô Nelson, me diga uma coisa. Nós temos duas situações que se assemelham, né? Em 54, havia uma seleção revolucionando o futebol. A Hungria, o Gustavo Seppes, técnico da Hungria, acabou com o WM, fez uma base tática que até hoje inspira e orienta a maioria dos times. Tinha um gênio no time que era o Puskas. Tinha o Coxes, tinha o Bozic, um gênio do meio campo, Zibor, Hideguchi, um time histórico. Hideguchi. E em 74, 20 anos depois, aquela revolução da Hungria foi radicalizada pela revolução holandesa, né? De Cruyff, de Neskens, de Rep, de Krol. E de novo, assim como aconteceu com a Hungria em 54, a Alemanha ganhou o título em cima da Holanda em 74. Do ponto de vista do futebol, do que acontece dentro de campo, você enxerga que foram duas revoluções decisivas que influenciam o futebol até hoje? A sua pesquisa aponta nessa direção, Nelson?
5: Com certeza, Zaidan. Tanto a Hungria quanto a Holanda, elas foram preparadas por muitos anos antes. A Hungria, ela chegou, já era campeã olímpica, na verdade. A Hungria, por exemplo, ela ficou 5 anos sem perder, passou 30, que deu 39 jogos. A Hungria do Puskas, ela passou de 1949 até a final da Copa de 54, invicta. Ganhou o Ouro Olímpico, consagrou o Puskas, E por exemplo, foram anos treinando a seleção, própria seleção, e antes disso com o Onward, né? Que era o time do Exército. Que a seleção basicamente estava formada ali também num clube. Então,
1: A gente está com um probleminha aqui na comunicação com o Nelson. Eu acho que voltou agora, Nelson. Acho que a gente já está conseguindo te ouvir melhor.
5: Tá legal. Então, foram 2 anos de preparo e mais 5 anos na seleção. A Hungria conseguiu implantar um futebol que a Alemanha, ela geralmente ela aposta no preparo físico.
1: Vamos refazer aqui o contato com o Nelson, acho que é melhor para a gente conseguir ter aqui a resposta da melhor maneira possível, né, Zaidan, senão acaba comprometendo bastante. Claro. Tecnologia é isso aí, então já o Nelson vai voltar aqui com a gente assim que a gente fizer novos testes. Porque eu estava aqui até com uma pergunta, uma curiosidade que eu queria fazer falar com ele aqui sobre o crescimento das Copas, né, porque a Copa do Mundo para os mais jovens hoje, né, Zaidan, quando a gente vai... muita gente hoje nasceu já enxergando a Copa do tamanho que ela é, esse imenso, né, evento esportivo com representantes de todos os cantos do mundo, mas nem sempre foi assim, né? As primeiras Copas contaram com um número muito menor de seleções e foi perto aí dos anos 80 ou na primeira Copa, acho que de 82, né, que a gente teve uma ampliação mais significativa. E aí, desde então, o número de participantes foi crescendo até a gente chegar ao imenso número hoje de 48 participantes que a gente tem. Por isso que a gente vem falando da Copa do Mundo hoje, né, essa de 2026, ser a maior da história. Porque ela está acontecendo em 3 países sede e, ao mesmo tempo, é a Copa com o maior número de seleções já envolvidas, né, com 48 participantes. Serão quase 2 meses, né, de jogos que a gente vai acompanhar bem de perto até que a gente possa ter aquele afunilamento natural que deve começar na segunda fase com as primeiras equipes sendo cortadas e sendo desclassificadas, né, Zaidan?
4: Luana, as duas Copas com menos seleções foram exatamente a primeira, 30, e a de 50 no Brasil. Porque é bom lembrar, a Copa de 50... foi a primeira depois da Segunda Guerra Mundial, né? Havia países europeus ainda devastados, né? E então, 50 foi uma Copa também com 13 seleções. Agora, tivemos 34, 38 já havia crescido. E na Copa de 70, a última do Pelé, a primeira Copa transmitida ao vivo para o Brasil foi a de 70, foi a última Copa do Pelé, a conquista da Gilles Rimet. A Copa de 70... você já começava nas oitavas de final. Então, você tinha um grupo que fazia parte das oitavas. Então, você já se classificava para as quartas de final. Então, o Brasil fez 6 jogos, ganhou 6. Depois, você passa a ter 24 seleções e a necessidade de classificar terceiros colocados. Quando passa para 32 seleções, aí são só 2 por grupo. Não há mais necessidade de terceiro colocado. E agora, com 48, volta a haver necessidade de que 8 terceiros colocados se classifiquem. São 3 países agora, Ana, e na próxima Copa serão 6. Uhum. Paraguai, Uruguai, Argentina, Marrocos, Portugal e Espanha, Ana.
1: Exatamente. Nelson está de volta, já estava ouvindo aqui, inclusive, a nossa conversa, né, Nelson?
5: Isso, perfeito, Zaidan, como sempre.
1: Bom, vamos lá, se quiser terminar a resposta do Zaidan, então a gente já pode seguir daqui para frente, Zaidan, pode ser?
4: Claro, claro.
1: Eu queria falar então, o Nelson, o que foi definitivo, o que você tem aí de informação para explicar para o nosso ouvinte sobre esse crescimento, né, de países participantes da Copa que o Zaidan estava destacando aqui, né? Que a gente começou com um número muito menor e aí, com o passar dos anos, outros países foram entrando e a Copa do Mundo foi ganhando uma importância gigantesca, né?
5: Paula, lá o crescimento parece natural, porque conforme foi crescendo a pressão política, desde quando o João Avelange ele foi eleito em 1974, ele trazia esse projeto de trazer mais países, que foram os votos, inclusive, que ele ganhou nas eleições. da FIFA. E o projeto dele visava justamente trazer mais países para o centro aí do mundo, que foi a forma de expandir o futebol.

0: Celso, vou te fazer uma pergunta prosaica, que não é uma resposta objetiva, científica, é uma resposta pessoal, subjetiva. Quem você acha que foi mais impactante para a história do futebol? O Brasil de 58, com aquele elenco formidável, a primeira Copa de Pelé, a primeira Copa de Garrincha, com gênios também como Didi, Nilton Santos, Djalma Santos. Ou o Brasil de 70, que ganhou todos os jogos e que também tinha jogadores formidáveis, além do próprio Pelé, claro, Rivelino, Gerson, Tostão, Carlos Alberto, Clodoaldo, Jairzinho. Qual dessas duas seleções você apontaria como a maior da história, meu caro Nelson?
1: É uma pergunta difícil, Zé, porque a gente for resgatar seleções históricas, a gente vai ver seleções emblemáticas que perderam a final, como a própria Holanda e a própria... Mas, tecnicamente, o maior equilíbrio técnico da história das Copas parece realmente ter sido a Copa de 70 com a seleção do Pelé. E ele próprio tinha sua opinião, ele achava que a seleção de 70 ela era mais equilibrada tecnicamente da história das Copas. Essa opinião também era do Pelé.
2: Foi realmente
0: e
2: uma...
0: Foi a última Copa dele.
2: É, e essa inclusive é a primeira que a gente tem sem o Pelé, né?
0: Sem a presença. A 70 é a última, né?
2: Não, digo agora, 2026, é a primeira que a gente tem sem termos mais o Pelé, né? Depois da morte do Pelé.
0: A primeira. É isso. Nós já tivemos uma sem Maradona em 22, né? E agora sem o Pelé. Aliás, mais uma questão também de que a resposta é muito pessoal, é subjetiva. Ô Nelson, quem você acha que teve a mais destacada atuação individual numa Copa do Mundo? Ou seja, decidiu a Copa. Então você tem o Garrincha em 62, mas era o time do Brasil era muito forte. Mas ele arrebentou, o Pelé se contundiu no segundo jogo, né? Ou Maradona em 86, Romário em 94, Zidane em 90. Enfim, quem você acha que tem o maior destaque individual? Você olha e fala assim, esse cara ganhou a Copa. Não sozinho, ninguém ganha sozinho. Mas sem ele, o título seria impossível.
1: Então, Zezé, já houve um estudo com essa estatística. Eu vou seguir até o estudo. Por exemplo, quanto tempo o jogador ficou mais tempo na bola e fez jogadas mais decisivas. E os estudos ali apontaram Maradona, que ele, sem os passes decisivos dele, sem os passes decisivos do Maradona, a Argentina era muito mais dependente do Maradona do que todas as outras grandes seleções que eram bem apoiadas por outros grandes jogadores. Então, nesse sentido, o Maradona leva vantagem.
2: Pois é, inclusive bem destacado aí por vocês.
0: Desculpa, Ana.
2: Não, ia só comentar que a seleção brasileira, até nos anos em que venceu, tinha uma equipe, claro, com grandes nomes, né? Sempre com um craque para se destacar, mas a equipe toda era muito forte.
0: Muito forte.
2: A gente não teve essa característica de ter um jogador apenas que desequilibrava e empurrou a seleção mais para frente, né?
0: Sem dúvida, Ana. E ó, só para encerrar da minha parte. Quem ganha essa Copa de 2026, Nelson Neto?
1: A gente sempre renova as esperanças, por mais pior que seja a seleção brasileira. A gente já viu outras seleções brasileiras desacreditadas vencerem. Então, todo ano a gente critica, mas a gente tem uma esperança que se renova. E a gente espera que o Brasil, no fundo, faça uma grande campanha. Toda a Copa a gente pensa assim.
2: Mas, estatisticamente...
0: Como é que o pessoal pode encontrar? Claro. É. Como é que o pessoal pode encontrar o seu trabalho, os seus livros, Nelson Neto?
1: Editora Dialética. Todos os livros estão lá. Pode entrar lá no link da editora e todos os livros estão lá disponíveis à venda.
2: Nelson Neto, historiador, especialista, né, em histórias das Copas do Mundo. Obrigada pela sua conversa aqui com a gente na Bandeirantes.
1: Imagina, obrigado, Ana Paula. Obrigado, Zaidan.
0: Um abraço, Nelson. Obrigado.
3: Um abraço.

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2: 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Tem torcer aqui.
3: 9h21, e olha, acompanhar a seleção brasileira vai muito além de assistir, né, os jogos aqui pelas nossas transmissões, ouvir, né, as transmissões da Band, porque tem gente que se programa para estar lá, em loco, economiza por meses, às vezes anos, se desfaz de bens importantes, justamente para viver essa aventura que é perseguir, ir atrás do sonho junto com a seleção, e é sobre isso que a Pamela Machado vai falar aqui com a gente.
4: A cada Copa do Mundo surgem histórias que mostram que, para muitos torcedores, acompanhar a seleção brasileira vai muito além de assistir aos jogos pela televisão. Há quem economize durante anos para viajar, quem atravesse continentes e quem transforme o futebol em uma verdadeira aventura. Foi isso que fez o gaúcho Guilherme Martins, criador de conteúdo digital e apaixonado por futebol. Ele saiu do Rio Grande do Sul dirigindo um Fusca 1971 e percorreu mais de 20 mil quilômetros pelas Américas para acompanhar o Brasil na Copa do Mundo.
5: Eu saí do Brasil no dia 2 de março e eu cheguei nos Estados Unidos no dia 2 de junho. Agora cheguei em Nova York, agora já estou aqui pronto para a estreia do Brasil. É focar para seguir a seleção brasileira rumo ao Hexa.
4: A viagem passou por Argentina, Chile, Peru, Equador, Colômbia, países da América Central, México e Estados Unidos. No caminho vieram os perrengues típicos de uma jornada tão longa. Dois pneus estouraram no meio do deserto argentino, a caixa de câmbio quebrou e até um roubo entrou para a lista de imprevistos. Mas a ideia não nasceu da noite para o dia. Guilherme já rodava a América do Sul acompanhando as partidas do Grêmio, quando começou a imaginar se seria possível chegar à Copa dirigindo o velho companheiro de estrada. O que começou como uma curiosidade virou planejamento e depois realidade.
5: Quando terminou a temporada de 24, né, que eu vi que, olha, o Fusca aguenta, dá para ir fazer viagens longas, eu comecei a pensar, nossa, 2026 tem a Copa do Mundo, será que é possível ir de carro? Aí eu comecei a olhar assim, sem pretensão nenhuma, vídeo de alguém que já tenha feito esse trajeto, e encontrei muita gente que já tinha feito. Eu, ó, é possível, né? Daí eu comecei a ver questão de valores, aí eu vi que era muito caro. O valor em si foi $1.600 na Colômbia, aí mais 200 de taxa e depois $700 no Panamá para tirar do porto.
0: É nada mais e nada menos.
4: Para reduzir custos, ele adaptou o Fusca para servir também como casa. Tirou bancos, instalou uma cama improvisada e passou a dormir dentro do carro na maior parte da viagem. Em vários momentos, contou com a ajuda de desconhecidos que abriram as portas de casa para oferecer hospedagem, banho e alimentação. Histórias como a de Guilherme ajudam a explicar por que a Copa do Mundo continua sendo um dos eventos esportivos mais mobilizadores do planeta. A competição reúne milhões de pessoas em torno da mesma paixão e, às vezes, inspira aventuras que parecem improváveis. No caso dele, bastaram um Fusca, muita estrada pela frente e o sonho de ver o Brasil jogar de pé.
3: Não é, gente? Daqui a pouquinho, o Luiz Felipe Nunes, mais tarde, na verdade, né? O Luiz Felipe Nunes estará aqui com a gente também pelas ruas da capital paulista para sentir o clima da Copa do Mundo, né? Que nos últimos dias começou a dominar as ruas das cidades. Dá para ver muita gente por aí circulando com bandeirinha da seleção, aquela clássica, né? Que você pendura na janela do carro, aquela outra que você coloca no capô, né? Do carro, a bandeirona do Brasil esticada. Muita gente circulando hoje por aí que eu vi já acordando cedo para ir trabalhar, porque sábado é dia de trabalho para muita gente, com a camisa da seleção brasileira para acompanhar o primeiro jogo do Brasil hoje, aqui na Bandeirantes, a partir das 18h, para o jogo às 19h, Brasil e Marrocos. Que seleção será que entra em campo, hein? Saberemos só mais tarde. 9h26.
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3: 9h28, São Paulo descartou um segundo caso suspeito de ebola que estava sendo investigado, né? Era o segundo caso no estado, acompanhado pelo Instituto Adolfo Lutz, que colheu amostras do paciente em momentos diferentes e os dois testes deram resultado negativo. Uma mulher de 31 anos que estava internada, brasileira, né? Internada depois de voltar de uma viagem da República Democrática do Congo. E ela começou, no retorno ao Brasil, a ter sintomas típicos da doença, como febre muito alta, por exemplo. Um outro caso já havia sido descartado no primeiro dia de junho em São Paulo, de um homem de 37 anos que também voltava de uma viagem do Congo e apresentou sintomas de ebola. O país enfrenta um surto da doença com epicentro na província de Ituri, na fronteira com a Uganda e o Sudão do Sul. Já foram mais de 689 casos confirmados por lá, com 139 mortes. No sul do país, a Secretaria Estadual da Saúde, no Rio Grande do Sul, investiga um caso suspeito de vírus ebola, de um homem de 64 anos que esteve recentemente na Uganda. O paciente foi atendido em Novo Hamburgo, na região metropolitana de Porto Alegre, onde segue internado. 9h30.
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0: Bom dia, Brasília. Bom dia, Brasília. Sabadão, hein? Sabadou, 13 de junho de 2026. Tempo... Isso é outono, é inverno? Outono, sim, é a estação que estamos, mas... Eu olhando para a rua, a sensação que eu tenho, eu fiquei na dúvida se eu estou em Little Falls ou se eu estou aqui em Brasília, como eu acredito que eu esteja, porque está um clima tão meio Rio Grande do Sul, no outono gaúcho, desde ontem. Já choveu agora há pouco, já tem as pistas estão molhadas. Olha, Felipe Campbell, Brasília com chuva em junho. Eu estava vendo várias pessoas compartilhando ontem que na história não tinha um registro de chuva no dia dos namorados, no dia 12. Foi o meu primeiro registro histórico, desde que a cidade é cidade.
1: Pois é, muito bom dia a todos. E eu não lembro também de ter um junho com tantos dias de chuva, assim, porque choveu no dia 1º de junho, aí agora ali no dia 11 já começou uma chuva em algumas regiões do Distrito Federal. Ontem choveu forte em vários lugares e hoje continua nublado, caiu uma chuvinha aqui, uma chuvinha ali...
0: Para quem está acordando agora, por exemplo, que está vendo assim, timidamente tentando o dia aparecer, ou sei lá, um sol entre nuvens, se é que vai aparecer, mas o tempo bem carregado, bem nublado, só quero dizer para você que está despertando agora, que ali por volta de 4 da manhã, quando nós estávamos já a caminho aqui da Bandeirantes, tinha uma neblina que você não enxergava um palmo à frente.
1: Isso, ali na região do zoológico, estava bem forte essa neblina, na região do lago. Quando a gente chegou aqui nos estúdios, deu para ver, a gente olha pela janela, normalmente a gente consegue ver o lago daqui e não dava para ver nada, era só neblina.
0: É, e então a previsão do tempo, já aproveitando que a gente está falando sobre isso, a previsão do tempo é para chuva, né, Felipe?
1: É, a previsão de chuva nesse sábado, segundo o Inmet, essa chuva um pouquinho mais fraca agora no período da manhã, mas, segundo o Instituto, durante o período da tarde e da noite, vem chuva um pouquinho mais forte. À tarde, inclusive, com chance de trovoadas. Podemos esperar aí pancadas de chuva. Então, quem for sair, tiver já querendo passar o dia fora, se preparando aí para o jogo da seleção mais tarde...
0: Já começa o churrasco no almoço, a feijoada, um sambinha, hein?
1: Abre o guarda-chuva, porque vai precisar. Porque
0: e leva um casaquinho, tá? Por exemplo, eu tô com aqueles casacos chamados corta-vento, e não sei se todos, o meu pelo menos ele é assim, além dele ajudar a esquentar um pouquinho, ele não é um casaco de frio, mas ele ajuda a proteger, ele de fato corta o vento. Sim. E ele ajuda na chuva. Exato. Se não for uma chuva torrencial, daquelas que não tem jeito, mas se for o que está caindo aqui em Brasília, você não precisa nem de guarda-chuva.
1: Ele é levemente impermeável, né?
0: Exatamente, levemente impermeável, então já resolve para o dia. Mas, olha, já dá para, mesmo com esse tempinho mais ou menos assim, se a pessoa não for muito preguiçosa, ou se não se incomoda com isso, um sambinha hoje, uma caipirinha, uma feijoada para aquecer o ambiente para o jogo do Brasil, nada mal, né?
1: Deu até vontade.
0: Eu tava pensando assim, pô, um sambinha agora, já começando, uma feijoada. E aí, claro, na hora do jogo do Brasil, um churrasco. Perfeito, né?
1: Pronto,
0: perfeito. Né? Perfeito. Pra quê? Pra que outro dia? A gente só depende da vitória do Brasil.
1: E aí depois, gol do Endrick hoje, gol do Vini Júnior.
0: Tomara, Deus te ouça. 9h34, quais são os destaques do dia? Daqui a pouquinho a gente vai trazer pra você uma entrevista, um destaque da semana falando sobre... vários assuntos, questões trabalhistas, já, aqui no nosso Gente. Mas antes disso, a gente vai trazer com a advogada trabalhista Silvana Campos sobre direitos trabalhistas. Daqui a pouquinho a gente vai trazer essa entrevista. Mas antes, quais são os destaques de hoje, Felipe?
1: O Detran está se preparando para renovar e modernizar os semáforos aqui no Distrito Federal. Às vezes a gente vê alguns sinais dando problema, ficando intermitente. Alguns modelos são realmente bem antigos, né, aqui no DF, então o Detran está se preparando para modernizar, já lançou o edital de pregão eletrônico para contratação da empresa especializada na execução do serviço. Essa sessão pública está marcada para o dia 25 e o processo licitatório foi submetido à análise do Tribunal de Contas em uma etapa de fiscalização preventiva que contribui para o aprimoramento da contratação. Nessa licitação prevê investimentos aí de R$118 mil para garantir a 118 milhões de reais para garantir a manutenção e modernização de todos os sistemas do Distrito Federal pelos próximos 5 anos, né? Então não é para um só agora, então é um plano de 5 anos, por isso esse valor um pouquinho mais alto. Essa contratação vai ser a prestação contínua dos serviços, 24 horas por dia, 7 dias por semana, durante todo o ano. O contrato também prevê o fornecimento de equipamentos, materiais, peças de reposição, insumos de manutenção, além da realização de serviços, remanejamento e implantação de novos cruzamentos com semáforos. Então, podemos ter novos locais aí com semáforos a partir da execução desse plano. A iniciativa integra o processo de modernização com a substituição gradual de equipamentos antigos por tecnologias mais modernas e eficientes. Ainda essa estrutura vão ser de semáforos inteligentes com sistema de alimentação de emergência, câmeras, sensores e monitoramento em tempo real. E essa nova tecnologia vai permitir identificar falhas de maneira imediata, agilizando a atuação das equipes de manutenção e reduzindo interrupções no funcionamento dos equipamentos. Por enquanto, ainda não tem exatamente uma previsão, porque a gente ainda está nessa fase do edital, né? Então, até a empresa ser contratada, ainda fica meio difícil estimar quando que vai começar essa troca e quando vai finalizar. A gente vai seguir acompanhando daqui.
0: Boa, Felipe. Antes da gente trazer a entrevista com a doutora Silvana, vamos ouvir aqui a mensagem do Lucivan, que falou sobre a chuva que comentávamos agora.
2: Bom dia, Adriano. Lucivan, rapaz, deu uma chuva forte no Lago Sul aqui, nas imediações das QL e QI5 e 4. Fortão, e esse áudio aí foi meu filho que mandou lá do riacho onde a gente mora. Era a água que assustava, ele falou.
0: Vamos ouvir então o áudio que o seu filho mandou.
3: Caramba, pai, o que tá acontecendo? É só essa tempestade que tá caindo em junho. Assim, quase no meio de junho essa tempestade caindo. Eu nunca vi isso.
0: Todo mundo surpreso, Felipe.
2: Bom dia, Adriano.
0: Aqui a gente já ouviu esse recado do Lucivan. Todo mundo surpreso, né?
1: É o esperado mesmo, né? Porque com esse tempo diferente, né? Ninguém tá acostumado com isso.
0: Exatamente. 9h38, vamos ouvir aqui a advogada trabalhista Silvana Campos sobre direitos trabalhistas, dúvidas sobre demissão, atestado médico, banco de horas e até mesmo se a empresa pode exigir antecedentes criminais. Esse assunto foi abordado ao longo da semana no Manhã Bandeirantes com o nosso colega Rodrigo Vilela, e você acompanha um trecho dessa entrevista, desse bate-papo agora.
4: Silvana, eu já queria até começar por esse ponto. Uma empresa pode exigir antecedentes criminais antes dela contratar alguém? Ou depois que a pessoa também já está contratada, a empresa pode pedir isso ali para o funcionário? Bom dia.
5: Vilela, sim. A empresa pode exigir o atestado de antecedentes criminais. Por quê? Antigamente, não podia. Era uma invasão, era questão de privacidade. Hoje, se tornou uma questão de segurança. Segurança para quem vai exercer um cargo de autoconfiança ou que coloque em risco a vida dos demais funcionários, que tornem eles vulneráveis. Por exemplo, você contrata um funcionário e não pede esses antecedentes criminais. E ele teve uma condenação, tá? Não suspeita, uma condenação por um crime sexual. O risco que você está correndo em admiti-lo, em colocá-lo numa empresa onde tem mulheres, onde tem outros funcionários, é extremamente alto. Então, aí a empresa estaria pecando se não pedisse pela negligência, pela omissão e pela exposição dos demais funcionários a risco grave, passível de danos morais numa possível ação trabalhista. Então, sim, a resposta, a empresa pode e atualmente deve exigir os antecedentes criminais, óbvio com ponderação, porque tem aí pessoas com passagens, uma briga de família que acaba dando uma lesão corporal, tudo tem que ser verificado. E aí o meu conselho à empresa, caso esses antecedentes criminais volte positivo, peça para o funcionário uma certidão de objeto e pé do processo, O que é isso? Lá está escrito qual o motivo que ele foi investigado ou que ele foi condenado por aquele determinado crime.
4: Silvana, então a empresa pode negar a vaga de emprego por causa ali, com base nesses antecedentes criminais e mais, uma vez que o funcionário já está contratado e abriu uma oportunidade em um outro setor, né, que seria então até uma promoção desse funcionário. A empresa também pode negar essa promoção com base nesses antecedentes criminais?
5: Depende, Vilela. Se este crime ocorreu depois que ele já está na empresa há mais de um ano, ele não há necessidade, porque ele já convive com os demais funcionários aí por um período médio de prazo. Agora, se for para exigir, para exercer um cargo de confiança, aí sim ele pode novamente pedir esses antecedentes criminais. Lembrando que cargo de confiança é gerente, é tesouraria, é financeiro, é RH, que terão aí acessos a privilegiados de todas as informações, tanto da empresa como dos demais funcionários.
4: Silvana, a gente de vez em quando esbarra em casos de demissões com base em publicações em redes sociais. Isso é permitido e em quais os casos que isso eventualmente pode ser permitido? Claro que se a pessoa deu um atestado dizendo que está para morrer e está lá curtindo uma viagem ou uma praia, eu acho que isso aí já até justifica. Mas quais casos que uma publicação em rede social pode ser embasada ali, servir como base para uma demissão?
5: Vilela, em tempos de redes sociais e aí de ostentação de quem faz o programa mais legal, né? Sim, os funcionários podem ser demitidos por postagens na rede social e não somente no caso de atestado, tá? Caso de atestado seria ele dá o atestado médico e depois ele vai para praia, para balada, seja aí aonde for. Porém, ofensas como xingar colegas, chefes, a própria empresa difamar, denigrir a empresa, colocar vazamento de dados sigilosos da empresa, projetos, segredos de trabalho, fotos internas da empresa, que cause prejuízo à imagem, destrua a reputação, tenha muita repercussão de comentário, sim, pode ser demitido por justa causa. Além de responder na esfera civil por danos morais e materiais causados à empresa. Quais seriam esses? Os morais, muitos comentários negativos. Os materiais, a empresa passa a vender menos, a ter contratos desfeitos por conta de postagem deste funcionário.
4: Em tempos de polarização política, Silvana, manifestações políticas em redes sociais, apoio fulano, apoio beltrano, a gente sabe que tem muita gente que se engaja em redes sociais. Isso também pode embasar uma demissão?
5: Pode embasar uma demissão desde que você pode ir lá colocar um postzinho de apoio ou não. Eu não recomendo, tá? Apesar de ser permitido uma leve manifestação, eu não recomendo, porque hoje o nosso país está muito politizado, com inclusão e exclusão de pessoas em determinados ambientes. Mas o militante, seja de direita, seja de esquerda, aquele que engaja demais, aquele que fala demais, aquele que publica tudo, sim, ele pode ser demitido, porque a empresa ela tem aí três regras que não é bom ela se manifestar, que é política, futebol e religião. Por quê? Porque vivemos num país aí, o Brasil é um país laico, é um país que supostamente aí com todo tipo de liberdade, o que na realidade às vezes não é o que acontece, mas na lei nós temos aí esse direito. Porém, não é de bom tom porque ele pode tanto se beneficiar como prejudicar em muitos casos.
4: Silvana, sobre atestado médico, a empresa é obrigada a aceitar qualquer tipo de atestado médico?
5: Olha, antigamente sim. Nos últimos 5 anos, por ter muito atestado médico falso, muito funcionário, após a Covid, principalmente, eu digo nos últimos anos, pós-Covid, atestar dos médicos com CID de doenças que não se consegue, por exemplo, uma virose. A virose você não tem como determinar se é ou se não é, porque é uma diarreia, uma dor de cabeça, ela pode ser qualquer coisa, tá? Então, o atestado médico, hoje em dia, no último ano, ele passou a ter, os médicos são obrigados a colocá-lo no cadastro, que aí todas as empresas podem acessar, porque temos também nas grandes cidades o problema do atestado médico falso. Uma cidade como São Paulo, por exemplo, impossível uma empresa se deslocar quilômetros para ver se aquele médico, se aquele atestado é verdadeiro. Então, o funcionário pode perfeitamente entrar na internet, copiar lá o logo do médico e fazer um atestado aí de otite, de virose, de cólicas renais, entendeu? De qualquer coisa. Então, agora, obrigatoriamente, o médico coloca esse atestado no Cadastro Nacional de Atestados e a empresa entra lá e confere o atestado que o funcionário entregou, se é real ou não. Na mínima percepção do RH ou do patrão que o atestado é falso ou que o funcionário está mentindo, ele pode sim diligenciar junto ao médico, ao consultório médico, através de e-mail, de ofício, de ligação telefônica, desde que se identifique, para pedir realmente horário, dia, pedir tudo o que foi feito no funcionário e validar aquele atestado ou não. E caso falso ou de informações que não sejam as corretas, pode ter uma demissão de justa causa e responsabilidade criminal de apresentação de documento falso.
4: Silvana, e aquele tal prazo de 48 horas para apresentar o atestado, isso é real? Isso é legal?
5: Isso é real e isso é legal. Ele pode ser apresentado no e-mail, ele pode ser apresentado por WhatsApp ao RH ou ao proprietário, mas tem que ter uma justificativa. Por exemplo, o funcionário quebrou a perna, ele não consegue se locomover, então ele vai entregar por e-mail ou por WhatsApp para a pessoa competente, não é lá para o colega de setor, tá? Um caso que ele esteja acamado, que ele esteja realmente num quadro que não consiga sair, mas ele pode também providenciar a entrega junto ao RH e junto à empresa presencialmente por algum familiar ou por entrega expressa, que hoje facilmente você contrata um motoboy para essa entrega. Mas obrigatoriamente, dentro de 48 horas, ele tem que apresentar a justificativa das faltas, sob pena de ser descontado os dias, o sábado e domingo, e os benefícios que ele tenha, como cesta básica e o vale-transporte.
4: E Silvana, quando tem alguns eventos como, por exemplo, Copa do Mundo, Olimpíada, alguma coisa nesse sentido que a empresa resolve, olha, vamos encerrar o expediente 1 hora mais cedo. A empresa pode cobrar essa outra hora que ficou faltando depois para o funcionário compensar ou não? Se a empresa dispensou, aí a empresa que se vire com isso.
5: Exatamente assim. Se a empresa tomou a iniciativa de encerrar o expediente mais cedo, seja pelos jogos da Copa do Mundo, seja por uma emenda de feriado, o feriado é na sexta, vamos emendar. Não, Ela não pode descontar e nem jogar no banco de horas. Por quê? Porque foi uma decisão da empresa. Não foi o funcionário que não decidiu ir para emendar o feriado ou assistir os jogos da Copa. Porque se o funcionário não vai em dia que a empresa está aberta e emenda o feriado, certamente ele vai ter o desconto do dia, do sábado e domingo e de outros benefícios que possivelmente a empresa dê. Mas se é uma determinação, se é um desejo da empresa, não pode ser descontado. E olha, Vilela, é o que as empresas fazem, tá? Vamos emendar o feriado e descontar das férias. Não, não pode. O emendar o feriado é a empresa que quis. Ou fechar mais cedo é a empresa que quis. Então, não pode nem ir para o banco de horas e nem descontar das férias.
4: Silvana, para a gente encerrar, a empresa pode obrigar um funcionário a aderir ao banco de horas? Vamos supor assim, eu tenho uma equipe ali, pessoal, ó, você vai trabalhar de segunda a sábado, mas aí você não vai mais trabalhar sábado e aí a gente monta uma escala para você trabalhar sábado e domingo. A empresa pode fazer isso?
5: Depende. A empresa ela pode aderir ao banco de horas tranquilamente, mas com algumas regras, desde que não exceda 2 horas diárias. Então, a empresa vai fazer hora extra, mas essa hora extra são 3 horas dias. 2 pode ir para o banco de horas e 1 não. 1 tem que ser paga naquele próximo mês como 1 hora extra. Porém, tudo que vai para o banco de horas tem que necessariamente ser dada em descanso no período máximo de 6 meses. Como é que vai ser usado isso? O funcionário fala, olha, eu tenho no período de 6 meses 30 horas extras. Então, ele pode usar essas horas extras, folgar 1 dia, 1/2 dia, como ele quiser, para resolver problemas pessoais, sem que haja nenhum tipo de desconto do salário dele, e sim do banco de horas. Se este funcionário, dentro de 6 meses, não utilizar essas horas do banco, a empresa automaticamente tem que pegar e pagar essas horas extras com juros e correção no 7º mês, no próximo mês que exceda os 6 meses de banco de horas.
0: R$ 9,54 aí a entrevista com a doutora Silvana Campos falando sobre direitos trabalhistas. A gente vai para um rápido intervalo comercial, 9h54. Na volta, Felipe Campbell e eu vamos falar mais um pouquinho sobre seleção brasileira, sobre atenção, principalmente para quem vai sair de casa, quem vai curtir o dia e, claro, nós vamos deixar os nossos palpites aqui depois do intervalo.
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0: 9h57, reta final do nosso Gente Brasília. Palpites, palpites, palpites, Felipe Campbell, pro jogo entre Brasil e Marrocos.
1: Olha, tô confiante que a seleção comandada por Carlo Ancelotti vai desempenhar. E não vai ser um jogo fácil, porque vai enfrentar uma boa seleção nesse primeiro jogo. É mais nervoso. Então, um 2x1, eu acredito.
0: Eu fiquei no 2x2, mas eu quero errar o meu palpite, tá? Assim, esse é o meu palpite que eu botei para o jogo, sabe? Assim, tentando ser o mais racional possível. Mas, pô, 1x0 já resolve, sabe? Para a gente começar bem, a gente tem que começar bem.
1: Tem que começar bem.
0: Eu estava vendo ontem a entrevista do Vini Júnior. Acho que ele foi muito bem na entrevista coletiva, por sinal. Por que eu digo que ele foi muito bem na entrevista coletiva? Porque normalmente, sempre nas entrevistas coletivas, ou o cara pode ser pedante, né, querendo ter uma superioridade, ou o cara pode querer ser humilde demais.
1: Sim.
0: E aí fica chato.
1: Uhum.
0: O Vini Júnior acho que deu o tamanho que tinha que dar para a seleção brasileira. Ele disse, olha, a gente está entre as favoritas, a gente tem bons jogadores, de fato a seleção brasileira tem, a gente pode não estar num grande momento, mas a Copa do Mundo chega para, quem sabe, viver um grande momento. Ele disse, olha, eu vivi um bom momento na outra Copa, quero repetir aqui, e a gente tem que ganhar de Marrocos, por mais que seja uma boa seleção. Obrigação do Brasil é em busca da vitória pra gente começar bem e ter moral pros outros jogos.
1: É isso, e muito se fala que o Vini Júnior não rende na seleção, né? Mas na última Copa ele jogou bem, ele não fez tantos gols, mas muitos gols saíram de passes do Vini Júnior, ou então ele chutou, a bola sobrou e alguém finalizou.
0: Ontem eu tava vendo os nossos colegas, acho que foi no Sport TV que tava fazendo esse levantamento, o Vini Júnior nessa, vamos dizer, nesse ciclo aí de um pouquinho mais de 4 anos, ele é o cara que mais tem assistências a gol.
1: Ele é presente. Ele não marcou tanto, mas ele é presente na seleção e vem melhorando ao longo do tempo.
0: É que ele não traz o mesmo impacto que ele traz de decisão como ele faz no Real Madrid.
1: Sim, é diferente.
0: Eu acho que esse é o grande, o grande incômodo, vamos dizer assim, com relação a performance dele na seleção, mas tem, por exemplo, que daí comparam com o Neymar na seleção ele sempre foi bem.
1: Sempre jogou muito bem na seleção.
0: Outro cara que na seleção ia bem, ele ia bem em clube, mas na seleção ele rendia até mais do que clube, era o Robinho.
1: Sim, ele rendia bem na seleção também.
0: Né? Ele, assim, tem alguns jogadores que parece que...
1: O próprio Thiago Silva sempre jogou muito bem na seleção,
0: sim,
1: né?
0: Agora
1: é uma das mudanças em relação a 2022, né? Uma das poucas mudanças, mas sempre jogou muito bem na seleção, Thiago Silva.
0: É o Brasil que vai ter o quê? 8 jogadores da última Copa?
1: 8 jogadores que eram titulares, exato.
0: Tá falando do Alisson, Danilo, Marquinhos e Alexandre. Não podemos esquecer do Paquetá, que a gente estava esquecendo ontem. Casemiro.
1: Isso, Vini Júnior, Rafinha.
0: Vini Júnior, Rafinha
1: e o Bruno Guimarães.
0: Que não era titular. E não era titular, né? Então. Então tá, vambora. Já deu 10 horas, né?
1: Daqui a programação do jogo.
0: E já vamos pra feijoada, pro churrasco. E é isso. Tá começando. Até o sol tá querendo aparecer agora, hein?
1: Ensaiou.
0: Falei em feijoada, samba, meu amigo. Até o tempo abre. Você acompanha então todas as emoções a partir das 6 horas aqui na Bandeirantes, narração do Ulisses Costa, todas as emoções de Brasil e Marrocos. Fique ligado que Copa do Mundo é aqui na Bandeirantes. Bora?
1: Bora.
0: Então vambora, gente. Segunda-feira tem mais. Tchau. Bom fim de semana.
1: Tchau, tchau.
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5: Agora na Bandeirantes, 12:08. Bandeirantes, boa música e informação, excelente sábado pra você. Eu, Dudu Prado, sigo por aqui agora, a partir de agora, fazendo companhia com o melhor da música nacional e internacional de todos os tempos, aqui em 89,9 FM. E a gente começa hoje com Willie Nelson, Always On My Mind.

0: Bandeirantes, boa música e informação. Stevie Wonder, Keep Our Love Alive. A gente vai para um rápido intervalo comercial. Já já tem muito mais para você. Até já.
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0: Agora na Bandeirantes, 12:39. Boa música e informação. Kent Stanton.

Bandeirantes, boa música e informação. Eu, Dudu Prado, me despeço de você. Tá chegando agora Tamara, com o melhor da música nacional e internacional de todos os tempos, para te fazer companhia nesse sábado. A gente se fala amanhã, domingo, a partir das 9 horas da manhã. Excelente sábado para você e até amanhã. Tchau, tchau.

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3: Olá, boa tarde. Tudo bem com você? Um ótimo sábado. Hoje, 13 de junho de 2026, e a partir de agora, eu, Tamara Rezende, te faço companhia aqui na Bandeirantes. 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Boa música e informação na medida certa para você.
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3: Agora você ouve Richard Marx, Now and Forever.

0: Bandeirantes, boa música e informação com Kenny Rogers e Dolly Parton, Island in the Stream.
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0: Agora Toni Braxton, Break Again.

0: Bandeirantes, boa música e informação, Gazebo, I Like Chopin. E daqui a pouco, você acompanha os 60 Minutos aqui na Bandeirantes.
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0: Começa agora os 60 minutos pela Bandeirantes. Uma hora de músicas sem intervalo comercial. Começando muito bem com Shania Twain, From This Moment On.
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Bandeirantes, boa música e informação. Percy Sledge, You Really Got a Wild Me. Aqui nos 60 Minutos pela Bandeirantes. Você está ouvindo uma hora de música sem intervalo comercial. Agora tem Silly Dan, To You Again.

0: Bandeirantes, boa música e informação com Whitney Houston e Mariah Carey, When You Believe. Fechando nossos 60 minutos aqui na Bandeirantes.
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0: Boa música e informação. Manhattans, Kiss and Say Goodbye.
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0: Bandeirantes, boa música e informação. Ouvimos Toni Braxton, Long As I Live. Eu volto daqui a pouco.
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0: Bandeirantes, boa música e informação com Whitney Houston. On Moment in Time.
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0: 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Acompanhe.

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4: 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Agora você ouve Fugees.

0: Bandeirantes, boa música e informação. Fechando aqui a nossa hora musical. Na sequência tem o Jornada Esportiva aqui pela Rádio Bandeirantes.
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1: A maior economia da América Latina é sinônimo de futebol. O país do samba e da bossa nova é o único pentacampeão mundial e a única nação a disputar todas as edições da história. Para o brasileiro, o futebol não é apenas um esporte, é a expressão máxima de sua cultura, alegria e criatividade, entrando sempre como favorito ao título.
2: Já tem problema de Vinícius Júnior, abriu o compasso, girou, soltou, bola para frente, para Casemiro, bateu pro gol.

0: Bloco.
1: Ponte cultural entre a África e o mundo árabe, Marrocos ostenta uma economia focada no turismo e na transição energética. Após assombrarem o planeta ao se tornarem a primeira seleção africana a chegar a uma semifinal de Copa em 2022, os Leões do Atlas entram em campo com a confiança no topo, empurrados por uma torcida fanática.

0: 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Uma Copa do Mundo que nós teremos 48 seleções. O maior número de seleções que nós tivemos foi em 2022, aonde nós tivemos 32 seleções disputando a Copa do Mundo em 22 no Catar. Agora aqui nos Estados Unidos, 48 seleções, 104 jogos, serão 12 grupos divididos. Primeiro e segundo colocados se classificam diretamente. Os 8 melhores colocados se classificam para os 16 avos. Aí teremos oitavos de final, dos 16 avos à frente. Jogo mata-mata, jogo mata. É um jogo só para decidir. Nos 16 avos para frente, oitavos de final, quartas de final, semifinal e a grande final aqui mesmo, neste mesmo local, no Mets Live nos Estados Unidos. E o microfone da Bandeirante vai trazer emoção do jogo para você, neste ano, especialmente para ser campeão da Copa do Mundo, diferente dos outros anos. Nós teremos 8 jogos que uma seleção terá que fazer para chegar à decisão. Anteriormente eram 7 jogos, 16 anos aumentou um jogo a mais para chegar à conquista do título em 2026. Aqui nos Estados Unidos, México e Canadá. E o microfone da Bandeirantes marca a presença no Mets Live para você, debaixo de uma temperatura elevadíssima, muito calor. Torcida brasileira tomando conta, torcida marroquina em pequeno número. Nós deveremos ter aí mais ou menos 75-80% do estádio até esse presente momento tomado pela torcida brasileira. De 25% a 20% da torcida marroquina. E o futebol da Bandeirantes vai trazer emoção do jogo. É o momento diferente, único e exclusivo que o Rádio Esportivo Brasileiro traz para você. Você ligado no futebol da Bandeirantes. Obrigado, torcedor, pelo carinho sempre de audiência. 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Você ligado no microfone de maior tradição do Rádio Esportivo Brasileiro. E o microfone da Bandeirantes abre o seu canal atrás do gol, no campo de jogo. O destaque primeiro vem da seleção brasileira. O Pretzel está no campo de jogo aqui no Mets Live para falar da seleção brasileira. Nesse momento os goleiros brasileiros entram para o aquecimento. Alisson, goleiro do gol, fazendo a sua tradicional oração de uma bola de bola. O jogo aos goleiros reservas da seleção do Brasil, Ederson e Everton. E o futebol da Bandeirantes passa para você, trazendo o primeiro destaque. Campo de jogo é com você, Alexandre Pretzel. Vem aí a estreia do Brasil em mais uma Copa do Mundo. A única seleção presente em todas as Copas do Mundo é a brasileira. O destaque do Brasil, Pretzel, diz aí o primeiro abraço para você. Boa tarde aqui nos Estados Unidos, aqui em Nova York, New Jersey.
1: Grande abraço, meu caro Lestes. Uma honra e uma alegria sempre estar contigo, com toda a nossa equipe técnica e com os ouvintes da Bandeirantes em todo o planeta. Carlo Ancelotti só fez uma mudança em relação ao time que enfrentou o Egito no sábado passado, no amistoso que venceu por 2-1. Com o corte de Wesley, Ibanez é o substituto do jogador cortado. O Ibanez foi zagueiro contra o Egito, hoje vira lateral. E Gabriel Magalhães, titular ao natural, retornou à defesa. No mais, ele repetiu a formação. O time definido, Ibanez de lateral direito, com o Santos titular lateral esquerdo. Holanda, Paquetá no meio. O centroavante Igor Thiago como centroavante. Carlo Ancelotti conservador. Gostou do que viu contra o Egito. E repete a ideia de jogo, meu caro Luiz Paulo.
0: Outro repórter que está agitando, balançando Nova York, balançando os Estados Unidos. É João Paulo Cabelone, que hoje especialmente acompanha a seleção do Marrocos para o jogo. O destaque da seleção marroquina no Capelo. Um abraço para você, boa tarde, Capelo. Está aqui em New Jersey, Nova York.
1: Marrocos, os brasileiros africanos, como disse ontem o líder capitão Hakimi, que tem muita confiança e de sobra, afirma não ser favorito para o duelo e garante um jogo pau a pau. Por isso o técnico Mohamed Ouabi, ele escala o que tem de melhor, o Brahim Dias no ataque e Hakimi na defesa, para surpreender quem sabe o planeta na estreia da Copa do Mundo, México, Canadá e Estados Unidos 2026. Ulisses Costa.
0: 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Tradição não se compra, tradição se adquire com história, com trabalho, com suor, com emoção, com a razão acima de tudo, torcedor brasileiro. O microfone Bandeirantes trazendo emoção do jogo para você. É Copa do Mundo para você na Bandeirantes. Você ligado, mais um destaque na seleção brasileira. O que você tem mais no Brasil para seu?
1: Brasil e Marrocos se enfrentaram 4 vezes, o Brasil ganhou 2 vezes, uma em Copas do Mundo. Em 98, 3-0 na França. O Marrocos ganhou do Brasil na data FIFA com o Ramon Menezes de técnico, na abertura do ciclo de 23 unidades.
0: No futebol da Bandeirantes, para você, torcedor brasileiro, o destaque dos comentaristas Bandeirantes, Cláudio Zaidan. Um abraço, boa noite para você no Brasil. Craque Neto, boa noite para você. Leandro Quezada, boa tarde para você aqui em Nova York, New Jersey. Espera o quê? De Brasil e Marrocos, começou você, Zaidan.
2: Copa do Mundo é sempre diferente, é algo à parte. É o primeiro candidato a título que entra em campo nessa Copa de 2026, é a seleção brasileira. É claro que ter a condição de única com 5 títulos, única que participou de todas as Copas, tem também um preço, né? A expectativa é sempre maior. Se o Brasil chega às quartas de final, que para muitas seleções, a maioria esmagadora, é motivo de comemoração, para o Brasil é frustração, é fracasso. Ir à final e perder é fracasso, imagine ficar pelo caminho. E essa seleção, que não tem nenhum grande craque, o único grande craque está fora, vamos ver como é que volta, em que condições voltará, que é o Neymar. É a primeira vez na história que o Brasil entra em campo numa estreia de Copa do Mundo sem um grande craque, jogador fora de série. É a primeira vez na história. Então o que se espera é que o Ancelotti faça um trabalho melhor do que fez até aqui durante a Copa. Ele teve um tempo para treinar que ele não teve antes, e que a seleção vale muito mais do que tem jogado para ter de fato chances de conquistar o Mundial. Isso.
0: Craque Neto com a gente no futebol, mandando uma Copa do Mundo. Um abraço para você. Boa tarde, Craque Neto.
3: Boa tarde, Ulisses Costa. Mais uma Copa nós fazendo juntos, né?
0: Opa!
3: Porque isso é muito importante para todos nós. Parabéns pela abertura. Estar junto com o Claudio Zaidan, com o Preto, com o Capelanes, com o Quezada, meu grande irmão, com o Capriotti, com tudo que nós estamos fazendo aqui com esse microfone incrível da Rádio Bandeirantes 107,3, há mais de 20 anos, é mais uma emoção. Eu, antes de começar o jogo, eu fico muito pessimista daquilo que ele fez taticamente, Ulisses. Ele fez um esquema durante um ano de 4-2-4. Fez um esquema que os seus laterais eram de velocidade, agora ele bota o Ibanez, ele bota o Douglas Santos, todo mundo, inclusive aqui na Rádio Bandeirantes, em todas as televisões, todos os comentaristas, ia ser o Danilo e o Alexandro, porque a gente achava, ou nós achávamos, que queria um time mais experiente, e não foi isso que ele fez. Ele tirou o Danilo e tirou o Alexandre. Colocou o Ibanez. Se passar aqui na 25 de março, ninguém sabe quem é. Se descer na deola aqui, não toma um café, que eu não pago café pra ele. Eu não sei se ele vai cruzar uma bola. Sinceramente, eu não sei. O Douglas Santos, ele entrou pra mim, Ulisses, pra bater de frente com o Hakimi. Eu acho que ele botou pra bater de frente, que era mais jovem, pra tentar fazer isso. E quando ele coloca um centroavante, e aí eu não vou discutir o nome, tá? Quando ele coloca o centroavante, eu gosto. Eu gosto de centroavante. Eu gosto de centroavante que vai ficar em cima dos zagueiros. Eu gosto de centroavante que aquela bola vai ser cruzada pelo Vinícius Júnior e pelo Rafinha. centroavante estava tomando o gol. Para mim não era o Igor Thiago, para mim era o Hendrick, ou o Rayan, ou o Luiz Henrique. Mas ele escolheu o Igor Thiago, porque treinador tem muito disso, nisso. Ah, ele é pior do que o Hendrick, mas ele vai ter sorte, ele não sei o quê. Eu acho que é isso do Igor Thiago. E aí, ele bota dois volantes, um sai pro jogo, e o Paquetá, que tem que jogar. Porque se o Paquetá não jogar, o Rafinha e o Vinícius Júnior morrem de fome.
0: Daí a opinião do craque Neto, o jogo sabe tudo no microfone Bandeirantes. É sempre um prazer, mais uma Copa juntos, Netão. O futebol da Bandeirantes em campo, torcedor brasileiro, destaque na opinião também de Leandro Quezada pra você. Brasil e Marrocos, vai começar a Copa do Mundo pro Brasil, Quezada.
4: Grande Ulisses, abraço a todos aqui na Bandeirantes, Neto, Zaidan, nosso prédio e também o João Paulo Capelanes. O fato é o seguinte, ele abriu mão da experiência da última Copa do Mundo, tirando o Danilo e o Alexandro, e aposta no melhor condicionamento físico, tanto do Ibanez pela direita, quanto do Douglas Santos pela esquerda. Muito bem informado está o Ancelotti, a turma dele esteve acompanhando o amistoso do último fim de semana entre Noruega e Marrocos aqui em New Jersey, no estádio do Red Bulls Nova York, e tudo aquilo que o Zaidan viu no jogo, e eu acompanhei o jogo também que a gente viu, mostrou que a seleção precisa ter jogadores com preparo físico melhor. Por quê? Marrocos, além de atletas com um nível técnico muito bom, estou falando de Hakimi, de outros jogadores, não é? Tem um condicionamento físico muito legal, né? Os caras correm do primeiro ao último instante, o calor não atrapalha, então por isso a opção por um time com mais virilidade na marcação no momento em que a seleção brasileira é aplaudida.
0: Muito bem, Brasil vem pro campo de jogo. Seleção brasileira no campo de jogo, para aquecimento para você ligado no futebol da Bandeirantes, torcedor brasileiro. Eu vou direto para Dallas, Bruno Milhões, e traz seu rápido destaque no futebol da Bandeirantes. Um abraço, Bruno. Boa tarde. O destaque do jornalismo Bandeirantes antes, Miami, Paulo do Vale, Paulo do Vale.
3: Paulo e Jesus Costa, estamos aqui na FanFest em Miami. Olha o que tem de brasileiro aqui, é impressionante. Todos já em frente ao palco, uma banda brasileira toca neste exato momento, aquecimento para o jogo. A Miami está domada por brasileiros e será assim também na terceira rodada, quando o Brasil enfrenta a Escócia por aqui, Ulisses Costa.
0: É o futebol da Bandeirantes, QG Bandeirantes e Esportes, Pedro Quen. Um abraço para você, Pedro Quen.
5: Para você, para todo mundo que nos acompanha nessa estreia do Brasil na Copa do Mundo de 2026. Só que, ó, não é só o Brasil que estreia hoje, tem mais jogo da Copa do Mundo, inclusive encerrado, porque hoje às 4 horas da tarde, Catar e Suíça jogaram. Bill embolou aos 17 minutos da primeira etapa de pênalti, abriu o placar para os europeus. Só que aos 50 minutos da segunda etapa, Kuki marcou para o Catar e terminou assim, 1-1. Tudo igual. Esse jogo válido também pelo grupo do Canadá, que jogou ontem e empatou. Ou seja, todos os jogos do grupo 1-1, está todo mundo empatado com um ponto até aqui. Mais tarde, além de Brasil e Marrocos, também com transmissão da Bandeirantes, às 10 horas tem Haiti e Escócia. Esse jogo com transmissão da Bandeirantes a partir das 10 horas da noite. Do grupo do Brasil, inclusive, jogo muito importante para a seleção. Haiti e Escócia. Esse jogo com transmissão da Bandeirantes a partir das 10 horas da noite. Do grupo do Brasil, inclusive, jogo muito importante para a seleção brasileira. Além de

0: pela colocação na corrida de amanhã. Tem mais Copa do Mundo também, só que neste domingo, dia 14 de junho. A partir da 1 hora da manhã, Austrália e Turquia jogam. Um pouquinho mais tarde, às 2 da tarde, Alemanha e Curaçao. Às 5 tem Holanda e Japão. Às 8, Costa do Marfim e Equador. Às 11 horas da noite, Suécia e Tunísia. Essa é a programação da Copa do Mundo neste domingo, Ulisses.
1: É o futebol da Bandeirantes para você. Vai começar na Copa do Mundo para o Brasil. Você ligado no microfone, ele vai mostrar aqui seu torrado esportivo brasileiro, torcedor do Brasil. Obrigado pelo carinho da sintonia. Você ligado neste momento, Neymar cruza os braços ali à beira do campo de jogo. Obviamente que não vai no aquecimento, está em fase de recuperação ainda. Olhando a torcida brasileira, dando tchau para a torcida brasileira. Neymar no campo de jogo, acenando para os torcedores. O futebol Bandeirantes em campo. Você sabe, já tem Brasil, tem Marrocos, tem Brasil. Porque vocês já conhece desde 1950, Copa do Mundo é na Bandeirantes, torcedor brasileiro.
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0: destaques para você, torcedor brasileiro. Tem Brasil, tem Marrocos. Daqui a pouquinho, Alexandre Prestes, mais um destaque da seleção brasileira aqui direto de New Jersey, Nova York. Prestes.
1: O Ancelotti tem 12 jogos pela seleção no seu primeiro ano de ciclo, com 7 vitórias. Ele valorizou muito a renovação de contrato pelo trabalho, e não apenas pelo trabalho, não foi muito bom. Então ele tem mais 4 anos garantidos, independentemente do que aconteça na Copa de 2026. E a CBF valorizou muito isso pelo tamanho do treinador, Vinícius.
0: Marrocos, João Paulo Capelani.
2: Essa fala sobre Carlo Ancelotti, eu falo sobre o treinador Mohamed Ouabi, 49 anos, nasceu na Bélgica. E se o Ancelotti é tudo novo para ele, porque pela primeira vez comanda a seleção numa Copa do Mundo, para o treinador Mohamed Ouabi é mais ou menos a mesma coisa. Ele foi campeão do mundo sub-20 e sub-23, assumiu em março desse ano. É o primeiro trabalho profissional dele. Trabalhou no Maccabi da Bruxelas, jogando no sub-20, o Anderlecht também na categoria de base, e só trabalhou na base de Marrocos. Então, se a novidade para o Ancelotti é a Copa do Mundo, é novidade o primeiro trabalho profissional de Mohamed Ouabi, Ulisses Costa.
0: Seleção brasileira continua fazendo aquecimento no campo de jogo, Marrocos também no campo de jogo, para você ligado na Bandeirantes. 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Brasil continua a aquecer, Marrocos não, Marrocos também aquecer. De fato, tem uma temperatura elevadíssima. Talvez um dos dias mais quentes dos Estados Unidos hoje. Já já, Brasil e Marrocos, fique ligado na Bandeirantes. 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
0: Escalando a seleção do Marrocos, Capelanes. Seleção do técnico Mohamed Ouabi. Uma história que começou em 1970 e vai até hoje, 2026. É a 7ª Copa da seleção marroquina, que tem um goleiro bom no 1,95m, veste a número 1. Hakimi, o capitão 2. Masraoui 3, Diop 14 e Riad fecha a retaguarda 18. O meio campo tem Boadi, meia dúzia. Ounahi, veste a 8. Saibari, número 11. E El Canus, número 23. Na frente, El Anaoui, número 24. E o cara, Real Madrid nele, Brahim Dias, veste a número 10, o Ulisses Costa.
11: O banco.
0: Muita gente. El Kajuri, Tagnaut, Sadane, El Ouadi, Bela Mari, Hau Hau, Salah Edine, Anrabat, Taubi, Morabet, Yassine, Rahimi, Svai, El Kaabi e Amai Mounouini, Ulisses Costa.
12: O microfone da Bandeirantes, Mohamed Ouabi, é o técnico de Marrocos, para você ligado no microfone Bandeirantes, torcedor brasileiro. Agora vamos lá, hein? Funcionou contra os Estados Unidos, cartão amarelo funcionou. VAR foi chamado para cartão amarelo nos Estados Unidos, diante do Paraguai. E vou dizer para você, funcionou perfeitamente. E o futebol da Bandeirantes vem para trazer para você a arbitragem do jogo.
0: Apita o esloveno Slavko Vinčić, 46 anos. Na temporada que ele atuou em um ano, a temporada europeia, ele distribuiu 126 cartões amarelos e não teve nenhuma expulsão direta por cartão vermelho. João Paulo Capelani. Assistente 1 também da Eslovênia, Tomas Kankic. O 2, Andras Kovacic. E atenção para o árbitro de vídeo. Fica o encarregado alemão Bastian Tanker. Tá tudo pronto, Ulisses Costa.
12: É o futebol da Bandeirantes para você, torcedor brasileiro. Olha só, o Brasil chega à sua 23ª estreia em Copa do Mundo. A única seleção no mundo a estar em todas as Copas do Mundo. De 22 estreias, o Brasil perdeu somente 2 jogos em estreias da Copa do Mundo. Os times escalados, os times prontos, definidos. Agora é hora de análise, é hora de opinião no microfone da Bandeirantes. Na Bandeirantes, para você, falam na Bandeirantes. Zaidan, Craque Neto e Leandro Quezada para Brasil e Marrocos.
11: Ô Ulisses, no jogo contra a Noruega, amistosão, tudo bem, a Noruega estava até meio sonolenta, né? Mas o Hakimi se mandou, então ele foi um armador pela direita, como é lá no time dele, no Paris Saint-Germain. E o Vinícius Júnior pode ter um espaço para usar a velocidade dele, né? A gente fala, o Brasil individualmente é melhor que Marrocos? É, no geral é. Talvez na linha ali, um 6-4, no geral, um 7-4. Mas o fato é que alguns jogadores são avaliados muito mais pelo que eles fazem nos clubes. O que o Rafinha faz no Barcelona, o que o Vinícius joga no Real Madrid, os gols do Igor Thiago na Inglaterra. Mas o fato é que na seleção brasileira ninguém tem brilhado, né? Às vezes você tem uma jornada boa de um ou de outro, mas sem constância, sem regularidade, sem capacidade de desequilibrar. Desequilibrar é algo que a gente não vê nessa seleção em jogadas individuais. É um time que pode funcionar com toque de bola, com posicionamento. O Rafinha e o Paquetá têm um papel importante, porque quando o time perde a bola, o Rafinha tem de voltar. Quando tem a bola, o Paquetá tem que chegar lá na frente. O Bruno Guimarães também, que é um cara que sabe subir, sabe fazer gol. Agora, no geral, é um time sem grandes craques, né? Essa é a questão. São 23 Copas, como você falou. E é a primeira que o Brasil entra em campo na sua estreia sem nenhum fora de série. Sem nenhum jogador realmente extraordinário. Bons jogadores são. Queria todos eles no Botafogo, no Santos. Mas para a seleção brasileira, para o parâmetro histórico da seleção brasileira, são bons jogadores, nada mais que isso. Então é preciso o time estar bem organizado. É uma Copa que vai exigir muito fisicamente, tem que correr muito, tem que se esforçar muito. E claro, é preciso brilho individual na hora de resolver os jogos mais difíceis. E essa é a interrogação, meu caro José Ferreira Neto, Craque Neto. Quem é que vai ter capacidade técnica para desequilibrar quando algum jogo mais difícil exigir isso, né?
13: Ah, Zaidan, a verdade é o seguinte, ó, se a gente pensar e analisar o futebol como uma estratégia, uma parte tática, um time que tem poucas contusões, ou uma seleção que tenha poucas contusões, a gente não bota o Brasil como favorito, certo? Tô falando do jogo, não. Gente, o Brasil vai passar brincando esses 3 jogos. Aí vamos ver com quem que a gente pega 16 avos aí. Que por sinal, a Copa do Mundo começa sempre nas oitavas. Mas assim, o que eu espero, Ulisses, Zaidan, Quezada, Pretzel, Capelanes, Capriotti, nós, os donos da bola, do esporte da Band, nesses 4 anos aqui? Ah, que o Vinícius Júnior jogue bola, né, porra? Pô, que o Rafinha jogue bola, né, porra? Pô, que o Casemiro jogue, né, meu? Que o Bruno Guimarães jogue, né, meu? Porque se esses caras jogarem da mesma forma que jogaram na Copa passada, e é o mesmo time, a gente não chega pra ganhar o título. Vai ter dificuldade hoje? É óbvio que vai. É jogo de estreia. A gente que já é experiente, a gente fica preocupado em relação a como fazer a narração, a como comentar, o diretor, quem abre, o repórter, a gente fica tenso. Você imagina um jogador quando está dentro do campo. 24 anos sem ganhar uma Copa do Mundo, mas eu só tenho uma perspectiva e uma esperança de ganhar uma nova Copa do Mundo, chegar numa final, se esses jogadores que eu citei, eles jogarem. Por exemplo, no jogo de hoje, se for 3 bolas no gol, difícil, porra. O Alisson tem que defender as 3. Se ele não defender as bolas que ele deixou de defender em 2 Copas que ele foi, cara, a gente começou muito mal. Então a gente tem que entender que esses jogadores precisam jogar bola tecnicamente. Eles têm que jogar. Eles têm que partir pra cima. E depois, nas oitavas, entra o Neymar, tira o Vinícius Júnior, sabe? E deixa o Neymar jogar na frente com o Rafinha.
12: Tá então, a opinião do craque Neto. Agora, Neto, vou dizer um negócio pra você, né? Se não jogar uma Copa
13: não
12: do
13: Mundo...
12: Não
13: é não?
12: Vai jogar quando?
13: Isso, exatamente, Ulisses. Olha, todos os jogadores tiveram em 2018, 2020 e 22, cara. Pô, se esses caras não jogar bola hoje... Ô, deixa eu falar uma coisa pra você. Ô, tem medo de ir em Marrocos, porra. Tá de brincadeira, vai. Se fosse a Espanha nas quartas, se fosse a França na semi, se fosse a Argentina nas oitavas, opa, aí é seleção grande, é seleção foda. Não, não, é Marrocos, porra. Passa por cima dos caras, porra.
12: Tá aí a opinião do craque Neto no microfone da Bandeirantes. Leandro, que sabe, aí que sabe, espero que de Brasil e Marrocos. Deixa eu falar um negócio pra você.
14: Fala,
12: eu tô na mesma batida do Neto, pô. Não é possível a gente chegar com 5 Copas do Mundo conquistadas em 22 partidas iniciais de Copa do Mundo, nós perdemos 2 somente. A história do futebol brasileiro. Não é possível chegar aqui temendo Marrocos, pô.
14: É,
12: tá bom, Marrocos tá aí. 48 jogos. Tá 38 jogos sem perder. Tem 8 empates e 2 derrotas. Mas às vezes tem que analisar as seleções que eles pegaram. É a base, ou quase praticamente o mesmo time de 2022, que eliminou a seleção da Espanha nos pênaltis e que eliminou a seleção de Portugal por 1-0 e depois foi eliminado pela França, que foi fazer a final com a Argentina. Então, quer dizer, tá bom, fez uma campanha melhor. Mas nós demos uma titubeada por causa do nosso treinador, que foi incrível naquela Copa do Mundo. Quando ele foi pôr o Fred, e o Neto se lembra que eu pedi, não deixa entrar, gritei pro Prédio atrás do gol, invade o campo, não deixa o Fred entrar. Não tô pondo a culpa no Fred, pelo amor de Deus. Mas não era momento daquela alteração. Não era, porque faltava 3 minutos para acabar o jogo, o Brasil tinha posse de bola. Então, quer dizer... E o Fred foi pro ataque e abriu um buraco no meio de campo, deu contra-golpe, os caras empataram o jogo, levaram pros pênaltis e desclassificaram o Brasil. Mas assim, não dá pra ter medo de Marrocos, muito pelo contrário. Marrocos que tem que tacar a fralda cheia pra enfrentar o Brasil, pô.
14: Eu acho que tem um código no futebol, né? E todos conhecem, ex-jogadores, jornalistas, o Neto hoje tá na comunicação esportiva, sabe melhor do que ninguém. Uma coisa é você respeitar e entender o adversário que tá do outro lado. Uma coisa é você ter medo do adversário que está do outro lado. Se o Brasil tiver na condição de temer Marrocos, ou qualquer que seja a seleção que ele vai enfrentar nessa Copa do Mundo, aí para, né? Aí para. Agora, algo que começa errado, dificilmente vai dar certo, né? Pode até dar certo, porque Copa do Mundo é tiro curto, durante a própria competição, as seleções elas conseguem se corrigir. O maior exemplo, Ulisses, é a Argentina. A Argentina estreou no Catar, perdendo para quem? Para a Arábia Saudita e depois bateu o campeão. E olha que não foi fácil a trajetória da Argentina, não, hein? Ela quase foi eliminada pela Holanda nos pênaltis, né? Correu risco. E na final da Copa abriu um baita de um placar e a França buscou 3 vezes lá com o Mbappé. O que eu penso é o seguinte: o Ancelotti não está acostumado com essa vida de seleção. É diferente estar no dia a dia do treino no time, em que ele está todo dia ali controlando tudo. Aqui na seleção os caras se encontram só de vez em quando. Foram apenas 17 dias de preparação, isso é muito pouco. O técnico brasileiro que estivesse aqui no lugar do Ancelotti também teria esse problema. E apesar de tudo isso, eu acho que o Brasil hoje, é o meu feeling, eu acho que o Brasil hoje vai vencer Marrocos na estreia da Copa do Mundo. E um detalhe, para fechar, para voltar para você... Essa seleção é a cara do Tite, né? Mesmo sem o Alexandre e o Danilo, são 7 jogadores escalados no time titular hoje que pega Marrocos, que estiveram no Catar. Ou seja, será que o Tite estava tão errado assim? Ou a gente realmente não tem mais jogador para convocar para disputar uma Copa do Mundo? Acho que é uma questão muito interessante para a gente pensar e refletir com muito carinho.
12: Muito bem, o futebol da Bandeirantes em campo, Brasil e Marrocos daqui a pouquinho, já a gente vai para a cerimônia de abertura do jogo, pois não, Zaidan, pois não, Manuel.
15: Só lembrar o seguinte, né? Claro que Marrocos, você falou em entrar com a fralda cheia, isso acontece mesmo, aconteceu com a Holanda, quando enfrentou o Brasil em 74, isso foi contado pelo Cruyff. Eles entraram muito nervosos e teve jogador que literalmente teve desarranjo intestinal. Não saía do banheiro. E o primeiro tempo, o Brasil teve condição, contra uma Holanda nervosa, aliás, foi um jogo muito violento, teve condição de fazer gol. Depois, quando eles voltam no intervalo, eu falei, não, pera lá. Já não tem Pelé, já não tem Gerson, já não tem Carlos Alberto, já não tem Tostão. Pera lá, dá pra ganhar. E meteram 2-0. Então é claro que o Marrocos chega e olha e fala, nossa, é a pentacampeã, é a seleção de 23 Copas. Só que é o seguinte, isso dura 20 minutos, porque quem ganhou 5 Copas não joga mais, cara. O Brasil não faz um jogo grande, um jogo de brilhar os olhos dos torcedores e da crítica em Copa do Mundo desde 2006. Em 2006 parou no Zidane. Não faz. Os jogos em 14, 18, 22 foram medíocres, inclusive aqueles que o Brasil ganhou. Então, tudo bem, é o Brasil. O Marrocos, sim, sabe que é o Brasil e sente isso. Vai entrar em campo com nervosismo. Mas isso dura 20 minutos, meu cara. Se eles perceberem, pera lá, não tem o Didi, não tem o Pelé, não tem o Gerson, não tem o Tostão, não tem o Rivelino, não tem o Zico. Pô, dá pra encarar esses caras. Então o Brasil tem de aproveitar o começo do jogo e mostrar, pera aí, aqui é a seleção brasileira. Não adianta só entrar com a história. Tem de jogar bola, né, irmão?
14: Ah, sim. Isso sem sombra de dúvidas. Aqui a gente tá falando com o craque Neto, com você e com o Quezada. Escuta, a situação é a seguinte. Não é possível que esses caras que estão vestindo a camisa da seleção brasileira, que até alguns são pseudo-craques, né? Que eu já vi, que a gente já viu, eu tô indo pra nona Copa do Mundo, então você imagina que eu já vi na minha vida de jogador craque, né? Enfim, já vi até jogador craque, que é o caso do Neto, que não foi com a Copa do Mundo, a maior sacanagem. Ele, o Alex, uma das maiores sacanagens que eu vi na história do futebol brasileiro. Mas assim, pra dizer que os caras, não é possível que esses caras que vestem a camisa aqui hoje não vão representar bem. Não é possível. Amistoso é uma coisa, a Copa do Mundo é outra. E esses caras estão acostumados, brasileiros, a ser a pressão danada, jogam em grandes equipes. É uma coisa tradicional, natural agora. Mas uma coisa não dá para o Brasil ter receio do Marrocos. É o Marrocos que tem que entrar em campo e ter receio da seleção brasileira, né, não, Neto?
13: Não, e tem uma outra coisa muito legal do que o Zaidan falou, do que você pensa, do que eu penso. Se o Brasil jogar bem hoje é 4-1, irmão. Agora, vamos lá. O Vinícius Júnior jogou bem na Champions League? O Rafinha jogou bem na Champions League? O Casemiro estava bem na Manchester United? O Bruno Guimarães foi bem no ano inteiro? O Douglas Santos do Zenit que a gente viu jogar? O Ibanez do Al-Hilal? O Alisson estava bem? O Igor Thiago bem como centroavante? O Paquetá foi bem no West Ham? Que caiu? Está bem no Flamengo? Então é isso. Quem está bem para mim? Danilo, Endrick, Rayan, mas eu entendo o treinador, eu entendo perfeitamente. Só que pra jogar no Brasil, o cara tem que ter culhão, pô.
14: É verdade, não pode entrar em campo tremendo, né? Nesse momento, a bandeira da FIFA aberta na circunferência central do gramado, no centro do campo de jogo. FIFA World Cup 2026, no MetLife, em Nova York, New Jersey, aqui na divisa das duas cidades. Para você ligado. E também nesse momento estendida a bandeira brasileira. A bandeira brasileira no campo de jogo. Para você ligado no microfone da Bandeirantes e a bandeira de Marrocos também. A bola vai rolar já já para você, torcedor brasileiro. Obrigado pelo carinho da sintonia da Bandeirantes. 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Já já nós teremos os hinos nacionais brasileiros para você ligado. Eu vou dizer uma coisa, fazer uma crítica aqui. As bandeiras estão erradas, cara. Elas estão posicionadas não de frente para a tribuna de honra, e sim para o gol do fundo. Ordem e progresso. E à direita, a bandeira de Marrocos, que é vermelha com uma estrela verde no meio. E o Brasil com a sua bandeira mudando a posição. Não é que está errado. A FIFA mudou a posição das bandeiras. Elas ficam posicionadas agora à frente das bandeiras para os gols. Tanto o direito quanto o esquerdo. E você vai se ligar do microfone da Bandeirantes, torcedor brasileiro. Brasil e Marrocos daqui a pouquinho para você. Agora, há de se esperar mudanças. O Neto, craque Neto, Zaidan e Quezada. A seleção brasileira, na minha opinião, e eu quero que vocês escutam isso, confessem isso, tem o melhor banco de reservas da Copa do Mundo. Neto.
13: Assim, Ulisses, pela juventude dessa molecada, Danilo, não é verdade? Aí você tem Rayan, Luiz Henrique, Endrick. Eu acho que são jogadores que dificilmente não vão ser titulares até o final da Copa. E o Neymar, que não está no banco, e ele vai estar bom nas oitavas, né? Eu acho que a gente tem um banco sensacional. E eu acho que o banco nosso tem jogadores que são melhores daqueles que estão jogando no momento. Eu penso assim, eu acho que o elenco é bom, mas precisa se fortalecer vencendo hoje.
14: É, eu acho, por exemplo, que o Endrick tinha que ser titular. O Endrick tem que ser titular. O Danilo Santos tinha que ser titular. E eu queria um cara como o Luiz Henrique ou o Rayan, um cara desse mais aberto pela ponta. Tá? Eu queria muito isso. E era uma ideia inicial do Ancelotti, mas não deu certo. Não deu certo no primeiro tempo contra o Panamá. E ele simplesmente deu uma escanteada no Luiz Henrique. Foi isso que aconteceu.
12: O que eu vejo aqui é o Marrocos congestionando o meio de campo. Tem 5 jogadores no meio de campo. Até o Brian Dias vai ser atacante.
16: Por isso que o Rafinha tem de voltar, né?
12: Isso. Juntamente com o Saibari, ele vai ser atacante. A hora que o Marrocos não tiver posse de bola. A hora que o Marrocos tiver posse de bola. A hora que não tiver, eles vão congestionar esse meio de campo. Eu gostaria muito de ver na seleção o Danilo Santos no meio de campo da seleção brasileira. Yeah. O Endrick no ataque, com o Rafinha, yeah, e também com o Vini Júnior. Tudo bem, acho que essa seria a seleção principal do Brasil, Zaidan. Mas não é, não está de
16: só
12: ruim.
16: Só uma observação rápida que os times já estão ali no túnel. É o seguinte, ó. Às vezes você tem um banco formidável, eu concordo com você. O banco do ataque é muito bom. No meio campo você tem boas opções, principalmente o Danilo. E a defesa não, acho que o banco é fraco ali, as reservas não estão à altura. Agora, às vezes você tem um cara formidável no banco e não usa, como o Zagallo, que não usou Ademir da Guia, Edu, né, em 74. Ademir da Guia só foi entrar no jogo do terceiro lugar, ainda jogou só meio tempo lá contra a Polônia. Então tem isso também, às vezes você tem a opção e o treinador não usa, é teimoso. Muitos são teimosos. Na hora da convocação, você citou Lazzaroni Neto, que é um caso emblemático. Coutinho e Falcão em 78, outro caso emblemático. Agora, às vezes ele leva, mas não usa, pô. E, sinceramente, o Endrick está pedindo passagem desde a estreia dele. Ele pegou a Espanha e a Inglaterra, pegou duas pedreiras. E parecia que tinha 3 anos de seleção. Estreou metendo gol, né, Luiz?
12: Isso. É verdade. E aí, Questada? Pois não, tem um chamado aí, pois não.
14: Não dá para abrir mão... Não dá para abrir mão da experiência em Copa do Mundo, né? Na história da seleção, mesmo quando a seleção fracassa, na próxima Copa, na Copa seguinte, o técnico tem a tendência, seja outro técnico, de levar parte do grupo que esteve na Copa anterior. Tanto é que o Ancelotti chamou 15 jogadores que estiveram na Copa do Catar. Eu não gosto muito, viu, o Neto e Zaidan, dessa história do clube do Bolinha. Aquela declaração do Casemiro, até hoje eu não aceitei, não caiu bem. Ah, o Endrick não faz parte do grupo. Que isso, gente? Todo mundo que está no grupo de 26 faz parte do grupo de 26. Não importa se o cara tem 18 anos ou o cara tem 40 anos. Grupo é grupo. E quem está melhor vai pedir passagem. E naquele determinado jogo, o Neto fala muito isso, naquele determinado jogo, talvez esse jogador seja melhor do que outro, entendeu? É assim que funciona.
12: Muito bem. Capela dos Bichos. É bom, Capela.
17: Trazer uma curiosidade, o Neymar ficará no banco de reservas, ele está lá sendo tietado por praticamente todo mundo. Falamos já sobre isso, mas é importante dizer, Tom Brady aproveitou para tirar uma foto com ele, Bebeto, Romário e Cafu. Os três estavam abraçados ao Neymar no momento em que as duas delegações entram no campo de jogo, Ulisses.
12: Eu entrei no túnel do tempo aqui, craque Neto. Você sabe o que eu estou lembrando, velho? Olha o que eu lembrei, Neto. Você lembra, no teu programa, Donos da Bola... Quando o Casemiro foi jogando pelo São Paulo querendo mandar ele embora com a mãe dele, você lembra disso?
13: Lembro muito bem, até porque o Casemiro deve muito pro seu Pupo Giménez. E ele esqueceu o seu Pupo Giménez.
12: Uma pena. Muito triste. E você não esqueceu, né? Nós não visitamos juntos o seu Pupo Giménez uma vez?
13: Isso mesmo.
12: Foi em Marília, não foi?
13: Foi em Marília. E infelizmente ele se suicidou. E foi uma das pessoas mais importantes na minha vida, e o Casemiro. Mas ele esqueceu isso.
12: É verdade, o Casemiro ia ser mandado embora de São Paulo. O Neto recebeu ele no programa com a mãe do Casemiro. Eu lembro, nunca mais vou esquecer isso. O carinho que o Neto deu pro Casemiro, a força que o Neto deu naquele momento difícil da vida do Casemiro, foi algo extraordinário. Muito bem, seleções no campo de jogo. Marrocos também no campo de jogo. À direita a bandeira de Marrocos, à esquerda a bandeira brasileira. Então será tocado em primeiro momento o hino nacional brasileiro. Nesse momento os jogadores estão ali no círculo central do gramado. A bandeira de Marrocos, a bandeira brasileira. Para você ligado no microfone Bandeirantes desde 1950 em todas as Copas do Mundo. Você se liga. Vamos ao hino nacional brasileiro, como eu disse.

sem sombra de dúvidas. É de arrepiar, é de emocionar. MetLife inteiro em pé aqui em New Jersey, Nova York, cantando o hino nacional brasileiro. Agora vamos ao hino de Marrocos.

0: Você ligado no microfone, Bandeirantes, torcedor brasileiro, os hinos executados nesse momento, hino da FIFA. Aqui no MetLife, para você ligado no microfone, ele é a tradição do Rádio Esportivo no Brasil. A bola vai rolar já já para você. Tem Brasil de um lado, tem Marrocos do outro. A bola rola, pois é, o Alexandre Prestes está no campo de jogo, pois não, Prestes, o microfone, Bandeirantes.
1: O Ancelotti passou na minha frente aqui, ontem na entrevista coletiva, ele estava solto, feliz, se dizendo como treinador do Brasil. E não colocando o Brasil como favorito para a Copa. Até disse assim, ó, tá todo mundo no mesmo cenário. Mas eu falaria de uma seleção um pouco à frente das outras, que é a Espanha. Então ele respeita demais a Espanha, mas acredita que o Brasil pode fazer uma grande Copa do Mundo com o elenco que ele tem, Ulisses.
0: Muito bem, você ligado no futebol, Bandeirantes, Brasil e Marrocos, a bola vai rolar já já. Você ligado no microfone, ele vai com a tradição do Rádio Esportivo Brasileiro. A partir de agora conosco, Band FM, Rádio Bandeirantes e Band FM juntas. Na Copa do Mundo 2026, você ligado no microfone, ele vai com a tradição do Rádio Brasileiro. Obrigado aos ouvintes da Band FM que vem curtir essa emoção com a Bandeirantes, torcedor do Brasil. Tudo pronto para começar o jogo. Nesse momento está sendo desmontado o palco, as bandeiras recolhidas. A bandeira da FIFA no centro do campo de jogo. FIFA World Cup 2026 também sendo retirada aqui no MetLife em Nova York, New Jersey. Para você curtir os sons astros da Bandeirantes, e eu quero a opinião final. Os jogadores estão indo para aquela tradicional foto, né? Aquela foto que fica guardada para sempre na história. Cláudio Zaidan, craque Neto, Leandro Quesada, quem é quem para o jogo de hoje?
2: Para mim, 3-1 Brasil. Esse é meu placar para o jogo de hoje. Isso expressa a vantagem que eu enxergo. 3-0. Vou de 3-1 Brasil no jogo de hoje. É a vantagem que eu enxergo. Vamos ver se em campo os caras realizam essa vantagem, né? A superioridade técnica. Eu vou de 3-1, meu caro Neto.
3: Ah, o Zaidan, Manuel, de 3-1. Eu vou de 3-0 junto com o Manuel. E só que é o seguinte, vou de 3-0 com a entrada do Endrick e do Danilo Santos.
4: Eu vou de 2-1, que está de bom tamanho, mas se for de canela contra aos 51, 52 do segundo tempo, também serve. Meu filho é que o Brasil hoje estreia com vitória, só duas derrotas, como você lembrou, em estreias na Copa, em 30 e 34, contra a Iugoslávia e Espanha. Depois disso, o Brasil nunca mais perdeu num primeiro jogo de Copa do Mundo. Ulisses Costa, no momento em que o Hakimi está ali com o Marquinhos, né? Olha que encontro, né? Dois companheiros de mesmo time ali de Paris Saint-Germain, Hakimi e Marquinhos. Que bacana.
0: Pra você ligado, campeões. Não, é, da
4: campeões da Champions, da Europa, é bicampeões, da Champions, né? Bicampeões,
0: é, isso aí. É. Historicamente tá aí. Pra você ligado no microfone da Bandeirantes, pois não, Pretel.
1: 1-0 pra mim, gol do Igor Thiago, viu? Estreando em Copas do Mundo.
0: E pra você, Capelani?
5: Pra mim, não quero ser aqui azedo, 1-1.
0: Ah, vai lamber sabão, Capelani. Vai começar o jogo daqui a pouquinho.
5: Brasil.
0: Parece que não. Vai começar o jogo daqui a pouquinho. Meias brancas, calções azuis e camisas amarelas da seleção brasileira. Marrocos, lembrando o uniforme de Portugal com meias vermelhas, calções verdes, camisas vermelhas do time do Marrocos. Vai começar o jogo, tudo pronto para a bola rolar. Para você ligado no microfone da Bandeirantes, torcedor brasileiro. Obrigado pelo carinho da sintonia conosco. Bandeirantes, Band FM, juntas na Copa do Mundo 2026. Bandeirantes e Band FM. Vai começar o jogo, tudo pronto para a bola rolar. Obrigado a você, torcedor brasileiro, a imagem do som é nosso. 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Aqui o gol sai primeiro. Tudo pronto para a bola rolar. Saída que pertence ao seleção de Marrocos. Sai Bari, vai tocar da bola, vai começar o jogo. Tudo pronto para começar o jogo. Você ligado no futebol da Bandeirantes. Apita o árbitro, toca na bola, o jogador sai Bari, ela rola, se ela rola, deixa ela rola. Já mete a bola para fora, lateral para a seleção brasileira bater. Vem Marquinhos, tira essa cara, tenta o levantamento à frente, aperta na marcação Brasil. Igor Thiago vai para cima da marcação, bola volta para a ponta, Paquetá ganha o lance, abre pelo setor de ponta, recolhe a seleção brasileira, tentou descer, aperta Marrocos para ser o jogador do campo de defesa, domina no campo de reta, quarta vem para o toque de bola novamente a seleção de Marrocos, toque rápido pelo setor de esquerda, campo de reta, quarta por domínio de bola curtinho, Canus prendeu, tentou o toque, Marquinhos vem para ganhar, domina para o Brasil, está jogando com Casemiro lá atrás para tranquilizar com Alisson recolhe para a seleção brasileira, para ser jogando para a seleção. seleção do Brasil. Você na Bandeirantes, na Bandeirantes com você para Casemiro, Casemiro para Alisson. Alisson recolhe pelo seu campo de defesa. Casemiro pede paciência para Alisson. Ele abre a jogada para Marquinhos. Marquinhos domina novamente com Bruno Guimarães. Recolheu para Paquetá. Paquetá domina para a seleção brasileira, para Bruno Guimarães. E três dedos liga a jogada lá do outro lado. Recolheu com Gabriel Magalhães. Gabriel Magalhães abre para a esquerda, campo de ataque para Douglas Santos. 21 na ponta, tentou buscar Rafinha. Vem a marcação em cima. A bola volta no campo de ataque. Escorregou e fez a falta. Involuntário Douglas Santos. Ele escorrega, faz a falta. Está parado o jogo. Falta para a seleção de Marrocos bater na linha que divide o gramado. Já domina pelo campo de defesa. Está jogando a seleção de Marrocos. Vem com Diop. Diop domina, prende pelo setor de esquerda. Campo de reta. Quarta branca em cima da marcação. Mas Raul domina no campo de ataque. Aperta na marcação. Tentou ganhar Rafinha. Ele toma o drible em cima. Por entre as pernas. Vem por toque. Ele para a seleção de Marrocos. Tenta descer. Ataca pelo setor de direito do campo de ataque. Lançamento vem com Rafinha. Ele prende no cima. Lança em frente à marcação. Vem Douglas Santos. Tira a bola dele. Domina para a seleção brasileira. E tenta ser o segundo. Ele liga para Vini Júnior. Bola não chega. Volta curtinho novamente com Riad. Riad recolhe para a seleção de Marrocos. Está jogando na sua zaga central. Diop. Diop prendeu no se curtinho no meio de campo. Abre com Mazraoui. Mazraoui domina pelo campo de ataque. Vem para o toque de bola. Mazraoui abre a jogada. Soltou pela esquerda. O Anahi prendeu no se curto pelo setor de esquerda. Campo de ataque. Vai para pintar a marcação. Cutucou. Voltou a jogada curtinha pelo setor de esquerda com Canus. Canus prende. Ele tenta pintar, aperta a marcação. Paquetá toca, bate em cima dele.
3: Olis.
0: A bola explode no Mazraoui. Sai para a linha de lado. Lateral Brasil. Direita, campo de defesa. Pois não, Neto.
3: Ah, esse árbitro aí. Esse cara foi detido aí. É negócio de tráfico, prostituta, uma zona do caramba, hein? Esse árbitro aí.
0: Que é isso?
3: É verdade.
0: Que é isso? O que é isso? E vem pro jogo, domina, tenta o toque de bola, Rafinha toca pro lado errado para a volta no meio de campo, gol Marrocos. Anahi, ele prendeu, não se abriu para o setor de esquerda, vem pra fita, tenta o toque de bola, continua na intermediária, balança na marcação, tentou o drible, vem pra tirar a bola, Paquetá, mas o árbitro para. Marcou a falta em cima de Canus, falta esquerda, ataque para a seleção de Marrocos bater.
5: E bem marcada no costado do Ibanhas por ali. A segunda falta marcada a favor da seleção marroquina, que tenta descer pela ponta esquerda. E a torcida de Marrocos vem junto. Comecinho de jogo 0-0.
4: Rafinha mais na esquerda lá com Vini. Ao contrário, se imaginava aberto na direita. Vai fazer um 2 ali com Vini pelo setor esquerdo, Ulisses Costa.
0: Pra você ligado no futebol da Bandeirantes, torcedor brasileiro, obrigado pelo carinho da sintonia. Se posiciona pra cá, Brasil, e falta é falta pra seleção de Marrocos bater. Pra Cardo Zogo, pra Carte 0-0 com Mosco. 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Falta pra Marrocos bater. Subiu um Paquetá de cabeça, tentou girar. A bola fica pelo setor de esquerda, vem pra dominar a seleção brasileira. Está jogando com o Igor Thiago, ele prende, não se levanta à frente, não tem ninguém do Brasil. É na volta com a seleção marroquina, que prende no campo de defesa, curtindo com Mazraoui. Mazraoui domina pelo setor de esquerda, abre a jogada novamente, tenta o toque de bola com Riad. Ele domina a balança na marcação, volta a jogada no campo de defesa, recomeça. Vem pro toque de bola, Bauadi domina para a seleção de Marrocos, vai para a tinta da marcação, tenta o toque de bola, solta curtindo na intermediária. Recolheu com o Nahi abre pelo setor de esquerda, solta o lance, frente do meio com Canus. Canus prende o lance, volta a jogada curtindo novamente, recolhe com Bauadi domina no campo de defesa, lá atrás, está jogando com Riad. Riad prende a jogada com Diop. Diop prendeu, não se abriu pelo setor de esquerda do campo de ataque. Ele vai pro drible, tenta finta em cima da marcação do primeiro, não consegue passar, bola volta com o time de Marrocos, dominou a seleção marroquina. A abertura vem aqui pelo setor de esquerda, prendeu Mazraoui domina pelo campo de ataque, vai pro toque de bola com Canus prendeu, tentou toque, afasta a zaga brasileira, bola volta para Paquetá, drible por entre as pernas, já passou Paquetá, foi seguro pelo calção, brigou, ganhou, perdeu, voltou Paquetá, tentou toque de bola, recupera a seleção. O Paquetá foi seguro pelo calção. O juizão não deu, hein? A bola volta no toque. Ele para recolhe contigo no campo de defesa. Já dominou no campo de ataque. Levantamento foi feito à frente. Vem para subir de cabeça. Tenta o toque de cabeça. Tira e vai. Esquarta para a seleção brasileira. Mas a bola insiste em voltar para a seleção marroquina. Bruno Guimarães recompõe no meio de campo. A abertura foi feita no meio de campo. Recolhe na intermediária. Brian Dias dominou. Abriu para a ponta direita para Hakimi. Hakimi prende para Brian Dias. Tenta o toque de bola. Vem Vini Júnior para a marcação. Aperta. Tenta tocar a seleção brasileira. Não consegue. A bola volta com Diop. Diop prendeu para ponta direita para Hakimi. Hakimi dominou, abriu jogada pelo campo de ataque no drible. Ou Nahi prendeu, soltou jogada curtinha com o Brian Dias. Ele prendeu novamente para Hakimi. Hakimi prendeu para ponta direita do campo de ataque. Abriu para Rouani. Abriu o lance para bater à frente. Tentou toque para a balança. Bate travado. Vem para rasgar. Casemiro tira. No bico da chuteira você ouviu o barulho da bola aí na transmissão da Bandeirantes. Ela vai para fora. Em lateral para a seleção do Marrocos bater. Pra você ligado no futebol, Bandeirantes, torcedor brasileiro. Lateral Cabral, tá perto, Rafinha. Ele tem pra ganhar pra seleção brasileira. Tem um toque para perder na sequência. Domina a seleção, tenta descer. A seleção de Marrocos vem pro campo de ataque. Abertura vem pelo setor de esquerda, campo de ataque. Domina na velocidade. Tenta finta a balança de um lado ao outro. Tenta o toque para contigo no setor dele de campo. Aperta o Brasil, tentou ganhar a jogada novamente. Ganus. Ganus prendeu, abriu na ponta, soltou com o Masraoui. Ele tenta a finta. Escapou do Ivan, soltou dentro da grande área. Vai pintar o gol do Marrocos, bola batida, gol. Tira de qualquer maneira, Bruno Guimarães. No primeiro lance, o craque Neto chamou atenção. Ivan já ficou no chão, balançaram na frente dele. Ele perdeu a bola. O Brasil quase tomou gol.
5: O Brasil teve sorte, porque o chute do gol aqui foi muito fraco. E conseguiu antecipação o Bruno Guimarães. Leva as mãos ao rosto, o ataque do time de Marrocos. Quase o primeiro gol. E ó, a televisão mostrou a carinha do Ancelotti. Só tá Marrocos no comecinho de jogo. Segue 0-0, disse.
0: A bola volta pelo setor de esquerda, campo de ataque. Ganus, ele tentou bater pro gol em cima do toque. Ele bola, recolhe o Brasil. Mas o Brasil, olha que atacar, chega com perigo. Você vai ver. Subido do campo de ataque, já prende a seleção de Marrocos. Balança. Brian Dias, ele prende o lance, balança em frente. A marcação no primeiro tempo. O toque, ele bola contigo no setor intermediário. Ameaça o levantamento à frente, são 6h30 de bola rolando, bola batida, gol, vai embora. Chute completamente equivocado, pega mal, boa, anulina a bola. É tiro de meta para a seleção brasileira bater.
5: Ao lado dele também o Hakimi, que não é lateral, é praticamente um ponta. Jogador de 27 anos, nascido na Espanha, bicampeão pelo Paris Saint-Germain. Repito, só tá Marrocos no começo de jogo.
3: Escanteio. Foi escanteio.
0: O árbitro não deu e o VAR não entrou, hein? Levantamento à frente, vem pra cara, jogada, tenta a seleção brasileira, subiu o Paquetá, ganha todas de cabeça, vem pro toque, de bola curtindo na intermediária. Recolhe Paquetá para a seleção brasileira. Ele já sai jogando do seu campo de defesa, gira, curtindo na intermediária. Recolheu com Bruno Guimarães, que prende para Casemiro. Abre pro Vini, não dominou, furou o Casemiro. Casemiro fura feio. A bola volta pela direita, tenta descer a seleção de Marrocos. Abertura à frente com Saibari. Saibari domina o campo de ataque, vai pra finta, tenta o toque, de bola comprar em um dia, abre a jogada curtindo no meio de campo. Recomeça. Está novamente a seleção de Marrocos para ser o jogando. Já tenta o toque de bola pelo setor de direita. Recolhe jogada curtida no campo intermediário. Domina a seleção marroquina tentando descer pelo meio de campo. Abertura vem novamente com eu e Anari. A bola volta do toque de bola. Vem Brasil. Ganhou o lance curtindo novamente em velocidade. Igor Thiago. Balançou, ganhou. Tem Vini aberto pela ponta. Preferiu o toque para Rafinha. Abriu para Rafinha. Rafinha dominou para o Brasil. Vem para o campo de ataque. Prende a jogada curtida. Recomeça a seleção brasileira. Casemiro prendeu para Marquinhos. Marquinhos domina pela direita. Ele tenta o toque de bola curtindo pelo setor de ponta. Aperta a seleção brasileira, tenta descer. Abertura para Marquinhos, Marquinhos domina para o Brasil. Gira, joga na curtinha, abre para o Gabriel Magalhães. Gabriel Magalhães prende para a seleção brasileira. Ele tenta ser jogando para Marquinhos. Pois não, Neto?
3: Na verdade, quando você tem um contra-ataque como esse, o Rafinha, o Vinícius Júnior, o Igor, o Thiago, não pode querer dominar a bola e deixar a bola nos pés, não. Vai para cima no contra-ataque. Até porque a seleção brasileira.
0: Olha o Brasil! Ibanez ganhou, abriu para Marquinhos, bateu pro gol! Em cima da marcação, desculpa aí, craque Neto!
3: Não, mas desculpa nada, Ulisses, você tá narrando pra cacete, que por sinal tá narrando muito.
0: E vem pro jogo, dominou do campo de ataque contra a gol pela seleção marroquina. A abertura vem com Boa Di dominou. Boa quinta, bom drible, girou. Zaga brasileira aberta, tentou chegar, não conseguiu. Bola batida pro gol. Em cima da marcação, explode. Abra a volta do toque de cabeça, de falta. Gabriel Magalhães atingido, tá parado o jogo. Falta pra seleção brasileira bater.
5: Chegou completamente atrasado por ali o Hakimi, acertou o rosto do Gabriel Magalhães. Está caindo no campo de jogo, o Hakimi rapidamente pede desculpas para não tomar cartão amarelo. O jogo está pegado e o jogo é laica. Segue 0-0 por enquanto, Ulisses.
4: Se o Casemiro jogar mais 5 minutos do jeito que ele está jogando, o Brasil perde a Copa. Tá louco, o Casemiro parece que está jogando um casados e solteiros. O que é isso, gente? E outra, o Rafinha vai para o ataque, em vez de atacar, ele volta a bola para os zagueiros. Totalmente desconectado o time do Brasil em campo, hein?
0: 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Domina no campo de defesa, sai jogando a seleção brasileira. Vem para Marquinhos. Marquinhos domina para a seleção do Brasil. Sai jogando com o Alisson. Alisson prende pelo seu campo de defesa. Abre a jogada contigo do campo de meta. Quarta, sai jogando com Gabriel Magalhães. Ele prende o lance para a seleção brasileira. Volta no toque, ele para de Marquinhos. Marquinhos recolhe para o Brasil. Toca de lado a lado a seleção do Brasil. Abertura para o toque, ele para Coutinho. Paquetá dominou mal da contra-golpe. Para a seleção do Marrocos, abertura no meio, Paquetá na marcação, tentou tirar o drible à frente, Paquetá trava, tira a zaga brasileira, domina no campo de defesa, houve a falta no Casemiro, está parado o jogo, marcada a falta para a seleção do Brasil bater.
5: Casemiro dá uma olhadinha agora pro Paquetá, pedindo mais atenção. O próprio Casemiro, que há pouco também perdeu a bola, uma situação bem delicada. Paquetá foi dominar, acabou escapulindo. Sorte que tinha cobertura. De novo, os marroquinos atacam em bloco, Ulisses.
0: 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Domina a seleção brasileira, prazer jogando. Se aprende o lance do campo de defesa da seleção do Brasil. A abertura foi feita à frente do campo de reta. Quarta vai tentar o toque, ele para contigo novamente no setor intermediário para Marquinhos. Marquinhos domina, tenta o passe, ele para Casemiro. Erra, tenta o toque, contigo novamente Bruno Guimarães. Errou, a zaga brasileira aberta, vem pro jogo a seleção de Marrocos para a batida, gol travada pelo Casemiro. Voltou na ponta, recolhe pelo setor de esquerda, campo de ataque, domina novamente, mas Raoni, ele tenta o passe, ele para volta, curtindo a seleção de Marrocos, sai tocando do campo de defesa. Abertura novamente com Boadi. Boadi prende pelo setor de direita, abre com Diop. Diop abre a jogada novamente com Hakimi. Hakimi prende o lance, vem para a tabela, aperta a zaga da seleção brasileira. Tenta chegar ao Brasil. Recolhe Hakimi, prende o lance, o capitão da seleção marroquina. Ele prende no campo de defesa, a bola recuada. Recuada com Riad. Riad tenta o toque, ele para sair jogando com Diop. Ele prende, jogada curtinha pelo campo de defesa, novamente com Mazraoui. Mazraoui duvida para a seleção de Marrocos, vem para a quinta, prende a jogada curtinha, voltou para Riad. Ele abre pelo setor de esquerda, Saibari. Saibari prende pelo setor de esquerda, campo de ataque, desce com a bola dominada. Ele vem para pintar a marcação, recolhe a jogada curtinha pelo setor de meio de campo, vai tentar o cruzamento do meio do campo de defesa, vem para pinta, tenta o toque, ele para solta a curtinha no meio de campo, recomeceu novamente Mazraoui. Mazraoui prendeu, ele tenta partir do campo de ataque, lançamento às costas do Marquinhos, que vem para tirar, tira, sai jogando da seleção brasileira, no toque ele vai na curtinha na esquerda, toma falta, Bruno Guimarães está parado o jogo, falta cometida pelo Boani, Boani faz falta nele, falta para o Brasil bater.
5: Fica nervoso por ali porque cometeu mais uma falta. Eles tentam roubar a bola numa situação bem delicada. Já conseguiram em duas oportunidades. Agora foi falta em cima do Bruno Guimarães, cometida pelo Boadi, jogador do Lille, nascido na França, mas naturalizado, obviamente, marroquino. 0-0, Ulisses.
1: Ulisses, Ancelotti pede que o Brasil acelere o jogo. Já fez vários sinais para tirar a bola de trás com mais rapidez.
0: E aí, Zaidan, você me chamava anteriormente. Zaidan, pois não?
2: Ô, Ulisses, o Marrocos não está de fralda, não. Agora, alguns jogadores brasileiros que estão assustados, né? Por isso que não arrisca. O cara pega a bola e recua para quem está 10 metros atrás, em vez de tentar uma jogada. Então, tem muito jogador brasileiro se escondendo no jogo. Por isso que perde velocidade. A velocidade que o Ancelotti está pedindo, ela para quando o sujeito recebe a bola. Em vez de ir para cima, ele recua, recua 10 metros. O Marrocos não está nervoso, não está com medo, está indo para cima, está jogando o que pode.
0: É bola para a seleção brasileira que está jogando. Já aprende a jogar com o dia na zaga central para Marquinhos. Marquinhos domina no campo de ataque, tenta o toque de bola para Paquetá. Paquetá recolhe para a seleção brasileira, enfiou para o toque de bola de Rafinha. Fez o drible, ganhou, solta para o Vini, Rafinha. Ele tenta o toque de bola, agora abriu para Vini Júnior. É o primeiro lance dele no jogo, levou para a linha de fundo, vem cruzamento na grande área. O toque de cabeça, errou a cabeçada. Igor Thiago errou a cabeçada e perdeu o gol para o Brasil. Vini Júnior cruzou na cabeça dele, inacreditável, inacreditável. Que gol! Perde a seleção brasileira, Pretzel.
1: O Igor perdeu dois contra o Egito e perde agora contra Marrocos. Ainda é o titular, mas não dá para perder esse tipo na Copa do Mundo 0-0.
0: A bola volta com a seleção brasileira, que está jogando do campo de defesa. Prende o lance curtindo no setor intermediário. A seleção brasileira já prende a jogada para Marquinhos. Marquinhos domina, o capitão do Brasil sai para o jogo. Ele prendeu para o setor intermediário na zaga central. Abriu para o Gabriel Magalhães. Gabriel Magalhães domina do campo de defesa e sai jogando. O tempo não para. 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Você confere. Brasil 0, Marrocos também 0. Jogado 6 minutos de bola rolando. Alô, Queen.
3: Ulisses, dois jogos de Copa do Mundo além deste do Brasil.
0: Olha o Brasil. Tentou ganhar. Rafinha se atrapalha. Perde o lance para a volta com a seleção brasileira. Pois não.
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0: 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No meio do campo de ataque, tenta descer a seleção brasileira. Já campo de defesa, agora volta a jogada curtinha novamente. Recomeça Bruno Guimarães para a seleção do Brasil. Ele prende a jogada, recolhe curtinho pelo setor de esquerda. Abre a jogada curta no campo de retaguarda com Gabriel Magalhães. Prende a jogada curta pelo seu campo de defesa. Tenta o toque para ser jogado no campo de retaguarda. Recomeça com Alisson. Alisson domina para a seleção brasileira. Ele vem para o toque, ele para solta curtinho no setor intermediário. Abriu jogada pelo setor de direita. Tenta o toque para a seleção brasileira para ser jogado pelo meio. Recomeça novamente, vem para o toque com Paquetá, Paquetá domina, tenta descer Rafinha, lançamento do Paquetá para o Rafinha, nossa senhora, muito forte, mas para o Bonu, que sai do gol para pegar, parece.
1: Outra bola por dentro para o Rafinha, mas o goleirão marroquino segue o jogo, 0-0, Ulisses.
0: 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Igor Thiago tentou recuperar a bola, fez a falta. 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Craque Neto, e o jogo?
3: Na verdade, Ulisses, essa bola agora que tem um lançamento do Paquetá lá na defesa, fazer ligação direta com três atacantes, com Rafinha, com o Igor Thiago e com o Vinícius Júnior, não. Mas, ao mesmo tempo, mostrou uma força no contra-ataque do lado esquerdo, em cima do Hakimi, que é onde o Vinícius Júnior tem que pegar mais a bola. Estamos com 16 minutos. Ele pegou uma bola. E uma bola que ele pegou, ele foi bem pra caramba. Porque o Igor Thiago, pô, tá parecendo tartaruga, pô!
0: É futebol, tá? Bandeirantes domina novamente. Bruno Guimarães, conferência central do campo de ataque. Recolhe a seleção brasileira. Tenta ser jogando para Marquinhos. Marquinhos domina para o Brasil. Ele volta a jogar a curtinha com Bruno Guimarães. Bruno Guimarães recomeça para a seleção brasileira. Ele prende o lance. Bruno Guimarães já vai partir novamente. Banhas pela direita. Bruno Guimarães gira a jogada. Abre pelo setor de esquerda. Campo de reta. Guarda bem para o toque. Ele bola para Santos. Domina o Douglas Santos. Abriu para Vini Júnior. São dois da sua marcação. Ele balança, tenta, finta, ganha lateral. Lateral para a seleção brasileira. Bater pelo setor de esquerda. Campo de ataque. Manoel cobrado para a seleção brasileira. Estamos com 16 minutos de bola rolando, início de jogo, Brasil e Marrocos 0-0. Marrocos já diminuiu um pouco o ritmo também, hein? E domina a seleção brasileira para ser jogando. Ele prende no campo de defesa para Marquinhos. Marquinhos recolhe para a seleção do Brasil. Prende o lance curtinho, solta na sua zaga central, vai para a jogada novamente com Gabriel Magalhães. Gabriel Magalhães domina para a seleção brasileira, abre pelo setor de esquerda. É para Rafinha. Rafinha e Vini Júnior no mesmo lado do campo. Ele prende pelo setor de ponta, faz o giro em cima da marcação. Recolhe do campo de defesa, tenta o toque de bola Brasil, tenta ser jogando novamente. Gabriel Magalhães já prende no campo de ataque, tentou. Rafinha partiu no meio do zagueiro, recolheu novamente no campo de ataque, tentou o toque de bola na seleção brasileira. Já prende Paquetá, Paquetá domina, recolhe a jogada pelo campo de ataque, vem pro toque de bola com o Douglas Santos. Ele domina para a seleção brasileira, vem para a tabela, tentou o toque de bola, dominou pelo setor de direita. Abre na esquerda, campo de ataque para Vini, Vini corta para dentro. Tem Ibanez partindo, faz o break. Vini domina para a brasileira, vem para a tabela, tentou o toque de bola, dominou pelo setor de direita. Abre na esquerda, campo de ataque para Vini, Vini corta para dentro. Tem Ibanez partindo, faz o break. Vini domina para a seleção brasileira, deu para

0: Ele solta para Ibanhas. Ibanhas domina pelo setor de direita. Volta para Casemiro. Casemiro prende na intermediária. Campo de ataque para a seleção brasileira. Brasileiro jogando. Abertura vindo. Toque de bola com o time para intermediária. Novamente pelo setor de meia esquerda. Campo de ataque para Rafinha. Rafinha para Gabriel Magalhães, que devolve para Rafinha. Rafinha prendeu pelo setor de esquerda. Tentou cruzamento. Para quem, Rafinha? Para o Fantasminha? Para ninguém. Ele cruza o Rafinha. A bola volta no toque de bola. Tenta descer a seleção de Marrocos. Casemiro antecipa a marcação. Vem para o toque de bola. Aperta a seleção brasileira. A bola volta no peito. Mas Raul domina do campo de retaguarda. Vai para o toque de bola com o Diop. Ele tenta o toque à frente. Aperta a zaga brasileira. Ibanhas ganha. A bola volta com o Brasil. Tentou Casemiro. Ligou. Boa bola para Rafinha. Dominou para a seleção brasileira. Enfiou para Vini Júnior. Tirou. Ao girar, Hakimi chegou tirando porque a bola não passou. Seria lindo o lance do Brasil. Escanteio. Hakimi põe para fora para o Brasil bater.
1: E a pressão do Brasil na origem proporcionou essa tentativa de gol. Escanteio. Bruno Guimarães cobra o primeiro para o Brasil.
0: Escanteio para a seleção brasileira. Bater pelo setor de esquerda. Campo de ataque. Escanteio para a seleção brasileira. Bruno Guimarães vem para a cobrança de escanteio. 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Jogadores brasileiros. Muito calor aqui em Nova York, New Jersey. Aqui no Messi. Aqui está parado o jogo. Está marcado escanteio para a seleção brasileira. Bater no Messi Life. 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Se posiciona para a cobrança de escanteio. Escanteio para a seleção brasileira. Bater. Bruno Guimarães vem para a cobrança de escanteio. Ele se posiciona. Vai para o levantamento dentro da grande área. Igor Thiago é grande, está dentro da grande área. Ibanhas também grande dentro da grande área. Escanteio para a seleção brasileira, bater pelo setor de esquerda, campo de ataque. Escanteio para o Brasil, bater. Brasil tentou o primeiro gol do jogo. 0-0, 0-0. 19 minutos de bola rolando. Partiu para a bola, levantou novamente Bruno Guimarães, tirou o zagueiro. Voltou para Vini Júnior, recolheu, abriu para Paquetá, bateu para o gol em cima da marcação. A bola volta no toque de bola novamente com a seleção brasileira que vai ser o jogando. Domina o Brasil no campo de defesa, vem com o Alisson. Ele prende a jogada depois do toque de bola de Douglas Santos. O Vini Júnior tinha que chegar batendo. Ele prende o lance curtido do setor intermediário. Sai jogando o campo de defesa para Alisson, que domina para a seleção brasileira. O tempo não para. 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Continua para você. Brasil, Brasil 0, Marrocos também 0. Pedro Quen.
2: Hoje foi dia de treino na Fórmula 1. Grid de largada para amanhã. Top 3 com o primeiro Russell, segundo Hamilton, terceiro Quintanilha. O brasileiro Bortoleto larga na 12ª posição.
0: E vem pro jogo a seleção de Marrocos. Vai pintar o gol, bola tocada. Sai, Bari.

0: Luigi Marroco! Sai, Mari! No meio dos zagueiros, lançado depois de Paquetá perder a bola no ataque. Bola enfiada em contra-golpe. Alisson ficou na dúvida. Sai, já era tarde. Ele toca na saída do Malice e mete no fundo da rede para abrir o placar para Marrocos. Sai, Mari! Marrocos 1, Brasil 0. Comemos seu maior do futebol. Vence a emoção, sai, Mari, que você proporciona a torcida do Marrocos. O detalhe do gol, meteu o Capelani.
1: O detalhe é a cratera do sistema defensivo da seleção brasileira. Não só no sistema defensivo, mas no meio campo. Simplesmente, ou Nagy, ou Adi, você poderia escolher. Não tinha ninguém na marcação. E o passe em profundidade perfeito para a saída do Saibari. E ele percebeu. O Alisson foi que foi. Depois tentou voltar. No que foi de novo. Travou o Nintendo. Um tapinha por cima para fazer um golaço. O primeiro da seleção marroquina na Copa do Mundo 2026. Explode New Jersey. Explode MetLife. Marrocos 1. Brasil 0, Ulisses Costa.
0: E aí, Ismael Saibari para fazer o gol. Zaidan Neto, Quezada.
2: Muita qualidade, né? O passe formidável e a conclusão com frieza, com categoria, por cima do goleiro. Então o Brasil, claro, estava mal posicionado, até porque tinha bola. Perdeu a bola, a defesa não estava desorganizada. Mas Marrocos mostrou muita qualidade no contra-ataque, hein, né?
3: Na verdade, o Paquetá perde a terceira bola. O Saibari faz um gol incrível. E o erro maior para mim é do Alisson, pô. O goleiro sai fora da área sem fazer a defesa. Por que se o Gabriel Magalhães estava chegando no Saibari? Por que que o Alisson saiu e o cara dá uma levanta a bola, faz um golaço fora da área? Mal posicionado os dois volantes. Fala uma coisa pra vocês. O Casimiro é ex-jogador pra mim.
4: É, o Ibanez e o Paquetá se complicam. Inclusive, na narração...

0: o Ulisses fala sobre isso do Paquetá. E aí foi um lance muito rápido, né? A bola pinta no pé do Brahim Dias. Quem foi essa bola foi o Brahim Dias, tá, gente? Um passe espetacular, maravilhoso, pegando a defesa brasileira de calça curta. Marrocos era melhor, Ulisses, até então. O Brasil chegou só uma vez com perigo, naquela furada de cabeça do Igor Thiago, na jogada do Rafinha pro Vini. E aí é o seguinte, o time que está melhor em campo, melhor postado, mais organizado, merecidamente está fazendo 1-0. E individualmente o Brasil está muito mal. Paquetá jogando uma partida pífia, Casemiro uma negação, e os caras do ataque até agora simplesmente não resolveram.
1: E você que está aí, você que tá aí no estádio, e o Ulisses, vocês enxergam de uma maneira muito mais propício que a gente. Primeiro, os dois zagueiros mal posicionados, os dois de costas. E mais, o time da a seleção de Marrocos, ela está dando um chocolate no Brasil, a não ser aquele lance pífio, ridículo do Igor Thiago. Se você colocar o esquema que era 4-2-4, não é. Não é 4-4-2, também não é. Eu não sei ainda qual é o esquema. Eu não consegui enxergar se é 4-3-3, se é 4-2-2. E aí um goleiro de 3 Copas do Mundo sai pra dar o bote. Tá de brincadeira comigo, irmão.
2: E aí, Cesar? E até a parada pra beber aguinha. O Brasil teve uma chance, uma grande, imensa chance, né? O cruzamento do Vinícius foi muito mal aproveitado o lance pelo Igor Thiago, cabeçou todo errado. O Marrocos chegou duas vezes, aquela primeira o cara todo desengonçado, mal posicionado, o Neto sabe disso muito melhor que a gente, então ele bate todo mascado, desperdiçou a chance. E agora, erro coletivo, né? Por que que perde a bola? Com tanta frequência o Brasil perde a bola ali na intermediária ofensiva. Porque boa parte do time brasileiro é que está de fralda, né? Está nervoso, não arrisca, se assusta e aí começa a errar passe. É um time nervoso, estranhamente nervoso. E o Marrocos, que entra como franco atirador, sossegadão. E claro, o mérito do Brahim Dias no lançamento e do Saibari na finalização, né?
0: Uma rápida, Ulisses, contra no amistoso Noruega e Marrocos. Marrocos faz 1-0 com o Brahim Dias na jogada de Zazuli e se fecha. Então provavelmente agora o Marrocos vai se fechar para tentar jogar no contragolpe, que pode ser mais perigoso, Ulisses, para a nossa seleção.
3: E assim que saiu o gol, Ancelotti foi ver o gol no tablet, ele chamou seus auxiliares e agora na parada técnica ele conversou muito com o Rafinha. Pediu para alguma coisa especial para o Rafinha, foi o jogador que ele mais conversou.
1: Ô, Prete, eu vou falar que ele pediu pro Rafinha, ó, para de ficar andando em campo e joga a bola que você joga no Barcelona, boa, irmão. Você não deu um chute no gol, você não fez uma jogada, você não driblou ninguém. Vai para cima dos caras, é isso que tem que fazer, que esses caras tudo mascarado aí, rapaz.
4: 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Domina a seleção brasileira, vem pro toque, levando a contigo na intermediária para Marquinhos. Marquinhos domina para a seleção brasileira, sai jogando no campo de retaguarda. Domina com Gabriel Magalhães, 1-0 para a seleção de Marrocos. Domina do campo de ataque, abertura para Vini Júnior. Ele tenta o domínio, tenta o toque, levando a fica no chão, toma falta do Hakimi, o árbitro para. Marcou a falta para a seleção brasileira bater na esquerda de ataque, pois não.
3: Estava trazendo um cometido por Marrocos ou Abi. O Mohamed Ouabi, ele pediu apenas calma para os jogadores durante a pausa para hidratação.
4: No futebol da Bandeirantes, pois não, Pretzel.
3: Dita falta cometida por Marrocos, o árbitro em cima do lance.
4: É falta para a seleção de Marrocos bater pelo setor lateral, para Marrocos bater pelo setor de esquerda, campo de ataque. Se posiciona para a cobrança, levantamento vai ser feito à frente. Tenta o toque de bola contigo novamente, recolhe a seleção. Tenta descer pelo setor de direita, aperta novamente a seleção do Brasil. Ganha o lance curtinho, mas perde com Casemiro. Lento, ele perde a jogada. Recolhe Marrocos, vem por conta-golpe. Abertura vem pelo setor de direita do campo de ataque dessa seleção marroquina. Abertura do comando, bola vai sair, mais um gol, bateu pro gol, péssimo chute, pega muito, mas muito mal na bola, impressionante, que pra sorte da seleção brasileira, que lance absurdo, mais um contra-golpe, Hakimi pegou muito mal na bola, Capela.
5: Para nossa sorte, o detalhe, você falou sobre o Casemiro, o craque Neto também. O Casemiro voltou trotando depois de perder a bola, ele não tem condição física alguma de ser titular do Brasil.
4: E domina para a seleção brasileira, Casemiro tenta sair para o jogo, vem para a finta, perde a bola, o árbitro manda jogar, Casemiro perde. Tem que colocar o Danilo Santos urgentemente no lugar dele.
5: Agora,
4: a bola volta. Recolhe Marrocos, tenta descer com Brian Dias. Ele prende o lance curtinho no setor intermediário. Vem para a pinta em cima da marcação. Brian Dias, Hakimi já perde pelo setor de ponta. Abriu para Hakimi, para Brian Dias. Ele prende novamente para a seleção de Marrocos. 1-0 para a seleção de Marrocos. 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Vini Júnior volta para a marcação. Aperta em cima, mas só cerca. Recolheu, tenta a finta da marcação. Vem para tirar. Douglas Santos põe para fora em lateral. Para Marrocos bater pela direita no campo de ataque.
5: Mais uma vez caindo pelo lado direito. É impressionante como a seleção marroquina sempre ataca por um lado. É Hakimi, é o líder técnico, é o capitão do time, jogando mais uma vez o campo de ataque. E a seleção marroquina vence 1-0.
4: Vamos chegar a 28 minutos de bola rolando. O placar de 1-0 para Marrocos na estreia da seleção brasileira na Copa do Mundo. Vem para o toque de bola, balança na marcação. Houve a falta. Isso. Falta para Marrocos bater pela direita de ataque, pois não.
1: O que joga o Brian Dias é brincadeira, né? Então vamos lá, o Brian Dias, número 10, ele joga pra caramba, não joga? Então por que, que o Vinícius Júnior e o Rafinha não jogam? Qual é o problema aí, então? Queria saber.
4: Tá parado o jogo, até agora não jogaram nada os dois. Só um lance do Vinícius Júnior aí, que o Igor Thiago perdeu o gol. Aí tá parado o jogo, tá marcada a falta pra seleção de Marrocos, bater pela direita. Vem Hakimi pra cobrança de falta. Brasil e Marrocos, 1-0 pra seleção de Marrocos. Vai, Barim fez o gol. Se posiciona pra cobrança. É falta pra seleção de Marrocos, bater pelo setor de direita. 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Pelo setor de direita do campo de ataque. Falta vai ser cobrado, levantamento do gol, toque de cabeça. Era pra ajeitar no peito pro Alisson pegar, desesperado ali o Gabriel Magalhães. A bola volta para Marrocos, domínio do campo de ataque, toque de bola, frente, dominou na boca do gol, vai fazer um gol, afasta a zaga brasileira e Paquetá entregou o ouro. Vem na marcação, tira a bola do Brian Dias, bola sobra pro Alisson. Paquetá tá de sacanagem, velho, no jogo. Olha o Paquetá, passa de novo errado, a bola dá pra seleção de Marrocos. A torcida brasileira não aguenta mais o Paquetá e nem o Casemiro no campo de jogo. A bola volta no toque, ele bola aperta na marcação. Brasil vai pra cima, Rafinha, ele tenta chegar, recolhe novamente, Igor Thiago tenta apertar pra seleção brasileira, levantamento à frente, vem para Marquinhos no peito, abriu pra Casemiro, esperou e perdeu o vovô Casemiro, perdeu. A bola volta no toque, ele bola recolhe a seleção, tenta descer Marrocos. Levantamento vem pelo meio de campo. Paquetá não volta para a marcação. Deu espaço. Brian Dias domina. Ameaçou bater. Vem para a finta. Afasta a zaga do Brasil. Tentou tirar. Casemiro não chega na bola. De novo perde o lance. Lento demais o Casemiro. Vovô do jogo. Domina na ponta direita. Capri ataque. Recolhe. Vem Marrocos. Cruzamento na grande área. Bola tocada para trás. Tirou perto. Péssimo Gabriel Magalhães. Péssimo ainda. Pior de todos. Hakimi que mandou para Hakimi. Que mandou para fora. Impressionante o Brasil. Casemiro, o vovô do jogo. Paquetá, o entregador do jogo.
5: Eu faria duas coisas agora, nesse momento, tá? Alisson, cai aí um minutinho para o jogo. Colocaria Ederson e Danilo Santos no meio campo. Urgente, urgentíssimo, senão daqui a pouco o Brasil toma 2-0 e não pega mais.
4: E vem pro jogo, domínio do campo de defesa. Rafinha volta pra marcação, não consegue ganhar. Domina novamente a seleção de Marrocos. Rafinha aperta pra seleção brasileira, tenta ganhar o lance. A bola volta, campo de defesa com a seleção marroquina, que está jogando no campo de retaguarda. Você ia falar alguma coisa, craque Neto?
1: Eu queria dizer sim, a visão sua narrando o jogo. Sabe por quê? Quando você pega um Casemiro andando do jeito que ele tá, e todos nós falamos isso, aí vem aquilo que o Zaidan falou, lembra, Zaidan? Que tem treinador que quer aquele jogador, mas sabe que o outro tá melhor, mas quem joga o que é o pior, que é o caso do Casemiro, que é o caso do Paquetá. E aí, meu irmão, e você disse também, Ulisses, qual que é os reservas?
4: Olha o Brasil, Netão segura, vem pro toque de bola, balança, recolheu Vini Júnior na finta, abriu pra Bruno Guimarães, não bateu, devolveu pra Vini Júnior, linha de fundo, vem Brasil, ao empate, pintando, balançou, cortou, bateu! Lindo!

0: gente quer de você. O lançamento pelo setor de esquerda, campeão da cabeça na frente, balançou. Cortou o zagueiro de volta dentro da grande área, ajeitou, bateu no banco, na bola deu na bochecha. Na bola deu na bochecha. Deu na bochecha, direita da frente, morreu no fundo do gol. Empatado, joguei com a maior linha, um terceiro, um metro. Você ligado na Bandeirantes, Brasil, Brasil 1, Marrocos também 1. Toda emoção, legal, com futebol, essa emoção, fim de jogo que você proporciona à torcida brasileira. É assim, é assim, garoto, é lindo gol, Brasil.
1: Um gol de melhor do mundo. Ontem eu perguntei para ele, você é candidato a craque da Copa? Ele respondeu que não pensa nisso, que ele quer ajudar o time do Brasil. E agora na primeira jogada individual, ele encaixava o Bruno. 1-1, empata o Brasil na hora certa, Vinícius Júnior. Décimo gol dele em 50 jogos pela seleção, Ulisses.
0: E aí, craque Neto, e aí, Zaidan, e aí, Quezada?
2: Na verdade, um golaço, golaço do Vinícius Júnior, que é o único jogador que fez duas jogadas importantes. Faz um gol individual, onde o Bruno Guimarães foi muito importante. E equilibra o jogo agora.
0: E vem pro jogo
3: a seleção. E a gente falava antes do jogo.
0: Pra Vini, vem o zagueiro pra tirar, pois não, Zaidan.
3: A gente falava antes do jogo que como o Hakimi se manda, é o armador pela direita, que hoje o ministro teria espaço. E que era uma questão dele aproveitar esse espaço. Está aproveitando. Cruzou aquela bola para o Igor Thiago e agora fez o golaço. Ele está tendo espaço e está nadando de braçada. É o único que está funcionando no time brasileiro.
4: E uma jogada em cima do melhor setor que a gente elogiou desde o início do jogo, antes do jogo, em cima do Hakimi ali, né? Bruno Guimarães e Vini. Vini inteligentíssimo, Bruno ainda perde a bola e aí é o cara que quer resolver, né? Tem que ser fominha de vez em quando. Dominou, olhou, saiu da marcação e meteu no ângulo. Um golaço, um dos belos gols dessa Copa do Mundo, no momento em que Marrocos anunciou que ia fazer 2-0, o Brasil foi lá e empatou o jogo, Ulisses Costa.
0: E aí tá parado o jogo, falta para a seleção marroquina bater pela direita. Sei não se foi falta esse lance, hein? Fiquei na dúvida aí.
4: Nada.
0: Capela, não foi nada, o Vini Júnior
4: também
0: tocou no
4: achei
0: cara.
4: Que não. É, no máximo deu uma resvalada no pé, o Hakimi também não dominou, deu uma valorizada, falta marcada do lado direito, campo de ataque, 1-1.
0: 1-1 é o placar do jogo, é falta para a seleção de Marrocos, bater pela direita do campo de ataque, falta vai ser cobrada, tem que se alegar, o toque de bola, Casemiro subiu, tirou ninguém na segunda bola, bola volta do campo de ataque, domina pelo setor de esquerda, prende no Brian Dias, tentou cruzamento, levantou, Alisson no soco, saiu e pegou, afasta no soco, vem para tirar, aí Alisson, é isso que a gente quer, né, craque Neto?
2: É isso, goleiro, que está em 3 Copas do Mundo, não pode deixar de mostrar a personalidade do jeito que o Vinícius Júnior colocou e agora toma conta do jogo, é ter posse de bola, é fazer a seleção de Marrocos correr errado.
0: E aí, Zaidan?
3: E aquela história, Ulisses, o Brasil tem que se acalmar antes de mais nada, senão não vai acontecer nada de interessante nesse jogo para a seleção brasileira. É um time nervoso, um festival de passes errados. Depois que tomou o gol, ficou pedindo para tomar o segundo. Agora que empatou, baixa a bola, acalma, mostra que tem mais futebol do que o Marrocos, porque até aqui não mostrou.
0: É bola do campo de defesa, domina bem pro toque para a seleção brasileira, recolhe contigo do campo de retaguarda para ser o jogo do campo de defesa novamente Ibanez. Ibanez prende no campo de retaguarda, Leandro Quezada.
4: É, eu mudaria o time no segundo tempo, tá? Não é porque o gol do Vini que a gente vai achar também que tudo tá certo. Olha que lançamento.
0: Olha
4: agora,
0: Ibanez,
4: hein?
0: Mas muito alta a bola.
4: Ziquei, desculpa, Ulisses. Mas eu mudaria o time principalmente no meio campo. Paquetá e o Casemiro até aqui fazem uma partida terrível, tenebrosa.
0: É difícil assim, né? É bola do campo de defesa, lateral novamente para a seleção marroquina tentar ser o jogador do campo de ataque. Vem Marquinhos de cabeça para tirar para a seleção brasileira. Ele sobe, quarta, tira para a volta do campo de ataque, tenta bater a frente, ganha lateral o Brasil. Tá parado o jogo, lateral Ibanez vem para a cobrança para a seleção brasileira. Para você ligado no microfone, Bandeirantes e Bandeirantes juntas na Copa do Mundo. É lateral na direita, campo de ataque, placar do jogo, continua 1-1, tá empatado o jogo. O tempo não para, Bandeirantes e a Bandeirantes marcam. Você confere jogados 36 e 30 de bola rolando. É primeiro tempo de jogo, é só o primeiro tempo girando o placar da abertura do jogo primeiro do Brasil na Copa do Mundo. Continua para você, Brasil 1, 1 também para a seleção de Marrocos. Vem pro jogo, Marrocos tentou a finta, houve a falta. O árbitro está parando o jogo lento, o péssimo.
1: péssimo jogador Casemiro, lento, ele perde no tempo da bola e faz uma falta que estava a bola no pé dele. Falta para a seleção de Marrocos bater. Repito, Brasil 1, Marrocos também 1, 37, primeiro tempo. Alô, rápido, Queen.
5: Hoje, às 10 horas da noite, as duas outras equipes do grupo do Brasil entram em campo. Tem Haiti e Escócia.
1: Amarelo. Se posiciona para a cobrança de falta. Pois não, Preston. Ovo, Capela.
4: Amarelo para o Casemiro. No treino, gosta de bater uma barbaridade. Chega no jogo, amarelo para ele.
1: Amarelado, Casemiro no jogo para você ligado no microfone Bandeirantes, torcedor brasileiro. Se posiciona para a cobrança de falta. É falta para a seleção. No toque de bola de Hakimi. Hakimi prende a jogada pelo setor de direita. Vini Júnior vem na marcação. Ele aperta para a seleção do Brasil. Vai ganhar tiro de meta. Tiro de meta para a seleção brasileira bater.
4: Bem demais, agora o Vini Júnior bate no peito, chama o torcedor para si. 1-1, o cara da Copa por enquanto nesse primeiro jogo é o Vini.
1: 1-1 é o placar do jogo para você ligado no microfone Bandeirantes e Band FM juntas na Copa do Mundo. Dubida campo de defesa para ser jogando o Alisson. Ele prende, olha o Alisson, cara. Esse cara tá louco, velho. Ele deu uma bola pro Bruno Guimarães com marcação chegando nas costas, cara. E vem pro jogo o Bruno Guimarães, liga a jogada para Paquetá. Paquetá tentou o domínio, fica no chão. Tá parado o jogo, marcada a falta, esquerda ataque para a seleção brasileira bater.
4: Sexta falta cometida pelo Marrocos, o Brasil esfria um pouquinho o jogo, 1-1 no placar, Vini marcou.
1: Para você ligado no microfone Bandeirantes, torcedor brasileiro, obrigado pelo carinho da sua sintonia. Você ligado no futebol Bandeirantes, obrigado pelo carinho da audiência, torcedor do Brasil. Aqui vem pro toque para a seleção brasileira, Paquetá prende para Bruno Guimarães, ele domina a jogada, recorre pelo comando de ataque, gira a jogada curtinha para Marquinhos. Marquinhos domina, tem Rafinha aberto pelo setor de ponta, enfiou para Rafinha, domina no campo de ataque, vai para quinta, tenta o toque na bola, afasta Marrocos, tira, a bola volta para a seleção brasileira. Casemiro tocou, Paquetá dominou bem, abriu para Bruno Guimarães, vem para quinta, girou, tentou o passe de bola aperta na marcação. Paquetá, ele vem para brigar com a bola, tentou ganhar Rafinha, não consegue, bola volta na esquerda com a seleção de Marrocos, que tenta armar contra-golpe pelo comando de ataque, bola foi solta às costas da marcação. Domina, prende o lance, novamente recolhe Gabriel Magalhães para a seleção brasileira. Ele está jogando com o Vô. Olha o Vô. O Vô domina. Ele solta a jogada curtinha para Vini Júnior. Vini Júnior tentou domínio. Vem para tirar dali Brian Dias. Põe para fora a lateral para a seleção brasileira bater. Cara, o raciocínio do Casemiro, ele domina a bola. É uma coisa meio óbvia para tocar rápido, ele não o faz. E vem pro jogo Brasil. Para foi solta a frente. Tentou ganhar a jogada. Não consegue. A bola volta no toque de bola. Participou o Igor Thiago do jogo. Ele ganha a jogada. Solta a curtinha no meio de campo. Recomeça a seleção brasileira. É pressão do Brasil. 1-1. Está empatado o jogo. Abertura Igor Thiago, vem pro domínio, recolhe para a seleção do Brasil. Você é grande, velho. Vai perdendo a dividida de corpo, vai lamber sabão. A bola volta no toque de bola, Bruno Guimarães. Recupera para a seleção brasileira e sai jogando no campo de defesa. Domina no campo de retaguarda. Já prende o lance para o setor de esquerda. Abertura para Douglas Santos. Douglas Santos domina para a seleção do Brasil. Ele prende a jogada curtinha novamente para Gabriel Magalhães. Gabriel vem pro toque de bola, Magalhães. Ele prende a jogada curta. Recolhe, toca curtinho do lado ali pro toque de bola de Marquinhos. Marquinhos domina. É para Bruno Guimarães, pro vovô Casemiro. Ele tentou levantamento à frente para Rafinha. Rafinha tentou chegar na bola, antes de chegar na bola. Vovô lançou, vovô Casemiro sai do gol, Bonu pra pegar.
4: E Rafinha agora pela direita, começou o jogo mais pelo meio e pelo lado esquerdo. 1-1 no placar, Vini marcou.
1: A bola volta, volta do toque de bola, vem pra marcação, tenta o toque de bola, zaga brasileira, vem pra ganhar inteligentemente Gabriel Magalhães. Abriu no toque de bola de Douglas Santos, ele domina no campo de ataque pro vovô. Vovô prende a jogada, o vovô Casemiro abriu a jogada pelo setor de esquerda, viu pro Vini. Vini tentou a finta, perde o lance. Vem, Hakimi põe pra fora, tá parado o jogo lateral pra seleção brasileira bater. Manual cobrado rapidamente, Douglas Santos para Paquetá. Paquetá já domina do campo de defesa para a seleção brasileira. Vem para a finta, vai tentar o toque de bola. Cruzamento na grande área para o Rafinha, não alcançou. Mas não é alcançar. É ver que a bola vem alta e dá 3, 4 passos para trás, velho. É tempo de bola. Cara, é impressionante. O tempo de bola do Casemiro é zero, craque Neto.
2: Ah, esse é o problema do Rafinha. O que a gente espera do Rafinha? Velocidade e enfrentamento para quebrar linhas. Ele não conseguiu fazer isso até agora. Só que o Bruno Guimarães, os caras têm que dar um bicho para ele, dobrado, o vovô, porque ele corre pro vovô.
1: E vem pro jogo do campo de ataque, tenta o toque de bola novamente, vem pro domínio. Brian Dias dominou, recolheu, deu uma jogada para Hakimi. Hakimi prende pela direita, tentou cruzamento na grande área, subiu a zaga brasileira. Paquetá tira mal, pessimamente. A bola volta no domínio, recolhe novamente a seleção do Brasil. Paquetá tentou o domínio, toma a falta nas costas, cara. O Zaidan, que sabe, né? É o seguinte: a lentidão para sair jogando do time brasileiro, os caras dominam a bola, ficam em slow motion para tocar a bola para companheiro que está livre e corre risco de perder no campo de defesa.
3: É verdade, mas é o meio campo, né? O meio campo é onde você dinamiza, tira velocidade, põe velocidade. O meio campo do Brasil é um meio campo comum, né? A culpa não é do Paquetá. O Paquetá está jogando o que ele sabe. Agora, quem escalou o Paquetá é que tem que explicar, né?
2: Ah, em relação ao meio campo, eu acho que é muito desgastante para o Bruno Guimarães o que eles fazem com o Bruno, né? Eu acho que tanto o Paquetá... Você tem ideia? O Paquetá tá atrás do Bruno Guimarães.
1: Olha o Brasil! Bruno Guimarães na direita, desceu, vem pra cima, tentou o toque de bola, brigou, ganhou, soltou na direita, vem cruzamento, ele toma falta, se levanta, vem pro jogo, o árbitro manda seguir, Bruno Guimarães tentou ganhar a jogada, afasta a zaga, vem pra tirar novamente no campo de defesa, recolhe a jogada, coxa no campo de retaguarda, vem pro toque de bola, aperta a seleção de Camarões para ser pro jogo, você na bandeirante, já bandeirante com você, tentou o domínio, houve a falta, em cima de Brian Dias, jogo tá parado, e vai pintar mais um amarelo.
6: Amarelo pro Ibanhas, 24. Ele matou o contra-ataque de Marrocos. Fabinho e Matheus Cunha, dois jogadores brasileiros no aquecimento. Volante Fabinho e Matheus Cunha, os dois devem aparecer no segundo tempo.
4: Aí é sacanagem.
2: Aí
4: o Danilo Santos. Ele tem feito isso, né? Ele tem colocado o Fabinho em todos os jogos. Eu faria o seguinte: não gosto, tá? Eu colocaria o Ederson pra proteger os dois zagueiros. E soltaria o Bruno Guimarães em ainda a presença do Danilo Santos. Não voltaria mais com o Paquetá, nem o Casemiro no segundo tempo. Se eu fosse o técnico, eu faria isso.
6: Vai. Danilo Silva também, mais um. Três jogadores do aquecimento.
4: Opa, bom. Quem mais?
6: Danilo Silva.
4: É, o Silva. Silva.
6: Que
4: é
6: Santos, Danilo, né? Silva, né?
4: É. Que é o Santos, né?
6: Não, é o Silva lateral do Flamengo.
4: Não, tá brincando.
6: Ah, não.
4: Aí, tchau. A bola vem pro toque, ele para, recolhe novamente a seleção brasileira, vem pro toque, curtindo pela direita, recolhe novamente, Bruno Guimarães domina para a seleção brasileira, ele tenta ser jogando para Paquetá, Paquetá dá o tapa na bola, já recolhe no campo de ataque para Vini Júnior, Vini Júnior tem banho, tentou levantamento no meio, errado lançamento do Vini, a bola volta no toque de bola, já recolhe, vem para pinta, tenta ganhar a jogada do drible, escapa para Brian Dias, jogando demais, vai para cima do Paquetá, aperta Casemiro, ganha, ele demora para soltar, ele tem que ganhar e soltar, Casemiro, vovô, a bola volta no toque de bola, curtinho, é com Rafinha, Rafinha também demora, perde a bola. Mas o árbitro marca a falta. Está marcada a falta para a seleção brasileira bater.
6: A 15ª no jogo, a 8ª cometida por Marrocos. O Brasil agora parece um pouco desgastado, né? Parece um pouco desgastado. Diminui o ritmo para fazer a cobrança. 1-1 no placar. Vini marcou.
4: Para você ligar tudo no microfone da Bandeirantes. A Bandeirantes com você. Pois não, Zaidan.
3: Ele havia chamado dois. Aí o Ibanez tomou o amarelo e chamou o Danilo, né? Está reagindo ao amarelo. Mas convenhamos, né? Convenhamos, se você for o cara tomar amarelo, você já procurar o reserva para substituí-lo por causa do amarelo, é grotesco, né? E o Danilo não é a solução. Pode deixar o Brasil, inclusive, vulnerável aqui do lado direito da defesa.
4: É falta para a seleção brasileira bater, se posiciona Paquetá. É próxima a circunferência central do gramado. Paquetá e Bruno Guimarães. Paquetá pode passagem, vai descer para o Bruno Guimarães. Ele partiu para a bola. Bruno Guimarães levantou na boca do gol. Afasta, vem para tirar novamente o time de Marrocos. A bola volta no toque. Ele para tenta descer o Marrocos pelo campo de ataque. A abertura vem para o setor de direita. Mais 4 minutos de jogo. Nós vamos a 49. Já domina do campo de ataque. Aperta na marcação. Recolhe novamente. Tenta o toque de bola com o time no comando de ataque. Aperta o time de Marrocos. Toca a bola corretamente. O Brasil fica na roda. Domina pelo setor de direita, quem está marcando aqui é o Igor Thiago, o jogador da seleção brasileira, centroavante, a abertura vem pelo seu campo de defesa, volta Vini Júnior para ajudar, Marrocos toca a bola do seu campo de retaguarda, já domina do campo de defesa, 45, vamos a 49, para você ligado no microfone, Bandeirantes e Band FM juntas na Copa do Mundo, a abertura vem pelo meio de campo, já, Ricardo Capriotti comanda o intervalo da Bandeirantes para você, levantamento vem pelo setor intermediário, tenta o toque de bola, Jop, prende a jogada, abriu para Hakimi balança na marcação, aperta a zaga brasileira, tentou o toque de bola, volta para Jop recolhe do campo de defesa para ser jogador do campo de retaguarda, Vini Júnior vai para cima da marcação, Rafinha também a bola volta com o goleiro Bunu prende do campo de defesa, abre a jogada, tenta o levantamento para o comando de ataque, vem para tirar a zaga brasileira, ganha no toque de bola curtinho, recolheu o Paquetá, vem para o chapéu em cima de Hakimi, dá o chapéu no Hakimi, mas toca para trás, a bola chapéu é para frente, que vale, domínio do campo de ataque, recolheu o Paquetá, prendeu na ponta esquerda, ele abre o lance à frente para Douglas Santos, levantou para Paquetá, girou, bateu pro gol, palma, Bonu! Ele espalha, manda pra linha de fundo, Bonu! Escanteio o Brasil pela direita, bola sobraria pro Igor Thiago!
6: E o Bebeto, lá voleio, aplaudiu o lance do Paquetá, tá aqui perto de mim. Paquetá, lance de Copa. Segundo escanteio para o Brasil na cobrança, agora Rafinha pela direita.
7: Escanteio para a seleção brasileira, bater, vem Rafinha para a cobrança de escanteio para a seleção do Brasil. Para você ligado no microfone Bandeirantes e Band FM, se posiciona Rafinha. 1-1, tá empatado o jogo Brasil diante de Marrocos. Escanteio é primeiro tempo apenas, mais 2 minutos de jogo, chegamos a 47, vamos a 49. Escanteio para o Brasil, bater pela direita, Rafinha vem para a cobrança de escanteio para a seleção brasileira. Vai partir para a bola, partiu para a bola, levantou no banco do gol, toque, vai embora a bola, o árbitro parou. Deu tiro de meta para a seleção de Marrocos bater.
6: Achei escanteio, hein?
7: Eu também achei escanteio, hein?
6: Todo mundo reclamando.
7: Mas o VAR pode entrar aí.
6: Pois é, todo mundo reclamando e o árbitro, ó, reclamação agora do Marquinhos, capitão do time em cima do árbitro esloveno. 1-1 do placar, Vini Júnior marcou.
8: Ulisses, pela informação trazida pelo Preto, então Danilo do Flamengo, Fabinho e Matheus Cunha conversaram com o Ancelotti, né? Então ele vai sacar Ibanez, Casemiro e Igor Thiago no intervalo do jogo, esses não voltam.
7: No futebol,
3: tá mandando isso pra você.
7: Foi tiro de meta?
3: Tiro de meta. Marquinhos chorou, mas ele que tocou na bola.
7: A bola volta do toque de bola, vem Banhas para dominar para a seleção brasileira, para ser jogando pelo seu campo de defesa. Ele rasga a frente dentro do levantamento. O Igor Thiago, cara, ele não ganhou uma bola, velho. Tudo bem que as bolas chegam meio quadradas, não ganha a bola. O Bruno Guimarães aí, Bruno. Ele ganha a jogada para a seleção brasileira, abriu para Vini Júnior. Douglas Santos já se manda do lado dele. Partiu pelo setor de esquerda, capre ataque. Vini Júnior, ele prende para a seleção brasileira. Tem Douglas Santos, vai para finta. Fica no chão, perde a falta. O árbitro manda seguir. A bola volta com o Marrocos. Bola mal tocada, ganhou. O juiz marcou falta para a seleção marroquina.
2: Isso.
7: Pois não.
2: É assim, ó, que o Bruno Guimarães está jogando.
7: Meu
2: é impressionante.
7: Deus.
2: Só que ele joga para dois. Ele joga pro Casemiro e ele joga pro Paquetá, porque ele tem que atacar, marcar, fazer as coberturas e participou do gol. Então, bota o Danilo Santos e foi falta, muito a falta do Hakimi.
3: Para cartão, hein?
2: Para cartão amarelo do Hakimi em cima do Vinícius Júnior, que o árbitro não deu.
7: Aí o VAR não é para funcionar nesse momento? Até quando
3: claro
7: pega para amarelo?
3: Pra cartão.
7: Deveria, não é nova?
3: Cartão.
8: É. Deveria.
7: Porque o VAR pode corrigir cartão, o VAR pode corrigir amarelo dado, o VAR pode corrigir escanteio, pode corrigir tudo. Quando ergue o braço o árbitro. Termina o primeiro tempo. Um Brasil, um Marrocos, tem que mexer no time Ancelotti. Na Bandeirantes vem ele para comandar o intervalo. Bandeirantes, Ricardo Capriotti. Muito bem, eu vou daqui. Já já o Capriotti vem. Na Bandeirantes e na Band FM juntas. Alô, Pretzel. Alô, Capelani.
6: Olha, o Ancelotti conversa com seu filho, David Ancelotti, com outro auxiliar, o Paul Clemente. Os dois bateram papo durante todo o primeiro tempo. Inclusive foram ásperos ali na finalização. Os jogadores reclamando o time quando o Brasil largou atrás para o Marrocos. Teremos 3 mudanças prováveis. Danilo Silva no lugar do Ibanez. O Fabinho no lugar do Casemiro e o Matheus Cunha no lugar do Igor Thiago. Os 3 jogadores aqueceram bastante e devem ser novidades na volta para o segundo tempo, Ulisses.
7: Muito bem, para você ligado no microfone da Bandeirantes Band FM. Muito bem, Capriotti vem com o intervalo Bandeirantes aqui, Brasil 1-1 também para Marrocos.
9: Vamos lá, Ulisses, vamos lá, porque o primeiro tempo não foi bom para o Brasil. Seu destaque, vamos lá, João Paulo Capelani.
8: Seleção marroquina, pela cara dos jogadores da saída do campo de jogo, dá para perceber. Estão decepcionados porque Marrocos jogou para fazer mais do que um gol e não tomar um empate. Daqui a pouquinho eu não aguardo para saber se Marrocos volta ou não com alterações. Intervalo inteligente é contigo, 1-1 em New Jersey, Capri.
9: Eu estou muito, muito ansioso para ouvir os nossos comentaristas com esse primeiro tempo medíocre da seleção brasileira. Já, já, Neto, Cláudio Zaidan e Leandro Queçada vão explicar o que aconteceu com a seleção brasileira no intervalo inteligente. Bandeirantes e Band FM, juntas na Copa do Mundo 2026.
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0: Ulisses Costa arrebentando. Na verdade, só jogou no meio campo o Bruno Guimarães. Os laterais não jogaram, tanto é que um tomou cartão. O Igor Thiago não jogou. Paquetá é uma piada esse cara achar, as pessoas acharem que ele é o camisa 10 da seleção. E aí, graças a Deus, a individualidade e a técnica do Vinícius Júnior colocou a gente no jogo.
1: Zaidan, você alertou antes do jogo, Zaidan. Casemiro não pode ser titular da seleção, Zaidan. O que é que está faltando para o Casemiro perder o lugar no time, Zaidan? Fala, Zaidan.
2: E se ele quiser uma saída convencional, olha lá o Ancelotti, né, que é muito conservador, ele tem o Ederson como opção, tem o Fabinho. Agora, se ele quiser um meio campo mais móvel, fica mais com a bola, para o Bruno Guimarães não ficar solitário, ele tem de colocar o Danilo, Danilo do Botafogo, né? Porque o meio campo do Brasil foi muito mal. Como disse o Neto, só o Bruno Guimarães jogou. E do outro lado, do lado esquerdo, como o Hakimi se manda, você pode perceber, Capranto, o lance do gol do Vinícius, o Hakimi nem está perto, porque ele se manda. E o Vinícius está aproveitando bem isso. Fez aquela jogada que o Thiago não aproveitou e depois o gol de empate, Capriotti.
1: Vamos lá, Quesada, quero te ouvir aí. Primeiro tempo do Brasil poderia ter rendido muito mais, hein, Quesada?
3: É, pífia a participação do Brasil, é duro admitir, mas eu vou admitir. Marrocos tem um conjunto melhor que o da seleção brasileira. Talvez tecnicamente não, mas quando o negócio é organizado, você potencializa cada um dos jogadores, né? Como o Brasil está meio bagunçado em campo, aí realmente a coisa não fica legal. E aí, individualmente, essas figuras super apagadas, né? Paquetá, horrível. Casemiro, a gente já está falando do Casemiro, porque ninguém é oportunista aqui nessa transmissão. Mas todos nós, sem exceção, estamos falando que o Casemiro há muito tempo não mereceria ser titular da seleção brasileira. E eu estou defendendo o Danilo Santos já há 2-3 anos, dá uma dinâmica diferente. O Ederson, não sei se deveria ser convocado, mas se é para proteger o sistema defensivo e também ajudar o Bruno Guimarães, que está correndo sozinho, como a gente disse no primeiro tempo, coloca Ederson e também Danilo Santos, mantém o Bruno Guimarães e no ataque coloca Endrick no ataque. Endrick no ataque, não Matheus Cunha, é Endrick, é isso, Capriotti, Endrick, que não vai vir, pelo menos não nesse segundo tempo, no início.
1: Boa, Quesada, vamos ouvir o Marquinhos aqui na saída do campo de jogo nesse primeiro tempo. Fala o zagueiro e capitão da seleção brasileira.
4: Marquinhos, bom, primeiro tempo o Ancelotti falou muito em controle de posse de bola do Brasil pré-jogo. Depois desses 45 minutos, o que você pode me dizer? O Brasil teve muita dificuldade de controlar a partida, você acha?
5: Principalmente no começo, né? Eu acho que a seleção do Marrocos começou bem, né? Conseguiram o gol ali numa perca de bola nossa e depois atacaram rápido, eles têm essa força, né? E é um time que é muito bom, muito qualificado, foi semifinalista na última Copa, então vai ser briga de cachorro grande aí. Eu acho que a gente tem que tentar levar o jogo aonde que a gente quer. Conseguimos um pouco melhor nesse final de primeiro tempo e acho que é continuar agora no segundo tempo, controlar mais a bola, porque é a nossa força também. A gente tem qualidade lá na frente para encontrar esses espaços. Aí vamos continuar, o jogo está 1-1, tranquilo. Agora a euforia do começo de Copa passou, agora a gente tem que fazer o que a gente tem que ser feito ali no segundo tempo e ganhar esse jogo.
4: Boa sorte, Marquinhos.
5: Valeu.
1: Já voltamos do intervalo. Capri. Inteligente, Bandeirantes e Band FM juntas. Capri. Na Copa do Mundo 2026.
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1: Times voltando para o segundo tempo. Mudanças aí no Brasil. Vai, Pretzel.
2: Fabinho, 17, no lugar do Casemiro, com a número 5. E o Danilo Silva, do Flamengo, lateral direito, no lugar do Ibanez, com a número 24. Matheus Cunha volta para o banco de reservas. Confirmando, Fabinho, 17, no Casemiro. Danilo Silva, 13, no Ibanez. Capriotti.
1: Bom, o Neto, o Zaidan e o Leandro Quesada vão analisar com o Ulisses Costa ao longo do segundo tempo essas mudanças da seleção brasileira. Os dois times estão de volta para o segundo tempo. Brasil 1, Marrocos também 1. Agora é a sua torcida aí, empurrando a seleção brasileira, sua boa energia, porque o Ulisses Costa está motivado, ele está prontinho para empurrar o Brasil rumo à vitória, rumo ao gol da virada aqui no MetLife Stadium. Ele está de volta, solta a voz e vem... Vem Ulisses Costa!
2: Muito bem, Ricardo Capriotti vai começar o segundo tempo do jogo rapidinho. As mudanças agradaram o Neto? Craque Neto, agradou ou não?
3: Na verdade, mostra a incompetência do treinador, que não soube treinar em lugar nenhum. Isso. Não tem a consciência daquilo que ele fez, uma burrice que ele fez, e faz outra burrice.
2: Isso, concordo. Você, Zaidan, rapidinho antes da bola rolar.
4: Danilo, para mim, não pode jogar. Está com a escolha errada.
2: E aí,
5: Danilo ruim, mas a saída do Casemiro aí foi um golaço do técnico.
2: É, o Fabinho é fraco, né? Mas pelo menos tem força física, vamos ver se tem, né?
5: A saída do Casemiro, pelo menos, é alguma coisa.
3: Ah, né? Também tem um cavalo lá no meu sítio, você precisa ver como que ele é forte.
2: Marrocos é o mesmo. Pinto, o árbitro toca na bola, Bruno Guimarães, ela rola, se ela rola, deixa ela rolar. Você quer emoção, vem comigo, torcedor brasileiro, aqui na... É Bandeirantes, domina a seleção do Brasil, brasileiro jogando com Marquinhos. Ele prendeu no seu campo de retaguarda para sair para o jogo, vai tentar o toque de bola curtinho na zaga central. Recomeça a seleção brasileira, Marquinhos domina para o Brasil, abre a jogada com Gabriel Magalhães. Gabriel Magalhães prende para a seleção brasileira. Ele vem para o toque de bola curto, recolhe para Vini Júnior pelo setor de direito do campo de ataque, gira a jogada na esquerda de ataque, me desculpem. Abertura vem no toque de bola com Gabriel Magalhães prende para Marquinhos. Marquinhos na direita para Danilo. Danilo domina no campo de ataque, vem para Vinta, tenta o toque de bola para Rafinha. Rafinha para Bruno Guimarães, que falta. Outra jogada com Danilo. Danilo domina para a seleção brasileira, para ser jogador. Pois não.
6: Luiz Henrique no aquecimento. Já começa o segundo tempo, ele aquece sozinho.
2: A bola volta no toque de bola, domina a seleção brasileira. Vem para a pinta, tenta o toque de bola curtinho na intermediária. Paquetá, ele fica no chão, para a volta com a seleção brasileira. Deixa passar para Marquinhos. Marquinhos domina para o Brasil, abriu na direita. Campo de ataque, soltou. É para Rafinha dar o tapa na bola, já vai partir para o cruzamento. Ele ergue a cabeça, vem para a pinta, ganha escanteio. Escanteio direita para a seleção brasileira, Madeira.
6: E é o terceiro a favor do Brasil, quem bate? O Rafinha deixa a bola, é ele ou o Bruno Guimarães, é um de cada lado, fica o Rafinha, mais um, terceiro, todo mundo na área de Marrocos.
2: Escanteio, escanteio para a seleção brasileira, bater pelo setor de direito do campo de ataque, escanteio para a seleção brasileira cobrar. Você ligado na Bandeirantes, a Bandeirantes com você, vai Brasil! Se posiciona Rafinha para a cobrança, quem sabe o gol da virada da seleção brasileira, tem que por fé, se posiciona novamente, essa é a Bandeirantes e Band FM, se posiciona para a cobrança de escanteio, a seleção brasileira, Rafinha vem pela direita de pé trocado, ele vem bater escanteio para a seleção brasileira, e a confusão na área, a Bandeira fica na frente da bola, não deixa o Rafinha bater, tem que ir para cima Brasil, quem sabe o gol da virada da seleção brasileira, se posiciona Rafinha para bater escanteio, escanteio para a seleção brasileira, bater levantamento, vem para dentro da grande área, placar de um Brasil, um Marrocos, escanteio para a seleção do Brasil, bater Rafinha, vem para fora, partiu para a bola, correu, bateu, levantou, Marquinhos tentou, desvio, a bola vai embora de novo para fora, novo escanteio para o Brasil cobrar.
6: É o quarto e Endrick, Matheus Cunha se junta a Luiz Henrique, 1-1 no placar.
2: Se posiciona para a cobrança de escanteio, a seleção brasileira, Rafinha novamente pela direita, insiste o Brasil, vão virar o jogo, Brasil, vem comigo na Bandeirantes e na Band FM, se posiciona para a cobrança, Rafinha, Rafinha escanteio para a seleção brasileira, bater, partiu para a bola, bateu, tentou Marquinhos, o desvio, não consegue, a bola volta para o bom de bola, Vini Júnior, ele prendeu pelo setor de ponta, vai para a pinta, na marcação, balançou Vini, cortou, tentou drible, perde a bola, não passa, a bola volta no toque de bola, sequei o Vini, a bola volta novamente, tenta descer, recolhe Marrocos para o comando de ataque, Paquetá na marcação, recolhe no comando de ataque, vem Fabinho, toca na bola, ganha lateral, a seleção de Marrocos, tá parado. virada o jogo. Lateral para a seleção de Marrocos, bater no campo de defesa e saindo jogando. Se posiciona pelo setor de direita. É lateral para a seleção marroquina, bater pelo setor de direita do campo de ataque. Você na Bandeirantes, a Bandeirantes com você. Se posiciona para a cobrança pelo setor de direita. Lateral foi cobrado. A bola foi solta. Hamik domina do campo de ataque. Hamik, ele tenta o toque. Ele para perto da zaga brasileira. Paquetá está assistindo o jogo dentro do campo de jogo. Recolhe da frente dele. Ganha a jogada novamente. Hakimi. Hakimi prende o lance do campo de defesa. Está jogando com o Bonu. Bonu domina do campo de retaguarda. A torcida brasileira tenta reagir no grito de Brasil, Brasil, Brasil. A abertura vem no meio de campo. Aperta na marcação. Vai sobrar com o Paquetá. Tá para a bola. Se solta bem rapidinho. O árbitro parou. Marcou a falta para a seleção de Marrocos, bater no campo de defesa.
6: Falta do Bruno Guimarães em cima do jogador marroquino, a nona do Brasil, a 17ª na partida, 1-1 no placar. Vinícius Júnior marcou o gol brasileiro no primeiro tempo.
2: E bem marcada a falta, hein? Que pisada do Bruno Guimarães. E ele já...
4: Né?
2: Bruno não tem amarelo, tem?
6: Bruno não, né?
2: Bruno não. É, tinha cartão só, o Ibanez e o Casemiro. Aí parado o jogo, é falta para a seleção de Marrocos bater do campo de defesa. O mesmo pisão que tomou o Vini Júnior no primeiro tempo, que ele não marcou falta para o Brasil. É engraçado isso aí, né?
5: Perfeito.
4: É verdade, ele errou nos dois lances. Ele errou nos dois lances. Ali era falta do Hakimi, cartão para o Hakimi. E agora era cartão para o Bruno Guimarães. Erro técnico do ano.
2: É o futebol da Bandeirantes, pois não, Quesada?
5: Não, exatamente isso, você matou a charada. Agora, ele não deu amarelo nem lá nem cá, né? Então, manteve pelo menos o critério. Mas errado, aqui, errado mesmo.
2: Mas aquele deu falta e lá ele não deu,
5: tudo,
2: né?
5: Tudo bem.
2: É falta para a seleção de Marrocos, bater e zero, jogando para Cardoso, 1-1. Falta cobrada, tenta o levantamento à frente. Vamos para 4, quase 5 minutos de bola rodando. Levantamento à frente, vai para a linha de lado. Lateral para a seleção brasileira, bater do campo de defesa e zero, jogando. É lateral para a seleção do Brasil. Lateral cobrado para Marquinhos. Marquinhos domina para a seleção brasileira. Vai ser jogando pela direita, arma a jogada Coutinho. Recolhe do comando de ataque, lançamento vem para Rafinha. Rafinha cochila, perde o lance. Domina do campo de ataque, já tenta descer novamente em velocidade. Cruzamento vai ser feito à frente, domina pelo setor de ponta. Masraoui, ele tenta o toque para Masraoui, ele prendeu a jogada, soltou pelo setor de ponta para a jogada novamente com o Boadei. Boadei domina, ele prende o lance, Boadei recolhe a jogada do setor intermediário, está jogando com o Riad. Riad recolhe do campo de ataque, abriu pelo setor de esquerda, solta a jogada, Coutinho novamente no comando, domina o Boadei, já pende na entrada da grande área, bola para ele, domina a seleção, tenta descer a seleção de Marrocos para ser o jogador do seu campo de defesa, aperta a zaga brasileira, Vini Júnior vem para cima, se roubar, rouba aí Vini, domina do campo de ataque, abertura pela direita do campo de ataque, recolhe novamente, tenta descer Marrocos em alta velocidade. Na marcação, chega para tirar bem no lance. Na moral, Douglas Santos mostrando como faz. Ganhou limpo, abriu para Vini Júnior pelo setor de esquerda. Campo de ataque, vai para cima da marcação. Ele corre do jeito que ele gosta. Balançou Vini, cortou, escapou. 1, 2, 3 para marcar no cruzou na boca do gol. Vem para tirar de qualquer maneira. Masraoui tira lateral para o Brasil bater pelo setor de esquerda. Campo de ataque. Pois não.
3: Só uma coisa: se colocar o Endrick no lugar do Iago, do Thiago, aí a gente ganha o jogo, e colocar o Danilo no lugar do Paquetá, né? Ganha de 3-1.
2: É verdade, concordo plenamente. Pra mim, a escalação titular da seleção, inclusive, viu, Netão? Domínio do campo de ataque, vem pro toque de bola, recolhe novamente, tenta descer Rafinha. Lançamento vem pra ele, mas ele não vai. E fica reclamando do Danilo, Rafinha. O Danilo abre as mãos pra ele e reclama dele. É um reclamando do outro. Tiro de meta pra Marrocos, bater aí, Pretzel.
6: E todos reclamam da seleção. 1-1 no placar, Vinícius marcou no primeiro tempo, um bonito gol. 3 jogadores seguem no aquecimento. Luiz Henrique, Endrick e Matheus Cunha.
2: Pra você ligado no microfone da Bandeirantes e da Band FM, pois não.
4: Ou o Rafinha começa a jogar bola, ou ele pode botar o Luiz Henrique ali. Aliás, ele poderia, nesse segundo tempo, escalar Luiz Henrique, Endrick e Vinícius Júnior.
2: É o futebol da Bandeirantes, é verdade, podia tirar, hein, fácil, o Igor Thiago. Fácil, a bola volta pra ele, vamos Igor Thiago, vai fazer a bola, vai lamber sabão, Igor Thiago. Pô, dominou na cara do goleiro, bateu em cima do goleiro. Que é isso, cara? Que chance ele perde de novo de fazer um gol para a seleção brasileira. Bate rasteiro, bate de outro jeito, mas está em cima do goleiro. Dentro da grande área, quase na entrada da pequena. Domina a seleção brasileira para ser jogando. Recorde pelo campo de ataque. Vamos, Igor Thiago. Acorda pro mundo, meu filho. Aventura vem pelo setor de direita para Rafinha. Rafinha domina, vai para a finta. Balançou, vem cruzamento na bandeira do rasteiro. Errado, vem Riad para tirar. A bola volta para Danilo. Dá o tapa na bola, tentou passar. Ganha lateral. Lateral para a seleção brasileira bater pela direita, Pretzel.
6: E agora força o time do Brasil pelo lado direito. Agora o Paquetá fez um arremesso lateral rápido e colocou o Igor Thiago na cara do gol. Um passe com a mão, 1-1 no placar.
2: A bola volta no toque, ele para, domina contigo novamente. Recolheu, vem pro toque, ele para Vini costa do campo de defesa. O Brasil toca a bola, domina o Cici. Esse início de segundo tempo de jogo, o Brasil domina. Vem pro toque de bola, Coutinho para Paquetá. Paquetá domina para a seleção brasileira. Abre a jogada pelo setor de esquerda. Temos o toque de bola curto para Vini Júnior. Recolheu para Paquetá, para Vini. Vini domina. Abriu jogada para Bruno Guimarães. Tentou a finta para entre as pernas do zagueiro. Perde a bola. Domina, tenta descer a seleção de Marrocos. Recolhe pelo setor de direita do toque de bola com Brian Dias. Não dá para fazer uma marcação no Brian Dias, não? Ninguém está se tocando que está jogando errado o Marrocos. Ganha Vini Júnior. Vai para cima da marcação. Tem Rafinha do outro lado. Ele toca a falta. O Brasil leva vantagem. Abertura Bruno Guimarães. Recolheu, deixou para o toque de bola do Vini Júnior. Perde o lance. Igor Thiago não domina. Impressionante o lance.
6: E agora falta. Falta na sequência do lance. Dois marroquinos caídos. Ele marcou a falta do Fabinho no primeiro lance. Mais uma falta cometida pelo Brasil, é a décima, 1-1 no placar.
2: O Fabinho entrou para fazer isso, para parar o jogo na falta.
5: Mas alguém precisa fazer isso, faz parte do jogo, né? É, falta faz parte do jogo, é isso que o Brasil precisa fazer. Faltou isso para o Casemiro, está sobrando, que não exagere muito o Fabinho. Agora, Luiz Henrique e Matheus Cunha informou o Pretzel, né? Com esses dois, ele vai ter que tirar a Rafinha e o Igor Thiago. Rafinha logo logo vai dançar nesse time aí.
2: Não, mas e o Igor Thiago, eu vou dizer pra você. Craque Neto, fala na Bandeirantes, Neto.
3: Não, a verdade é o seguinte, o Brasil tá muito melhor do que a seleção de Camarões. O Brasil marca melhor, adiantou sua marcação, ajeitou o time daquilo que a gente viu no primeiro tempo. Se quer ganhar o jogo, tira o Rafinha, bota o Luiz Henrique. Quer ganhar o jogo? Tira o Paquetá e bota o Danilo. E tira o Igor Thiago e bota o Hendrick. Ganha de 4-1.
2: Mas ganha mesmo. É por aí mesmo, hein, Zaidan?
4: Claro, claro. Agora é aquele negócio. O cara tem opção no banco. Só que só ele pode decidir usar, né? A gente não pode decidir. Ele tem que decidir usar os caras.
2: E vem para o jogo, domina a seleção de Marrocos pelo setor de esquerda, câmera ataque, mas Raui, ele domina, limpa a jogada, vai para o passe de bola, vem para travar, tira a zaga brasileira, vem para cortar, Paquetá, dá um bico na bola, volta no comando de ataque, aperta a seleção brasileira, vem Douglas Santos, ganha a jogada para Vini Júnior, domina para a seleção do Brasil, para ser jogando para Paquetá, Paquetá, você não está sozinho no campo de jogo, Paquetá, o Paquetá, cara, é a ameba do jogo, é a lesma do jogo, cara, ele domina a bola como se ele tivesse num jogo de final de ano entre casados e solteiros, cara. Domina e sai pro jogo. Ele domina se esperando. Chega alguém pra roubar a bola dele. Já perdeu uma bola que deu gol pra seleção de Marrocos. Será que o cara não se liga, não aprende? Não tem inteligência bastante pra raciocinar assim? Que coisa, velho. Domina no campo de defesa da seleção brasileira pra ser o jogando. Já prende Marquinhos. Ele prende a jogada. Recolhe pelo seu campo de retaguarda. Vai tentar sair pro jogo. Tenta o toque de bola a seleção. Recolhe pelo comando de ataque. Vai pra fim. Tem cima na marcação. Já domina novamente. Prendeu o lance. Danilo prendeu. Rafinha passou. Ele não parte. Ele não lança o Rafinha. Recolhe do campo de defesa da seleção brasileira. Está jogando para Marquinhos. Marquinhos para Gabriel Magalhães. Gabriel Magalhães já domina pelo seu campo de defesa. Vai tentar a fim em cima. Tenta o toque de bola. Coutinho novamente para Vini Júnior. Vini Júnior recolhe pelo seu campo de defesa. Vem pro toque. Coutinho novamente. No setor intermediário vai tocar, recolhe a jogada da seleção brasileira para ser jogando. A abertura vem para a direita para Danilo. Danilo prendeu para Rafinha. Rafinha domina para o Brasil. Vai dar o bote na bola, já vai passar Danilo. A abertura para Danilo não vai chegar porque ele tem 79 anos.
6: 79 quis fazer um sanduíche, atropelando o jogador marroquino. 1-1 no placar, Vinícius Júnior marcou o gol do Brasil no primeiro tempo.
2: É possível que um técnico tão experiente contra o Ancelotti, que todo mundo elogiou na seleção brasileira, não está vendo o jogo. Ô, craque Neto.
3: É, 69 é melhor, hein? 79, hein?
2: Muito melhor. O ano que eu nasci, então. E aí agora o Igor Thiago faz uma falta de ataque.
6: Faz. Deu um encontrão em cima do jogador marroquino, número 24, o El Alnaí. Segue o aquecimento dos jogadores ali, ó. Hendrick, Luiz Henrique e Matheus Cunha, meu caro amigo.
2: Ele tem que mexer no time. Tá parado o jogo. Zaidan, craque Neto, Quesada.
6: Luiz Henrique e Matheus Cunha, meu caro amigo.
2: Ele tem que mexer no time. Tá parado o jogo. Zaidan, craque Neto, Quesada.

0: Vai mudar. Luiz Henrique vem, número 21. Vai, vem fumaça aí, né? E vem pro jogo da seleção brasileira. Paquetá, cai, Paquetá! Domínio do campo de retaguarda, tenta ser o jogador, foi seguro pela cintura. Recolhe novamente Bruno Guimarães para ser o jogador. Ele prende o lance do campo de defesa para Alisson. Alisson recolhe para a seleção brasileira, abriu para a direita, vem pro toque, para Marquinhos. Marquinhos para Danilo, Danilo prendeu para Rafinha. Rafinha domina para a seleção brasileira, para ser o jogador, ele prende a jogada. Toma falta! Tá parado o jogo, mas Raul chega para fazer a falta nele.
1: Jogador do Manchester United acabou chegando atrasado e o que sobe a marcação do time de Marrocos não dá 1% de respiro para a seleção brasileira. Segue o empate no MetLife 1-1, Ulisses.
0: E o Luiz Henrique tirou o colete e voltou. Estão perdidinho ali entre eles. A família Ancelotti perdidinha.
1: E vem para o jogo do meio do campo. Defesa tenta descer a seleção brasileira. Já tenta o toque, levado o Coutinho na sua zaga central. Prende o jogador Gabriel Magalhães. Ele prende pela direita, abriu para Danilo. Danilo prende para Rafinha. Rafinha domina para a seleção brasileira. Vem para Pinto em cima da marcação do primeiro. Já prendeu Rafinha. Ele balança, vai tentar o toque de bola, lindo o drible no meio para Paquetá, dominou, abriu para Vini Júnior, aí sai coisa boa, dominou Vini, ele rola a jogada, entrada na grande área para Fabinho, Fabinho prendeu na direita para Danilo, Danilo prende para a seleção brasileira, Brasil penso na esquerda, só tem Vini para atacar, abertura para o bom Douglas Santos, ele prende para a seleção do Brasil, deu para Vini, Vini recolhe para a seleção brasileira, para ser jogando, ele se aprende no setor intermediário, arma a jogada do campo de defesa, recolhe Marquinhos para a seleção do Brasil, para vir para o toque, ele vai dar Coutinho pelo setor intermediário, prende o lance do Brasil para Danilo, Danilo para Rafinha, Rafinha prendeu pelo setor de direita, volta para Danilo, toca tranquilamente a bola, tem Bruno Guimarães pelo meio, prefere voltar a jogada na circunferência central do gramado para Gabriel Magalhães prende para Paquetá, Paquetá agora pegou, soltou, deu certo, a abertura vem com Douglas Santos prende para Vini, Vini recolhe para a seleção brasileira, lançamento para ninguém, errado o lançamento do Vini, péssimo lançamento dele, chegou Diop, Diop ganha a jogada, vem para o toque de bola, se o Brasil apertar, ganha essa bola, vem para cima da marcação de Igor Thiago, ele não consegue, a bola volta no campo de defesa. O tempo não para, Pampirantes marca. Jogados para você conferir, 15 minutos de bola rolando, 15. Segundo tempo de jogo, girando o placar da Copa do Mundo, estreia da seleção brasileira. Continua para você. Brasil, Brasil 1, Marrocos também 1. Vini Júnior empatou para o Brasil. Saiba ali, fez para a seleção de Marrocos. Na Bandeirantes, é você, Pedro Coen.
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1: E vem para o jogo da vida, seleção de Marrocos, Vini Júnior vai para cima do goleiro, mas vai sozinho. Não desiste do lance, um segundo só, Vini Júnior. Ele vem para a marcação, aperta, tenta ganhar o lance, o árbitro para. Marcou a falta para a seleção de Marrocos, bater, vai descer o Brasil.
0: Luiz Henrique, 21, Matheus Cunha, número 9. Duas mudanças no Brasil, fechando quatro mudanças. Tem mais uma parada ainda, que deve ser o Endrick, que segue o aquecimento ali de dentro.
3: Demais, né?
4: Aí é demais.
3: Todo mundo querendo o Endrick, o Danilo Santos, né? Não sei lá.
0: Ó, sai o 20, o Paquetá, e entra o 9, o Matheus Cunha.
3: Ok.
0: E vai entrar o Luiz Henrique, acho que sai Rafinha. Vamos ver só. Só pra conta que esse último passe do Rafinha foi terrível. Atenção, Luiz Henrique, 21.
1: Deve ser o Igor, né? O Igor Thiago, né?
0: 21 no 25, Igor Thiago, tem razão. E entra o número 21, o Luiz Henrique. Então as mudanças, sai o Igor Thiago e entra o Luiz Henrique, sai Paquetá e entra Matheus Cunha.
3: Ele mete o Luiz Henrique na direita e aí o Matheus Cunha e o Rafinha vão se alternar como esse falso 9 lá na frente. É isso.
1: É,
4: só tem mais uma, né?
1: Pois não, Netão?
4: Só tem mais uma, né?
0: Tem, tem.
1: Só mais uma. Só tem mais uma.
4: Esse cara ganha 6 milhões pra enxergar o jogo, velho. Vai tomar banho na soda todo mundo, velho. Tô de brincadeira, velho. Tirou todos os caras que não era pra ser titular. É mentira minha?
1: Não. Não, tá coberto de razão. É isso aí mesmo. Hein, Zaidan?
5: É, ele mexeu já 4 vezes porque ele escalou errado, né? E aí já teve que fazer esse caminhão de mudança porque o time foi mal escalado. Isso aí.
1: Quer encaçar, é isso?
3: Ah, é o que eu falo. O pau que nasce torto nunca se endireita. Se é um técnico brasileiro, a gente pedia demissão desse técnico hoje. É isso.
1: E vem pro jogo, o Marrocos tenta o toque de bola do campo de defesa, aperta a seleção brasileira. Agora, uma coisa eu quero perguntar pra vocês. Pode pintar um contragolpe aí tudo. O Marrocos parou de atacar o Brasil, hein, Neto?
5: Não, cansadão. Não.
4: Desculpa, né, senhor?
5: Cansadão, meio campo cansadão. Tá? Os caras estão com a gravata lá no joelho.
4: Não, além disso, eles mudaram a forma de jogar, né? Você não tem velocidade, você não tem profundidade.

0: sai mais marcando lá em bloco, né? E aí o Brasil tem a condição de jogar, mas para isso tem que ter quebrar linhas. O que é quebrar linha? Quebra, porra!
1: Aí tá parado, tenta descer a seleção brasileira, fazendo o que o Neto pediu para quebrar linhas. Houve a falta! Tá parado o jogo, falta para a seleção brasileira bater na intermediária, campeão de ataque pela esquerda.
2: E o árbitro agora conversa com o Fabinho.
3: Tá sangrando,
2: perfeito. Vai lá, vai ser atendido pelos homens do departamento médico. Danilo Santos do Botafogo se junta a Hendrick, hein? Dos dois, um deve entrar, fechando as cinco substituições.
1: Caiu o Fabinho sangrando ali no nariz, na boca. E vai descendo o campo de jogo, o Brasil vai ficar com 10 em campo, hein?
3: Sabe o que falta pro Ancelotti? Ser arrojado, teria colocado, inventa, coloca o Danilo Santos para ser o lateral pela direita, entendeu? Errou de Danilo no intervalo, entendeu? Faz alguma coisa de diferente, é muito arroz com feijão, é uma macarronada sem sabor nenhum, né? Pô, é como o Neto falou, pô, para ganhar tudo isso e fazer isso que ele tá fazendo, não, aí o custo-benefício tá muito alto. Não, desse jeito não tá legal, não.
1: E vai mexer a seleção de Marrocos. Capela vai sair o 23 aí.
4: Maravilha, saiu o número 23, o El Canus, para a entrada do Taubi, camisa número 7. Taubi, número 7, entra na vaga do El Canus e vai embora o Onari, camisa número 8, cansou uma barbaridade, para a entrada do 15, Mourabet, camisa número 15, entra na vaga do Onari. São as duas primeiras alterações do técnico Mohamed Ouabi.
1: Taubi entrando e no Urabet, pois não, quer saber.
3: O Taubi é um ponta, joga no Sunderland, né? Jogador de velocidade. E o Mourabet é um meio campista que atua na França, no Strasbourg. Reforça o meio campo e coloca um gás aí que tá faltando, como a gente
1: vai
3: tá dizendo.
1: Vai sair o Brian
3: aqui.
1: Dias também, Capela.
4: Vai embora também, não tem condições. Vai embora o Brian Dias. Será que é ele? Vamos aqui esperar a plaquinha subir.
1: Agora que vem o Capela. Agora
4: é ele
1: que
4: mesmo.
1: Vem o Taubi.
4: É isso mesmo, vai embora o Brian Dias, portanto. Camisa número 10. Vai embora para a entrada do... Pois é, esquisito, porque a placa subiu. O Onari e o Canus, número 23 e 8, saíram. A plaquinha mostrou. Só que o Brahim Dias pediu para sair, foi embora o camisa número 10. Me dá um minuto que eu te confirmo a alteração.
1: Saiu 8.
4: Oi, Onari. Onari, camisa 8.
1: Então
4: pois é, e o Brahim?
1: Vamos ver.
4: Então saíram três.
3: Não. O Canus tá lá, vi agora. O 23 ali.
4: Então mudou a plaquinha.
3: A plaquinha enganou a gente.
4: Vamos lá.
2: E o placar, Onari... o placar também errou.
4: Então, Ulisse, rapidinho. O Onari vai embora 8 e o Brahim Dias com a número 10. Taubi 7 então. Entrou e o Mourabet 15 também. O El Canus, número 23, está no campo de jogo.
1: E vem do toque, ele para curtir novamente. Luiz Henrique já fez boa jogada, número para apontar para a jogada para o comando de ataque para Matheus Cunha. Ele balança, vai para a finta, faz o break, recolhe para a seleção brasileira. Prende o lance, tenta soltar, curtir o comando de ataque. Luiz Henrique tentou chegar, subiu de cabeça, vem para tirar. Mas Raul tira o perigo. Dá para volta para o toque de bola. Curtinho na intermediária no peito, ganhou. Boa bola do Fabinho. Prende a seleção brasileira, vem para cima. O Marrocos todo no campo de defesa. O Brasil vai para cima pelo setor de esquerda. Câmara ataque com o Vini Júnior. Abriu jogada para Rafinha, desceu da esquerda, cruzou, levantou no bola. Subiu o zagueiro, cortou, voltou para Luiz Henrique, tá na área, faz a finta, partiu na direita, Danilo, abertura para Danilo, só tem na grande área, o jogador Matheus Cunha tentou levantar, mas não pegou no gol, errada, bola volta, volta para Luiz Henrique, para a seleção brasileira, ele prende o lance para a seleção do Brasil, para ser o jogador do Brasil, parece melhorar ainda mais, hein, recolhe o Brasil para ser pro jogo, o Brasil tentou gol da virada, tá empatado o jogo, 1-1, abertura para Vini Júnior prende pelo setor de ponta, vai para finta, escapa da marcação no primeiro, prende o lance, ele abre a jogada lá na direita para o toque de bola de Danilo, tem aberto Luiz Henrique, mete no Luiz Henrique que ele vai pra cima, do jeito que eu gosto, recolheu Luiz Henrique, abriu, é pra Bruno Guimarães, bateu cruzado, na boca do gol, Rafinha entrou tarde na bola, errou o toque, se toca, faria o gol pra seleção brasileira, seria o gol da virada, Marrocos sente a pressão do Brasil.
2: E o Bruno Guimarães aberto fez o cruzamento, Rafinha um pouquinho atrasado, aplaudiu o Bruno Guimarães, arremesso manual para o Marrocos, cansadão no jogo, 1-1 no placar.
1: Pra você ligado no microfone, Bandeirantes, torcedor brasileiro, do meio do campo de defesa, tenta descer a seleção de Marrocos, o árbitro tá parando o jogo, tá marcada a falta para a seleção de Marrocos bater. Involuntariamente, Fabinho acabou acertando o jogador de Marrocos com o joelho ali, tá caindo do campo de jogo.
2: 25 faltas no jogo, 13 cometidas pelo Brasil, 12 por Marrocos. Danilo Santos e Hendrick ficam olhando pro Ancelotti, parado pra hidratação. É isso. Sim. Aí, meu caro Ulisses.
1: Muito bem, paralisação nesse momento do jogo para hidratação aqui em Nova York, New Jersey, onde o estádio fica situado. Para você ligado no microfone da Bandeirantes e Band FM juntas na Copa do Mundo. Eu quero a opinião dos comentaristas Bandeirantes. Vai melhorar, hein, gente? Acho que vamos virar esse jogo. Fala, Zaidan. Fala, craque Neto. Fala, Quesada.
5: Bom, o Luiz Henrique, ele tem aquilo que hoje parece que é proibido no futebol, né? Ele dribla, ele parte para cima. Isso provoca na defesa do outro time uma confusão, os caras ficam desnorteados, porque você tem uma linha de marcação. Quando o cara vai para cima e dribla, ele quebra essa linha, tem de vir a sobra, alguém fica livre para receber, como que aconteceu com o Rafinha agora, é que o Rafinha não conseguiu finalizar, o Rafinha está muito mal no jogo. E Marrocos, quando você tira os dois caras mais técnicos do meio campo para frente, como que acabou de fazer o técnico do Marrocos, é que os caras não aguentam mais. Eles não rendem mais, estavam pregados, não aguentavam mais. Não ajudavam na marcação, não armavam, não faziam nada. Então o Marrocos cansou e o Brasil vai crescendo no jogo. Mas ainda está faltando, ele vai ter que escolher um dos dois. E qualquer um dos dois melhora o time. Danilo ou Hendrick, quem é?
0: Ah, o que eu penso é assim, ó, até lá na parte do... não dá para entrar com o Casemiro mais, não dá para entrar com o Ibanez e não dá para entrar com o Igor Thiago, certo? Então esses três não podem estar mais como titular quanto o Haiti. Já é uma coisa que todo mundo tem que entender. E aí, eu não sei por que o Hendrick não é possível. Tem alguma coisa aí que não está explicada. Se o Hendrick entrar agora, eu duvido que ele não faça um gol.
4: Pena que o Brasil já tenha feito as quatro substituições, né? Podia ter só três, aí seria muito legal. Danilo e Hendrick, os dois juntos entrarem agora. Postaria com vocês que o Brasil venceria essa partida. Eu não sei o que fazer, sinceramente. É uma pena só poder contar com um dos dois nessa reta final, Ulisses Costa.
1: Eu vou dizer uma coisa para você, me chamou a atenção. Agora o Bruno Guimarães recebendo uma massagem na parte posterior da coxa. Cara carregou o piano, hein?
0: O cara correu pro Paquetá, correu pro Casemiro. E nesse último lance agora, quem fez a jogada de quase o gol, não ia ser o gol do Rafinha, foi ele, irmão. O que ele tá correndo é brincadeira. Ele é o melhor jogador em campo das duas seleções. É o Bruno Guimarães.
1: Ah, tá num momento incrível ele. Tá de parabéns o Bruno. Que orgulho, né? Esse cara que tá jogando com a camisa da seleção brasileira. Mas a gente vai falar muito, tem apito final, tem depois jogo, tem um monte de coisa aí pra você. 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O Lito posiciona pra ser o jogo da seleção do Marrocos, pois não?
2: Bremer entrou na lista dos dos jogadores que só aqueceram. Nossa. Bremer também.
1: Meu Deus do céu, o Ancelotti, acho que, sei lá, é louco, né? Olha só o toque de bola, vem pro toque, a seleção brasileira toca, Fabinho, toque errado. Recupera novamente no campo de ataque, Fabinho recupera pra seleção do Brasil. Que tenta ser jogando com Vini Júnior, levantamento foi completamente torto. Mata no peito, recolhe novamente, vem pro toque. Aquele bala curtinho na intermediária, Matheus Cunha. Ele prende para a seleção brasileira, tenta o levantamento à frente. Bruno Guimarães briga, ganha a jogada. A bola quica na intermediária, ele faz o drible, faz o giro. Recolhe, toque errado, bola volta com a seleção de Marrocos, que tenta ser pro jogo pelo seu campo de defesa. Brasil vai virar o jogo, você vai ver já já. A bola volta no toque de bola, você ligado na Bandeirantes. A Bandeirantes com você, domina a seleção marroquina. Vem com o toque de bola de Riad. Riad prende o lance do seu campo de defesa, ameaça o levantamento no meio, aperta na marcação. Olha o Bruno Guimarães, o que corre, o que marca. Abertura vem, vai Rafinha, ajuda o Bruno Guimarães, meu filho. A bola volta, volta no toque de bola contigo na sua zaga central. Recolhe Diop. Diop prende com Riad. Riad recolhe pelo seu campo de defesa. Levanta a jogada pelo meio. Abertura vem pela direita. Vini Júnior vai ficar na marcação. Levantamento à frente. Tentou o toque de bola. Chega na bola. Tira parcialmente Douglas Santos. Ele não erra o bote. Bola volta pelo setor de direita. Mas Raul tenta descer a seleção do Marrocos. Bola enfiada no comando de ataque. Marquinhos ficou. Bola batida. Gol! Marquinhos trava. E ele está pedindo impedimento, acho que estava à frente, está parado o jogo, impedimento para o Brasil bater.
4: Exatamente, impedimento marcado no ataque raro nesse segundo tempo da seleção marroquina. Segue tudo empatado, 1-1, daqui a pouquinho expectativa de mais uma alteração do técnico Mohamed Al-Bahi.
1: Para você na Bandeirantes e na Band FM juntas na Copa do Mundo. Já domina a seleção brasileira, parceiro jogando no seu campo de defesa. Recolhe o Brasil, tentou o toque de bola curtindo no setor intermediário. Levantamento vem no toque curto para meio de campo, prende bola a seleção do Brasil. Recolhe no campo de retaguarda, o tempo não para. Bandeirantes marca. Você confere jogados para você conferir. Exatamente para você conferir na Bandeirantes jogados. Vou falar pra você que o Brasil errou uma bola aqui, que eu vou dizer um negócio pra você, viu? Falta no Vini Júnior, o juiz não deu. Eles não dão mais puxão, qualquer faltinha, não. E vem Brasil com o Danilo, ele prende e toca na bola, muito forte. A bola volta com a seleção de Marrocos que está jogando. Danilo desguarnece a zaga central do Brasil. Vem pro toque de bola novamente a seleção de Marrocos para ser jogando no seu campo de retaguarda. Repito pra você, jogados pra você, ligado no microfone Bandeirantes. Obrigado, torcedor, pelo carinho da sua sintonia. 27 minutos de bola rolando. Etapa para você conferir a final de jogo, segundo tempo, girando o placar da Copa do Mundo. Continua, Brasil tem um, Vini Júnior. Saibari fez primeiro para Marrocos, também um na Bandeirantes. Quem vem para falar é você, Alô Queen.
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1: 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É para o campo de defesa para a seleção do Marrocos sair jogando. Já aprende a jogada do seu campo de defesa para bater Diop. Diop bate para o seu goleiro. Vai para cima, Rafinha. Apertou o goleirão. Espana para tempo. Levantamento à frente. Vem para subir de cabeça Danilo. Vem o lance para aqui no setor intermediário. Recolhe na marcação. Tenta ganhar na seleção brasileira. Apertou Rafinha. Rafinha fora dele para do campo de defesa com um bom Aldi. Bom Aldi domínio do campo de defesa. Guarda para ser jogado. Prendeu jogada novamente com Diop. Diop prende o lance pela direita do campo de reta, guarda com Hakimi. Hakimi prende, tenta o levantamento à frente do comando de ataque, não tem espaço para descer. Vem para a marcação, zaga brasileira desguardecida. Marrocos toca a bola de pé em pé. A abertura foi feita à frente, Luiz Henrique na marcação, dominou pelo setor de esquerda, campo-ataque. Tenta descer a seleção de Marrocos, abertura com Mazraoui. Ele tenta o toque, ele para curtinho na intermediária. Prendeu o lance, soltou com Talbi. Ele prende o lance, vem cruzamento para Marrocos, levantamento na boca do gol. Vem Fabinho para tirar. Ele tira para a seleção brasileira, põe para fora. Em lateral na esquerda, campo de ataque para a seleção de Marrocos bater. Aperta na marcação Marrocos para ser o jogando. A abertura vem com o Bobaldi. Pois não, craque Neto.
0: Na verdade, o Fabinho ganhou a posição, irmão.
1: Oh.
0: Ganhou a posição.
1: Porque tem. Sabe por quê, o Neto?
0: Por
1: quê,
0: Ulisses?
1: Tem força física.
0: E isso, marcou, fez 5 faltas. Tanto é que o time do Brasil não toma mais esse pouco os dois zagueiros. Não fica mais exposto, porque ele deu uma proteção para a zaga.
1: Porque o vô saiu, e aí você entendeu, Neto? Deu agilidade quando o vô saiu, o vô Casimiro.
0: O vovô Casimiro quer bater no Hendrick, só aí ele não bate, né?
3: É verdade. E o mais agora, curioso, né? Quem tá deu a força. Quem deu a força pro Fabinho ser convocado foi justamente o Casimiro. Olha só como
1: foi. Pois não, Zaidan.
5: O pessoal que tá aquecendo aí, eles querem bater o recorde do Jorge Mendonça. O que está acontecendo? Por que não entrou ainda? Ou o Danilo ou o Hendrick, pô?
1: É impressionante, toca a bola a seleção brasileira, domina com Marquinhos, Marrocos sobe um pouco a marcação, dificulta a saída de bola da seleção brasileira, a abertura vem para o toque, libera com Gabriel Magalhães, ele prende o lance para a seleção brasileira, volta para Marquinhos, os dois zagueiros centrais do Brasil ficam tocando bola de lado em lado, a abertura pela direita do campo de ataque, vem para Rafinha, Rafinha domina para a seleção brasileira, volta para o toque de bola de Danilo, Danilo domina para o Brasil, tentou o toque de bola pela esquerda, já está bem marcado Luiz Henrique, recolhe do campo de ataque, tenta descer Coutinho pelo comando, aperta a seleção brasileira para ser jogando, Vini Coutinho perdeu. Recolhe no campo de ataque, tenta descer a seleção de Marrocos, não tem meio de campo de marcação Brasil, Vini volta para a marcação para ajudar, recolhe no campo de defesa depois do toque de bola errado, já domina a seleção marroquina, prendeu no campo de retaguarda, vem para o toque de bola, e algo aí, ele vem para a finta em cima da marcação, eu aí na Uli, ele prendeu o lance, eu aí na Uli, prendeu o lance do comando de ataque, vem enfrentar o toque de bola, recolheu no comando, passa a jogada, recolheu para a ponta, aperta na marcação, prendeu novamente, Nourabet prende, vem para o toque de bola. Coutinho na intermediária com Boadi domina do campo de defesa, recomeça a jogada Coutinho novamente com Diop, abre a jogada recolhe pelo seu campo de defesa, placar do jogo continua, de um para o Brasil, um para a seleção do Marrocos, Marrocos volta a ter um posse de bola novamente domina do campo de defesa, vai tentar o toque de bola Coutinho no setor intermediário, levantamento vem à frente, aperta na marcação, tentou chegar na marcação, Matheus Cunha não conseguiu, a bola voltou pelo setor de direita do campo de ataque, aperta novamente, vem para o toque de bola, recolhe a seleção de Marrocos, já tenta descer do campo de ataque, vai para a quinta, tenta o levantamento à frente, vem pro toque, curtindo no setor intermediário, domina pelo setor de esquerda, tenta o toque pela direita, abre a jogada, sai, vem pro toque de bola, recolheu Saibari, Saibari é o autor do gol, vai pra quinta, escapou do primeiro frente às pernas, vem cruzamento na grande área, afasta a zaga brasileira, vem pra subir, tenta o toque de cabeça, errado, põe pra fora, Matheus Cunha, lateral pra seleção de Marrocos, bater,
4: muda.
1: Pois não.
4: Muda a seleção marroquina, daqui a pouquinho duas alterações, Salah Edinei e Amaï Mouani vem aí, depois da próxima parada.
1: A bola vem para o toque, levando contigo no setor intermediário. Já recolhe a jogada. Dominou. É o Aimaui. Aimaui domina do campo de defesa. É o Aimaui. Ele tenta o toque de bola. Aimaui. Ele tenta o toque. Recolhe campo de retaguarda com o Bunu. Bunu Bandanga levantando o comando de ataque. Vem de cabeça. Marquinhos Cabeceu em cima do seu marcador. Ele prende a jogada. Já sai jogando para Alisson. Alisson recolhe para a seleção brasileira. Tenta o levantamento à frente. Vem para subir para o domínio da seleção do Brasil. Já prende Matheus Cunha. Ele prende a jogada. Tenta o lançamento para o Vini Júnior. Em velocidade. Vai ganhar o Vini Júnior. Tem entrando no campo de retaguarda. Abriu jogada. Vai pintar o gol do Brasil. Girou. Bateu Rafinha. Fraco. Fraco o chute do Rafinha. E se o Vini estica, o Luiz Henrique estava entrando com uma sede incrível. Que chute absurdo do Rafinha.
2: Mas que bolão do Matheus Cunha, hein? Que passe espetacular e efeito nas costas do Hakimi. E o Brasil chegou com força para fazer o gol, mas o Rafinha pegou mal. Atenção, Danilo Santos, chamado pelo Ancelotti, será a última substituição do Brasil, jogador do Botafogo.
1: Graças a Deus.
3: Ah, mas gente, 12 minutos para colocar o cara. Vocês me desculpem, vai. Se isso não é sacanagem, tem que nome. Ah, por favor, vai. 12 minutos.
1: Tem uns 20 de jogo ainda.
3: Ah, mas mesmo assim, bota o cara no segundo tempo, Lito.
1: Sim.
3: Poxa vida, que isso? Será que só a gente tá vendo isso, cara?
5: Só e aí, Zaidan? O cara, ele tá pedindo pra ser titular faz tempo, né? Faz tempo que ele tá demonstrando que pode jogar. Agora não dá mais pra colocar o Endrick, mas acho que tá claro que contra o Haiti, o ataque teria de ser Luiz Henrique, Endrick e Vinícius Júnior. E outra coisa, esse Saibari, que fez o gol de Marrocos, ele está mostrando por que o Bayern Munique quer contratá-lo. O cara é bom, hein, Ulisses?
7: É, e tem uma coisa, viu? Desculpa, Ulisses, tem uma coisa aí, né? A gente tá precisando do quê? De gol, não é? Então, se você precisa de gol, você bota o Endrick. O Danilo é para ser titular da seleção brasileira. E as duas equipes morreram, tecnicamente. E outra coisa... É, quando o Matheus Cunha entra com a camisa número 9, ele tem que jogar lá na frente pra fazer gol. Ele tem que fazer gol. E vai sair o melhor jogador, o melhor jogador dos 22.
2: Número 8 sai exausto, aplaudido por todo o banco. Entra Danilo Santos com a número 18.
4: Mexe Marrocos também, Ulisses. Marque aí, ó.
1: Pois não.
4: Mascaoui foi embora, número 3. Vai embora o Mascaoui. Entra o 26. Salah Edinê. Salah Edinê, número 26 na vaga do Mascaoui. E vai embora agora sim. El Canus com a 23 para a entrada do 21, Amai Mouni. 21, Amai Mouni na vaga do 23, El Canus.
1: Para você ligado no microfone, Bandeirantes, torcedor brasileiro. Já prendeu no lance, tenta o toque de bola, Coutinho tenta descer na seleção de Marrocos, não consegue. Vem no toque de cabeça inteligente, Douglas Santos ganha a jogada pelo meio de campo. Vem com Danilo, Danilo prende para Fabinho, recolhe do campo de defesa, sai jogando Coutinho novamente para Gabriel Magalhães. E aí, craque Neto, mexeu bem agora, Ancelotti? Tirou o melhor, né, Neto? Porque
7: então,
1: o cara tá cansado
7: eu,
1: também.
7: Eu faria o seguinte, eu tiraria o Rafinha, colocaria o Endrick e deixaria o Bruno Guimarães cansado. Deixaria ele cansado.
1: E vem Marrocos no campo de ataque, para foi solta pelo setor de direita. Vem para a marcação em cima do Luiz Henrique, prendeu pelo setor de esquerda, sai ali. Ele vem para a fim, em cima da marcação, dominou novamente a Mainauri. Ele tentou levantamento a grande área, Danilo vem para tirar. Tira parcialmente a bola para volta novamente com a seleção de Marrocos. Fabinho chega tarde na marcação. Abertura vem no meio de campo com um toque de bola curtinho novamente de Bouadi. Bouadi prendeu, abriu na direita com Hakimi. Hakimi prendeu pelo setor de ponta, abre a jogada novamente, tenta descer. Aperta a zaga brasileira, vem para tirar. A bola volta para Vini Júnior, em velocidade deu para Rafinha pela ponta direita do campo de ataque. Dominou Rafinha na velocidade, tentou ganhar o lance. Luiz Henrique vem pelo meio, Vini Júnior está mais atrás, Rafinha demorou para tocar, chegou a marcação, já dominou no campo de ataque. Recolhe a seleção brasileira, a abertura foi feita no toque de bola curto, novamente domina a seleção do Brasil, tenta descer pelo centro de esquerda. A abertura vem por toque de bola de Douglas Santos, prendeu curtinho, abriu novamente para Matheus Cunha, vai para dentro da grande área, dominou, vai bater pro gol, trava o zagueiro, vai embora, escanteio pro Brasil, bater segundo gol, Balbaldi na bola e pôs para linha de fundo. Escanteio, se levanta o estádio, se levanta o estádio aqui em Nova York, New Jersey. E o árbitro deu tiro de meta na sequência.
2: É porque quando tu erra o escanteio e foi tiro de meta, aí o VAR pode ajudar o árbitro. Foi o que aconteceu na mudança da regra. E sinceramente, apitou certo. Matheus Cunha foi o último a tocar na bola.
1: Então, bem anulado o escanteio da seleção brasileira. Está marcado o tiro de meta para a seleção de Marrocos. Bater para você ligado no microfone da Bandeirantes. 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Aqui se posiciona para reprovar em jogo. Pois não.
2: O placar agora, o telão mostra o William Arão assistindo o jogo, hein? Que fase. Está aqui ele.
1: É bola no campo de defesa. Recolhe contigo novamente. Tenta o toque de bola. Tenta ser jogando. Recolhe novamente a seleção de Marrocos. Não consegue. A bola volta contigo no meio de campo. Tenta o toque de cabeça. Rafinha vai pra cima da marcação. Ele aperta. Vai, Rafinha. Vai na dividida com o goleiro. Vem pra tirar o Bonu. Ele dá um bico na bola e o Bonu caiu. E o Rafinha abriu os braços pra ele. E o árbitro falou que vai crescer. O Rafinha falou: pô, nem toquei em você.
2: Eu acho até que ele encosta no Bonu. Mas não para tudo isso, né? E antes, no lance anterior, quando houve as outras substituições, o Bono ficou caído no gramado. E a arbitragem tem que, ela quer acabar com a cena do goleiro, não que seja esse lance atual agora, o anterior, impedindo que os jogadores recebam instruções na beira do campo dos treinadores. É. E aí os outros bloquearam.
7: Pegou, só que é o seguinte, só que pegou. O Rafinha, que é jogada normal, ele dá no ombro do Bono. Que é um goleiro razoável, Bono, hein? Bono bom é aquele lá que canta. Como é que chama lá?
2: É. Do YouTube.
7: Bono, ele é bom, porra.
8: Esse é Bono rende. Agora, eu não marcaria nada aí. Choque, disputa de jogo. É normal, ok, né? Agora, 80 mil pessoas aqui no estádio, tá? 80 mil, né? 663. Maioria quase que esmagadora do Brasil, né? A gente achava que ia dar mais marroquino aqui, não. Tem mais gente com a camisa da seleção brasileira, a camisa amarela, do que a vermelha de Marrocos, Ulisses.
1: Muito bem, para você ligar no microfone da Bandeirante. Pois não, Zaidan.
5: De fato não foi falta, mas isso não quer dizer que o goleiro está fazendo cera, né? Porque de fato ele foi atingido ali no ombro direito. Agora, o Prédio obviamente vai descobrir se o Bruno Guimarães falou: professor, estou cansado demais, não dá mais, estou conseguindo correr. Porque senão não faz sentido tirar o cara, né?
2: Ele correu. É. O Rafinha agora, ó, o Rafinha tá discutindo com o Bono.
7: Mas então...
2: O Rafinha tá dizendo, né, eu não bati e tal, e o Bono tá respondendo para ele.
7: Bateu no ombro e no rosto.
5: Bateu.
7: E faz parte do jogo. Agora, em relação ao Bruno Guimarães, o Ulisses percebeu na hora que tava fazendo o Serginho do Palmeiras, o massagista, fazendo a... Porque o cara correu é brincadeira. Ele correu pro Casemiro, vovô, ele correu pro Paquetá, que é outro jogador medíocre. Não dá para o Paquetá ser o articulador da seleção brasileira. Então, o tal de Ancelotti e a família tem que pensar. Porque tem aí Zinedine Zidane. Dá uma olhada que esse cara jogou.
5: Oxi, meu aí Deus. Aí jogou, hein?
7: Ah, até eu era treinador, né? Deu Pinheiro tá do lado também, ó.
1: Acho que é o filho dele, né? Não,
7: do
1: outro lado.
7: É do outro lado
1: é
7: Deu Pinheiro. Do outro lado Deu Pinheiro, que para mim...
1: Do lado direito.
7: É o maior jogador italiano, Deu Pinheiro.
1: Do lado direito dele é o filho dele, que passou na base do Real Madrid, viu, Liz? E o El Cajuri está fazendo aquecimento do goleiro reserva do Marrocos. Mas o Bono segue.
9: E vem para o jogo a seleção brasileira. Tenta o toque de bola contigo novamente para Matheus Cunha. Ele prende para a seleção brasileira. Vai tentar a finta. Recorda a jogada, deu para Rafinha. Tentou chegar na bola, não consegue. Aperta o Brasil. Matheus Cunha vem para a marcação. Se livra da marcação. Novamente Boadim. Boadim abre a jogada pelo comando de ataque. A zaga brasileira não consegue chegar. Vem para tirar novamente. Que jogo também do Douglas Santos. Não perdeu o lance no jogo. Ele ganha a jogada. Recolheu com Danilo. Danilo já prende no campo de reta. Guarda para a seleção brasileira. Tenta ser jogando com Alisson. Alisson prende o lance para o Brasil. Abre da esquerda. Soltou para Gabriel Magalhães. Magalhães recorda a jogada para o toque de bola curtinho na intermediária de Fabinho. Fabinho já prende pelo setor de direito do campo de ataque e toca para a seleção brasileira. Pois não.
7: Desculpa, foi uma bola do gol do Alisson, né?
9: Uma.
7: Gol.
9: Isso é excelente ainda. Ah, sim, e gol. A bola volta no toque de bola, recorda a seleção brasileira. Tenta o toque curtinho na intermediária. Vini tentou escapar da marcação de dois. Ele aperta na marcação, recorde Fabinho, vem para tocar da bola, tentou tirar, não conseguiu. É na volta do toque de bola curtinho pelo setor de direita. Tenta descer novamente a seleção no toque de bola curtinho no meio de campo. Vini aperta na marcação, tentou ganhar a jogada, não consegue. Chega a bola, tentou. O Matheus Cunha também não chegou. A bola volta, o Brasil corre atrás, aperta, tenta forçar o erro da seleção de Marrocos. Vai para cima da marcação. Rafinha corre demais, vai para cima do goleiro Bono. Bono tenta chegar, recolhe a jogada, abre para o setor de esquerda, soltou com Riad. Ele prende o lance, gira pelo meio de campo, curtinho com Boadim. Boadim domina para a seleção de Marrocos para ser jogador do seu campo de retaguarda. Tanto toque para pelo setor de direito. 1-1, está empatado o jogo. 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Estamos chegando aí a 41 minutos de bola rolando. Recolhe no campo de ataque, Luiz Henrique. quase roubo. A bola volta, volta para o setor de ponta. Domina novamente, tenta descer. Recolhe do comando de ataque, aperta na marcação. A seleção de Marrocos, Luiz Henrique deixou. Vem para o toque de Baracutinho na linha de fundo. Cruzamento na grande área. Marquinhos tira fraco. A bola volta do toque de Baracutinho. Recolhe novamente a seleção marroquina. Bobadi prende o lance, abre a jogada pelo setor de meio de campo com o Taubi. Taubi prendeu no Urabet. No Urabet recolhe novamente. Voltou com o Bobadi. Bobadi domina do campo de retaguarda. Vai para a finta. Bobadi prendeu para a direita. Deu para Hakimi. Hakimi prende a jogada. Recolheu novamente. Bobadi prendeu na intermediária. Campo de ataque. Placar do jogo continua de 1-1. 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Recolhe no campo de defesa. Tenta descer a seleção de Marrocos. Abertura vem pela direita. Vem para a marcação. Aperta em cima. Não dá espaço. Douglas Santos. Ela volta do campo de defesa com a seleção marroquina. 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Lançamento à frente. Vem Douglas Santos de cabeça. Ganha a jogada. Tenta soltar para Vini Júnior. Vini Júnior protege. Perde o lance curtinho na intermediária. Recolhe na marcação. Tenta descer a seleção de Marrocos. Abertura vem pelo setor de direita do campo de ataque. Tenta o toque levar na frente. A Mina Ui. Ele tenta o cruzamento. Levantou a boca do gol. Subiu Marquinhos de cabeça. Tirou. A bola volta novamente com o Douglas Santos, que tenta o toque de bola. Ganha lateral para o Brasil. Batendo. Pois não, craque,
4: vai mexer daqui a pouquinho. A última alteração.
0: O Suaiti ganhar hoje da Escócia é líder, hein?
9: Ô?
0: Oh. Não, brincadeira.
9: É o fim ou não?
0: É o fim, velho.
9: Eu vou dizer, vamos ver a alteração.
4: Vamos lá, vai embora o autor do gol, Saibari, camisa número 11, abriu o bico. Entra o outro centroavante na reta final do jogo, 9, Hakimi. Repita a alteração, Saibari vai embora o autor do gol, Hakimi veste a número 9 e está no campo de jogo.
9: A bola volta em lateral, Rahini no campo de jogo, é lateral para a seleção do Brasil, bater pela esquerda, Marrocos marca sob pressão, é lateral para a seleção brasileira, bater, vem para o toque de Baracutinho na intermediária, tenta rasgar a zaga brasileira, não consegue, a bola fica no setor intermediário, vem para o toque de Baracutinho do Brasil, lateral para a seleção marroquina cobrar. É lateral para a seleção marroquina bater pela direita de ataque.
5: Eita!
9: Vou falar para você, hein, que erro, hein?
4: Olha, a boca de Brasil sapo, pode ganhar o jogo aí, Douglas Santos aqui, mas deu uma fatiada errada agora.
5: E aquele negócio, Capelano, o Brasil pode ganhar o jogo, lá na frente fazer um gol daqui a pouco, mas é mais um jogo medíocre nessa longa lista que vem desde 2010, hein? Mais um jogo medíocre da seleção brasileira em Copa do Mundo.
9: E aí está parado o jogo. Está marcada a falta para a seleção de Marrocos bater pelo setor de direita para você ligado no microfone de Bandeirantes. É falta para a seleção marroquina bater. Vem levantamento dentro da grande área. No Urabet vem para a cobrança. Ele vai partir para bater a falta. 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É a Bandeirantes com você. Marrocos dá pressão nesse momento. É bola no campo de ataque. Levantamento vem para dentro da grande área. Muito forte o toque. Mas domina pelo setor de direita no campo de ataque. Vem para a marcação, Danilo. Ele aperta. Tenta o toque de bola contigo no setor intermediário. Aperta na marcação, Luiz Henrique. Tenta descer, Danilo tenta travar, Luiz Henrique vem para ganhar para a seleção brasileira, ele prende o lance, escapa da marcação no primeiro, ligou jogada para Matheus Cunha, Matheus Cunha prende no campo de ataque, tentou o drible, toma falta, e está parado o jogo, falta para o Brasil bater campo de defesa.
4: Famosa e falta para parar contra-ataque, cometida pelo El Aounaoui, camisa número 24, jogador da Roma, que nasceu na França. Daqui a pouquinho os acréscimos no segundo tempo, 1-1 no New Jersey.
9: Mais 10. E tá parado o jogo, Vini toma falta.
2: Mais uma. Hakimi também não perde viagem, mas cumprimenta, os dois são amigos, 1-1 no placar, Vini marcou no primeiro tempo.
9: É falta para a seleção brasileira, vem para o toque, para a seleção do Brasil, tenta ser jogando com Fabinho, Fabinho prende a jogada para Danilo, Danilo recolhe para Marquinhos, Marquinhos abre para a direita, toca a bola para o toque, para de Luiz Henrique, ele balança na marcação, vai tentar o toque, ele bola soltou para Rafinha, que lindo lance para fazer o gol, dominou, entrou, perdeu o ângulo, tocou, cruzamento, vem na boca do gol para ninguém, ele cruzou, a bola volta com a seleção brasileira, com muita vontade ganha o Brasil, abertura para Vini Júnior, não tem mais condição de jogo. Está pregado Vini Júnior. É bola para a seleção do Marrocos, que está jogando já no seu campo de defesa. Prende o lance Marrocos no campo de retaguarda. Aí acaba com qualquer um também, né, Neto?
0: Você está de brincadeira.
9: O negócio é feio ali.
0: Aí eu inteiro.
9: Domínio. É dono do campo de ataque, recolhe novamente a seleção brasileira. Já tenta descer pelo setor de esquerda. Vamos, Vini! Balançou, levou a linha de fundo, vem para o cruzamento.
1: quinto escanteio para o Brasil bater na esquerda.
2: É o quinto. Matheus Cunha cobra, vai todo mundo para a área. Quem sabe o gol do Brasil já no início dos acréscimos 1-1.
1: Vamos para a virada, Brasil. Vamos para a virada. Eu boto fé em você, Brasil. Se posiciona no campo de ataque. Vem para a cobrança de escanteio a seleção brasileira. Escanteio. Quem vai para a cobrança?
2: Matheus Cunha.
1: Cunha vem para a cobrança de escanteio para o Brasil. Vai para dentro da grande área. Marquinhos é bom de cabeça. Marquinhos, eu repito, é bom de cabeça. Escanteio para o Brasil bater. Vamos virar, Brasil. Eu boto fé em você, seleção brasileira. Vem para a cobrança. É falta. Escanteio. Escanteio para o Brasil bater. Eu boto fé em você, Brasil. Vamos virar o jogo, Brasil. Na cobrança de escanteio do Matheus Cunha. Escanteio para a seleção brasileira bater. Matheus Cunha na pressão. O Brasil. Vamos virar o jogo, Brasil. Matheus Cunha na cobrança. Partiu para a bola. Bateu fechado. No gol, no soco. O goleirão tirou. A bola volta para Matheus Cunha. Domina dentro da grande área. Ele vem para o toque. Ele para pelo setor de direita. Já vai passar Vini. Matheus Cunha dominou. Partiu no comando de ataque. Tentou a finta. Ganha escanteio para o Brasil bater de novo.
2: E é o sexto. Cunha já fica por ali. 1-1 no placar.
1: Ele tem Vini Júnior do seu lado. Escanteio. Pede para dentro da grande área. Gabriel Magalhães e Marquinhos na grande área. Vamos, Brasil, virar o jogo. Escanteio, Brasil. Matheus Cunha bateu, levantou, fechado na boca do gol. Goleirão soltou no soco. Bola voltou para Rafinha se soltar. Tem Luiz Henrique. Abriu para Luiz Henrique. Dobrou para o Brasil. Deu a bola para Danilo. Danilo entrou na boca do gol. Bateu. Pega o goleiro. O Bono faz a defesa.
2: E segurando firme e apontando para os jogadores para marcar melhor o lado esquerdo do time do Marrocos. Danilo chutou e perdeu 1-1 no placar.
1: A bola volta no toque de bola com a seleção de Marrocos, que tenta ser jogando pelo seu campo de defesa. Abertura com Riad, prende, tende o pó. Ele abre a jogada, continua novamente com o Boadi. Boadi domina pelo setor de direita, novamente com Hakimi. Hakimi prende pelo direito do campo de defesa, tenta esticar a jogada no comando de ataque. As costas do Marquinhos, a bola vai quicar. Marquinhos tem que cortar, não corta. A bola volta no comando de ataque, vem para o domínio, balança tal. Taubi prende o lance, tenta descer a seleção de Marrocos. Marquinhos está fora da posição. Recolheu Taubi, abre a jogada, tenta o cruzamento dentro da grande área. Pela direita vem cruzamento. Marquinhos driblado na grande área. Levantamento no gol. Subiu Danilo de cabeça tira. Mas a bola volta na velocidade. Recolhe Coutinho novamente a seleção de Marrocos. Pela direita com o Hakimi. Hakimi prendeu, solta a jogada. Coutinho com o Boadi. Boadi prende pelo setor de direita do campo de ataque. Ameaça o cruzamento, vem para o toque de bola com o Hakimi. Hakimi prendeu, ele tenta descer pela direita. Está morto o Hakimi. Ele prende, tenta o toque de bola. Recolhe pelo caminho intermediário. Diário, nós temos mais 7 minutos de bola rolando. O Brasil para tentar o gol da vitória. Placar de 1-1, está empatado o jogo. Abertura veio do toque de bola curtido na intermediária. Já recolhe novamente no Urabete. No Urabete prendeu, voltou, jogador do campo de reta, guarda com Riad. Riad prende, abre para Jop. Jop já prende no campo de defesa. A torcida grita: Brasil, Brasil, Brasil. Lançamento vem na grande área, tentou na buscar a jogada no comando de ataque. Ela vai embora em escanteio para a seleção de Marrocos bater.
10: O segundo escanteio a favor da seleção marroquina na reta final desse segundo tempo. Tem um jogador caído no campo de jogo, tomou uma encontrada ali do Gabriel Magalhães e foi um choque totalmente involuntário. Apenas escanteio marcado, o segundo a favor do time de Marrocos no segundo tempo. Vem pressão da bola parada e olho no Diop, hein? 1,96m para o zagueirão do Fulham.
1: Rahine estava caindo, é falta para escanteio para a seleção de Marrocos bater. Vem levantamento dentro da grande área brasileira. Momentos finais do jogo. Você ligado na Bandeirantes, a Bandeirantes com você. Se posiciona para a cobrança. Escanteio para a seleção de Marrocos bater. Vem bola levantada dentro da grande área. Escanteio vai ser cobrado. Vem levantamento na grande área. 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Escanteio para Marrocos bater. Vem para a cobrança pela esquerda. Levantamento vem na boca do gol. Alisson não sai. Eu subi um de cabeça para tirar a face do perigo. Gabriel Magalhães, ele tira o perigo para a falta em lateral para a seleção de Marrocos bater. Lateral para a seleção marroquina cobrar. Você na Bandeirantes, a Bandeirantes com você. É lateral pelo setor de esquerda. Marrocos gostando do empate, segurando até para bater lateral, se posiciona para a cobrança. Lateral vem para dentro da grande área. Marquinhos subiu de cabeça, tirou, vem para brigar na jogada. Luiz Henrique, ele ganha o lance, aperta na marcação, na finta. Bom drible do primeiro, bom drible no segundo. Ganha a jogada, perderam 5 marroquinos em cima do Matheus Cunha. Ele perde o lance, domina novamente a seleção de Marrocos, tenta ser jogando no comando de ataque. A abertura vem pelo setor de direita, tenta o toque de bola contigo novamente, aperta na marcação, vem Gabriel Santos, ele ganha para Vini, se atrapalha com a bola, recolhe no campo de ataque, já prende a jogada contigo no setor intermediário, prende o lance, diminui, ele tenta o toque de bola à frente no comando de ataque, vem para a marcação, aperta Luiz Henrique, tenta recuperar para a seleção brasileira, ele tentou dar o bate, bola foi solta, campo de defesa, Rafinha vai para cima do goleiro, rasga dali Bono levantando o comando de ataque, vem no toque de cabeça errado, se atrapalhou todo o Gabriel Magalhães, a bola quica na intermediária, vem para tirar Fabinho, ele tira, a bola quica no meio de campo, Fabinho novamente para ganhar para a seleção brasileira, o árbitro para, marcou a falta do Fabinho para o Marrocos bater.
10: Falta e falta dura. Jogadores marroquinos pedem cartão amarelo. Aparentemente não vai subir, mas é uma falta. Na intermediária, campo de ataque, reta final do segundo tempo. Falta perigosa a favor do time marroquino, disse.
9: Está parado o jogo. Marcada a falta para a seleção de Marrocos bater. Para você ligado no microfone Bandeirantes e Band FM. 1-1 placar do jogo, um Brasil, um Marrocos. Vem para a cobrança de falta, pede passagem para bater na bola para o levantamento, Nouramet. Camisa número 15 para a cobrança de falta. O Alisson está ali no meio do gol. É falta para a seleção de Marrocos bater 1-1. Está empatado o jogo Brasil e Marrocos. Se posiciona para a cobrança Nouramet. Não tem pressa para bater. Temos mais 3 minutos de jogo. Nouramet virou na boca do gol. Alisson tranquilo no alto pé no goleiro brasileiro.
10: Muito mal agora a cobrança, só recuou. Tem pressa a seleção brasileira, vamos ver se o Alisson consegue repor a bola em jogo. Reta final 1-1, Ulisses.
9: Ah, eu vou falar pro seu negócio, o Luiz Henrique também tá de sacanagem, velho. Bola bem aérea, ele ficou olhando, não vai na bola pra pressionar.
11: E ainda fez uma saudação pro Alisson.
9: Pô, vai atrás da bola, cara. A bola passou em velocidade, corre. Entrou agora no jogo.
12: Ulisses, Marrocos tá pedindo.